0: estas. O que se pretende aqui é, no fundo, garantir que as decisões são rápidas, mas nós temos que ter uma visão de longo prazo que não se pode perder.
1: As preocupações do Presidente Zero perante o anúncio do Governo de avançar com reestruturações no ICNF e também na APA, sendo que, no caso da Agência Portuguesa do Ambiente, a reestruturação é para estar concluída em 2 meses. O Secretário-Geral do Partido Socialista não revela para já se o PS vai ou não entrar no processo de revisão constitucional. José Luís Carneiro foi questionado sobre o assunto esta noite, na véspera do Chega, avançar com um projeto de revisão, numa altura em que a Iniciativa Liberal também anunciou que vai avançar com propostas. José Luís Carneiro vê nestes anúncios uma intenção.
2: Há algo que eu sei. Há quem utilize a Constituição para distrair as pessoas daquilo que é essencial. A saúde é mesmo um tema essencial.
3: Acha que é isso que esta revisão constitucional pretende fazer?
2: Não tenho dúvidas.
1: O líder socialista criticou também o primeiro-ministro por não ter cumprido promessas feitas.
2: O primeiro-ministro falhou de uma forma clara, de uma forma inequívoca, em relação à promessa que fez aos portugueses. Ele prometeu em 6 meses encontrar um plano de ação para responder à saúde. O que é certo é que o plano de ação que o primeiro-ministro apresentou não resolveu os problemas que visava resolver. Pelo contrário, mesmo com mais meios humanos, com mais recursos investidos, agravou o problema que já era suficientemente sensível no Ministério da Saúde.
1: Declarações de José Luís Carneiro esta noite no Barreiro, à margem da Gala da Liberdade. Já esta tarde no Parlamento, a deputada socialista Mariana Vieira da Silva tinha acusado a Ministra da Saúde de ter desistido do SNS. Mariana Vieira da Silva defendeu a demissão da Ministra Ana Paula Martins. As autoridades russas, numa nota enviada esta noite ao corpo diplomático em Kiev, aconselharam a retirada dos funcionários diplomáticos da capital da Ucrânia. Nesta nota, o Ministério Russo dos Negócios Estrangeiros adianta que, se as comemorações do 9 de maio em Moscovo forem perturbadas por Kiev, então Moscovo vai retaliar com um ataque contra a capital ucraniana. A 9 de maio, a Rússia celebra habitualmente a vitória soviética sobre a Alemanha nazi, com um grande desfile na Praça Vermelha. Para a celebração, o presidente russo decretou um cessar-fogo unilateral para os dias 8 e 9 de maio. Até agora, o presidente ucraniano não reagiu à ameaça russa. Esta quinta-feira, os 16 detidos, na sequência das investigações dos casos de tortura e violação na esquadra da PSP no Rato, começam a ser ouvidos no campus de justiça em Lisboa. Entre os detidos há 13 agentes da PSP, 2 chefes, 1 civil. Esta noite, na RTP, a antiga ministra da Administração Interna, Margarida Blasco, diz ter ficado consternada com os casos que foram conhecidos nos últimos dias. Diz também que, enquanto esteve no cargo, produziu alguns despachos, alguns processos, já com algum tempo.
4: Todas as situações que me foram dadas a conhecer foram reportadas à inspeção.
5: E eram situações deste tipo?
4: Aquilo que eu lhe posso dizer foi que produzi alguns despachos, bastantes despachos, em que aplicava penas, outros que a Inspeção Geral propunha o arquivamento por não terem indícios nem ter como matérias que pudessem ser objeto de alguma pena. Na altura eram processos que estavam a correr já há alguns anos, mais de 2018 até à data.
5: Mas casos de agressões policiais também?
4: Casos de situações diversas, não de agressões que eu me lembre de momento, pelo menos com a gravidade destas que vieram a lume.
1: Margarida Blasco, antiga ministra da Administração Interna, hoje começam a ser ouvidos no campus de justiça 16 detidos, com a detenção destes 15 polícias e um civil esta terça-feira. São já 24 os elementos da PSP envolvidos no processo de alegadas torturas e violações de pessoas vulneráveis, como toxicodependentes e sem abrigo, a maioria estrangeiros, violações que aconteceram na Esquadra do Rato, em Lisboa, uma investigação que foi denunciada pela PSP. Muitos destes abusos foram filmados e partilhados em grupos de WhatsApp com dezenas de outros agentes. Esta noite, para o Sporting, houve momentos de festa, mas também de tristeza. A equipa de voleibol do Sporting conquistou pelo segundo ano consecutivo o título de campeão nacional. A festa aconteceu no pavilhão João Rocha. O Sporting venceu o Benfica em 3-7. O treinador do Sporting, João Coelho, diz que o Benfica foi um adversário digno, mas o Sporting foi um vencedor justo.
6: É merecidíssimo. O grupo de trabalho trabalha incansável, não há palavras que possam descrever. O meu staff é absolutamente inacreditável. Muita gente não os vê, não sabe quem são, mas permitem que todos eles se apresentem na melhor forma a cada dia. Eu acho que é justíssimo. Serviço de bloco, de ataque, tivemos índices coletivos muito altos. Eu acho que é justo, é o melhor elogio que se pode fazer, é que o Benfica tentou tudo, é um digno vencido, levamos 7 em 9 troféus em cima de uma equipa pentacampeã, muitos deles estão daquele lado, não são assim tão maus, não perderam nenhum ponto com nenhum adversário esta época regular, a não ser contra o Sporting. Nós só ganhamos o primeiro lugar e este fato ao casa na última jornada, e só temos uma derrota por 3-2. Portanto, foi preciso estarmos ao mais alto nível, e acho que tivemos, ganhamos com justiça e muito felizes porque ganhamos sendo melhores, sem dar chances, e com este ambiente tudo fica mais fácil.
1: Já o treinador do Benfica, Marcelo Matos, admite que esta foi uma época difícil para a equipa de voleibol.
7: Foi uma temporada bem difícil, o Sport foi superior, a gente tentou de todas as maneiras, né, tentar pressionar um pouco eles, chegou mais perto na Taça de Portugal. Quem sabe podia ter dado ali, né, um boost a mais para a gente chegar mais confiante nessa fase final. Mas é uma temporada que o Sporting conseguiu ser superior, né? A gente trabalhou muito, como é óbvio, deixar isso claro, né? Os jogadores tentaram de tudo, o staff tentou de tudo, mas é uma temporada que tem que dar os parabéns e reconhecer a superioridade do Sporting.
1: O Sporting superior ergueu de novo a taça do Campeonato Nacional de Voleibol. Já em handball, a equipa do Sporting não conseguiu vencer a equipa dinamarquesa do Aalborg e, pelo segundo ano consecutivo, o Sporting foi afastado da Final Four da Liga dos Campeões em handball. No futebol e também na Liga dos Campeões, o Paris Saint-Germain qualificou-se para jogar a final frente ao Arsenal. Esta noite empatou com o Bayern de Munique, mas na primeira mão tinha ganho à equipa alemã por 5-4, e assim o Paris Saint-Germain volta a estar na final da Liga dos Campeões. Esta noite o Braga defronta o Friburgo, tentando garantir a passagem à final desta competição europeia. O Braga venceu na primeira mão por 2-1. O treinador, já ouvimos esta noite, Carlos Vincentes, dizer que só pensa numa vitória. A equipa vai ter 1.500 adeptos a apoiar a equipa do Sporting de Braga na Alemanha. Já depois da queda do Muro de Berlim, Olinda, cidade nordestina, perto do Recife, no Brasil, foi então dirigida por uma presidente de Câmara comunista, recebeu e viu falir um McDonald's. É sobre este caso o filme Os Arcos Dourados de Olinda, que vai passar esta quinta-feira no Indy Lisboa. Ricardo Alexandre.
8: Os Estados Unidos queriam estender pelo mundo a garantia dos direitos mais básicos dos seres humanos: a liberdade, a igualdade e os hambúrgueres.
9: No estado brasileiro de Pernambuco, perto da capital Recife, fica Olinda. Será este então um filme olindense? Responde o realizador Douglas Henrique.
10: Eu sou um quase olindense. Eu morei uma parte da minha infância em Olinda, então eu diria que é um filme quase olindense. Os Arcos Dourados de Olinda é um filme sobre o McDonald's, por isso é Arcos Dourados, o primeiro da cidade de Olinda. A ideia é contar essa lenda popular da cidade de Olinda, que diz que a gente foi a primeira cidade do mundo a falir o McDonald's.
9: O primeiro sítio onde o McDonald's faliu no mundo, né? Num tempo em que o McDonald's estava a abrir em todo lado, até na Rússia, até em Moscovo.
10: E aí Olinda recebeu essa unidade, mas que convenientemente não durou muitos anos, né? Primeiro, a falta de estratégia que eles tiveram aonde colocar, né? Acho que no filme City mostra, eles decidiram colocar o McDonald's dentro de um bairro um pouco pobre da cidade, e não na parte turística, que é a parte histórica. E a segunda coisa, que para mim acho que as próprias pessoas de Olinda, existe uma parcela das pessoas que existia uma defesa contra o capitalismo e o que é que o McDonald's poderia simbolizar a partir disso. Então acho que ele já não tinha muitos amigos em Olinda para começar.
9: Um filme que trata a polarização política de então no Brasil, tal como hoje volta a acontecer.
10: Todo o Brasil está vivendo essa polarização nos últimos, não sei, talvez 25 anos, 26 dessa época, e atualmente está igual, sendo que acho que a diferença da história de 26 anos atrás é que agora a direita anda ganhando nessa etapa final.
9: Os Arcos Dourados de Olinda passa pela última vez no Indy Lisboa, na Culturgest, na manhã desta quinta-feira, às 10h45.
1: Uma história do realizador brasileiro Douglas Henrique.
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1: Passam 15 minutos da uma hora da madrugada, dentro de instantes, o programa A Escuta do Mundo com o Nuno Artur Silva. Para já, temperaturas há momentos, Porto 10 graus, Lisboa e Ponta Delgada 12. Chove ainda na cidade de Ponta Delgada, há instantes, Faro e Funchal 15 graus. Para esta quinta-feira, dia 7 de maio, o Instituto do Mar e da Atmosfera prevê para o território do continente aumento de nuvens a partir da manhã, aguaceiros fracos a partir do meio da manhã, vento a soprar de fraco a moderado, formação de neblina ou nevoeiro ao longo da manhã, principalmente nas regiões norte e centro, e ligeira subida das temperaturas mínimas, em especial no interior norte e centro. Nos Açores, muitas nuvens, algumas abertas de sol, aguaceiros em todas as ilhas dos três grupos, descida das temperaturas mínimas e máximas, e vento a soprar moderado, por vezes forte e com rajadas. Quanto ao arquipélago da Madeira, aguaceiros fracos, mais frequentes à tarde, e vento a soprar de fraco a moderado. Temperaturas máximas previstas, Funchal 20 graus, Ponta Delgada 17. Quanto ao território do continente, Porto máxima de 18 graus, Lisboa 21 e Faro máxima de 22 graus. Outras temperaturas máximas previstas para esta quinta-feira, 7 de maio, no território do continente, Vila Real e Bragança máxima de 20 graus, Braga 21, Viana do Castelo máxima de 18 graus, também 18 graus para Viseu e para Aveiro, 19 para Coimbra e Leiria, Guarda máxima de 16 graus, Castelo Branco 21, Porto Alegre máxima de 20 graus, Setúbal máxima de 22, Santarém máxima de 21 graus, Leiria máxima de 19, também em Coimbra, como já se disse. Quanto a Évora, máxima de 24 graus e a cidade de Beja espera uma máxima de 23 graus. Esta previsão de tempo chuvoso no território do continente vai manter-se pelo menos até ao próximo sábado, dia 9 de maio.
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2: Se puderes ouvir, escuta. Se puderes escutar, atenta. Bem-vindos à Escuta do Mundo. Hoje são nossos convidados a Filipa Martins, escritora, e o Rui Conceiro, escritor, editor, e agora o comissário da Babel, que é um festival literário, não é, Rui? Um grande festival literário.
3: Olá, Nuno, obrigado pelo convite. Se calhar é mais do que isso. Nós chamamos-lhe evento literário e cultural justamente porque ele se cruza, porque nele a literatura se cruza com outras formas de expressão artística e essas manifestações são também muito fortes no contexto da programação. Uhum. Vamos ter grandes concertos na Avenida dos Aliados, vamos ter colóquios, vamos ter uma performance que eu acho que vai ser incrível sobre o Rio Douro, de um artista chamado Cai Guoqiang, que é aquele artista que fez agora o encerramento do Centro Pompidou, dos maiores artistas do mundo.
2: Portanto, ou será já, tu dizes, o evento, mas é um evento que parte de um conceito de festival literário.
3: Sim.
2: E que só tem uma dimensão que é maior do que habitualmente têm sido aquilo que habitualmente têm sido os festivais literários. É preciso dizer que o nome Babel é com dois L's e o segundo L remete para Lelo, que é a livraria Lelo, que é, digamos,
3: a
2: casa-mãe do evento.
3: Sim, estamos a promover este evento a partir da Fundação Livraria Lelo, em coprodução com a Câmara Municipal do Porto, por duas razões. Por um lado, porque faz este ano 25 anos que se deu a Capital Europeia da Cultura, um evento que aconteceu nas ruas e transformou a cidade. Portanto, o Babel vai acontecer nas ruas e praças da cidade do Porto. E, por outro lado, faz 30 anos que o Centro Histórico do Porto foi distinguido como Património da Humanidade pela Unesco e, portanto, nós vamos fazer este evento no centro da cidade. E já que o Porto foi também Capital Europeia da Cultura, não refiro isso, é um evento de matriz internacional que parte da palavra, como tu dizias. Uhum. Digamos, o convite a escritores internacionais é a grande matriz do evento.
2: E vão ter muitos escritores internacionais, já estão confirmados nomes, Nobel, Prémios Nobel, queres dizer só os nomes mais fortes que estão já confirmados?
3: Eu diria que o Babel tem em 2026 o melhor cartaz de um evento literário a nível internacional, porque ao contrário do que costuma acontecer, não temos dois ou três cabeças de cartaz. Nós temos vários, 10 talvez. Posso falar de Margaret Atwood, Salman Rushdie, Olga Tokarczuk, prémio Nobel como referiste, Laszlo Krauss-Naor, que é o prémio Nobel do ano passado, Julian Barnes, Javier Cercas, Héctor Abad Faciolince, Conceição Evaristo, Milton Aton. E os grandes escritores portugueses estão também no Babel. A Lídia Jorge, Walter Hugo Mãe, Gonçalo M. Tavares, a Filipa Martins.
4: Eu já marquei férias para essa semana.
2: Ah, é preciso dizer, então, que tudo isto vai começar precisamente no 24 de junho,
3: dia
2: de São João, e vai até 29 de junho. O que é que faz a diferença? Estamos a falar aqui, há mais dinheiro do que habitualmente há para os festivais, há mais envolvimento das entidades, não só digamos, da casa-mãe, como tu chamaste, mas também da cidade do Porto. O que é que faz aqui este aumento de escala em relação aos festivais normais em Portugal?
3: É a visão e a ambição da família Pedro Pinto, que detém a Livraria Lelo, e que quer fazer um grande evento. Isto acontece também no ano dos 120 anos da Livraria Lelo, e sobretudo o Pedro Pinto, Presidente do Conselho de Administração da Fundação Livraria Lelo, quis fazer um evento que transformasse o território. E por isso, o que distingue mais do que qualquer outro aspecto que eu tenha aqui referido, o Babel, é a forma de acesso às sessões. Uma das grandes dificuldades é normalmente mensurar os efeitos dos eventos literários. Aqui nós vamos conseguir, porque a forma de conseguir um bilhete para as sessões passa pela compra de livros numa rede de livrarias que nós formámos na cidade. O Porto tem cerca de 70, um pouco mais de 70 livrarias, 50 e tal fazem parte da rede Babel. Ou seja, se eu quiser assistir a uma sessão, a única coisa que eu tenho de fazer é ir a uma dessas livrarias, comprar um livro, independentemente do preço. Uhum. Pode ser um livro comprado num alfarrabista por 1 euro, e isso dá-me acesso a um bilhete à sessão. O que significa que no final do Babel o que vai acontecer é que se terão vendido dezenas de milhares de livros nas livrarias da cidade à conta do evento.
2: Portanto, o livro é, digamos, o ingresso garantido. o livro comprado numa rede de livrarias que aceitaram fazer parte, digamos, desta iniciativa.
3: Que à data de hoje estão já muito contentes porque viram acontecer um incremento que nós prometíamos, porque achávamos que isso iria acontecer, um incremento de frequência nos seus espaços. Isso é muito bonito. Há pessoas a dizerem-me: Rui, esta semana entraram aqui 100 clientes que eu não conhecia. Isto dito por uma pequena alfarrabista.
2: E que já são clientes que vão comprar com a ideia de irem...
3: Vão lá de propósito, sim, para comprar.
2: E não há limite depois de lugares? Porque nós... o que vamos assistir são conversas,
3: São conversas com escritores nas principais praças da cidade. Por exemplo, a Filipa Martins vai conversar com o Rafael Galo no Largo de Santo Ildefonso, Praça da Batalha, em frente ao Teatro São João e ao Cinema Batalha, mesmo ali ao lado. Aí numa plateia para 900 pessoas. E depois temos uma outra praça importante, que é a praça que está instalada na Praça dos Leões, Praça Gomes Teixeira, em frente à Reitoria da Universidade do Porto e junto à Livraria Lélio e ao Café Piolho. Aí com 1.600 lugares.
2: Portanto, eventos ao ar livre, confiando na meteorologia.
3: Há um evento que vai acontecer debaixo de telha, digamos assim, que é a sessão do Salman Rushdie, por razões de segurança, acontecerá no Coliseu do Porto. Temos 3 mil lugares para encher, acho que vai esgotar. Aliás, a sessão da Margaret Atwood já esgotou. Eu pedi agora para abrirmos mais alguns lugares. A sessão do Byung Chulan já esgotou também e acredito que muito em breve estará praticamente tudo esgotado.
2: Filipa, o teu último livro, No Meu Fim Está o Meu Começo, acabou de sair. Imagino que será também sobre ele que vais falar, à feira, enfim, ao evento Babel. É sobre ele que vais falar? Qual é o mote da tua conversa com o Rafael Gal?
4: Bem, antes de mais, muito obrigada por me receberes aqui. É uma enorme honra estar aqui na companhia do Rui. Nós já tínhamos partilhado antes um programa na rádio.
2: É verdade.
4: E tu foste nosso entrevistado e agora nós estamos do lado das respostas
2: do lado
4: e tu estás do lado das perguntas. Sim, eu acho
2: que... O programa
4: que
2: chamava-se Na Biblioteca
4: de... Exatamente.
3: Sugeriste o que diz Mulero.
2: Exato. Como é sempre o meu livro do coração.
4: Uma ótima escolha. Foi muito bom entrar na tua biblioteca.
2: E agora estamos aqui do outro lado do microfone.
4: Sim, o Rui e a equipa da Babel tiveram o privilégio, e eu aliás tive o privilégio de aceitar o convite deles de participar nessa grande festa do livro, da literatura e da palavra, que vai tomar conta do Porto. Vou conversar com o Rafael. Acabei de lançar No Meu Fim Está o Meu Começo, naturalmente, por norma, nós costumamos falar sempre dos últimos lançamentos, são aqueles que ainda nos estão no organismo, não é? De alguma maneira.
2: Já é
4: os livros contaminam-nos.
2: Livro.
4: Sim, já é. Já passei por vários formatos. Antes deste No Meu Fim Está o Meu Começo, tinha publicado a biografia da Natália Correia.
2: Que é, aliás, outra coisa que vos une. Porque
4: é verdade.
2: Esta coleção de biografias é uma coleção que o Rui
4: lançou
2: na Contraponto, exatamente. Mas já vamos falar...
4: E que me convidou para escrever. Exatamente.
2: Já vamos falar disso. Vamos então concentrar-nos agora. Eu tinha-te perguntado, o que é que vais falar com o Rafael Galo? Já há um tema...
4: Eu acho que não há propriamente um tema. Acho que há muitas coisas que nos unem, certamente, não é? Uma reflexão sobre os nossos dias. Fazemos parte da mesma geração. Acredito que haja temas que, de alguma maneira, neste livro conversem com temas que o preocupam. O Rafael foi muito simpático e esteve na apresentação do meu livro no El Corte Inglês.
2: Rafael é o prémio Saramago. Não é deste, o último?
3: Não, é o penúltimo vencedor.
2: O penúltimo vencedor.
3: Foi Francisco Mota Saraiva.
2: Exato, ok. É o penúltimo vencedor
4: do programa. Acho que ambos, de alguma maneira, tratamos o tema do trauma da memória, de como é que o passado te condiciona. No caso específico deste livro, No Meu Fim Está o Meu Começo, eu acompanho uma enfermeira que está a cuidar da mãe, quem foi diagnosticada de demência, e ela, ao mesmo tempo, está a tentar reconstruir a sua própria história, o seu passado. É uma luta contra o tempo, não é? É a primeira vez que eu estou, de alguma maneira, a dialogar com a minha biografia, depois de ter escrito a biografia da Natália. E acho que uma das coisas que aprendi com a biografia da Natália foi esta capacidade que nós temos de cozer a grande história à pequena história, à pequena história íntima, não é? Perceber que a intimidade, mas também os grandes ciclos da história, de alguma maneira respiram pelas mesmas brechas, pelas mesmas feridas.
2: Este tema desta história, que é logo à partida muito interessante, esta ideia de alguém que quer reconstruir qualquer coisa que a pessoa que pode reconstruir está a perder dia
4: Exatamente.
2: A dia.
4: Quem tem a chave do mistério, neste momento, está a perder faculdades, não é?
2: Isso foi um conceito que te surgiu como conceito ou foi uma coisa que descobriste quando estavas a escrever?
4: Não, é uma história profundamente próxima. Eu não acredito em... pelo menos esses termos não me servem, autoficção ou em romance biográfico, porque acho que o escritor é uma matéria tão densa que qualquer coisa que o atravesse de facto fica com sedimentos, portanto seria quase um pleonasmo falar de autoficção, mas a verdade é que a minha mãe é filha de pai incógnito, como esta protagonista deste romance. Nunca soube quem era o seu verdadeiro pai, era algo que existia no Estado Novo, não é? Na verdade até vinha escrito para vergonha da própria criança e para vergonha da mãe, nunca para vergonha do pai, no bilhete de identidade, esta expressão, pai incógnito. E a minha avó materna morreu com Alzheimer. Portanto, esta luta eu assisti a esta luta, esta espécie de puzzle de peças truncadas que não encaixavam numa fase final da vida da minha avó, e percebi a ansiedade enorme que a minha mãe teve naquela altura de tentar recuperar um fio de uma história que sabia que para sempre ia ficar cortado, não é?
2: E é uma corrida contra o tempo, de certa maneira, não é? Tentar a recuperar essas memórias já sem ter a certeza se elas são verdadeiras ou não, não?
4: Sim, na verdade eu acho que é aí que está a beleza, não só a beleza como a esperança do livro. É a ideia de que deste conceito grandioso, que é o conceito de história de vida, e percebermos que não há uma história única, não é? Que a vida, na verdade, humana é uma grande tapeçaria da qual nós podemos puxar muitos fios, e a beleza do livro, eu não quero estar a revelar muito, mas é o facto de mãe e filha se encontrarem de alguma maneira na doença, quase como se aquela aproximação entre estas duas mulheres fosse propriamente um sintoma dessa doença, e ela, filha, conseguir de alguma maneira ir ao encontro da mãe e se relacionar com ela, porque elas tinham uma relação bastante amputada, sempre foi assim durante toda a vida, através da história, através da narrativa, através de encontrar pistas no passado daquela mulher, e a partir dessas mesmas pistas ela, a filha, criar narrativas que ao mesmo tempo tranquilizavam a mãe e davam-lhe um futuro e um passado diferente em cada interação, não é? Porque é quase como quando estamos a falar de uma pessoa com demência ou com Alzheimer, estamos quase a escrever todos os dias sobre um papel branco, não é? Em branco. E era nessa reconstrução, e é nessa reconstrução da história que estas duas mulheres se aproximam, e de alguma maneira se quebra uma espécie de maldição intergeracional em que a geração seguinte, neste caso a geração da neta, liberta de alguma maneira deste peso e destas heranças que todos nós, de alguma maneira, herdamos, não é? Eu cresci com estas histórias, de alguma maneira achava-as quase banais, faziam parte do meu contexto familiar, porque grande parte deste livro passa-se no Estado Novo, através de analepses da história desta mulher, e estes pequenos episódios da sardinha que dava para quatro, do facto de mulheres poderem não ter pai e serem filhas de pai incógnito, a questão do abuso sexual, do corpo como agressão, e senti que havia aqui uma certa urgência, não só pessoal e íntima, no sentido de estar a contar a história da minha família, mas também olhando para o mundo atual e para o país atual, de contar esta história de uma maneira mais abrangente.
2: Filipa Martins, no meu fim está o meu começo, a missão da Quetzal, e é também esta ideia de procura de saber exatamente o que aconteceu, um bocadinho também a ideia da escrita ou da fala, e depois a fala transformada em escrita, como também uma recuperação da memória, coisa que esteve na base, imagino, Rui Coceiro, da proposta de fazer uma coleção de biografias que fizeste na Contraponto e que, inesperadamente, se calhar para toda a gente, se tornaram best-sellers. Ou seja, como é que uma biografia da Natália Correia, por exemplo, escrita pela Filipa Martins, ou uma biografia da Maria Teresa Horta, escrita pela Patrícia Reis, ou etc, etc, uma coleção de biografias, vão na terceira, quarta edição, ou mais que isso? Acreditaste como editor no início

0: portanto, a escolha dos biografados era tão importante como a escolha dos biógrafos. Uhum. Mas o que fazia, de facto, a diferença em relação ao que normalmente se publicava em Portugal no género biográfico, era o facto de estarmos a convidar escritores, romancistas.
1: Uhum.
0: Porque o que me frustrava muitas vezes enquanto leitor, e leitor de biografias, me confesso, era o facto de encontrar naqueles livros que se publicavam em Portugal meros repositórios de informação que estava ali organizada de forma cronológica.
1: Não era, aliás, um género muito comum.
0: Não era.
1: Na edição portuguesa.
0: E nós tínhamos, quando queríamos ler uma boa biografia, quase sempre, há exceções, de recorrer a publicações noutras línguas.
1: Uhum.
0: E isso frustrava-me e achava que havia espaço no mercado para fazer de forma diferente. E, portanto, colocar estes escritores, como a Filipa Martins, altamente talentosos, altamente competentes e capazes de contar uma história, a contar isso mesmo.
1: Portanto, aqui o segredo estava em ir buscar escritores que fizessem, digamos, necessariamente tinham que se interessar muito pelo biografado, mas não só, também há aqui um trabalho de promoção que, claro, não foi habitual para o género biografia. Isso terá sido também uma peça-chave no êxito.
0: Quero crer que sim, eu não acredito que seja possível ser-se editor nos dias de hoje sem se divulgar os seus livros. O tempo em que ser editor significava trabalhar o livro com o autor e depois entregar o resto ao departamento comercial e aos livreiros para que o livro se vendesse por si, isso já é completamente impensável hoje, com a quantidade de novidades que há nas livrarias.
1: Portanto, falámos da biografia da Natália Correia feita pela Filipa, falámos da Patrícia Reis, que escreveu sobre a Teresa Horta, mas havia também...
0: Muitas, posso dizer. A primeira foi a da Agostina Bessa Luís pela Isabel Rio Novo, a segunda foi a do Manuel de Oliveira pelo Paulo José Miranda, depois o Bruno Vieira Amaral fez o Zé Cardoso Pires, depois disso... Depois isto cruzava-se com uma segunda coleção de biografias de cariz histórico, porque estas eram de grandes figuras da cultura contemporânea. Depois havia uma segunda coleção de figuras históricas, onde a Isabel Rio Novo fez o Camões, onde o Paulo Moraes recentemente fez o Egas Muniz, o Pedro Sena Lino fez o Marquês de Pombal. Estas coleções tiveram, de facto, um impacto grande, porque a grande diferença era essa. Uhum. Estarmos a biografar figuras grandes, ok, centrais, e com uma seriedade muito grande. Destas pessoas dedicaram-se anos. E o Manuel António Pina pelo Álvaro Magalhães.
2: É, uhum.
1: Quando o Rui desafiou para escrever a biografia da Natália Correia, era uma coisa que estava nos teus planos? Imagino que não, não é?
2: Eu sofro de uma doença, eu tenho uma incapacidade muito grande de dizer que não ao Rui. E depois, porque ele também sabe o que é que me, como é que me deve desafiar.
1: Mas aqui neste caso, como é que começou? Tu sabias que a Filipa gostava da Natália?
2: Eu já tinha começado. Natália, claro, já me tinha acontecido.
1: Ah, não é? Okay.
0: Era óbvio.
1: Mas foi por causa da série das três,
2: exatamente,
1: das três mulheres.
2: Sim,
1: ah, ok,
2: sim,
1: portanto,
2: sim.
1: Tu foste uma...
2: Eu comecei a trabalhar a Natália através da ficção e acho que, na verdade, foi isso que me salvou. Porque o Fernando Vandrell tinha lido o meu primeiro romance, o Ilha de Passeio Público, que eu publiquei com 25 anos.
1: Este, no meu fim, está o meu começo, é o teu quinto romance.
2: É o meu quinto romance.
1: Portanto, o Fernando Vandrell, produtor
2: e realizador, tinha lido o Ilha de Passeio Público e o Ilha de Passeio Público. É uma fantasia sobre o Estado Novo. Mas tem um traço humorístico, irónico, de alguma maneira... joga com aquele lado mais cuscuvilheiro do que é uma ditadura, que gosta de espetar pelo buraco da fechadura, ver o que é que nós fazemos por baixo dos lençóis. E ele queria emprestar esse lado mais cómico, mais burlesco. Sim. À série.
1: A perversidade dos censores.
2: Exatamente. E de toda daquela envolvente mais boémia, mais... num país que era um país cinzento, não é? E eu acho que a série surpreendeu... Também,
1: portanto,
2: por isso.
1: Ele desafiou-te para escreveres o guião da
2: sim,
1: série, três mulheres. As outras duas mulheres eram a Senua Bocassis
2: e a Vera Lagoa. Maria Armanda Falcão, na
1: Maria
2: verdade.
1: Falcão.
2: Vera Lagoa numa segunda fase da vida.
1: Foi, aliás, uma série com um êxito muito considerável que deu origem a outra temporada, duas temporadas, não é?
2: E eu consegui, através da ficção, lá está, chegar a um lugar de intimidade com a personagem Natália Correia.
1: Uhum.
2: E é isso, no fundo, que o romancista faz, não é? Quando escreve um livro,

0: é chegar a um lugar de intimidade em que, por exemplo, toda a gente sabia que a Natália escrevia na cama, não é? Quando nós vamos aos arquivos, à biblioteca de Ponta Delgada, e o espólio dela está muito, muito bem preservado, vemos como a letra lhe foge da página em viés, porque ela... mas uma coisa é saberes isso, outra coisa é imaginá-la na cama. E se o telefone tocares, o que é que tu vais responder? Como é que ela iria reagir? Ela que era assim, um bocadinho inflamada, se alguém lhe entrasse pelo quarto naquele momento. E isso é o que a ficção te traz. Eu acho que, na verdade, eu só sobrevivi estes 6 anos de Natália, que foi o tempo mais ou menos, entre outros projetos, obviamente, que me levou à investigação e à escrita desta biografia, porque eu conhecia através da ficção. E depois ajudou-me...
1: Tu não chegaste a cruzar-te com ela, és muito nova.
0: Não
1: chegaste a conhecê-la.
2: Ainda bem.
0: E eu sou...
1: achas que é ainda bem nesse...
2: É mais fácil biografar os mortos.
0: Ah, sim, eu tenho essa teoria, todos mortos e sem família, que é o caso da Natália.
1: Portanto, recorreste testemunhos, muito documento escrito.
0: Já tínhamos feito muito desse trabalho para a série, não é? Porque eu achava, quando aceitei o desafio do Rui, achava ingenuamente que muito do trabalho de pesquisa já estava feito, principalmente do ponto de vista de testemunhos. Ao mesmo tempo, também fui desafiada pelo Joaquim Vieira para fazer um documentário dividido em duas partes sobre a Natália, que conciliou uma série de entrevistas. Algumas pessoas, entretanto, aliás, já morreram, infelizmente, como o Cruzeiro Seixas, o Nikis Kapinakis, por aí.
1: Ficaste uma especialista em Natália Correia, de facto.
0: Ela é uma personagem absolutamente fascinante. É difícil encontrar uma personagem de romance que seja melhor do que esta mulher.
1: Ela era uma personagem...
2: Inverosímil, ela, para a ficção.
1: Sim. Vem dos assessores, a relação com a política, a maneira como ela fez e transgrediu ainda no Estado Novo, tudo isso.
0: Os vários casamentos, a vida amorosa completamente caótica, a capacidade que ela tinha de criar amigos e inimigos, o facto de parecer estar sempre contracorrente, não é? Durante a ditadura foi a autora mais censurada, depois do 25 de Abril e do PREC volta a ser censurada, já quando me estabelecida, é repreendida, expulsa pelo do único partido pelo qual militou. Portanto, esta capacidade que ela tinha de analisar o tempo atual
1: e estar muito tempo à frente.
0: Costumo dizer que ela tinha um pescoço alto, não é? E conseguia perceber o amanhã. E a verdade é que muitas das coisas que nós estamos a vivenciar agora, nomeadamente o crescimento da extrema-direita um bocadinho por toda a Europa, ela conseguiu prever isso quando nós aderimos à CEE. E ela dizia que a Europa era um encontro de merceeiros, porque era apenas um projeto económico quando devia ser um projeto cultural.
1: Rui, depois de ter sido editor e entretanto, e durante agora todo este tempo em que és também comissário, já vais no teu terceiro livro. Acabaste de lançar A Mais Bela Maldição, Histórias de Gente Apaixonada por Livros, um livro que sai na Porta Editora e que é uma coleção de histórias sobre pessoas apaixonadas por livros, não é? Depois, antes disto, tinhas editado um romance que foi um êxito editorial extraordinário, Baioa Sem Data para Morrer, e depois Morro da Pena Ventosa, que também já vai na segunda edição, aqui sobre o bairro do Porto, que tu conheces muito bem, e portanto uma produção literária. Como é que consegues conciliar toda esta atividade?
2: Aprendo com os meus autores, com os autores que tive, com a Filipa Martins, por exemplo, que sempre me impressionou muito, porque parecia que tinha vários braços e conseguia fazer várias coisas ao mesmo tempo. Deixa-me dizer-te que ter sido editor ao longo destes anos foi um privilégio muito grande. E ter sido editor dessa coleção de que aqui falámos, de biografias, foi um privilégio ainda maior. Também foi um certo ato de egoísmo, porque... eu entreguei a autores que admirava biografias que eu próprio gostaria de ter escrito e que não poderia, obviamente, escrever. E, portanto, aprendi muito. Eu estava a ouvir aqui a Filipa falar agora e a lembrar-me de uma série de imagens que estão na biografia dela, de coisas que aprendi sobre a Natália e sobre tantas outras figuras que foram biografadas nessa coleção. Mas eu não aprendi isso só com os meus autores. Ser editor é um grande privilégio por isso, porque nós... damo-nos com pessoas extraordinárias e aprendemos do ofício deles uma série de coisas. Eu também terei aprendido daquilo que hoje é talvez o ofício em que eu invisto mais tempo, terei aprendido muito com os meus autores. E este livro, que, como tu dizes, é um livro sobre gente apaixonada pelos livros, é um livro sobre pessoas como nós. Bibliófilos, pessoas que não resistem quando entram numa livraria e têm de comprar, pessoas que compram mais do que aquilo que conseguem ler. Às vezes...
1: Aliás, tu abres o livro com uma ótima epígrafe do Erasmo de Roterdão, que diz: quando tenho um pouquinho de dinheiro, compro livros. Se me resta alguma coisa, compro comida e roupa. Que é um pouco o espírito dos fanáticos.
2: Aliás, eu cheguei a ter um subtítulo para este livro que utilizava a palavra fanático, mas depois, para não ser mal interpretado, acabámos por este mais sem saborão, gente apaixonada.
1: Lembro-me de uma citação da Natália Correia, de um livro dela que eu adoro, que se chama O Armistício, que ela diz: só se defende fanaticamente aquilo que não se acredita.
0: Exato.
2: É um bocado isso.
1: E aqui, de facto, fanáticos dos livros passa contradição nesse caso. Mas tu vais, no fundo, contando a história de pessoas tão diferentes, como o livreiro, como é que ele se chama?
2: O Aziz,
1: que é o livreiro de Rabat, como, enfim, de pessoas muito diferentes, todas elas têm em comum esta obsessão, esta paixão pelos livros, não é?
2: São pessoas muito diferentes, como tu disseste. Aliás, eu viajei por várias partes do mundo para contar essas histórias, de Bogotá aos Estados Unidos, da Alemanha à Itália, de São Tomé aos Açores, passando pelo Brasil. Também foi um pretexto para viajar. Eu gosto de conhecer outras culturas, toda a gente gosta, como é evidente, mas há também em mim um lado de repórter, talvez que tenha que ver com os meus primórdios como jornalista, e fiquei sempre com muita vontade de fazer reportagens, que foi coisa que nunca fiz enquanto jornalista, reportagens destas. E este livro tem um bocado de crónica de viagens, misturada com a reportagem. E depois há, se calhar, uma certa pincelada literária que percorre todo o livro e que cola estas figuras. A última história, por exemplo, foi recolhida em janeiro deste ano. É a história do Dwayne Betts, um homem que aos 16 anos foi preso por carjacking. Esteve 10 anos atrás das grades, boa parte deles em solitária, até ao dia em que, por baixo da porta, um guarda subornado lhe passa um livro. Ele lê esse livro e, naquele momento, decidiu que o seu futuro iria ser outro. Queria ser poeta. E, portanto, essa vontade de trabalhar com as palavras mudou completamente. Começou a estudar, aprendeu espanhol, aprendeu uma série de outras línguas na prisão. Quando sai, forma-se em direito em Yale e depois cria uma associação chamada Freedom Reads, com a qual já criou mais de 500 bibliotecas em prisões dos Estados Unidos, para dar aos outros reclusos a oportunidade que os livros lhe deram a ele.
1: E tu ouviste falar nesta história?
2: Li no Washington Post.
1: E foste atrás desta história?
2: Fui atrás de procurar. Este foi muito difícil de contactar. Do ponto de vista de produção, isto também foi desafiante.
1: É a última das histórias deste livro, A Mais Bela Maldição, que é, de facto, um bom nome para esta estranha atividade de olhar para este objeto. É uma coisa extraordinária, não é? Como invenção da humanidade, esta preservação. O Borges dizia que é o prolongamento da memória e da imaginação. E de facto, sobrevive e resiste. Como é que vocês, para uma escritora, tu sobrevives da literatura? Bom, prolongas, digamos, o ato de escrever pelo audiovisual, pelo cinema. Estreou recentemente um filme que tem parte de uma história tua também, O Barqueiro, de Simon Caiate, foi nosso convidado.
0: Sim, aqui. O audiovisual e o cinema têm esta particularidade que os livros raramente têm, que é ser escrito a várias mãos. Eu só queria fazer aqui um parênteses. Acho que o Rui foi extremamente modesto, que ele é um extraordinário romancista. Portanto, nós que somos os seus autores, aprendemos também muito com ele. Mas o audiovisual tem, e o cinema tem essa característica. É um enquanto na capa do livro, por norma, só existe um nome, não é? Uma série de televisão, um filme, é o resultado de um trabalho de equipa. E para quem vem dos romances e começa a escrever argumento, há ali um grande exercício de humildade no início, não é? De luta e depois, mais tarde, de humildade. Porque é verdade que o argumento, a palavra, é o ponto de partida de qualquer produção. Eu não acredito num filme que bom que parta de um mau argumento. Acho que já existe o contrário, não é? Filmes maus que têm, bons argumentos na sua base. Mas depois a verdade é que eu encaro o argumento quase como se fosse uma receita de culinária, não é? Depois depende da qualidade do chefe, depende da qualidade dos produtos.
1: Sim, desse ponto de vista é das obras criativas que mais escapam, ao ponto de partida.
0: Ao ponto de partida, e ainda bem. No meu percurso, e já vou com algumas séries e com alguns filmes, não me deixo de maravilhar a cada projeto com a capacidade que uma equipa tem de erguer as tuas palavras de alguma maneira e de lhes dar outra dimensão. E olho para cada linha de texto agora com um sentido de responsabilidade completamente diferente do sentido de responsabilidade que tinha no início, não é?
1: E entretanto, tu própria te estreaste na realização, portanto,
0: é verdade.
1: Já prolongaste, digamos, a tua escrita para.
0: Não consegui resistir.
1: Uma curta-metragem da Reminder, que já foi premiada internacionalmente, e mais uma vez a questão da memória do luto no centro da história, não é? Portanto, veste a desenvolver também essa área de realização?
0: No caso específico da realização, ainda estou a nadar um bocadinho na piscina dos pequeninos, não é? É preciso ter essa humildade, mas estou a maravilhar-me com uma espécie de novo alfabeto que estou a aprender e que tem, na verdade, símbolos e letras novas, como por exemplo o silêncio, não é? A ideia de silêncio na literatura é um silêncio preenchido, não é? Que seja pela descrição, não é? Não existe esse silêncio de página branca, no caso de um romance. No caso do cinema, há múltiplos silêncios, não é? Os silêncios são em si só um alfabeto. E esta ideia de conseguires manipular o silêncio, eu acho que é quase simbólico o facto da minha primeira curta-metragem, eu que sou romancista, não ter diálogos. Foi rodada em Nova Iorque e mais uma vez chega uma mulher que está a viver um período grave de falta de memória de curto prazo, sofreu um trauma muito violento e ela é guiada por Nova Iorque por alarmes que recebe no seu telemóvel. Lhe dizem coisas como onde ir, o que comer, não ponhas açúcar no café porque és diabética.
1: O tema da memória é de facto um tema absolutamente presente
0: acho que no fundo tu és o conjunto disso, não é? Tu és a súmula de alguma maneira das tuas memórias, mas também dos teus esquecimentos. Tu és o resultado do que decides lembrar, e lembrar no sentido de recriar, não é? Porque a memória nunca é isenta, e também daquilo que tu decides esquecer. E essa mulher, todas as semanas, por essas mensagens, é levada a um sítio em que consegue, de alguma maneira, reviver esse trauma e reviver o luto que esse trauma lhe provoca. No caso específico da curta-metragem, trata-se do 9/11, no memorial das Torres Gêmeas.
1: Rui, neste momento em que se fala da crise dos livros, ou seja, parece que há aqui um movimento contraditório em que nunca se publicaram tantos livros como agora, e no entanto, por exemplo, em Espanha havia um dado curioso que revelava que grande parte dos livros, metade, não vendiam mais do que 100 exemplares. Isto é aqui que parece uma coisa paradoxal entre a publicação...
2: Os dados são falaciosos.
1: São falaciosos?
2: São falaciosos porque incluem todo tipo de publicação que tem um ISBN, um EAN, e portanto, edições de autor com tiragens micro estão dentro dessa estatística. Portanto, isso está enviesadíssimo.
1: Mas num momento em que se fala muito da crise de leitura nos jovens, sobretudo...
2: Também se fala do contrário já, de que esta geração...
0: Há uma inversão.
2: De que há uma inversão. Eu não sei se é verdade, se isso é verdadeiramente comprovado, ou se não é uma maneira de olhar também para os dados. O que parece haver é uma certa tendência, até mais generalizada e não tanto adstrita aos jovens, de nos desligarmos do digital e de voltarmos a um tempo mais lento. Há uma necessidade de abrandamento e o livro é a resposta. Nunca se inventou uma máquina melhor para o encontro connosco mesmos, para um tipo de vida muito mais desacelerada, que acho que é de facto uma coisa que nós precisamos.
1: Mas atualmente os números de vendas de literatura diminuíram.
2: Sim, a venda de livros tem vindo a diminuir ao longo dos anos.
1: A parte literária, digamos.
2: Mas, claro, sobretudo...
1: Aumentam livros de autoajuda e outras coisas.
2: A literatura em si... Autores como o Zé Cardoso Pires, o José Saramago ou o Lobo Antunes, no seu auge, tinham tiragens de 50, 40, 50, 60, até 100 mil exemplares. Isso aconteceu com estes autores. É impensável os autores
1: hoje,
2: literários...
1: um autor que vende muito, vende substancialmente menos do que
2: não
1: isso.
2: Não tem comparação. Até porque a oferta é muito maior e, portanto, eu não consigo acompanhar tudo o que sai, não é? Eu enquanto leitor. É difícil, na mesma semana, comprar o livro da Filipa Martins e o do Rui Conceiro, ler os dois, saiu ao mesmo tempo o do outro...
1: Fonso Cruz...
2: Não é possível. Sim. Isto não acontecia antes. Isto não acontecia. Uhum. E, portanto, é normal que cada livro venda menos e isso coloca os autores em apuros. Uhum. Porque não conseguem viver disto e têm de se dar a atividades paralelas, adjacentes, não é? Eu fui editor, a Filipa também está noutras áreas, mas eu acho que a Filipa é um caso diferente, porque ela tem uma relação muito íntima com a palavra e nunca para de me surpreender no sentido em que está sempre a criar a partir da palavra. Já fez poesia, teatro, cinema, portanto, ela tem uma necessidade epidérmica de escrever. E estes autores hão de escrever sempre, quer os livros vendam muito ou pouco.
1: Como habitualmente, pergunto, o que é que têm estado a escutar? Pronto, é para os dois, claro.
2: Posso começar? Olha, eu tenho estado a ouvir já desde há muito tempo o disco... Ana Márcia, da Márcia, mas com muita insistência, porque eu sou daqueles tipos que ficam obcecados por certas canções.
1: E ouço repetidamente.
2: E ouço canções em repeat, como fazíamos antigamente nos leitores.
1: E depois largas?
2: Sim. Como é que se chama? O Quem Vem Cá com a Catarina Salinas, que é um tema formidável. Acho lindíssima a Catarina Salinas dos Best Youth. E, portanto, fico a ouvir sempre aquilo várias vezes e anima-me de manhã. E esse é um dos discos que me tem...
1: Ana Márcia, sim.
2: Sim, da Márcia, que me tem acompanhado. Há um podcast que eu também ouvi todo, porque está agora no intervalo entre a primeira e a segunda série, que é o Antes de Morrer, do Francisco Mota Saraiva, de quem já falei aqui hoje. Ele tem um podcast com um amigo que é o João Diniz.
1: O último prémio, Saramago.
2: Sim, ele parte uma premissa. O João Diniz lia pouco, sentia que lia pouco, então convidou o seu amigo escritor para lhe sugerir livros. E é um podcast muito bom, porque, na verdade, é digressivo. O Francisco Mota Saraiva pega num livro, no processo do Kafka, e... partilha as suas impressões a propósito daquele livro, vai ao interior do livro e conta à oficina de escrita, se houver informações.
1: Como é que chama o podcast?
2: Antes de Morrer, porque são aqueles livros que temos que ver
1: antes de morrer. Filipa, o que é que andas a escutar?
0: A escutar, e de facto é a escutar, sendo que eu devia estar a ver. Muitas vezes eu ponho documentários e estou a trabalhar noutras coisas e eu... Por exemplo, antes de vir para aqui, estava a terminar um sobre a Patti Smith, The Dream of Life, acho que é esse o título. Para já, porque é uma autora de quem gosto muito, mas principalmente é uma artista num sentido mais lato, na forma como ela encara a arte, como se fosse uma alma velha, eu acho que é essa a expressão. Ou seja, ela percebe que o gesto artístico é uma necessidade e nunca o consegue comprometer. Ela não diz nada que de alguma maneira fira o objetivo último dela, que é de criação. E para mim é uma enorme, ao mesmo tempo é uma enorme inspiração, mas também transmite-me uma enorme tranquilidade, não é? Porque há pouco o Rui estava a ser generoso a dizer que a palavra para mim é quase uma segunda pele e é de facto. E esse olhar para os livros, para os projetos, para as histórias, com a tranquilidade de quem quer dizer alguma coisa e tem urgência de dizer, permite-nos sobrevoar um bocadinho esta questão dos números e do público, não é? por exemplo, agora o cinema português está a atravessar uma fase, nós estamos a falar do livro, mas o cinema em português está a atravessar uma fase dramática.
1: Sim. E há movimentos aqui que as salas de teatro nunca tiveram tão cheias.
0: É isso.
1: E as salas de cinema nunca tiveram tão vazias.
0: E há 10 anos nós estávamos a vaticinar exatamente o oposto. Portanto, eu acho que às vezes é só preciso ser um bocadinho uma alma velha, como a Patti Smith, e olhar com uma tranquilidade maior para isto e percebermos que quem tem coisas para dizer e urgência em dizê-las vai ter o seu lugar.
2: Muito bem. Só uma coisa, a canção de que eu estava a falar há bocado é o Quem Cá Está.
1: Muito bem, da Márcia. Muito bem, como habitualmente as sugestões do âmbito cultural do El Corte Inglês, esta semana, 11 de maio, no El Corte Inglês, âmbito cultural em Lisboa, 1926, o fim da Primeira República e a instauração da ditadura por António Valdemar e... antes disso, aliás, já no dia 7 de maio, a Identidade da Europa por Miguel Morgado. Duas conferências substancialmente diferentes, ambas no âmbito cultural do El Corte Inglês, Lisboa. Enquanto isso, no âmbito cultural do El Corte Inglês, no Porto, dia 12 de maio, uma sessão da Identidade do Porto pelo Joel Cleto. O Porto, cidade mercantil, burguesa, liberal, hospitaleira, insubmissa e invicta, a longa história das revoltas e Linhas no Porto, pelo Joel Cleto, e no dia 19 de maio, a primeira de duas conferências de António Bagão Félix sobre as raízes de vida e raízes com vida. Primeira sessão Raízes, Carlos Ramos, parte da grande paixão de Bagão Félix pelas árvores e pelas plantas.
2: Em grandes livros também.
1: Em geral. Resta-nos agradecer aqui a presença da Filipa Martins, que acabou de editar agora o seu romance No Meu Fim Está o Meu Começo, uma edição da Quetzal, e que está nas bancas, nas livrarias. A Filipa é já o quinto romance, e este romance, como ouvimos, é um romance quase biográfica, na linha biográfica, através da história da sua avó e da sua mãe, não é? Mas, enfim, ficcionadas, como são todas as memórias. E o Rui Coceiro acabou de editar o seu terceiro livro, creio, depois de um êxito que foi o romance Baiô Sem Data para Morrer e depois Morro da Pena Ventosa. Agora, uma história, ou melhor, uma coleção de histórias sobre gente apaixonada por livros. A Mais Bela Maldição, de Rui Coceiro, uma edição da Porto Editora, também nas livrarias um pouco por todo lado. Como habitualmente, a Escuta do Mundo teve a sonoplastia de João Félix Pereira, José Guerreiro, Alexandre Lima e Abel Paiva. O vídeo é da Ana António e nós estamos aqui, como habitualmente, nos horários do costume e sempre em podcast. Obrigado.
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0: 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Nas notas de autor, parceria TSF-SPA, Sociedade Portuguesa de Autores, o cantor, músico e compositor João Afonso.
1: As minhas sugestões musicais são duas. Celebrar a música de Miles Davis e John Coltrane, cujo centenário de nascimento são celebrados no Centro Cultural de Belém, em Lisboa, no dia 8 de maio, pela banda Chão Maior, composta por Norberto Lobo, Ricardo Martins, Juan Tembe, Leonor Arnaud e João Almeida, às 20 horas. A outra sugestão é também muito especial, é na Gulbenkian, em Lisboa, o concerto para piano número 3 de Beethoven, pela orquestra da Gulbenkian, dirigido pelo maestro Anu Linton e Leifolf Hansens ao piano. No grande auditório da Fundação Calouste Gulbenkian, no dia 7 às 20 horas e a 8 de maio às 19 horas. A não perder.

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1: Num jantar durante a visita oficial à Arménia, Emmanuel Macron cantou La Bohème de Charles Aznavour, o cantor francês de origem arménia. Foi um momento lindíssimo, de grande informalidade, com o primeiro-ministro daquele país a acompanhar na bateria. Problema: se a moda pega, podemos ter António José Seguro no Canadá a cantar I'm Like a Bird, de Nelly Furtado. Logo por azar, o primeiro-ministro português esteve ontem reunido com o chanceler alemão em Berlim. Claro que o encontro terminou com Luís Montenegro a cantar a canção do beijinho do artista português de origem germânica, Hermann José. Quando terminou a atuação, Merz já estava com mononucleose porque os alemães não são tão beijoqueiros quanto nós. Quando o Luís pede mais um porque só dois é pouco, o Frederico já estava com febre alta. A comitiva portuguesa abandonou o encontro ao som de Vamos Lá Cambada. Entretanto, mantém-se a crise política no Estreito de Hormuz, razão pela qual o Comissário Europeu da Energia já veio dizer que a União Europeia está a preparar-se para a escassez de combustível. Ainda há esperança de que não se chegue a esse ponto, mas é necessário estarmos preparados, segundo este comissário que no fim das declarações cantou Dá-me mais gasolina, de Daddy Yankee. Neste caso foi um dueto, como nos encanta a gasolina, dizia o comissário, e Van der Leyen respondia Dá-me mais gasolina. A verdade é que os efeitos do bloqueio também estão a afetar os Estados Unidos da América, com o preço do galão a superar os 4 dólares e não vale a pena pedir uma meia de leite porque vai dar ao mesmo. Recorde-se que Trump tinha prometido em campanha manter este valor abaixo dos 2 dólares. Mas a culpa não é do presidente norte-americano, é de quem? É outra vez dos árabes. Já seguiram mais bombas porque isto não se faz. É uma conspiração. Controlam o petróleo, o estreito e, pelos vistos, também os algarismos. Trump acaba de ameaçar, aliás, que ou o 2 passa para cima pelo menos do 10 ou abandona esta numeração e faz uma nova, os trúmperos. Falamos de um sistema moderno, baseado num zero à esquerda, que começa sempre nos milhões. Os países que quiserem aderir só têm de pagar uma quantia enorme, não cabem aqui os trúmperos, mas dá direito a uma explicação de 50 minutos e a não serem atacados durante esses 50 minutos. Ainda nos Estados Unidos realizou-se mais uma Met Gala, um evento que recolhe muita atenção porque é a grande antevisão daquilo que se irá passar na moda Lisboa. Como sempre, a excentricidade foi grande, mas graças ao wokeismo, ainda não foi desta que apareceu alguém com um pobre ao pescoço. Não se pode usar nada. Margarida Maldonado Freitas, a primeira-dama que não quer ser primeira-dama, não foi convidada. É pena. Se tivesse ido exibir o seu tuning de vestidos, nomeadamente com aquele Valentino quitado com botões de Viana, arrasava. Arrasava, literalmente. Ainda estavam a esta hora a socorrer os convidados e não havia de ser fácil, pois vestem-se de tal forma que nem se percebe o que é pessoa, o que é roupa.
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2: André Ventura fala em 30 câmaras, depois ganha 3, foi só tirar um zero, mas depois multiplicou por 3, multiplicar 0 por 3 deve ser a matemática da festa de hambúrgueres. Os senhores passaram de miseráveis a pobres e estão todos contentes. Ó senhor deputado, esteja à vontade, adoro barulhos disruptivos, também já fui membro de uma claque organizada. O senhor deputado Pedro Pinto falava de Faro e que o PSD perdeu Faro. Se Cristóvão perdeu o Norte, Pinto foi depenado.
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0: Olá, bem-vindos a mais um dia de reflexão aqui na TSF. O meu nome é Maria Helena Freire e comigo tenho Zé Pedro Silva e João Maria Joné, apenas. Porque Maria Escá já está noutras bandas, não é verdade?
1: É verdade.
2: Para incentivar o jogo.
0: Ela quer pedir desculpa porque... Certo.
2: Tem
0: ela quer
2: Vegas,
0: pedir...
2: Terapia.
0: Não sei se pode dizer...
2: Porquê? Que ela está em Las Vegas?
0: Sim.
2: Por aí é que ela está segura.
1: Claro.
2: Ela pôs na internet.
0: Ela queria dizer a semana passada que ia faltar, vão ser 2 semanas, não é? Esta semana e a próxima.
1: É.
0: E, mas esqueceu-se.
2: Só arranjou substituto para a próxima.
0: Para a próxima, mas pronto, ficamos bem sabidos.
1: Olha, mas conseguiu entrar nos Estados Unidos. Temos que saudar essa, porque havia sempre a dúvida se que já não estava lá no registro.
2: As coisas que
0: mas
2: ela
0: eu acho
2: disse,
0: que ela estava na dúvida. Ela estava na dúvida.
1: Mas só se prova que afinal não critica assim tanto a administração norte-americana.
0: É verdade,
2: está feita. Se fosse eu, não entrava.
0: Está feita com, pois isto é investigar. É investigar quando ela voltar.
1: É.
0: Ora bem, estou aqui com 2 cavalheiros e vamos assim continuar. E vamos ao nosso café.
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0: O presidente francês Emmanuel Macron foi filmado esta semana a cantar La Bohème de Charles Aznavour durante um jantar oficial em Yerevan, na Arménia. Foram logo 3 nomes difíceis para eu dizer e consegui. O momento aconteceu durante uma visita de Estado e Macron apareceu acompanhado pelo primeiro-ministro arménio.
2: Vai à quarta. Vai à quarta.
0: Pelo Nicole Pashinyan. E o jantar ocorreu após uma assinatura de um acordo de parceria estratégica entre França e Arménia. O vídeo tornou-se rapidamente viral, como tudo hoje em dia, não é? Nas redes sociais, e foi amplamente partilhado pelos meios de comunicação internacionais. Isto não é, eu acho que não é a primeira vez que nós vimos o Macron a tentar encantar alguém a cantar.
2: Quando foi outra vez?
0: Porque eu sinto que não foi a primeira vez que ele

0: que ele cantou e essa coisa.
1: Não me lembro.
0: Eu lembro dele cantar num púlpito qualquer, talvez os Champs-Élysées, e depois havia público e toda a gente cantou com ele. Eu tenho uma memória.
2: Podes ter sonhado com Macron, eu não te condeno porque já me aconteceu.
0: Mas achas que isto
1: já te aconteceu?
2: Várias vezes. Eu sonho bastante com Macron.
0: Interessante.
2: Sou bastante fã.
0: Zé Pedro, mas achas que isto foi uma Rui Riosação de Macron?
2: Ai meu Deus, essa eu não percebo.
0: Rui Rio,
2: eu,
0: é a bateria.
2: Percebi, mas, ai da bateria, da música. Não sei se é que o momento foi absolutamente encantador, é só o que eu tenho a dizer, porque estas coisas. Eu estou nesta altura em que
0: é
2: nós estamos.
0: É isto da alegria, não é?
2: Não, mas pronto. Repara, eu acho é que. Há duas formas de ver. Uma é aquela de ai, quando a política está tão difícil e tão dura e tantas guerras, tantos conflitos, tanta polarização, olha a expressão, mas tanto todas essas coisas, depois de repente vemos dois chefes de Estado, um chefe de governo, um na bateria, o outro a assistir, o presidente francês a cantar, no piano não sei quem era, mas disse um pianista, provavelmente.
0: Pois.
2: E nós dizemos que maravilha, que espetáculo tão lindo e, sobretudo, é bom tá serem tão amigos, não é?
0: Uhum.
2: Problema é que nós pensamos, isto às vezes também pode ser aqueles sinais, porque antes dos grandes conflitos mundiais há sempre um episódio destes, não é? Há sempre uma música que fica, temos a questão de já para não falar com os próprios desastres, não é? A banda do Titanic, mas também na Revolução Soviética também continuava tudo que era espetáculos e...
0: Achas que é um bocado um sinal de tragédia aproximar-se, às vezes?
2: Fiquei com essa dúvida, sabe? Uhum. Estes momentos são sublimes, mas não sei se não... Se não me assustam, não é?
0: Isso é uma mentalidade um bocado shakespeariana, tua.
2: É a vida. Mas tu ouves lá ao fundo o Macron a cantar, ainda por cima bem, porque me pareceu afinado, lá boheme, e pensas que ao mesmo tempo estão a explodir as coisas todas à volta.
0: Uhum.
2: Fiquei com essa ideia apenas. Fora isso, espetáculo lindíssimo. Espero que a moda não pegue.
0: Ah, de agora cantar, pois. Quem é que não desejavas ouvir a cantar?
2: António José Seguro, por exemplo.
0: Eu acho que pode
2: só
0: ser.
2: Se fosse cantar.
0: Eu acho que tem vibes de Marco Paulo, o António José Seguro. Acho que pode ter esse tipo de voz.
1: Luís Montenegro já cantou Tony Carreira.
2: Pronto.
1: Num programa da
0: manhã. Tu gostas sempre de trazer o mudo para baixo. Só como.
1: Pronto.
0: Sabe? Mas pronto.
1: É o primeiro-ministro, não é?
0: Mas achas que cantar Aznavour em diplomacia cultural francesa é um tipo de soft power sofisticado?
1: Acho que aconteceu uma coisa gira, que é na maioria das grandes, lá está aquela coisa disto que não anda para a frente, na maioria das grandes capitais e das grandes cidades do mundo ocidental está a haver um debate intenso sobre o genocídio arménio. É um tema hoje em dia, se reconhece, se não se reconhece. O primeiro-ministro nosso ainda deve estar a perceber onde é que é a Arménia, mas quando ele descobrir, preparem-se. Porque provavelmente vai dizer que a Rússia tem uma palavra a dizer.
0: Nós não falamos.
1: Mas a verdade é que isto está a ser um debate. E Macron posiciona-se firmemente do lado da Arménia, o que é interessante e ao mesmo tempo tenso, porque pronto, a Turquia é que é da NATO. Nós temos esta questão com a Turquia, muitos países têm grandes comunidades turcas, Portugal, por acaso, nem por isso. Tem uma... Um exemplo de soft power arménio bastante importante, se calhar é por isso que nós, o assunto não toca aqui, é porque nós já estamos pelos arménios e acabou-se por causa da Gulbenkian. Mas em Nova Iorque houve uma manifestação sobre este tema também, porque o Presidente da Câmara também se posicionou com alguma solidariedade em relação ao povo arménio, e houve uma manifestação de turcos nova-iorquinos com um cartaz que eu amei. Pronto, isto, para quem vir o vídeo, eu tenho aqui a imagem do cartaz, porque eu quero mesmo citá-lo. O cartaz diz, e diz assim, não é? Vocês veem, tem muito texto.
0: Tem.
1: Diz: a história é complexa, não tem só um lado. Vamos ouvir, perceber e seguir em frente juntos para o futuro, para o nosso futuro. Que é um cartaz hilariante para uma manifestação.
0: Uma manifestação fofa, fofinha, como tu gostas.
1: Por um lado sim, por outro lado este cartaz é em defesa de que não se recorda um genocídio, não é? Portanto, ou seja, vamos compreender, é uma coisa que soa muito melhor quando não estamos a falar de um genocídio.
2: Isso é, as coisas não
1: imaginemos
2: acontecem
1: que, imaginemos que, exato, imaginemos que havia aqui uma manifestação de alemães a propósito do Holocausto e dizia isto só.
0: Mas vamos compreender ao outro lado.
1: A história não tem só um lado, as coisas são mais complexas do que parece. Tudo escrito numa faixa, eu achei giro. Mas pronto, isto para dizer que este tema ainda não chegou cá, mas eu posso já posicionar-me preemptivamente do lado do povo arménio, porque eu tenho uma posição polémica de que genocídios é mau.
0: Uhum. Mas tens uma estimativa de quando é que chega cá? Achas que é antes do Natal?
1: Não, eu acho que em princípio, se está a ser em Nova Iorque agora, deve chegar cá daqui a 15 anos, mais ou menos.
2: Okay. O Jané fez o café sério, estás a ver?
0: Pois, ele está sempre a fazer isto hoje em dia.
1: Desculpa, eu trouxe uma graça.
0: Não, ele deu uma gracinha à coisa.
2: Não, mas
0: deu uma gracinha à coisa, mas desenvolveu de forma séria.
2: Desenvolveu, não, mas desenvolveu bem.
1: O que é que eu vou? Tu já disseste tudo sobre o cantar.
0: Eu para a próxima. Ok, eu vou começar a fazer a regra de começar com ele no café.
2: Não,
0: para as piadas ficarem.
2: Não, não, mas foi magnífico. Foi. Acho que temos que dizer que Macru, quando faz esta, quando mostra este lado, não nos podemos esquecer de uma coisa. A Nato era uma coisa muito gira que existia antigamente. Portanto, quando nós
0: é
2: referimos,
0: do teu tempo.
2: Quando nós referimos, é do meu tempo, ainda me lembro da Nato.
0: Uhum.
2: Portanto, quando nós referimos na equação geopolítica
1: era
2: atualmente,
1: era.
2: Quando nós atualmente referimos nas equações geopolíticas a circunstância de uma determinada nação pertencer à Nato e por isso ter que ser avaliado, já passou isso, já lá vai, não é? Portanto, e mesmo a comunidade deixa lá ver. Portanto, porque é que é a minha admiração por Macron? A minha admiração por Macron não é pelo seu aspecto.
1: Quem é que foi o representante português na coisa da comunidade política europeia? Alguém foi. É que eu vi uma fotografia de grupo e procurei alguém português e não encontrei, mas posso estar a ver.
2: Mas referes-te a...
1: Houve um encontro em Erevan, por isso é que o Macron estava em Erevan, que é a comunidade política europeia, que é aquela coisa para incluir.
2: Certo, mas eu não sei se estava lá...
1: Reino Unido e...
2: Não, sim, não sei se estava. Sim, foi a forma que se encontrou e bem de arranjar aqui uma alternativa ao Brexit.
1: De arranjar um jantarinho com inglês, também, que os gajos bebem sempre bem e tal.
2: Exato,
1: não, diverte.
2: Limpar a borrada que fizeram, que não tem outro nome.
0: Oh, tens o António Costa?
1: Não, do Estado português.
0: Tinhas um português, mas não tinhas o Estado português.
2: Pois, não está nessa representação. Bom, devia lá estar alguém.
1: O Merz também não foi. Mas não. O Marco Carney foi. É tipo Eurovisão, um bocado.
0: É.
2: O Berzo não vai e está com o Luís Montenegro, que depois, a seguir ao encontro, vão para um encontro dos democratas cristãos sobre a economia, porque lá vamos nós vender as nossas...
0: Mas pronto, a conclusão deste café é que tu sonhas muito com Macron. Eu acho que foi por aí que eu fiquei.
2: Acho que Macron, tirando uma política interna, uma decisão interna que teve aqui há uns anos, como nos lembramos e bem, que foi absolutamente... Nem sei qualificar, tirando isso, eu acho que é um político. Nós estamos numa altura em que temos péssimos, não é? Eu acho que ele é um bom exemplo. E como o Johnny puxou e bem a parte séria da questão da Arménia, acho que também aqui se vê como é alguém que está a fazer o seu trabalho. E portanto, sim, tenho uma admiração grande por ele. Mas hoje em dia também precisamos de bons exemplos. Quando aparece assim alguém mais, enfim, respeitável, já ficamos deslumbrados, já não é difícil deslumbrar.
0: E com isto, vamos partir da Arménia para o nosso país. Vamos à nossa reflexão. Vamos refletir. Esta nossa reflexão hoje vai passar por três temas, acho que são três, e vão-se focar muito na administração interna do país. O primeiro foco vai ser na proposta que a AD apresentou, chamada Defender Portugal, um programa de voluntariado militar destinado a jovens, e aqui digo jovens de 18 a 23 anos. Tenho a dizer que já estou sentindo a pele um bocadinho que os millennials sentiam, quando medidas destinadas a jovens já não incluíam para lá dos 23 ou 25, sabem? Que é a primeira vez que eu estou a experienciar isto. Medidas para jovens. E eu penso, eu devo estar ali. Já não estou. A juventude acaba ali aos 23, 25. Bem, esta iniciativa prevê uma compensação de 439 euros e a possibilidade de obtenção gratuita da carta de condução em estabelecimentos militares autorizados. Segundo o governo e os partidos da coligação, o objetivo passa por reforçar o recrutamento e aproximar os jovens das Forças Armadas. A proposta surge num contexto em que vários ramos militares têm relatado dificuldades de recrutamento e retenção. Portanto, isto tem sido um tema, até falar do serviço militar obrigatório tem sido um tema outra vez também, tudo tendo em conta o contexto global. E pergunto-vos, Joné, a ti primeiro, isto é uma forma pragmática de atrair jovens ou também é um sinal estrutural da dificuldade estrutural das Forças Armadas, não é? Em tornarem-se apelativas por si próprias. Mas achas que isto é pragmático e isto serve de alguma coisa? Quer dizer, estamos a falar de 439 euros? A carta de condução até acho que é mais apelativa do que os 439
1: euros. Ainda é dinheiro, uma carta de condução custa mais ou menos isso.
0: Até se pagares
1: para... E se tiveres a falta de jeito que eu tive para fazer exames de condução, ainda te custa bem mais. Portanto, para mim...
0: Acho que quis admitir que tinhas sobrenado para passar.
1: Não. Foi só porque tive que me inscrever várias vezes. E isso acaba por custar dinheiro.
0: Ainda bem que nos transportes públicos.
1: Eu não guio assim tão mal como essa... lógica pode fazer parecer. Mas
2: Os outros é que.
1: Não,
2: aqueles que vão à minha volta a buzinar, eu sei que não sabe.
1: Teve circunstâncias muito próprias de que não vale a pena estar aqui a falar. Mas pronto, isto para mim ainda me tinha poupado uns cobres. Ia lá fazer 6 semanas e olha. Acho que as Forças Armadas se deviam focar mais no seu grande apelo neste momento, que é a habitação gratuita.
0: Ah,
1: hotéis e tal.
0: Tens aqui uma casa.
1: Exato. Está-se sempre a falar de que requalificar quartéis para a habitação pública, mas se as pessoas forem logo para as Forças Armadas, podem viver num quartel já à partida e não precisam disso. Viram? Agora fiz uma piada no tema sério outra vez.
0: É verdade. Coisa. E podem partilhar camas, como iriam fazer.
2: E o engenheiro Carlos Moedas também fez essa piada. No caso, ele não era piada, mas pôs as casas para os polícias municipais, não é? Anunciou 40 isso. casas.
1: E bem,
2: sim?
1: Eu acho que há certas profissões que, não sendo muito bem remuneradas, precisam de existir nas cidades muito caras. É um tema que eu também tenho na minha terra. Que as pessoas que são lá polícias ou enfermeiros depois vivem, sei lá, no Seixal, porque é onde dá dinheiro para viver, e não pode ser assim. As pessoas têm que viver mais ou menos no sítio onde trabalham, então quando têm profissões
0: podem ser chamadas a qualquer altura também
1: e que estão ligadas com a comunidade. Tu, em princípio, se és polícia, tens que conhecer mais ou menos o sítio onde estás e as pessoas e
2: portanto, às vezes isso não é bom.
1: Eu acho isso.
2: Isso é que eles têm que rodar um bocado, que é para não haver depois muita.
1: Os polícias municipais.
0: Existe
1: não
0: o mínimo,
1: isso.
0: Não é? Existe o mínimo de tu saberes como é que uma comunidade funciona a estar inserido no sentido em que há favores ou desfavores.
2: É questão de favores, tanto quanto eu sei, nas forças. Mas nas operações mais especiais têm que ir rodando um bocado, senão depois às tantas começam a haver uma relação com os próprios, enfim. Porque estamos a falar de zonas que são mais complicadas em termos de criminalidade, não é? Pois conhecem-se todos, isso não é bom, não é? Se forem rodando, aparece alguém novo que não tenha.
1: Eu gosto da ideia de polícia de proximidade. E, sim, portanto, sim. No geral, gosto desta ideia de casas de serviço. Também acho isso para os professores, também acho isso para os profissionais de saúde. Acho que para as pessoas que conduzem transportes públicos, há uma série de coisas em que a coisa da casa de serviço era um tema a trazer de volta. Mas, pronto, os militares têm isso. Não têm uma casa de serviço, mas têm um quartel. E isso pode ser uma coisa muito apelativa, dado o estado da nossa crise da habitação, que é possível que o Dr. Trump tenha resolvido, na medida em que está prestes a destruir a economia global. Se calhar vai deixar de haver tanta procura para a nossa habitação. Mas sim, tirando essa parte mais ou menos simbólica, eu não acho que alguém vá mudar o seu rumo de vida por 439€. Ou 800, se quisermos juntar a coisa da carta.
0: José Pedro, tu achas que esta proposta faz com que os jovens estejam mais disponíveis também a lutar pelo seu país? Porque tem sido uma conversa de como esta geração, a Z e a própria Millennial, não tem aquele sentido patriótico que se tinha antigamente de lutar pelo país, de lutar pela pátria, e neste ambiente instável, global, que é assim, não está assim tão mais instável como já teve há alguns anos. Podemos admitir isso. Que nós achamos sempre que o nosso tempo está sempre muito mais instável do que aquilo que estava. Mas pronto, achas que isto é incentivo o suficiente para mudar a perspectiva destas gerações em relação à guerra, ou pelo menos prestarem serviço às Forças Armadas e ao país?
2: Atenção, que está muito mais instável do que os últimos anos. Desde a Guerra Fria não há qualquer tipo de comparação, não é?
0: Não, seja, tu podes dizer os últimos poucos anos, mas a nível histórico, a nível de eras ou
2: isso até hoje, até já houve meteoritos. Não, mas a tensão hoje é tremenda, e estamos perante possibilidades reais da desintegração dos tratados de defesa, de organizações políticas. Portanto, o momento, neste momento é francamente grave. E não vale a pena dorar a pílula. É muito, muito grave. Não vale a pena, porque a pessoa anda a se enganar por aqui. Já para não falar que eu tenho cá a minha perspectiva, já não sei até que ponto é como os Estados Unidos escolheram aquele cavalheiro para estar à frente do país, para estar na Casa Branca. Eu confesso que há tantas. E isto nem é uma teoria da conspiração, isto parece que começa a ter alguns pontos de evidência. Já não sei até que ponto é que a guerra de Trump não é com a Europa. Eu já não sei se Trump não quer destruir a Europa. Estando nas mãos de inimigos, entre aspas, ou se quisermos, de
0: Putin.
2: De forças políticas que têm, ou de outros países que têm intenções com a Europa. Sim, não só Putin.
0: Mas não, descabido.
2: Pronto, portanto, eu, perante isto tudo, o que me parece, foi à Venezuela buscar o petróleo para ter aqui esta segurança em termos de controle de preços, não está a conseguir muito bem, mas tem lá as reservas, não é? Que nós não temos, e portanto já não sei se o interesse de Trump não é destruir a Europa. Mas isso agora seria outra conversa. E portanto o momento é gravíssimo, é seríssimo para nós. Agora, essa medida...
1: E o primeiro-ministro percebeu.
2: Depois percebeu, então...
1: Alinhando já preemptivamente com a Rússia, não vai...
2: Claro.
1: Pronto.
0: Ele é esperto. Nós demos-lhes essa benesse já.
1: É
0: o que ele é. Espertinho.
2: Vamos ver...
1: Sim, ele deve ter percebido isso, não é? Se calhar...
2: Sim. É possível que tenha percebido, enfim.
0: Mas em relação ao patriotismo e o serviço das Forças Armadas...
2: Olha, vou-te dizer, a medida para defender Portugal parece-me... vamos lá, parece-me tonta.
0: Okay.
2: Para não dizer outra coisa, e vou-te explicar porquê. Para já, acho que o facto de serem os partidos a apresentarem mesmo aquela coisa de... Alguém lá na reunião diz, isto parece-me imbecil, portanto, vamos fazer uma coisa, não vamos pôr o governo já a anunciar isto, porque depois corre mal.
1: Alguém põe...
2: E não temos, sim, não temos vídeos depois para o Leitão Mar fazer, e o funcionário do Leitão Mar lá do gabinete não pode continuar a mandar vir com as pessoas, como aconteceu com a Comissão de Trabalhadores da Lusa. E, portanto, disseram, fazemos uma coisa, metemos o PSD e o CDS...
1: Nós estamos mesmo em Porto Pio Rio hoje.
2: É.
1: É todos os tempos.
2: Tudo, tem que ser, vai assim de empreitada. Mas temos o PSD e o CDS porque isso também, se sair mal, já estão habituados. Para já não percebo o que é que se passa com as cartas de condução. De repente o governo Pinto Luz aparece, a governo neste caso a proposta é do PSD e CDS, mas claro que é falada com o governo, mas de repente aparece-me Pinto Luz ontem num vídeo a falar com uma Maria que vai tirar a carta e está toda contente porque é a mãe que vai ensinar a conduzir. Ele preocupa-me imenso que seja a mãe da Maria, seja quem for a Maria que vai ensinar a conduzir. E depois tu olhas,
0: imaginemos para... que era o pai Johnny,
2: olhas para toda aquela medida das cartas de condução para o pai poder ser e a mãe poder ser tutores, olhas para tudo aquilo. Para já não sei se é deixar mal ou bem. Não percebo da formação de condução. Mas eu só vejo a inutilidade. Olho para aquilo e digo, mas porquê?
0: Eles acham que é desburocratizar. Furar processo.
2: Pronto, mas qual é o
0: desburocratizar? Depender menos do Estado.
1: Os monopólios das escolas de condução, malandro.
0: É depender menos do Estado, é serem mais independentes. O Estado não tem nada a ver com
2: certo,
0: isso.
2: Mas inserindo isso na questão da segurança rodoviária que tanto defende Luís Neves e que diz que isso é um desígnio nacional para os próximos anos, será que faz sentido isso? Eu sei que depois têm que ir a exame. Mas quer dizer, eu diria que pessoas que estão formadas para formarem. Estão mais qualificadas do que quem não está formado para formar. Isso sou eu, leigo a pensar, não é?
0: Sim.
2: E portanto, na história, Luís Neves, com o
1: plano. És um manga de alpaca.
2: Exato. Não, quer dizer, há formas de tu controlar os
1: estágios. Eu, por acaso, estou-te a dizer isto não muito ironicamente, porque eu acho bem que se.
2: Repara, os monopólios têm que ser. Os monopólios, a questão não é dos monopólios, porque não há monopólios, não há? Há é concertação. E isso aí é uma prática que é proibida pelas leis, não é? Portanto, quando há concertação de preços e tudo isso, tem que agir o Estado e o regulador, não é? Portanto, eu não faço. Não, eu, se eu digo que há aqui uma a resposta nunca pode ser: peraí, calma, então vamos acabar. Agora a questão das casas, não é? Passa qualquer um a desenhar uma casa na cidade. Vamos desburocratizar. Arquitetos para quê? O país já teve isso. E por isso o país, em boas regiões, em boas localidades, é feio que dói. Porque durante uns tempos chegava lá o gajo com o lápis na orelha e desenhava uma casa. Não pode ser assim. Bom, mas interessa, não vou estar agora a discutir cartas de condução nem escolas de condução. Vou à medida de defender Portugal. Eu só tenho para mim só há aqui um ponto. 6 semanas para quê? Vão, a minha pergunta é, vão passar a ter licença de uso e porte de arma? Provavelmente não, porque não é tempo suficiente. Mas vão aprender a usar armas? Isto é benéfico? Alguém que vai 6 semanas fingir que anda debaixo de túneis para depois retirar a carta de condução?
0: Pois é, que 6 semanas...
2: O que é isto de oferecer cartas de condução para a pessoa ter alguma ligação ao país e à defesa do país? Quer dizer, tudo aquilo me parece...
1: Cada vez que guiares, que é uma coisa que tens que fazer muito, não há transportes públicos neste país...
2: Vais-te lembrar, isto foi o meu país... Olha. Foi o meu país.
1: Quando eu precisar de ir à guerra.
2: Não, e se houver guerra, diz. Se for à guerra, diz. Este país tem uma carta de condução, cara.
0: Calma, você se esqueceu dos 439 euros.
2: Está bem, que é para a gasolina. Quer dizer, só dá para um depósito. Mas tu repara, tudo isto é parvo. Quer dizer, eu olho para isto e digo. O que o país tem que fazer, sobretudo perante a situação que o mundo atravessa, é uma carreira militar com maneiras. Com interesse.
1: Eu gosto de pensar no gajo que fez a conta dos 439.
2: Exato.
1: Deixa cá ver quanta folga orçamental. Isso foi Miranda Sarmento, não é? A dizer, epá, deixa cá ver no máximo pessoas a concorrer, quanto dinheiro é que eu podia despender por gajo
3: 480.
4: É porque eles estão a fazer as contas aos 2000, aos pacotes de 2000, e então cada 2000 custa 4 milhões e meio, penso eu. Ou seja, acho que a ideia deles é esta. Mas sim, mas os 489 parece os gajos do supermercado, não é? Uhum. 440 não põem os gajos, não, 489. Portanto, poupamos 1 euro em cada um. Quer dizer, a medida parece-me tonta, com todo o respeito. E como digo, o país, repara, já que nós estamos num período.

0: adaptar fábricas, como tens muitas e muitas abandonadas, se tivesse que adaptar fábricas, e hoje em dia, felizmente, há dinheiro para isso. Vai havendo cada vez menos internamente, mas a Europa tem um investimento grande também nessa área. Portanto, se tiveres que adaptar fábricas, se tiveres que criar carreiras militares que sejam verdadeiramente atrativas, não é tomar lá uma carta de condução. E depois eu gostava de saber o que é que nestes 6 meses, insisto, a questão das armas e da defesa preocupa-me, quer dizer, porque em 6 meses vou pôr um jovem a saber o quê, usar o quê. Portanto, o meu ponto é esse. A medida não está bem explicada, não é a forma de atrair jovens nenhums para a defesa de um país, e portanto é uma aposta que tem que ser na carreira, tem que se renovar os quartéis, tem que se investir na indústria militar e na carreira. Uhum. Portanto, a pessoa vai para a carreira militar porque paga bem, porque dá boas condições, ela é militar, recebe bem, a família tem seguro de saúde, tem isto, tem aquilo, e portanto a pessoa diz, olha, eu vou abraçar a carreira militar. Isto para mim era uma política com maneiras. Agora, interessa-se aqui para o país, toma lá uma carta de condução e estás aqui 6 meses a fazer um tirocínio. Enfim,
1: eu acho isto tudo... Precisamos de uma reforma da função pública.
0: Nós precisamos de reforma, ponto. Assim, em geral.
1: Não, tu precisas de rever a atratividade sem que seja tudo retroativo e sem que seja tudo conducente a aumentos e...
0: Uhum. Sim.
1: Tem que haver uma maneira das pessoas mais novas pensarem... Ou mesmo as não mais novas, mas as pessoas não olham para a função pública e pensam, olha, se calhar podia fazer isso.
0: Claro.
1: Seja nas Forças Armadas, as Forças de Segurança, seja é tudo.
2: Mas também pode ter a ver com aquele sentimento comunitário. Ou seja, já não há muito esse sentido comunitário a função pública.
1: Eu acho que não, acho que é porque tu sentes que vais ganhar pior. Até porque também acho que há muita propaganda contra a função pública. E acho que muita gente se porta como se o privado fosse menos labiríntico e menos complexo e menos cheio de idiosincrasias do que a função pública, quando, pelo menos na minha experiência até de trabalhar com grandes multinacionais, é que uma grande multinacional é um Estado. Só que em vez de se chamar Estado, chama-se nome de multinacional americana. Não há... Também é complicado, também tem coisas que não se percebe, também tem política interna, não... de facto, vai-se ganhar mal e as pessoas ganham mal no Estado, e seja nas Forças Armadas, seja a fazer o IRS. E isso era uma coisa que era importante rever, porque
0: ganham mal, a questão das condições. Eu acho que depois essa má imagem que tu dizes e com a qual eu concordo tem muito a ver às vezes com o poder dos sindicatos, e não é dos sindicatos. Pelo sindicalismo. O sindicalismo tem todo o mérito. Temos é um problema quando o sindicalismo, ou boa parte dele, está agarrado a forças políticas e é quase, enfim, uma via de propaganda do partido. Porque o sindicalismo em si mesmo tem imenso valor.
1: Mas é extraordinário que tu, e até fazendo um bocadinho o segue, que tu tenhas imenso dinheiro no Estado hoje em dia, porque há imensa gente a pagar impostos e a meter dinheiro em Portugal. Há dinheiro em Portugal e esse dinheiro podia ser para dizer, bem, nós estamos aqui a viver à sombra da bananeira de um setor altamente volátil. Vamos criar condições estruturais para o Estado funcionar melhor, porque é o que nós precisamos, é de cuidar dos velhos, ter capital humano nos mais novos. Isto seria tipo, olha, boa maneira de investir dinheiro. Função pública moderna e de qualidade. E a malta gasta o dinheiro do Estado. E se me dissesse, não, mas não gastam nisso, mas gastam em... cortes de impostos que aumentam a atratividade da economia, ou gastam em infraestruturas. Não, pegam nisso e gastam em ajustes diretos, de festas e festinhas e de coisas, que é o que este país está a pegar no petróleo, que é o turismo, e a deitá-lo fora em coisas não replicáveis. E isto lembra um bocadinho toda a história de Portugal, que é sempre receber dinheiro, receber um jackpot e gastar em coisas não replicáveis, em coisas que não aumentam o valor da economia, em conventos
2: que acabam ali.
1: Sim. Uhum. E isso a mim preocupa.
2: Eu queria passar ao tema do Ciresp.
1: Mas eu interrompi o Zé Pedro.
0: Não, está feito, sim.
2: Desculpa. Mas antes disso, o tema não tem muito a ver, mas queria dar aqui uma notícia de última hora, também tendo em conta que nós estávamos a falar no início, que a Volkswinkel anuncia o fim da carreira aos 37 anos. Só para ficarem com isso.
0: Pronto.
2: Mas pensando ao
1: Rendeu.
2: Rendeu
1: um Santo Justo. 10 milhões. Na altura era mais.
2: Bem, vamos passar ao Ciresp. Eu estou ansiosa para ver os comentários do Zé Pedro em relação a este assunto, sinto que vai ser entusiasmante. O grupo de trabalho criado pelo governo para rever o Ciresp concluiu que um novo sistema nacional de comunicações poderá demorar mais de 10 anos até

0: ficar totalmente operacional. Entre as recomendações apresentadas está a criação de uma nova entidade pública especializada para substituir gradualmente o atual modelo. Isto também acontece com o CEF, não é? Também ia ser gradual e não sei o quê. E depois acabou por ser... Enfim, já não percebo nada o que é que eles estão a pensar. Mas pronto, gradualmente, sendo que totalmente operacional só daqui a 10 anos. O relatório defende também uma fase de transição longa entre o sistema atual e a futura rede nacional. E como sabemos, o CIRESP tem sido alvo de várias críticas há vários anos, sobretudo desde os incêndios de 2017, devido a falhas de comunicação registadas durante operações de emergência. Zé Pedro, o teu prognóstico de porque é que isto poderá demorar 10 anos, porque tanto tempo, se isto é negativo ou positivo, no sentido em que positivo porque querem preparar isto mesmo bem para estar ok quando for preciso, ou negativo porque demora tanto tempo e nós até lá se calhar podem acontecer umas coisas pelo meio assim um pouco trágicas sem este novo modelo.
1: Repara, na minha ignorância sobre sistemas de comunicações de emergência, eu vejo a coisa que pelo único prisma que eu posso ver, que é em termos da inércia do Estado, não é? Da sua incapacidade de resolver problemas que têm anos. Isto é um pau que nasceu torto, não é? Portanto, tarda nunca sem direito, um contrato manhoso, e que agora está cheio de remendos, há anos que está com remendos, e depois eu vejo grupos de trabalho e mais grupos de trabalho, levam o tempo que levam para se tirar conclusões. As conclusões chegam em cima, portanto, estamos a um mês ou dois de ter uma crise tremenda de incêndios. Segundo o Sr. Ministro da Administração Interna, pode ser eventualmente dantesco, não é? Porque estão todas as condições criadas para nos dificultar a vida, muito combustível e também as questões climáticas. Portanto, estamos perante mais um ano que será, oxalá estejamos enganados, ou os socialistas
0: estão
1: enganados.
0: São anos sempre de quebrar recordes, não é?
1: E estamos aqui às portas dele a dizer, pronto, olha, chegámos aqui a conclusões, pronto. Há coisas que se podem fazer para já, mas depois isto vai demorar 10 anos, a conta total pode ser 800 milhões de euros, repara, podia-se ter desenvolvido, há bocado falava da questão da carreira militar e do investimento na indústria, não é? Podia-se ter criado, estamos perto de 1.000 milhões, não é? Quer dizer, portanto, podíamos ter criado uma coisa de raiz, sei lá eu, que depois desenvolvem todas as outras coisas, não é? Os nossos telemóveis, muitos equipamentos que nós temos eletrónicos, resultam de investimentos na indústria norte-americana, defesa, não é? No limite, com o dinheiro que nós gastamos nestas trampas, não é? Se a coisa fosse feita de outra forma. Mas, portanto, a minha questão é com a inércia, não é? Portanto, não temos respostas rápidas e temos que ter, aqui fazendo apenas um... Fazendo aqui apenas aqui um atalho, criticando Carlos Moedas. Carlos Moedas, no outro dia, para se perceber o tempo que demoram estas coisas, não é? Carlos Moedas, no outro dia, aproveitou o seu novo espaço de comentário no canal Now para falar finalmente sobre o Elevador da Glória. 7 meses, ou 8, já não sei. Portanto, nem uma palavra sobre uma coisa que, expressão de Carlos Moedas, não é minha, relativamente à necessidade de mudar o sistema todo. Diz ele que é necessário mudar o equipamento de segurança dos equipamentos porque, obviamente, não tinham, porque tinham 100 anos. Isto chega a ser ofensivo, não só para as vítimas, evidentemente, mas também para o país, que passou uma vergonha internacional. Portanto, o Presidente da Câmara diz agora, passado 7 meses, que, obviamente, aquilo tinha 100 anos e, portanto, não tinha condições de segurança. Quem, na altura, disse... olhando para o aspecto de tudo que tudo ali se tinha passado, e disse, obviamente, que estes equipamentos tinham que estar parados há muito tempo e não estavam correndo em 1 milhão, porque o bilhete é 4 euros e tal, os turistas faziam aquilo para cima e para baixo. Uhum. Mas qualquer inspeção técnica teria dito, isto é um perigo que aqui está. Na altura, calou-se, não se pode falar, temos que esperar pela quê? Comissão. Lá vêm as comissões. Não é? Passado estes meses
0: todos. O relatório.
1: Passado estes meses todos, portanto, Carlos Moedas aproveita o seu espaço de comentário para dar um exclusivo, e o exclusivo é, obviamente, que não tinham sistemas de segurança. É tudo muito óbvio, mas demora muito a ser óbvio. E, portanto, agora temos uma comissão técnica independente que levou muito tempo para estudar uma coisa que era óbvio, que obviamente não funcionava. E agora tem aqui um conjunto de recomendações que algumas são mais rápidas, mas outras vão demorar 10 anos, mais não sei quantos milhões, uma manta de aquilo é uma manta de retalhos, não é? Portanto, repara, como digo, sobre as conclusões da Comissão Técnica, obviamente que eu não vou falar porque não percebo rigorosamente um boi de comunicações de emergência, mas isto é o país a funcionar e a funcionar mal, porque nós sabemos que as autoridades se queixam ano após ano, seja incêndios, seja cheias, seja o que for, seja Christine, seja vendavais, as autoridades vêm sempre para a imprensa dizer isto não funcionou. E nós estamos à porta de mais uma época de crise. E olha, já saiu o relatório e agora vamos aplicar. Não parece que seja a solução.
0: Joné, podem faltar 10 anos para ser operacional, mas se nós pensarmos, já passaram quase 10 anos desde as maiores críticas ao Siresp. Portanto, vamos ter aqui um gap de 20 anos para resolver este problema. Achas isto normal, tendo em conta aquilo que aconteceu em 2017, foi bastante grave?
2: Se tivemos 60 anos para ter um aeroporto...
0: Pois... Mas aqui estamos a falar de uma... Eu acho que é um desafio um bocadinho menor do que um aeroporto.
2: Eu acho que todos os desafios são grandes para uma coisa que funciona mal. É um bocadinho como cruzar para o Fresneda. Não é? Pode ser... O jogador pode estar ao lado dele ou ele pode estar longíssimo da área. É igualmente difícil, ele não sabe. Portanto, o Estado tem esse problema... aparentemente de resolução de problemas, e o José Pedro falou do elevador da Glória, é outro caso em que o Estado não sabe andar e mascar pastilha elástica ao mesmo tempo. Isso é uma coisa que se calhar alguém tem que resolver. E dá para perceber porquê, porque há demasiada centralização de responsabilidade em poucas pessoas que têm, as pessoas têm um tempo limitado. E em vez de as coisas poderem ser tratadas a nível intermédio, eu hoje em dia vivo muito isso. Eu, no outro dia, aprovei um apoio na Câmara Municipal de Cascais de 4 mil euros a uma instituição, a 4.900 euros, ou o que é que era. Porquê é que teve que ir a uma reunião de Câmara que só há de 15 em 15 dias para aprovar uma coisa que é de 5 mil euros? Muitas vezes não é, porque são ajustes diretos, mas este tipo de coisa repete-se no Estado com uma normalidade estraníssima. E eu vejo isso em tudo. Agora eu tenho mais essa experiência administrativa, que é uma parte não cumpre um contrato, tem que ir o Presidente da Câmara, tem que assinar para a coisa, para o contrato, e depois tem que ser aprovado em reunião de Câmara para o contrato ser revogado. A parte queixa-se, a queixa tem que ser aprovada e apreciada pela reunião de Câmara também. Nós, não me surpreende que estas coisas demorem anos, mesmo, porque depois aprova-se, e depois a APA não concorda com o que se aprovou, e depois o ICNF não concorda com o que se aprovou, e depois... Ou nós arranjamos uma maneira destas coisas, e por isso é que eu normalmente sou muito cético da evolução tecnológica das coisas, porque estas coisas estão todas digitalizadas e são todas feitas por e-mail, mas se tivessem a ser feitas por pombo-correio, eu sinto que demorava mais ou menos o mesmo tempo, porque vai estar, porque as coisas... Poucas coisas estão centralizadas na caneta de... Muitas coisas estão centralizadas na caneta de poucas pessoas. E enquanto assim for, eu tenho dúvidas que as coisas não demorem todas 20 anos. Eu não estou bem a ver coisas que não tenham demorado 20 anos. Sem ser quando houve um consenso enorme social para não demorar 20 anos, como foram as vacinas da Covid-19, por exemplo. No geral, as coisas demoram 20 anos. Não há...
0: Estás a dizer que a única coisa bem feita nos últimos tempos foi feita por Gouveia e Melo?
2: Não foi ele.
1: Não foi
2: ele. Ele coordenou uma coisa, mas a coisa a acontecer, o pôr-se no plano de vacinação, se tivesse sido descoberta a cura para uma doença que afeta 2% da população, o tempo que tinha demorado a entrar no plano de vacinação, se calhar também eram 20 anos, porque estas coisas demoram. Se calhar o Infarmed não funciona tão mal como as outras coisas. E nem todas as coisas funcionam tão mal umas como as outras.
1: Que até funciona. Mesmo a vacinação é das poucas coisas que até somos exemplares. Mas, sim.
2: Mas as coisas precisam de muito processo. E eu não sou nada contra o processo. Agora, se nós assumimos que esse processo tem que ser bem feito e tem que ser rigoroso, que eu concordo, e que portanto não pode ser só... Que é a solução do discurso do Aguiar Branco, não é? Há demasiadas regras. E isto era não haver regras. Que assim tratava-se... Não, eu sou a favor de uma coisa muito revolucionária, que é... Havia regras na mesma, mas quem estava responsável por fazer cumprir as regras, tinha que as fazer cumprir rápido. É uma ideia que depois vai dar à reforma da justiça, de que o Zé Pedro também está sempre a falar. Que é uma ideia extraordinária, que é, em vez de nós vivermos neste binómio entre há regras a mais e nada funciona, e portanto a alternativa é não haver regras nenhumas e tudo funcionar mal, era, pronto, é preciso haver regras, é preciso que a APA olhe para milhões de projetos, é preciso que quem faz os softwares do Estado organize 45 mil coisas. Ah, então tem que haver mais pessoas a fazer isso.
0: Uhum.
2: Tem que haver mais pessoas competentes a cumprir prazos a fazer isso. Não é tipo, ah, então afinal não se faz. Mas nós, não, infelizmente, não temos nada disso. E de facto, que eu não digo que não possa haver um... Apareça aí um Dodge português e diga, há aqui uma série de coisas, o Gonçalo Matias, não é? Que é o Dodge português. É
3: e que já tem feito alguma questão disto prévia, tudo isso.
2: Há aqui uma série de coisas que não fazem grande sentido. Tudo de acordo. Mas há outras coisas que é, o Estado tem que ter mais capacidade. Capacidade para avaliar, para responder, o Estado, as agências administrativas, as agências, os reguladores. Porque nós criamos, e isto não é só cá, é no mundo todo, criamos um capitalismo que precisa de imenso do Estado para funcionar e do Estado para lhe responder, mas que parece viver melhor com o Estado funcionar mal e pagar menos impostos. Ou seja, parece, por alguma razão, convencionou-se que mais vale uma empresa ganhar, toda a economia ganha menos dinheiro porque o Estado funciona mal, mas não se paga assim tantos impostos, do que o Estado custar mais dinheiro, mas funcionar melhor. Eu acho que se ganhava mais com o modelo ao contrário. Eu acho que tem que se começar a falar do modelo ao contrário, que é, se calhar até vai ser preciso gastar mais dinheiro, se calhar até vai ser preciso aumentar uns impostos, mas é preciso que o Estado funcione. E isso não é só entrar nos departamentos do Estado com uma chibata e bater nas pessoas até que elas trabalhem. Há coisas em que se pede para três pessoas fazerem o trabalho de 400. E enquanto não... De lá essa modernização... Como é que ele se chama? Modernização administrativa? Como é que se chama o Ministério?
3: Sim, acho que não é reforma do Estado.
2: Reforma do Estado. Enquanto eles não fizerem essa parte, porque ninguém está disposto a fazer, a dizer, olha, se calhar vamos ter que aumentar aqui um bocadinho o imposto, mas é para pagar esta coisa para isto funcionar como deve ser. E for só, não, mas a gente elimina aqui esta regra e fica impecável. Se calhar um dia alguém se arrepende da regra, porque se calhar a regra era uma coisa tipo entre os rios, em que dava jeito que tivesse lá uma regra que não estava. Acho que vamos continuar a caminhar alegremente para o abismo, mas eu acho que era preciso começar a fazer esta conversa de que o Estado precisa de capacidade. Não há capacidade de Estado.
3: Antes de passar, só para concordar aqui com um ponto. É que a questão da pandemia é mesmo um excelente exemplo para estas questões todas. Porque na rapidez em que se atuou, e às vezes todas estas coisas até são capazes de dar um bocado de razão ao Manuel Ferreira Leite, não é? Isto que vou dizer é absolutamente polémico, mas é figurativo.
2: É preciso que se suspenda.
3: É preciso suspender a democracia durante 6 meses, a afirmação é absurda, mas em termos figurativos é de facto... Porque o que é que foi a pandemia? A pandemia foi ultrapassar, foi passar por cima de uma série de regras, e só isso permitiu, nem me refiro à vacinação, refiro-me a aviões a chegar com desfibriladores, era ventiladores. Portanto, era o Estado a comprar, em alguns casos, até como sabemos, há suspeitas de abuso.
0: Num certo sentido, não passaste por regras nenhumas, porque estavas em estado de emergência.
3: Mas não só o estado de emergência, mesmo o país aceitou muito, porque há certas coisas que não passam por estado de emergência. Mas o próprio país aceitava com naturalidade que se fizesse, que se tomasse certas decisões, como digo, algumas deviam ter sido investigadas, porque como sempre há abuso nestas coisas, de facto, não há como ultrapassar isto, mas a própria sociedade, o país aceita naquele estado, não é, que havia essa urgência, e portanto traz lá ventiladores, traz lá essas coisas todas. Passando para este caso, como digo, a comissão que foi criada há um ano, as conclusões saem em cima de uma época de incêndios. O primeiro investimento é de 36 milhões de euros, mas num processo que leva 18 meses. Por isso eu digo, os bombeiros daqui a 3 meses vão estar cercados pelo fogo, a pegar no rádio e o rádio não funcionar.
0: Porque as pessoas mais rapidamente acreditavam na altura que podiam apanhar Covid e ficar mas mal do que vão ser incendiadas.
3: Mas o ponto não é aqui o Covid, aqui o ponto é o funcionamento.
0: Mas eu estou a falar da perspectiva das pessoas do aceitar. A política do medo funciona
3: não,
0: assim?
3: Não, porque as pessoas, neste momento, a sociedade também aceitava perfeitamente que isto já tivesse uma reação muito mais rápida questão da crise nos sistemas de comunicações de emergências, não é? Ou seja, não há uma diferença, não estou a dizer que o país mudou nesse aspecto. O poder político é que se sentiu à vontade para tomar decisões porque tinha o conforto da sociedade, mas também teria neste caso, se em vez de 36 milhões de euros agora para 18 meses, o que significa que na próxima época de incêndios, que será muito séria, não haverá comunicações à mesma eficazes, a sociedade com certeza que aceitava que tivesse sido tomada outra decisão, e em que se garantisse com um investimento próximo daquele que estão agora a falar, para o inicial, não é? Dos 36 milhões de euros para 18 meses. Que fosse ou substituído o sistema ou que houvesse uma garantia de que aquelas pessoas, como digo, vão estar cercadas dentro de 2 ou 3 meses em situações de pânico e que pegam num rádio e não funciona, como é a reclamação que fazem, não é? Portanto, eu só queria pegar neste ponto, porque para mim é de facto é um bom exemplo para se perceber como, quando era preciso resolver situações de emergência, havia um bom expediente. Hoje em dia nós temos esta questão que aceita-se, não digo a sociedade, eu percebi o que estavas agora a dizer, não é a sociedade que aceita. O poder político é que se resigna.
0: Sim.
3: É, com esta inércia toda. Ah, sim senhora, um ano para decidir uma coisa. Ah, ok, agora 18 meses, 36 milhões de euros.
0: Mas falávamos aqui, desculpa, queres terminar?
3: Não, não, está feito.
0: Falávamos aqui de atrativo.
3: Atratividade?
0: Hã?
2: Atratividade.
0: Exato, da função pública, mas também a capacidade da função pública funcionar. E chegamos ao tema da PSP e nomeadamente da Esquadra do Rato, que parece que é uma profissão atrativa, mas se calhar não para o tipo de pessoas que precisamos nas forças de segurança. E isto digo que prossegue a investigação do Ministério Público relacionada com alegados crimes de tortura, violação, abuso de poder e agressões na Esquadra do Rato em Lisboa. Esta semana foram detidos mais de 15 agentes da PSP e um civil no âmbito do processo. Segundo as autoridades, os factos investigados terão ocorrido entre 2024 e 2025 em esquadras de Lisboa, incluindo o Rato e também a esquadra do Bairro Alto. O Ministério Público investiga também alegações de agentes que terão assistido a vídeos ou situações relacionadas com os factos sem os denunciarem. A PSP afirmou ter, abre aspas, tolerância zero, fecho aspas, perante este tipo de comportamentos. Nós já tínhamos comentado este caso, já não me lembro. Acho que passámos por ele...
2: Talvez.
0: Superficialmente. Zé Pedro, isto parece ser um problema cultural, porque não é a primeira, nem se calhar será, infelizmente, a última vez que vamos ouvir este tipo de casos. E se isto for um problema estrutural, demora muito mais tempo a mudar do que se forem casos isolados, não é? Porque parece haver aqui um género de mentalidade, não estou a generalizar, mas em algumas forças de segurança em que isto acontece. Como é que se ataca este problema? Porque se for estrutural ou cultural ou de mentalidade, como é que isto se contorna? Porque tem que haver então toda uma noção do que é que se anda a passar no país e na cabeça dos agentes de força de segurança para isto não acontecer outra vez.
1: Que o Estado tem um problema, tem, não é? Quer dizer, há muito pouco tempo foi assassinado um cidadão ucraniano numa sala de um aeroporto.
0: Exato.
1: Portanto, o Estado tem um problema, é evidente. Não tem... A única atenuante é que temos conhecimento e que a justiça atua, já não é mau, mas como é evidente, sim, o que tem que acontecer é os casos não terem lugar, não é? Quer dizer, isso é, o nosso objetivo tem que ser esse, e claro que Portugal tem aqui um problema sério. Agora, tu repara, essas coisas, qual é que é a solução para isto? Que são sempre difíceis. Quando tu dizes estruturais, dizes bem, não é? Portanto, há aqui uma certa forma de atuar das autoridades, não é? Que tiveram durante algum tempo, senão isto não acontecia, uma proteção. Agora, pelos vistos, deixaram de ter. Há aqui elogiar o Ministro da Administração Interna, não só agora, mas também no seu papel na Polícia Judiciária, sendo que isto foi uma denúncia, atenção, da própria PSP, é preciso sempre também dizê-lo. Mas este Ministro está muito... Eu já fiz algumas críticas à sua comunicação, e ontem acho que mais uma vez esteve mal nesse aspecto, porque às tantas a meio do dia estava a dizer que isto ainda vai haver mais tensões. Portanto, ele tem que se controlar um bocado, penso eu. Mas
0: achas que ele se entusiasma às vezes também com uma abrunhosa?
1: Pois, não sei, eventualmente, mas tem ali um problema de comunicação, fala demais, mas não há dúvida nenhuma que é competente
3: e sério, parece-me. Tem ali o que é preciso para ser um bom político, se tivesse um bocado de controle mais na parte da comunicação. E transmite alguma segurança.
0: Uhum.
3: Ou seja, quando ouvimos também falar deste caso, transmite segurança que não vai deixar isto esquecer, porque compreende o problema na sua amplitude total, não é? Das organizações todas, das forças de segurança, e agora ainda mais, estava à frente de uma que também terá os seus problemas, com certeza, não é? Porque nem tudo nós que tomamos conhecimento, porque muitas vezes não atingem esta gravidade, não é? Mas há problemas em todas as instituições.
0: Sim, sim, sim.
3: E ele, neste momento, tem uma capacidade de ver as outras forças de segurança e, portanto, transmite aqui alguma confiança. Agora, não pode haver qualquer tipo de desculpa, e isto não é nenhum, como os nossos populistas aproveitam sempre estes casos para virar o jogo. Defender as polícias, como eles dizem que defendem, defender a polícia, a PSP, é dizer que isto é completamente inadmissível, intolerável, e com nenhuma adversativa. Não, isto é uma mancha numa organização. Como é que eu posso defender as polícias e posso dizer, mas não posso? Quer dizer.
2: E por outro lado, há quem esteja sempre muito pronto para criticar suspeitos de violação ou de violência e o julgue logo, e desta vez.
3: Olha,
2: tem imenso direito à justiça e tal e coisa.
3: Sim. É sim, claro. Dois pesos e duas medidas. Não há dúvida nenhuma que não se pode aceitar. Claro que a justiça tem que conseguir os seus termos, claro que sim, mas nós temos já os indícios todos e o próprio ministro nos transmitiu isso. Aliás, já há expulsões também relativamente a estes casos e a outros, porque claro que há níveis diferentes, não é?
0: Sim, porque temos as sanções a nível da justiça, mas também há as sanções a nível institucional da própria polícia, claro, que suspende ou expulsa.
3: Até pelos próprios níveis de gravidade da participação de cada um, porque pode haver alguns que não sejam criminais, mas que a instituição diz que aquele agente tem que ser expulso porque, enfim, nem que seja por uma
0: e com evidências de vídeo e fotografias.
3: Claro, eu acho é que estas coisas só têm, termino com isto, eu acho que só temos que abordar, e gostava que o Estado o fizesse, e que este ministro também, no outro dia na questão do plano dele rodoviário, quando ele diz que a segurança rodoviária é um desígnio nacional para os próximos anos, só tive pena que não tenha uma visão também um bocadinho mais holística. Nós não podemos ver apenas a questão de agora vou multá-los a todos que andam com álcool, que andam com os telemóveis. Claro que sim, obviamente, mas em Portugal temos um problema também gravíssimo, que é conservação e o estado das vias.
0: Acho que ias falar que ele devia apelar aos transportes.
3: Não,
0: públicos.
3: Devia lá estar também o senhor ministro Miguel Pinto Luz. Porque se tu queres ter como desígnio nacional a segurança rodoviária, não é só radares e multas.
0: Era o que estávamos a falar, se queremos reformar, tem que implicar vários ministérios.
3: Ora bem, tem que ser holístico. E neste caso também, onde é que eu quero chegar? Isto, quando nós olhamos para uma esquadra em que isto pôde ocorrer lá dentro, alguma coisa está mal no sistema também.
0: Uhum.
3: Como é que isto é possível? O que é que se passa dentro daquela esquadra e das outras?
0: Porque supostamente quem denunciou foi um... Não consigo dizer isto em português. Um newcomer. Um novo agente que foi para a esquadra, acho eu. Ou seja, aquilo já era uma prática do grupo, que havia um grupo WhatsApp ou qualquer rede social onde partilhavam estes vídeos.
3: Eu imagino...
0: E com um novo agente a ir e a testemunhar é que a coisa veio...
3: Eu imagino que milhões de agentes tenham querido denunciar. Porventura um ou dois ou três, não faço ideia, não sei, teve a coragem.
0: Pois.
3: Mas... Como é evidente, perante um gangue destes, tu tens medo, não é?
0: Claro.
3: Não lhe chamaria cobardia, no sentido, ou se calhar chamava, mas teria dito que se eu estivesse lá, não sei o que é que poderia ter feito, se calhar também tinha medo. Acho que não vou condenar ninguém por isso. Um teve a coragem e esse merece, ou como digo, quem fez a denúncia teve essa coragem, mas o meu ponto nem é esse. O meu ponto é relativamente às condições de trabalho da polícia. Porque o que é que se passa dentro das esquadras? Não é? O que é que se passa dentro das esquadras? E por isso estes, todos os que foram agora apanhados nestes atos vão ser perseguidos pela justiça e vêm julgados, condenados se for caso, absolvidos se for caso. É assim que funciona no Estado de Direito. Mas a visão do Estado, na minha opinião, e do Governo devia ser ver isto tudo de uma forma mais ampla, não é? E acho que este ministro é capaz de ter esta capacidade, porque também tem uma preocupação com as condições de trabalho das polícias.
0: Sim.
3: Não é? Em que isto se insere claramente, porque como digo, pode ocorrer violações com bastões. Quer dizer, como digo, o que é que se passa numa esquadra?
0: Sim.
3: Quer dizer...
0: Jânio, eu faço-te a pergunta no mesmo sentido. Se achas que... Acho que já percebemos que não são casos isolados, é uma questão estrutural. Portanto, como é que se ataca este problema, porque tem que ir mesmo da raiz para que seja tudo limpo, entre aspas.
2: Tem que haver aí alguns psiquiatras que avaliem estas pessoas e depois
0: ponham... Mas supostamente não, eles têm os testes psicotécnicos para além dos...
2: Não, mas que avaliem estas pessoas prevaricadores e digam que tipo de métodos de despiste, isso não é comigo, é com especialistas. É que pode haver um futuro para a polícia não recrutar pessoas com esta maneira de estar e de pensar. Mas é difícil, não é? Porque, como noutras ocupações, como é o caso da política que eu faço, as pessoas... há muitas pessoas que lá estão porque se querem sentir poderosas e importantes, mais do que estarem lá pelo serviço público da coisa. E às vezes sentir poderoso e importante envolve violência sobre o outro. E é esse tipo de coisa que...
0: Mas é que há violência e violência, não é? Tu podes ter esse ímpeto para te sentires mais do que o outro, mas chegar a... O que o José Pedro estava a dizer, violações com bastões...
1: Isto é tortura?
0: É.
1: Não, são dois, nós temos
2: sim,
1: dois.
2: Mas a tortura é um fenómeno relativamente normal em quem quer impor humilhação no outro e quem se quer sentir importante, claro, e forte e justo e poderoso. E portanto é horrível, mas é o que é. Há coisa estrutural esta, de alguém tem que ver como é que estas pessoas passam, mas é normal que o perfil leve, em alguns casos, a isso. Como em todos os grupos de pessoas, há qualidades e defeitos, há gente boa e gente má, e acho que não se ganha nada em fazer uma espécie de discurso espelhado em que um dos lados diz que há grupos que são terroristas e criminosos e o outro diz que há outros grupos que estão do outro lado, mas é a cena política em que vivemos. Para André Ventura e para a extrema-direita, um imigrante acusado de violação tem que ser deportado, preso, se calhar executado, e um polícia acusado de violação merece um outro olhar. E se calhar para a esquerda radical é o contrário, e a polícia é uma mancha na sociedade e treta por uma linha. Esse tipo de discurso eu acho que não nos leva a lado nenhum. Há aqui uma coisa técnica de tentar impedir que o problema aconteça na raiz. E depois há a coisa que acontece nos Estados Unidos e que envolve um clima de desconfiança enorme, mas o que eu acho que é importante, que é um polícia, parece-me, até pela maneira como a polícia funciona em relação aos outros, que um polícia não pode passar um único segundo da sua atividade sem estar a ser gravado. Não pode estar ao serviço sem estar a ser gravado, sem ter uma câmara corporal.
1: Mas essa é outra andota, a nossa encomenda dos bodyscams é outra andota.
0: Sim, mas são residuais para o número de polícias que tens.
1: Mas a própria aquisição é uma andota, lá está. Ainda há pouco discutimos. Hoje estamos com o episódio todo muito parecido. É a mesma coisa. Porque já houve aquele negócio, depois volta para trás, com um concorrente.
0: Não
2: é só bodyscams, eu também estou a dizer.
1: Claro, dentro da esquadra. Temos de falar com a Guia Branca.
0: Aliás, eu até achei que isso era prática. Quando soube destas notícias, tipo, mas não há uma câmara na...
1: Tem que haver em todo lado.
0: Eles interrogam,
2: em qualquer sítio, e vou mais longe, em qualquer sítio público.
0: Sim.
2: Tem que haver uma câmara.
0: Pois, infelizmente estamos nesse ponto.
2: Não, porque depois as pessoas... Estás a prestar um serviço público e depois há acusações de 30 por uma linha. É uma prova simples.
0: E também,
2: normal.
0: Tanto para te defenderes como para...
2: Eu não sou particular adepto de câmaras no espaço público.
0: Pois.
2: Antes, pelo contrário. Na rua.
0: Exato.
2: Agora, em sítios em que o Estado está a prestar um serviço ao cidadão, não há uma defesa importante do cidadão?
0: É?
2: Na escola, no hospital, na repartição de finanças, na esquadra. O Estado é todo poderoso. O Estado pode infligir violência de uma forma que o cidadão não pode. Portanto, o cidadão tem que ter esta defesa.
0: Mas cabe ao Estado...
2: Que é ao contrário.
0: Mas cabe ao Estado dar essa defesa ao cidadão.
2: O Estado faz isto ao contrário. O que é? O Estado vigia-nos em todos os nossos momentos na rua, que é para ver se nos apanha. Com a multa X ou Y. Eu acho bem que se multa as pessoas por excesso de velocidade, coisas que põem as outras pessoas em perigo, tudo certo. Acho que há um excesso de vigilância, uma vontade excessiva de vigilância da rua. Por outro lado, o Estado, que é todo poderoso, que tem um monopólio da violência, que pode fazer o que lhe apetece, porque define o que é que são as leis, não tem para o cidadão um controle que é: olha, desculpa, o que é que se passa aí dentro? Está aqui o diretor do hospital a dizer que eu não fui nada maltratado e eu vi que fui. Posso, faz favor, roll the video. E o mesmo para as quadras. Mas pronto, isto é daquelas coisas para pôr as pessoas a pensar, que é a quantidade de câmaras de segurança que o cidadão médio tem apontado assim na rua e a quantidade de câmaras de segurança que o funcionário público tem apontado enquanto está a prestar um serviço, que muitas vezes pode ser questionado pelo cidadão, e aí é a palavra de um contra o outro e é o Estado contra o cidadão, sozinho e individual. Portanto, se calhar precisávamos de mudar um bocadinho o debate e até mudar o debate sobre criminalidade neste país. É importante mudar o debate sobre criminalidade e perguntar quantos crimes comete o Estado e quantos crimes cometem os imigrantes. Quantos crimes cometem polícias, quantos crimes comete a força bruta do Estado.
0: Sempre que nós temos um relatório, agora não me estou a
2: lembrar,
0: e o Razi, é sempre notícia os resultados. Olha, afinal tudo aquilo que se tem vindo a dizer neste último ano é o contrário, mas mesmo assim o relatório vem, fala-se disso durante, afinal, não. Depois volta-se a ter o mesmo discurso.
3: Está muito politizado.
2: Um relatório escrito pelo Estado. Eu não quero voltar muito a ser o libertário que era, mas há coisas em que as pessoas são muito acomidas. O cidadão individual é muito acomido nos seus direitos e esquece a apontar para o colega do lado e para o outro que faz a batota, esquece da coisa gigante que é em cima e que não está a funcionar como devia, não está a ser escrutinada como devia, e as pessoas não lhes interessa, querem mandar vir com Bangladeshis porque pronto, está já ali, é fácil. Eu até tenho um primo que é da função pública, portanto, olha, fica assim. Era capaz de esta coisa de vou resolver os meus problemas todos com injustiças na minha vida, infligindo violência indiscriminada do Estado sobre outros, desde que não seja sobre mim, é capaz de vir a morder muita gente no rabo no futuro. Mas quando isso for, como noutros casos, a ironia não vai ser cómica e vai ser mais trágica.
3: Só uma coisa sobre a questão das condições que estava.
0: Se fizesse esse comentário, não temos Roménia.
3: Não, mas rapidamente, não, sobre as condições. Se não tivermos o médio, bem, também é rápido. Mas a questão das condições. Há câmaras que existem. E para se perceber como é que este é um problema do Estado, há situações em que as câmaras existem no corredor e dentro das salas não existem. Isto em si mesmo é um crime do Estado. Um crime entre aspas, não é? A minha pergunta é: porque é que não há câmara dentro da sala e há no corredor? É justamente para não se apanhar nada do que se passa dentro da sala. E isto é uma cumplicidade do Estado, que sabe precisamente o que se passa dentro da sala. E então, todos nós, nestas corporações, o que fazemos é proteger-nos, portanto, dali dentro da sala estás à vontade, porque há imagens, não vão mais longe, no caso do ucraniano do aeroporto. Há imagens de entrar e depois
0: sim, lá dentro é que não.
3: Claro. Portanto, repara, eu até um certo ponto eu acho que o Estado tem mais responsabilidade do que o próprio agente individual. Porque, enfim, porque criminosos há, de facto, em todas as profissões. Isso é por demais evidente. Em todas as profissões, pilotos, polícias, engenheiros,
0: bem, pilotos não convém muito, mas sim.
3: Mas há!
0: Sim, mas deste tipo não.
3: Este é o ponto agora. O Estado aqui, de certa forma, o ucraniano foi uma fatalidade. Eu refiro-me ao aeroporto, foi uma fatalidade. Mas quantos é que não tiveram ali a apanhar na tromba durante horas?
0: Sim, e foi quando? O que apanhámos, não é?
3: E apanhámos porque teve a consequência trágica que teve.
0: Sim.
3: Quantos é que não passaram no nosso aeroporto, numa capital europeia, e não foram espancados pelas autoridades? Pelas autoridades. Não foram apanhados na rua num canto, que isso aí também é criminalidade das grandes cidades. É uma coisa que, enfim, tem que se combater, mas acontece.
0: Sim.
3: Pelo Estado. E, portanto, relativamente a esta, há pouco falámos da questão das condições, e o Jónio referiu a questão da vigilância. Claro que tem que estar, claro que uma esquadra não pode ser, por isso é que o que é que se passa dentro da esquadra? Claro que tem que estar tudo às claras. Quer dizer, e portanto, o Estado é responsável nestes casos. Se esta rapaziada toda que foi sodomizada com bastões fosse bem para os Tribunais Europeus de Direitos Humanos, tinha que sacar 2 ou 3 milhões deste Estado. Porque o Estado permitiu. Foram apanhados por 2 ou 3 agentes criminosos. Certo, verdade. E criminosos contra ele, contra a instituição e contra o Estado. O Estado pode tentar reaver alguma coisa. Mas o Estado tem que ser condenado, porque deu todas as condições.
0: Mas também fazem isto a pessoas em condição de fragilidade, não é?
3: Claro,
0: não conseguem levar estes casos.
3: Como é evidente, que se fosse um filho do ministro ou alguma coisa, não, porque eles depois falam, não é? Isto é, são pessoas que não têm capacidade de nenhuma defesa. Mas se agora há algum benemérito em termos de advocacia para o ABONO for defender esta gente, e os puserem a ir buscar 1 ou 2 milhões ao Estado, o Estado tem que lhes pagar, porque de certa forma foi cúmplice. Virar a Câmara para aquele lado, porque sabem o que se passava lá dentro. Podiam não saber o nível da gravidade, mas sabiam que umas estaladas aos gajos acordarem. E isto é contra os direitos humanos.
0: Uhum.
3: Quer dizer, o Estado também é responsável. A nossa única expectativa, penso eu neste momento, é que Luís Neves, efetivamente, eu já fui muito crítico dele, atenção, mas parece-me ser essa pessoa que olha para estas coisas e diz isto não se pode passar. Não é aquela coisa do compreender, a polícia tem uma vida difícil, às vezes é preciso mandar umas estaladas nos gajos. Este não parece ter essa maneira de pensar. Que às vezes também está nas próprias direções das polícias. Tipo, já, é pá, dou-lhe uma estalada. Está bem, ok, está bem. Isso não pode acontecer, não pode dar estalada. Não pode dar empolgão, não pode dar estalada, não pode dar nada.
0: Uhum.
3: Não é? Portanto, enfim, vamos ver se o Luís Neves...
2: Tem que ser impecável, tem que ter essa credibilidade.
0: Bem, não vai dar para vocês comentarem a Roménia, mas eu vou dar só o contexto aos nossos ouvintes para pelo menos irem atualizar. O governo pró-europeu da Roménia caiu esta terça-feira após uma moção de censura. O primeiro-ministro foi derrubado por uma aliança entre o Partido Social Democrata e a formação da extrema-direita. Eu digo isto, AUR? AUR?
2: Sim.
0: AUR?
2: Acho que pode dizer AUR.
0: AUR. A crise política surge num contexto de forte pressão económica, com medidas de austeridade, inflação elevada e tensão em torno do déficit público romeno. O presidente da Roménia deverá agora tentar formar um novo executivo. Vamos ver se pró-europeu ou não. E é nesta situação que muitos países da Europa também se encontram. A União Europeia também, já sabemos e já falámos muito disto. Vamos agora mandar pessoas...
2: Eu queria só dizer que as,
0: claro.
2: Que as siglas romenas... São como as nossas, até porque a língua é parecida, portanto. A Aliança pela União dos Romenos, em romeno, disse mais ou menos assim. E também dar o contexto, só por tu disseste a coisa do pró-europeu, que o Partido Social Democrata, que é um partido irmão dos socialistas europeus, romeno é um partido muito diferente do que é o nosso PS. Não só socialmente conservador, como um bocado pró-russo. Portanto, é bastante diferente, apesar de ser parecido de nome e tal.
0: Lá está, os conceitos hoje em dia têm que ser sempre abordados.
3: E estás a falar do PSD?
2: Sim.
0: Os conceitos hoje em dia têm sempre que ser abordados conforme o seu contexto. Agora sim, vamos mandar as pessoas a um sítio ou vários.
4: Vai, mas é pró.
0: Não tenho a minha Maria Escaja aqui para depender de uma longa e vasta preparada lista. Há alguém que esteja preparado para dar recomendações?
3: Começa a coisa.
0: João Maria Janeiro.
2: Eu tenho a recomendar um livro cujas conclusões eu conheço, mas confesso que nunca li, mas hoje fui lembrado da existência dele e acho que é uma boa recomendação. O livro é do Donald Shoup e chama-se The High Cost of Free Parking, e é sobre essa coisa extraordinariamente ineficiente nas nossas cidades, que é haver parqueamento gratuito, já para não falar de usar espaço que podia ser para habitação, para parques de superfície e outras coisas disparatadas desse género. Há muita gente a ocupar espaço público muito valioso com a sua viatura e que devia ser taxada por isso, como todos somos, por ocupar espaço público com as nossas casas através do IMI. É um livro interessante sobre essa estranha incoerência que protege os carros por alguma razão que só se pode explicar com o lobby das grandes empresas construtoras de carros, porque com lógica não se consegue explicar.
0: Eu tenho, posso dar a minha recomendação, que hoje tenho uma especial. Trago aqui e vou fazer para o vídeo. O primeiro livro que eu editei chama-se Uma Vida que Passou a Voar, As Memórias de um Aviador. É sobre Manuel Pinto Guedes, que já não está entre nós, infelizmente, mas é avô de uma grande amiga minha, que tem uma história de vida extraordinária. É um livro autobiográfico que escreveu sobre toda a sua vida. Foi, para além de ter passado pelo seminário, passou também pela Força Aérea Portuguesa e depois fez parte como piloto da TAIP, dos Transportes Aéreos Indo-Portugueses. Teve em Goa vários anos em que tem histórias muito engraçadas daquele tempo. Teve que fugir de lá depois. Não vou dar spoilers da sua vida. E depois fez parte da TAP e tem histórias verdadeiramente... São, para além de engraçadas, são extraordinárias para também conhecermos um lado do nosso país e das colónias da altura, de uma perspectiva muito diferente e muito, muito abrangente e holística do que era, e não só por voar pelo céu, não é? Ter essa visão, mas também por ter estado inserido muito vividamente aí. É um livro especial, foi, como eu já disse, foi o primeiro que eu editei, mas também porque gosto muito desta família. A Oficina da Escrita foi quem teve o desafio, depois de o rever uma última vez e de fazer a impressão do livro. Portanto, recomendo mais uma vez Uma Vida que Passou a Voar, Manuel Pinto Guedes. Já está em venda online e é isso.
2: O que se passa com a TAP e com os Guedes?
3: Pois é.
0: É verdade.
3: Sei que tem que ser investigado.
2: Ora bem.
3: Tem que ser investigado.
0: Zé Pedro.
3: Olha, um dia destes temos de falar da questão da venda do Ministério Público.
2: Também podem comprar esse livro, o Aviador.
3: Pois podem.
2: José Correia Guedes.
3: Que tem mais do que um, podem comprar todos. Eu já tenho o Correia Guedes, o Comandante Correia Guedes, já tem uns 4, acho eu. Portanto, agora apareceu-me aqui uma publicidade. Isto também não há direito.
2: Fogo, só te lixam, pá.
0: Isso são favas.
3: É, contadas. Se começo com a parte da gastronomia, porque há o festival Mandar a Tempestade de Cristina à Fava em Meirinhas, Pombal.
0: Essa é muito boa.
3: É, exatamente. De 8 a 10 de maio. Uhum. Portanto, foi uma sugestão que me foi sugerida. Gosto sempre de fazer esta referência, não é? Para dar os créditos.
0: E a tempo.
3: Exatamente, portanto o Festival da Fava e portanto com este intuito de mandar a Cristina à Fava. E agora outros assuntos, a exposição da Lisbon Art Fair and Antiques, portanto a Feira de Arte da Cordoria Nacional, de 9 a 17 de maio. E ainda tenho mais uma coisinha, porque eu trouxe várias para vocês, só que estou aqui um bocado feito estúpido no telefone, sem perceber. Ah, o El País. Exatamente.
0: Assustaste-me um pouco.
3: Peço imensa desculpa.
2: Foi um bocado alto.
3: É porque esta hora já está tudo a dormir e portanto temos que os acordar. Para apaixonados pela imprensa, como é o meu caso, o El País celebrou 50 anos.
0: Parabéns.
3: E em nome do El País, muito obrigado. Muitas graças.
0: A nossa democracia é mais velha que o El País, não sabia?
3: É, pronto. É, mas nós temos jornais também.
2: Porque a democracia espanhola é mais nova do que a nossa.
3: E nós temos jornais muito antigos. Também. Nós estamos um bocadinho pior nesse aspecto. Enfim.
0: Vá, temos refletido imenso no.
3: Os 50 anos é interessantíssimo ir visitar o site, ler sobretudo a crónica do Manuel Rabois sobre o que se passa na redação. E
0: mas digo, tem que se pagar?
3: Para quem gosta de redações, não sei. Pois. Eu pago, portanto tenho. Lamento. Mas eu acho que esta reportagem em especial, acho que não.
0: Okay.
3: E há muitas dos 50 anos que não estão. E eles estão com uma. Agora já estou a fazer publicidade, já é demais, mas eles estão com uma subscrição agora de 50 cêntimos por semana, por causa durante 50 semanas. Mas muito interessante para quem gosta destas coisas de imprensa. Acho que celebraram os 50 anos em grande. Por tristeza máxima, morreu ontem a primeira diretora mulher do El País.
0: Oh, meu Deus.
3: Uma jornalista à Sol,
0: Soledade Galego Dias.
3: Isso. Nesta altura foi um bocadinho ainda mais trágico do que seria sempre, mas pronto, mas visitem o El País, porque é um dos meus jornais, gosto muito do El País e do El Mundo e desses todos, mas com 50 anos tem histórias interessantíssimas, celebrou muito bem. Parabéns por duas coisas, pelos 50 anos e por celebrarem tão bem o aniversário.
0: Ok, muito obrigada a quem nos viu, muito obrigada a quem nos ouviu, e Maria Escaja não estará connosco para a semana, volto a relembrar. Obrigada à TSF, até para a semana, de nós os três, e se calhar uma surpresinha. 1, 2

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1: Já está à venda em Portugal o novo robô aspirador da Dyson, que utiliza lasers para identificar e garantir a limpeza total de manchas no chão. Chama-se Spot and Scrub AI Robot, sucede ao modelo 360 VSNEV e traz uma série de novidades. Por exemplo, combina a tecnologia de detecção de sujidade com um sistema de mopa rotativa autolimpante. Mas para além disso, a marca abandonou a navegação por câmara e optou agora por sensores LiDAR, um sistema que trabalha em conjunto com a inteligência artificial para reconhecer e evitar obstáculos comuns como cabos ou roupa espalhada pelo chão. A mopa consegue ainda estender-se cerca de 4 cm para o lado para limpar cantos e rodapés. Outra das principais novidades é a base multifunções, que é gigante. A doca esvazia automaticamente o depósito de lixo do aspirador, drena e reabastece os tanques de água do robô ao mesmo tempo que faz uma limpeza profunda da mopa durante o carregamento. Mas isto muitos outros robôs fazem. O que este da Dyson faz de diferente é que dispensa a utilização de sacos descartáveis. Ainda sobre o robô, importa salientar que o dispositivo está equipado com tecnologia que monitoriza o progresso de lavagem. Os lasers verdes que tem não servem apenas para localizar a sujidade, mas também para confirmar se a mancha foi efetivamente removida antes do robô prosseguir para a divisão seguinte. O Dyson Spot and Scrub AI Robot já está à venda, custa cerca de 1.200 euros.

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4: Em 1968, duas capitais europeias viviam momentos opostos. Em Paris, greves, movimentos estudantis e a fragilidade do governo de De Gaulle. E numa Londres semi-adormecida, Mick Jagger cantava "Não há lugar para manifestações da rua", mas para o líder dos Stones, a música podia ser a alavanca para mudar comportamentos sociais. Não ficou indiferente às imagens de uma Europa com sinais de mudança. Daí surgiu uma canção antissistema, com referência direta aos protestos estudantis em Paris e às manifestações contra a guerra de Vietnã. A canção capta a inquietação urbana, crítica social e os limites da ação individual perante o sistema consolidado. Rolling Stones, Street Fighting Man foi considerado subversiva e proibida pela BBC nas rádios norte-americanas. Meu nome é Perturbação, porque na pacata Londres não há lugar para brigas de rua.

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1: Bem-vindos a Mais Lento do que a Luz, o podcast de David Marçal e Carlos Fiolhais no Público e na TSF. Hoje a nossa convidada é Luísa Ferreira Nunes, engenheira florestal, que se tem dedicado a investigar, ensinar e divulgar a ecologia de insetos e a biomimética, ou seja, a imitação pelo homem de estratégias naturais para resolver certas questões. Ela é licenciada em engenharia florestal, fez o doutoramento no Instituto Superior de Agronomia da Universidade de Lisboa, e o seu trabalho de doutoramento levou ao Imperial College de Londres e à Universidade da Califórnia em Berkeley. Atualmente é professora de entomologia e ecologia da Escola Superior Agrária do Instituto Politécnico de Castelo Branco e investigadora no Instituto Superior de Agronomia em Lisboa. Tem-se dedicado também à divulgação científica, é autora do muito recente livro Lições da Natureza, como o mundo natural nos ajuda a resolver problemas humanos. É também autora do podcast Lições Naturais, aqui no Público, onde leva os ouvintes numa viagem pelo mundo natural para descobrir as lições que a natureza nos pode ensinar. Bem-vinda, Luísa.
2: Obrigada, David e Carlos. Muito obrigada.
3: Olha, fala-nos um pouco do teu percurso. Estás a falar-nos de Castelo Branco, não é? Tu nasceste em Castelo Branco?
2: Não, sou lisboeta.
3: Ah, então foste para o interior, é daqueles casos bem-sucedidos de ocupação do interior. Então conta lá, digamos, começando, não é preciso começar de pequenina, mas, por exemplo, quando entraste para a universidade, porque a engenharia florestal e depois a questão da ecologia, que está intimamente ligada à engenharia florestal?
2: A engenharia florestal apareceu algo como que de novidade, que eu achei que seria muito interessante explorar, não tanto do ponto de vista produtivista, porque não era esse o meu interesse, mas do ponto de vista da ecologia florestal e da ecologia dos sistemas, que foi sempre aquilo que eu gostei, os sistemas, os ecossistemas. E por isso era um curso longo nessa altura, não é? Portanto, era 5 anos mais um ano de estágio quase, portanto era bastante longo. Tinha muitas cadeiras que eu achava que eram desnecessárias, mas era assim naquela altura. E foi interessante, sobretudo pelos professores que tive, que foram pessoas que me inspiraram imenso. E nessa altura eu percebi que queria ser professora também, por causa deles.
1: Mas esses não eram os professores das cadeiras desnecessárias, suponho.
2: Não eram.
1: Quais eram as cadeiras desnecessárias, só por curiosidade?
2: Por exemplo, investigação operacional, imensas matemáticas, imensas estatísticas, depois tinha outras, olha, algumas já nem me lembro do nome, mas era extensão rural, quer dizer, eu particularmente não apreciava, não é?

0: não significa que não tivesse interesse. Mas tinha uma componente de cadeiras mais ligadas à biologia, que sim, essas foram realmente aquelas que eram muito interessantes e que eram muito bem dadas pelas pessoas que as selecionavam.
1: Muito bem. Olha, a certa altura vais fazer o doutoramento, já depois de ser engenheiro florestal, e aí vais viajar, vais estar em Londres e na Califórnia, certo? Como foi essa experiência?
0: Portanto, antes disso ainda fiz o mestrado, mas depois o doutoramento obtive eu fiz numa modalidade que durou muito pouco tempo na Universidade de Lisboa, que era o doutoramento com componente internacional, em que o doutorando poderia escolher uma ou mais do que uma universidade estrangeira onde pudesse fazer uma formação académica. Portanto, uma formação que fosse necessária, que fosse um apoio à investigação que ia desenvolver durante o doutoramento. Inicialmente, desde sempre, eu queria ir para os Estados Unidos. Não era para Berkeley, foi para a Universidade de Riverside, na Califórnia, portanto, no sul, na South California. E então, era para essa universidade que eu queria ir, mas não consegui, nessa altura, obter a bolsa que precisava para fazer os estudos teóricos a formação teórica nessa universidade. Então, no entretanto, fui para o Imperial College e tinha um tutor, portanto, um orientador português, o professor Francisco Rego, e um inglês, que era o professor Simon Leather. E, portanto, o facto de ter estado mais ou menos um ano em Imperial College, foi interessante, sim, claro, foi interessante aquilo que aprendi, sobretudo com esse orientador inglês, mas eu queria ir para os Estados Unidos. E, portanto, no segundo ano tentei novamente e consegui a bolsa e fui para os Estados Unidos, para Riverside, da UCR. E foi espantoso, posso dizer que foi o período mais feliz da minha vida.
1: Então, mas depois acabaste também por ir para Berkeley ou não?
0: Não, não, eu nunca estive em
1: Ah,
0: Berkeley.
1: não estiveste em Berkeley.
0: Não,
1: Eu estou a falar em
0: não,
1: Berkeley
0: isso aí
1: porque é a
0: foi.
1: parte da Califórnia que eu conheço melhor. E fui lá ver as árvores, aquelas sequoias, aquelas coisas,
0: Sim, eu
1: aquelas
0: também.
1: florestas impressionantes. Já deves ter visitado ali a região da Bahia. E de facto, uma coisa que eu notei, as sequoias não, mas outras árvores são muito parecidas com as nossas, quer dizer, porque a latitude não é muito diferente, há a proximidade do mar, não é? Há algumas semelhanças entre a Califórnia e Portugal.
0: Exatamente, eu costumava dizer para os meus colegas americanos, se vocês me pusessem aqui com os olhos vendados e me tirassem a venda e me perguntassem onde é que eu estou, eu diria que estou em Portugal. Porque havia no sul da Califórnia determinadas zonas que eram iguaizinhas ao Alentejo.
1: Pois.
0: Portanto, era como estar, enfim, havia carvalhos que não era azinheira nem o sobreiro, mas que eram muito semelhantes, espécies muito semelhantes. E mesmo a própria aridez, rusticidade e, sobretudo, comparando com a Beira Baixa, fazia-me lembrar muito esta zona e o Alentejo.
1: Pois.
2: E olha, e depois como é que te interessaste pela ecologia dos insetos?
0: Eu comecei logo, assim comecei a lecionar, eu saí da universidade e comecei imediatamente a lecionar. E comecei a lecionar entomologia, porque já era, na minha universidade, eu já era assistente da minha professora. Portanto, comecei imediatamente a ensinar entomologia e toda a vida, até agora, ensinei entomologia. Depois vieram outras cadeiras por acréscimo, porque nós não podemos só ensinar uma cadeira, não é? Tive várias, umas que eu gostava muito, outras que não gostava nada, mas tive que me adaptar como todos. Mas os insetos, porquê os insetos? Porque eu descobri muito cedo, já mesmo antes de ter ido para a universidade, que os insetos constituíam um mundo, um universo tão diferente, tão espantoso, tão bem adaptado, de criaturas maravilhosas. E a partir do momento em que comecei a estudá-las e a vê-las através de lentes, então esse universo ainda se expandiu mais.
2: De lentes, digamos, lentes de aumento,
0: De
2: vê-los.
0: lentes de aumento, de lupas, digamos. Então, eu lembro-me, ainda era estudante, já estava nos últimos anos e fiz um trabalho sobre ácaros para uma professora minha e tinha que passar várias horas com lentes a fazer a identificação de ácaros. E depois quis saber mais sobre eles. E depois daí comecei a perceber a sua ecologia e o papel deles no solo. E tudo isso é uma cadeia imensa de diversidade, de dinâmicas, tão espetaculares para mim, não é? Pelo menos, que explicam tanta coisa que nós não vemos a olho nu, que não
1: Há
0: vemos, não nos apercebemos.
1: aquele aspecto social, não é? Das formigas, forma aquelas colónias. Acho que é o Edward Wilson, tem um livro monumental sobre
2: É sociobiologia, não é?
1: não, sobre as formigas mesmo. Ele tem uma obra dedicada, é o autor também da sociobiologia, mas ele tem uma obra dedicada às formigas. Confirmas, Luísa?
0: Sim, ele tem uma obra dedicada às formigas, mas os ácaros também são muito interessantes. Portanto, não sendo invertebrados agrupados em comunidades sociais como as formigas, são também muito interessantes e têm uma dinâmica muito interessante de mutualismo, de simbiose com determinadas plantas, que era o que eu estava a estudar naquela altura.
1: Preferes os ácaros às formigas, não é?
0: Não, não, eu prefiro sempre insetos do que ácaros, mas não, nessa altura, portanto, o que eu estava a explicar é que estava a fazer, ainda como estudante, estava a fazer um trabalho para uma professora minha, estava, enfim, integrada num projeto dela, e esse trabalho era sobre ácaros. Mas, a partir daí, os meus olhos começaram a andar sempre no chão, não é? À procura. E é um fascínio porque, comecei primeiro por identificar, ia com os meus guias e, portanto, tentava identificar o meu número de espécies que encontrava, mas depois é partir para outro tipo de conhecimento, é o que é que esta espécie faz no ecossistema, qual é o seu papel, qual é os ciclos de vida, que metamorfose tem, e tudo isso era fascinante para mim.
1: É o mundo.
0: Posso parecer muito estranha a dizer isto? Sim, há outro universo debaixo dos nossos pés.
2: Muito bem. E a dada altura também te começaste a interessar pela biomimética. O que é a biomimética? Podes-nos dar alguns exemplos de aprendizagem que podemos retirar da natureza?
0: Sim, eu comecei a interessar-me pela biomimética logo após o doutoramento e foi por um mero acaso. Simplesmente porque ouvi Janine Benyus, que foi a precursora da biomimética, a dar uma palestra. E então nesse momento convenci-me que teria que estudar biomimética e sim fiz uma pós-graduação de 2 anos em biomimética no Biomimicry Institute.
2: Isso foi antes do doutoramento ou depois?
0: Depois. Depois, sim. Quer dizer, durante o doutoramento comecei-me a interessar, mas a formação mesmo oficial fila depois já do doutoramento. Há alguns exemplos de como a natureza nos pode ensinar. Eu gosto muito do exemplo que foi o primeiro episódio do podcast que tive com o público sobre o escaravelho da Namíbia. E esse podcast até teve algumas curiosidades interessantes, que não sei se vocês me deixam contar.
2: Claro que deixamos.
0: Porque o escaravelho da Namíbia vive no deserto, onde a água é escassa, não é? Então ele tem uma estratégia excelente, que é durante a noite, coloca o seu, imaginem, é um escaravelho assim escuro, não tem nenhuma anatomia especial, tem, no entanto, nos élites, que são as suas asas exteriores, uns biquinhos altos, portanto, umas protuberâncias, digamos. E durante a noite ele eleva o último par de patas, portanto, eles têm 3 pares de patas, o último é geralmente um pouco mais longo, eleva e volta o seu corpo para o lado em que correm as brisas que transportam alguma umidade. Durante a noite as temperaturas baixam muito, essa água que é transportada pelas brisas fica retida nas tais protuberâncias das suas asas externas e quando começa a raiar os primeiros raios de sol, ele passa com as patas traseiras sobre o seu dorso, sobre as asas e encaminha todas as gotículas de água que ficaram presas nessas protuberâncias para a sua armadura bucal, para a sua boca e portanto ingere a quantidade de água que ele precisa todos os dias.
1: Podemos fazer isso também como aos caravelhos, já uma lição para nós?
0: Isso, a lição foi estudar essas protuberâncias e construir estruturas com qualquer coisa parecida com essa estrutura das asas exteriores dos insetos e usá-las, por exemplo, para tetos de estufas. Os israelitas foram os primeiros a usá-las, na verdade. Noutras regiões também foram utilizadas como formas de coletar água do ar, por exemplo, mesmo em comunidades africanas. É comum ver já, feitas até de forma mais rudimentar, mas nas estufas esse princípio foi usado para coletar a água durante a noite que era transportada pelo vento e ficava presa nessas estruturas e depois durante o dia essas estruturas viravam-se ao contrário, portanto viravam-se para dentro da estufa e promoviam uma atmosfera úmida para aquilo que se plantava dentro da estufa.
1: Portanto, aprender com o escaravelho.
0: Aprender a estratégia do escaravelho para poder viver num lugar extremo. Aliás, os ecossistemas extremos são aqueles, as criaturas que vivem em ecossistemas extremos são aquelas que nos dão as melhores lições.
1: Claro, é sobre isso que falas neste livro, Lições da Natureza, que saiu na editora Contraponto e que tem, de facto, este subtítulo muito sugestivo, como o mundo natural nos ajuda a resolver problemas humanos. Tu aqui falas de outros animais também. Tens aqui outro exemplo que venha no livro?
0: Outro exemplo, estou a falar dos exemplos mais conhecidos. Outro exemplo que há é o do velcro.
1: Ah, sim, sim. Isso há uma história, foi descoberto o princípio do velcro. Acho que foi, onde é que foi? Na Suíça? Onde é que foi?
0: Foi na Suíça ou na Alemanha, já não me lembro bem.
1: Sim, sim, sim. Alguém viu que havia
0: sim.
1: nos vegetais aquela solução e fez igual.
0: Exatamente, copiou aquele sistema de pinças que se encaixam e fez o velcro, que é, mas a partir das protuberâncias também externas de uma semente, que vinha agarrada ao cão dele. Portanto, quando esse inventor que ia passear com o cão voltava com aqueles carrapiços todos no pelo, e ele foi perceber como é que se agarrava, e então percebeu que havia dois tipos de ganchos que encaixavam, e foi assim que ele inventou o velcro.
1: Muito bem, estes exemplos ensinam-nos a olhar para a natureza de outra maneira, não é? Eu acho que é uma das grandes lições deste livro, é olhar para o mundo à nossa volta, de modo a reparar o que é que a evolução biológica produziu e que proveito, que ensinamento é que nós podemos tomar isso. Não dará para resolver todos os problemas, mas pode ser que ajude em alguns dos desafios que temos, não é?
0: Dá para resolver muito mais problemas do que nós imaginamos.
1: Boa.
0: Muito mais mesmo. Na verdade, olhar para a natureza desta forma como uma biblioteca de ensinamento infinita. Não é?
1: Eu gosto dessa metáfora da biblioteca infinita.
0: Que é resultante, como disseste, de milhões de anos de adaptação. Portanto, o que é que podemos esperar de melhor? São milhões de anos de adaptação.
1: Bem, há soluções da natureza que acabam por ser por tentativa e erro, mas são um bocadinho elaboradas, não serão as mais simples, não é?
0: São, algumas são muito elaboradas. Portanto, existe uma metodologia, para quem estuda biomimética, uma metodologia que... é bastante interessante, foi algo completamente novo que eu estudei e que obedece a certas capacidades de abstração. Portanto, a pessoa quando começa a estudar biomimetismo tem uma componente prática bastante extensa, mas tem que se esquecer daquilo que sabe e tem que partir para a observação de uma forma muito humilde. Portanto, sem carregar os seus conhecimentos, sobretudo de... que acabam por ser muito úteis, mas numa parte mais avançada. E, portanto, não é a biomimética, não é simplesmente nós olharmos para o escarabelho, vemos como ele faz, vou tentar fazer uma estrutura parecida com as asas dele para conseguir o mesmo efeito. Existe na metodologia muitos passos que o inventor, digamos, deverá contemplar para que o resultado final seja 100% sustentável.
1: Os aviões não são como os pássaros, não é? Se imitassem os pássaros, não voariam... da maneira que nós queremos que voemos.
0: Sim, mas existem determinadas modificações nos aviões e outros transportes. Por exemplo, estou-me a lembrar do Shinkansen, aquele comboio super rápido do Japão, que foi desenhado por um engenheiro que tinha como hobby a ornitologia. Portanto, ele conhecia imensos pássaros e ia para todo o mundo ver pássaros. E ele pensou, porque havia um problema na concepção desse comboio inicialmente, é que quando ele saía do túnel onde circulava a alta velocidade e chegava às gares, fazia um estrondo, um eco, que era extremamente incomodativo. Então ele foi tentar encontrar na natureza uma espécie que passasse entre dois meios, neste caso o ar e a água, sem produzir qualquer barulho. E foi assim que ele transformou a parte da frente do Shinkansen, ou do comboio bala, inspirado na anatomia do guarda-rios. Para quem observa guarda-rios, sabe que eles entram dentro de água em silêncio. Eles entram a pique, com o seu bico absolutamente fusiforme e muito bem encaixado na cabeça. Portanto, eles entram dentro de água e não se ouve.
2: Isto acaba por ser uma área absolutamente interdisciplinar, não é? Porque vai desde a biologia até, digamos, à engenharia.
0: Exatamente. A mesa, nós quando estamos a fazer a formação de biomimetismo, trabalhamos sempre em grupo. Isto também para espelhar o que é o mutualismo, a interajuda, que é algo...
2: mais uma forma de biomimetismo.
0: Exatamente, que é a forma que a natureza usa, a interação. E por isso, a mesa de trabalho é sempre constituída por pessoas com várias áreas de conhecimento. O engenheiro, o arquiteto, o biólogo, o sociólogo, enfim, o psicólogo até... o informático.
1: Os arquitetos há muito tempo que copiam coisas da natureza nas suas construções, não é? Sei lá, tanta coisa que eles vão buscar à maneira como as próprias árvores se organizam, etc. E fazem casas inspiradas por essas observações.
0: Às vezes fazem uma coisa que não é biomimetismo, é bioinspiração. criar estruturas ou edifícios ou partes de edifícios que são, podem, como tu disseste, inspirados num ramo, nos fratais, isso não é biomimetismo. O biomimetismo tem que associar sempre uma forma a uma função, que é o que a natureza faz.
1: Ah, não é só a questão de ser belo como há na natureza, mas é a questão de ser funcional como é na natureza.
0: Exatamente. Uma coisa é bioinspiração ou biodesign, que nós podemos construir uma cadeira em forma de pato. Pronto, foi inspirada num pato, mas não sabemos mais nada, não cumpre nenhuma função associada a essa forma. Outra coisa é construirmos uma casa, um edifício, de uma forma modular, que é como a natureza constrói, que permite que o edifício seja dinâmico, que possa crescer ou onde possam ser substituídas partes que se destroem. E não é assim que nós construímos, não é? Nós construímos blocos.
2: Tu há pouco falaste em episódios interessantes relacionados com o teu podcast aqui do Público, Lições Naturais. Queres-nos contar algum deles?
0: Claro, um muito interessante, mesmo relacionado com o primeiro episódio, que era sobre o escaravelho da Namíbia, um senhor que é militar e que estava na altura em que ouviu o episódio na Namíbia. E ele fez uma gentileza, sem me conhecer, de lado nenhum, fez a gentileza de apanhar areia do deserto da Namíbia, algumas sementes de plantas que ele encontrou e enviou-me.
1: E que giro.
0: Dizendo que naquele momento, no momento em que me ouviu, que por coincidência estava na Namíbia, que viu o escaravelho na Namíbia porque foi à procura e portanto teve essa gentileza.
1: Mandou-te
0: e eu achei
1: o escaravelho
0: um gesto.
1: Ou só...
0: Não, mandou-me um saquinho com areia, que eu ainda guardo, com areia vermelha do deserto da Namíbia e algumas sementes de plantas e árvores que ele descreveu.
1: Já estiveste na Namíbia?
0: Não.
1: Ah, são tens de região de destino, mas já estiveste em sítios, eu li aqui no livro, como o Alasca, por exemplo.
0: Sim, eu atravessei o Alasca todo, sim.
1: E qual é, então, de sítios do mundo onde tivesse gostado muito de ir, além, claro, da Califórnia e do Alasca?
0: Eu conheci, portanto, eu tive essas formações na Universidade da Califórnia durante vários anos e tive o privilégio de poder viajar muito com uma professora minha, que depois se tornou minha amiga, e quando eu há bocado disse logo no início que foi o período mais feliz da minha vida, foi mesmo. Porque tive a sorte de poder ver não só animais, como paisagens monumentais, mesmo monumentais, lindíssimas. Tenho muitas, muitas memórias do mundo natural nos Estados Unidos, mas lembro-me especificamente no Alasca, no dia em que se começou a falar, um dia durante essa minha travessia, que eu ia com mais três pessoas, em que se falava do alce albino que tinha aparecido. O alce albino aparecem de vez em quando e são considerados pelas tribos de índios, pelas comunidades de índios, como um símbolo de qualquer coisa boa. E, portanto, o alce...
1: Era um bom pronúncio, não é?
0: Sim, o alce, exatamente. O alce foi fotografado aqui e ali, saía nas notícias e aquilo foi encantador para mim porque eu sonhava só constantemente em poder encontrar o alce. No final ele foi morto por caçadores, na verdade.
1: Ah, que pena.
0: Como troféu.
1: Olha, é uma coisa que eu gostei de ver aqui no livro foi os teus desenhos. Tens aqui desenhos. Tens outros livros com desenhos, não é?
0: Eu faço uma agenda, comecei a fazê-la para os meus alunos há 25 anos. É uma agenda ilustrada. Todos os anos tem um tema novo, sempre relacionado com a natureza. O ano passado foram os felinos do mundo, muitas espécies de felinos do mundo, algumas que eu nem conhecia, que tive de pintar e foi difícil porque alguns são tão raros que não há fotografias que sejam apropriadas para uma pessoa que desenha poder retratar alguns pormenores, não é? Então, todos os anos é diferente e faço há 25 anos e espero não deixar de fazer.
1: Sim, mas tens outros livros publicados antes deste. A agenda, não
0: Tenho.
1: Sei se está nas bibliotecas, mas na Biblioteca Nacional fui ver a ficha e tens lá outros livros muito interessantes.
0: Sim, tenho um que é sobre a beira, que se chama Notas de Campo na Beira Baixa. É um livro grande de uma expedição que eu fiz na beira e onde falei, onde escrevi aquilo que sentia, pensava, encontrava do mundo natural e é todo ilustrado. Tenho outro que fiz durante a pandemia que se chama Silenciosamente, em que estive na natureza durante aquele período em que ninguém podia circular.
1: Em que natureza estiveste? Onde foi?
0: Foi na Beira Baixa.
1: Ah, na Beira Baixa, sim.
0: Sim, mas que tive a possibilidade de ver como o mundo natural se transformou, como a natureza se transformou nesse período na ausência do homem e na ausência de atividades agrícolas, por exemplo. Como é que os animais eram encontrados, como eu encontrava os animais com tanta facilidade, animais selvagens, sobretudo aves, o aumento da presença de aves nos campos, e depois escrevi sobre tudo isso e ilustrei também.
2: Como é que está a Beira Baixa, do ponto de vista... A minha família é da Beira Baixa. A ideia que eu tenho é que ela está muito cheia de pinheiros e eucaliptos. O que é que tu recomendarias visitar na Beira Baixa?
0: No Parque do Tejo Internacional.
1: Ah!
0: Pois é. É para aí que eu vou,
1: a Beira Baixa tem de estar em alta. E com a Luísa Ferreira Nunes, a Beira Baixa vai passar a estar em alta.
2: E nós também, queremos acabar em alta. Portanto, para terminar, nós queremos só fazer uma pergunta, que é, tu obviamente tens uma veia artística que expressas na agenda que referiste e nas ilustrações e pinturas que fazes. Como é que desenvolveste essa tua veia artística?
0: Na minha família há vários artistas. O meu pai também desenhava.
1: É genético,
0: crescemos a desenhar e a gostar muito. O meu pai dava-nos cadernetas de cromos de animais. Nós, pequeninas, antes de ir para a escola, já sabíamos os nomes dos animais em latim. E então desenhávamos muito. Foi daí. Nunca fiz nenhuma formação.
1: Só desenhas animais e plantas, claro?
0: Não.
1: Ou também tens outras ilustrações?
0: Tenho outras menos ilustrações que habitualmente não mostro, mais de ilustração fantástica, digamos.
1: Ah, fantástico. Então, mas isto é fantástico e tens de fazer uma exposição nessas coisas na Beira Baixa.
2: Também, mas gostas de literatura fantástica e desse imaginário também?
0: Também.
1: É impressionante. Aqui a Luísa Ferreira Nunes escreveu Lições da Natureza na Contraponto com desenhos seus e ainda tem no seu portfólio alguns desenhos fantásticos que ela ainda não mostrou, mas que um dia, a pedido de várias famílias, vai mostrar.
2: E é assim, olhar para o futuro, que terminamos este podcast. Obrigado, Luísa.
1: Obrigado.
0: Obrigada aos dois. Muito obrigado.
2: E até ao próximo Mais Lento do que a Luz.

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0: Depois dos álbuns Chegou de 2021 e Batedeira de 2024, há um novo EP com 4 temas, editado já em 2026, e vão já para o terceiro baile, o nosso baile, que vai acontecer dia 3 na Casa Capitão em Lisboa. Os Bateu Matou são 3 bateristas e muito mais, e estão esta semana ao vivo na TSF. Já vamos falar do EP e do baile, mas antes vamos à música num bloco com 3 temas dos Bateu Matou.

Temos andado atrás do Pompeiro desde os 90. O MC Eva era uma cena. 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

0: Repetição é fundamental na música de dança. 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
1: Temos o baile aberto no concerto do Bolso esta semana com Bateu Matou ao vivo na TSF, o Ivo Costa, o Joaquim Albergaria e o Rui Pité, produtores, DJs, três bateristas, e temos mesmo três baterias aqui ao vivo no estúdio da TSF. Depois podem explicar melhor como são estas três baterias, mas até começava pelo início. Como é que nasceu a ideia de juntar três bateristas numa banda?
2: Foi uma péssima ideia. Não foi pensado sequer. Devíamos fazer coisas juntos, mas só tocamos bateria e sabemos mexer em computadores. Portanto, o cozinheiro que faz com o que tem na cozinha, a mais não é obrigado, não é?
1: Uhum.
2: Portanto, começou assim, algures em 2019. Era para ser uma coisa só de clube, só de discoteca. Ou seja, em vez de ser um DJ set simples, pensámos, porque é que a gente não pensa naquilo que o Rui sabe fazer bem, que é fazer uma seleção e misturar ao vivo e juntar percussões,
1: uhum,
2: e juntar o entusiasmo dos tambores ao vivo. E começou por ser isso. E numa residência na altura no Music Box, que fechou há pouco tempo, e acabámos por fazer uma residência onde mensalmente preparávamos uma noite de 3 horas, 4 horas disto.
1: Uhum.
2: E nesse processo de preparar esses sets, mexíamos em música de outras pessoas ou coisas que o Rui tinha. E começámos a produzir juntos pela primeira vez, a pensar em arranjos, a pensar estruturas, e de repente nesse processo percebemos que a gente está a fazer música.
1: Uhum.
2: E as músicas estão estranhamente a aparecerem-se canções.
1: Uhum.
2: E portanto, ainda antes do Covid, decidimos lançar o primeiro single, que foi o Lume, na altura.
1: Uhum.
2: E pronto, e hoje estamos aqui na TSF com três baterias.
1: O Joaquim Albergaria, que estamos a ouvir, aqui a falar connosco, que esteve também a cantar, dá voz também depois a estes temas, mas nesta coisa dos três bateristas, são os três, penso eu, de Lisboa, mas em comum tem a bateria, mas imagino também com referências muito diferentes, não? Até por aquilo que nós ouvimos também depois aqui.
3: Yeah. Ah. Sim, eu costumo dizer que Bateu Matou é o resultado, é um mashup de três histórias muito diferentes na música, apesar de termos este instrumento em comum. Eu toquei muitos anos com muitos artistas africanos, entre outros, a Sara Tavares foi a artista com que mais anos toquei, e trago um bocadinho esta matriz mais orgânica e mais antiga, vá, old school, do que é que são as claves de Cabo Verde e de Angola. Uhum. Então eu sou um bocadinho o velhote do grupo aqui.
1: Uhum.
3: O Rui vem dos Buraca.
1: O Rui com os Buraca, o Riot, conheci também por Riot.
3: E tu és o mais velho.
1: Uhum.
3: O Quinto é um passado de punker, de rock, pesado.
1: E só duas baterias com os paus.
3: E um presente. E um presente também agora com as mães solteiras. Mas acho que nesse equilíbrio entre os três, que fomos ao longo desde 2019 até agora, aprendendo a fazer música juntos e perceber onde é que não pisamos os calos uns dos outros, apesar, uhum, de tocarmos o mesmo instrumento, e como é que cada característica nossa se pode conjugar neste trio. E Bateu Matou é muito o resultado disso, afropunk, disco, sei lá.
1: Uhum. E porque há técnicas diferentes que vão também conjugando os três. Técnicas diferentes, estou a dizer, até de bateria. Neste caso, vemos também aqui três conjuntos diferentes, não é?
3: Uhum. Uhum. Eu, neste caso, sou o baterista clássico. O Rui tem aquilo que se chama uma bateria eletrónica. E o Quinto tem um kit de percussão. Eles tocam os dois de pé, para quem está em casa e não está a ver isto.
1: Uhum.
3: Eles tocam os dois de pé e eu sentado.
1: Uhum.
3: Também podia tocar de pé.
1: Confortável. O primeiro álbum, 2021, foi o Chegou, que teve a participação de vários nomes. Depois, em 2024, o Batedeira, que já foi um álbum mais do trio Bateu Matou.
4: Yeah. Sim, eu diria que o Batedeira é um álbum com estrada, com Bateu Matou com estrada, e a perceber o que é que queria fazer e como é que queria gravar e o que é que poderíamos fazer. Enquanto que o Quim costuma dizer, e bem, que o primeiro álbum Chegou é super centrado em receber bem, nós temos convidados, vamos trabalhar aqui com a Irma, vamos fazer este som para ela, vamos fazer este som para os convidados que vinham e gravavam connosco, e nós adaptávamos. Aqui o Batedeira eu sinto que já é mesmo ao contrário. Se quiseres entrar, entras, mas a banda é nossa. É um álbum muito mais focado naquilo que nós fizemos ao vivo, em partilhar essa energia, tentar captar essa energia, que não, nem sempre é fácil, de como é que é uma banda como Bateu Matou ao vivo num disco. E acho que foi bem conseguido. Não é um tema, não é um disco muito sobre canções, é mais mesmo sobre dança, apesar de ter algumas canções, mas é mais sobre dança, é mais full on.
1: Uhum.
4: Feira do Chouriço até à discoteca às 3 da manhã, dá para tudo.
1: E este EP1 é um dos EPs que vão editar este ano? Há mais para editar? Nós ouvimos dois temas neste primeiro bloco que tocaram aqui ao vivo. Ouvimos dois temas deste EP1, o Dom Bolô e o Pompero. Começaram pelo Pompero. Pelo meio houve ali o Pressão também do Batedeira. Mas portanto, a ideia é editar mais EPs para depois fazer um álbum?
2: Isso, é fazer o caminho andando, em vez de estarmos a estressar e a estar demasiado tempo enfiados no estúdio, acabar um disco e para depois esperar e depois meter as fichas todas num momento, vamos fazendo conforme está pronto, ou seja, aquela, é mais espírito de comer em casa, vai-se comendo enquanto está pronto. Então tínhamos as primeiras canções prontas que tinham um ambiente mais ou menos parecido e lançámos o EP1. Com o Vou para o Baile, com o Pomperó, com o Zuc Zuc e com o Dom Balô, tem mais ou menos umas cores parecidas, sendo diferentes, e porque estavam prontas. E agora, mais junto dos Santos, vamos lançar mais coisas, e para o fim do ano lançamos mais coisas para fechar um disco e fechar este ciclo do nosso baile, que acima de tudo é sobre trabalhar, pensar, viver e antecipar e cuidar para os momentos onde estamos juntos. Ou seja, o nosso baile é o espírito, é o arco todo, é o guarda-chuva que cria sombra e agrega, e estas canções que estamos todos a fazer, porque queremos lançar música nova para tocar nos bailes, para fazer as pessoas sentirem-se bem-vindas, e cuidadas e vistas com estas canções.
1: E há um baile já este domingo.
2: Exato, já dia 3, que é o terceiro baile desta nova residência. Que é isso, que é um sítio seguro para nós estarmos próximos da nossa comunidade e construirmos comunidade e mais laços mais apertados com essas pessoas, para testarmos isto, música nova, testarmos formatos novos, o que é que funciona ao vivo, o que é que não funciona, para fazermos uma coisa que fazemos sempre, mas nunca conseguimos fazer nas nossas produções, que é diminuir o espaço entre comer e dançar, que é fundamental. Ninguém dança bem de barriga vazia. E depois aproximar isso da vida real das pessoas, que é, nem toda a gente tem energia ou a vida para estar às 11 da noite num sítio onde quer que seja, e especialmente pessoas com que nós nos identificamos e que está próxima da nossa experiência, que têm filhos, que têm cães, que têm que trabalhar no dia a seguir. Portanto, um domingo à tarde é um sítio e um momento onde as pessoas conseguem estar mais descontraídas, mais seguras. Porquê? Porque consegue toda a gente estar junta. E porquê? Porque o nosso baile é um sítio onde as crianças podem ir, onde se come antes no sítio, se pode estar, é seguro para os miúdos irem jogar à bola e para se afastarem, esticarem um bocadinho o cordão umbilical, também é preciso. Ou seja, é um baile à antiga nesse sentido, onde as comunidades se libertavam e se aproximavam ao mesmo tempo. E é esse espírito que nós queremos trazer para a volta da nossa banda, porque é isso que nós sempre achámos que
1: era o propósito,
2: era verdade na nossa essência.
1: E deste, já ouvimos aqui dois temas deste novo EP, só não vamos ouvir o Zuc Zuc, mas ainda vamos ouvir mais um tema no final, o Vou para o Baile, que tem tudo a ver com esta ideia também deste baile que vai acontecer agora neste domingo. Este terceiro baile vai acontecer neste domingo. Sobre estes temas deste EP, daquilo que eu li em relação, por exemplo, ao Pomperó, e daquilo que ouvimos também aqui, porque tu falaste em relação a um tema que estava na altura nos tops, tem mais essa influência também dos anos 90?
2: Sim, fomos um bocadinho mais, não quer dizer biográficos, mas menos filtrados na forma como deixámos a música que nos entusiasma e nos excita ainda entrar para dentro da música que estamos a fazer. Ou seja, o processo todo destas músicas que estão a constituir o que vai ser o disco, o nosso baile, partem de uma sessão que fizemos de bora começar pelas baterias desta vez e ver o que é que acontece. E de repente começámos a perceber que havia ali muito do espírito de dança UK, ou seja, da mistura do bass culture com a influência da Jamaica e da diáspora caribenha que existe no Reino Unido. Essa mistura toda criou muita música que nos entusiasma até ao dia de hoje. Drum and bass, jungle, breakbeat, sei lá, a lista é gigante. E de uma forma diferente toca-nos aos três. E ficamos sempre muito excitados e muito entusiasmados quando isso se infiltra nas nossas sessões, e infiltrou-se com alguma veemência nesta primeira sessão. E o Pompero tinha isso, e o Pompero, a ideia do que é o Pompero para nós surgiu primeiro, mas o Pump It Up veio logo a seguir e infiltrou-se para também dentro da canção. E existe nesta canção, como existe em outras que vão aparecer.
1: Já o Dom Bolô teve a participação do Paulo Flores.
2: Sim, maior.
1: Que é uma figura do Semba, não é?
5: É o rei do Semba.
1: O rei do Semba.
3: O Paulo, pensámos nele logo imediatamente quando tínhamos um primeiro esboço desta música. E é alguém que nos é próximo. Temos essa vantagem, esse privilégio, e usámos esse privilégio a nosso favor. E foi uma coisa muito orgânica. O Paulo entrou no nosso estúdio para fazer outra coisa, que era o disco dele, e o Rui disse assim: mostra-lhe a música agora, mete a música agora. Eu disse: pá, agora não, mete a música. Aquilo foi tão. Foi exatamente assim. Ele começou a cantar, metemos um microfone à frente dele e ficou. E aquilo que nós estamos a ouvir hoje é praticamente essa primeira reação dele orgânica à música. É um privilégio muito grande tê-lo, e é uma coisa que não foi forçada, foi uma coisa super natural. Isso ainda nos deixa ainda mais felizes.
1: Os Bateu Matou vão acolhendo assim convidados, mas vão também levando a música para fora. Vocês ainda agora, o 25 de Abril, passaram por cá, no Seixal, mas depois foram também a um festival na Eslováquia?
4: Foi.
1: Rui Pité?
4: Foi, sim, senhora. Foi tudo de seguida. Na realidade, fizemos questão de passar aqui o 25 de Abril, né? Começar aqui o 25 de Abril. Vimos o fogo de artifício cá, fomos tomar um banhinho e fomos apanhar o avião para a Eslováquia. Ficámos no festival que tinha como base a Revolução dos Cravos, e percebemos, quando estávamos lá, percebemos que o 25 de Abril foi muito importante para alguns países que mais tarde se libertaram também das suas ditaduras. E foi muito engraçado perceber que houve ali uma recepção super positiva. Estávamos um bocadinho assustados porque havia duas bandas. Uma era de heavy metal, outra éramos nós. Nós adoramos heavy metal, mas o público que vai ver Bateu-me a Todos, se calhar, às vezes não é o mesmo. Então estávamos com um bocado de medo, mas não. Houve assim uma belíssima recepção. Começou com, nos primeiros 3 segundos, 2 pessoas na sala, e depois afinal o pessoal tinha ido beber café.
1: E voltou todo.
4: Foi muito bom, foi incrível.
1: Agora, ao nosso baile este domingo, como o Joaquim já disse há pouco, mais do que a música, tem todo esse contexto, não é? Desde a comida, porque as pessoas podem ir logo ao meio-dia,
4: sim,
1: penso eu.
4: Sim, sim, a ideia é chegarem cedo para comerem o caril de mexilhão da tia Flávia, que é incrível.
1: É na Casa Capitão, em Lisboa.
4: Na Casa Capitão. É o dia da mãe, portanto, tragam as vossas mães. Com ténis para dançar, e é um domingo bem passado. Tem DJ set cá fora aqui do nosso DJ de serviço nesse domingo, que é o Ivo Costa e a patroa. Ivo Costa e a patroa. tens música cá fora, tens comida, tens concerto lá dentro. É aquilo que o Kim estava a dizer, tipo. É incrível, porque ainda dá para chegar a casa e ver um filme e descontrair.
1: E depois então o baile.
4: Ainda há bilhetes, sim, ainda há bilhetes.
1: Depois então o baile dos Bateu Matou, a seguir esse DJ set e esse espaço também para o almoço. Quem quiser pode ir ao meio-dia, Casa Capitão em Lisboa, no domingo, não é?
4: Exatamente.
1: Entretanto, nos projetos que existem paralelos, os Paus vão fazendo o enterro.
2: É isso mesmo. É uma banda. Enquanto nós. Aqui os Bateu Matou estão a pensar em futuro, os Paus já não conseguem pensar em futuro, então decidiram decidir a morte. E é uma morte assistida, com uma turnê a acontecer agora, com um disco que saiu e que acaba 18 anos depois, na data onde começou, dia 29 de novembro.
1: E os Buracos de São Sistema têm uma nova reunião. Riot, repite.
4: Os Buracos de São Sistema saíram do caixão.
1: Tem nova música.
4: Levantar-se o caixão. Decidimos, obviamente, vamos comemorar aqui 20 anos, 10 anos desde o último concerto. E vai ser uma noite única e super divertida. Já começamos os ensaios, portanto calculo que daqui a duas semanas eu já não cabo nestas calças. Acho que vou perder uns quilinhos.
1: Essa reunião vai ser no Festival Nós Alive em julho, mas antes há então o baile dos Bateu Matou, que eu reparei também que tem muita marcha. Há pouco falava, o Joaquim Albergaria falava das crianças, que também têm espaço. O Ivo está com uma t-shirt dos Bateu Matou, mas há muita...
3: Eu não tenho vergonha, né? Eles têm vergonha de sair comigo à rua porque eu tenho a t-shirt da banda, mas eu faço de propósito para eles ficarem desconfortáveis.
1: Até para as crianças há muita marcha diferente, não é?
3: Sim, e fizemos a primeira vez no último baile e saiu tipo pastéis de nata quentinhos. A última, estava aqui a lembrar-me. Tivemos t-shirts para crianças e temos o nosso picante também. Vamos repetir mais um batch de.
0: O picante para crianças também.
3: O picante para crianças também. Sim, mas tem sido bom porque é uma oportunidade também de nós podermos vender o nosso merch e o nosso disco. Uhum. Também tem corrido bem o nosso vinil do Batedeira, que é a única edição que temos até agora.
1: Uhum. Portanto, Bateu Matou, ao vivo este domingo, o nosso baile na Casa Capitão em Lisboa, com a possibilidade de poderem almoçar logo a partir do meio-dia, depois com DJ set e então o baile dos Bateu Matou, que estiveram aqui ao vivo no Concerto do Bolso, com o Joaquim Albergaria, com o Ivo Costa e com o Rui Pité, e para o final, vou para o baile. Claro. Muito obrigado.

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Até ao início da manhã, TSF, música com a playlist esta semana do realizador Diogo Varela Silva.

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1: 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Vamos ouvir agora o Máximo Francisco e o seu tema Cantiga Bailada. Eu acho que o nome faz-lhe jus. Já era fã dos seus primeiros trabalhos, que vos convido a irem descobrir. E esta sua Cantiga Bailada é uma bela nova vestimenta para um tema tradicional popular de Idanha Nova. Este arranjo do Máximo transformou uma melodia ancestral numa bonita peça jazzística que casa muito bem os dois mundos. Cantiga Bailada, Máximo Francisco.

Gosto particularmente desta junção musical que mistura tão bem os Caretos com o Júlio Pereira e a Isabel Silvestre, acompanhada do seu grupo de vozes de Manhoce, com o único e inimitável Conan Osiris. Deixo-vos com Moleirinha.

Não há palavras para o Iggy Pop. Quando for grande, quer ser como ele. Aqui ele pega num tema da chanson française e não destrói a canção. Ele preserva a melodia e a estrutura, mudando apenas a atitude. A atitude foi a coisa que nunca faltou ao Iggy Pop. E assim dá toda uma camada a este tema. Et si tu ne existes pas, versão de Iggy Pop da música de Joe Dassin.

Gosto muito desta banda de Bristol. Este tema é retirado do álbum Joy as an Act of Resistance. É algo que não podemos esquecer nunca. Alegria como ato de resistência. Este conceito é algo que me agrada muito. Love is the thing. Deixo-vos com Grace dos Idols.

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2: Este tema que vos vou deixar agora é um tema que eu adoro. Já adorava na versão original do seu criador, o Iggy Pop, mas esta versão que a Grace Jones nos deu no seu álbum Night Clubbing de 1981 é maravilhosa, como ela. Ela vem a Lisboa para um dos festivais de verão. Se puderem, não a percam, que ela continua divinal. Night Clubbing, Grace Jones.

0: temas que parecem que foram feitos para nós, e este que vamos ouvir a seguir é o tema da minha vida. Parece que foi escrito realmente de propósito para mim. That's Life, do Old Blue Eyes, Frank Sinatra. A perseverança é talvez a minha maior virtude. Toda a minha vida, sempre que estive em baixo, I pick myself up and get back in the race.
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Vamos ouvir agora Trópico Paranoia, do Expresso Transatlântico. É a banda dos meus rapazes, dos meus filhos, que tem um som muito deles, que eu gosto bastante, como é óbvio. Este é o tema que dá o nome ao segundo LP, que foi lançado há relativamente pouco tempo e que arrancou há pouco tempo também a sua turnê. Se não conhecem a banda ainda, mergulhem, que vale a pena.

Esta música dos Dead Comp foi feita para a grande exposição Amália Coração Independente, mais concretamente para a obra criada por Bruno de Almeida, que deu nome ao tema. Trabalhei na produção da obra e tive o privilégio de a ver nascer ali, à minha frente, acorde a acorde. Esse olhar que era só teu, Dead Comp.

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2: Este tema que vamos ouvir agora é um que me apetece meter a tocar em loop quando me fazem pedidos estranhos. Vou-vos deixar Baxter Dury com I'm Not Your Dog.

O Yuri Oliveira tem sido meu parceiro de guerra nos filmes. É alguém com quem eu tenho vindo a trabalhar, que tem feito a banda sonora dos meus filmes. Neste tema que vamos ouvir, chama-se Começou o Treino, o Yuri convidou o André Júlio Turquesa para compor a banda sonora com ele e desafiou também o meu filho Gaspar para meter a guitarra. Eu quis, isto é para o filme Soco a Soco, que vai estrear agora em maio. Eu quis que houvesse uma sonoridade que nos levasse aos anos 70 e à boémia dos anos 70, mas que de alguma maneira também tivesse algum som que nos identificasse com Lisboa, que daí a guitarra portuguesa. Estou muito contente com este tema, estou muito contente com a banda sonora. Espero que gostem e, se puderem, vão ao cinema ver o filme, que a malta agradece.

Amália não foi só a melhor fadista que alguma vez existiu. Ela foi uma das melhores vozes mundiais de sempre, como, por exemplo, uma Om Kalsum ou uma Billie Holiday. São alguém que estão acima do mediano. E para o comprovar, deixo-vos com este tema maravilhoso em italiano, Canzone per te, Amália Rodrigues.

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2: O ano passado comemorámos o centenário de Carlos Paredes e eu tive o privilégio de criar e encenar o espetáculo Perpétuo Tributo a Carlos Paredes, que foi à cena no CCB, com um elenco de luxo. A música do mestre Paredes é sempre casa para mim e este seu despertar é um dos meus temas preferidos.

realizador Bruno de Almeida é um grande amigo de muitos anos. E para além de um cineasta de primeira, o Bruno é também um excelente músico. E nos últimos anos tem-nos brindado com os seus volumes de cinema imaginado. Este tema do volume 3, que tem a guitarra do meu filho Gaspar, ele fez o favor de me deixar usar no meu filme Soco a Soco, o tal que vai estrear agora. Fiquem então com Mr. Lucky, do Bruno de Almeida, Cinema Imaginado, volume 3.

conheci o Bernardo Sassetti na tropa, quando ambos fazíamos o serviço militar obrigatório. Demos-nos bem logo, desde o princípio. Tenho muita pena que nos tenha deixado tão cedo, com tanto para nos dar ainda. Deixo-vos aqui o tema Noite, da banda sonora do filme de Marco Martins, Alice.

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2: Os ucranianos da Kabraka, que na sua língua quer dizer qualquer coisa como dar e receber, foram uma das mais refrescantes descobertas que eu fiz nos últimos anos. Tenho muita pena de os ter perdido no magnífico Festival de Músicas do Mundo de Sines, mas deixo-vos aqui o seu lindo Baby.

Alligator Man, do Charlie Mateira, músico que nos deixa prematuramente. O Charlie tinha este toque de transformar um som rockabilly surf dos anos 50 em algo estranhamente pós-apocalíptico. Fiquem então com esta alegoria do Delta do Mississippi, Alligator Man.

O fado não podia faltar, mesmo não sabendo cantar ou tocar. Sinto-me inteiramente fadista. Aliás, também é fadista quem ouve. O fado, para acontecer, são sempre precisos três elementos: os músicos, os fadistas e quem o escuta. Claro que, tendo crescido a ouvir a minha avó, não a podia deixar de fora nesta playlist. Aqui, neste simples tema, está o fado inteiro, na sua simplicidade. Silêncio, Celeste Rodrigues.

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1: 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Traga à escuta agora Yaray Cortés. O Yaray é um amigo e ainda por cima é um dos maiores talentos que Espanha nos deu nos últimos tempos. Esta sua bolaria, este ciclo de 12 tempos que nos traz, não nos é atirado logo à cara. Parece que nos traz o compasso de uma forma mais subtil. É essa sensibilidade e essa maneira muito pouco ortodoxa que me agrada no seu flamenco. Em suma, és um tio muito chulo e toca como la hostia. Fiquem então com Sonar por Bolerías, Yaray Cortés.

Fiesta Triste, do Tó Trips. Gosto muito dos sons que o Tó tira das suas guitarras. As suas músicas, nos vários projetos que teve e tem, fazem sempre parte da minha playlist diária. Fiquemos então com esta Fiesta Triste.

0: Da Limignana, uma banda que eu aprecio bastante, francesa, tem neste tema que eu vos vou deixar provavelmente a maior ode ao consumismo. Fiquem com Calentita.
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Este tema que vos deixo agora parece quase como a banda sonora perfeita para o estado em que o mundo se encontra atualmente. Ou seja, num caminho para lado nenhum. Road to Nowhere, dos Talking Heads. 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

Agora fica então com uma mistura de psych, funk, folk e rock psicadélico cinematográfico. Perfeito para uma viagem de carro pelo meio do campo. After the Dawn, do projeto Gemini, aka Paul Osborne.

Agora vou-vos deixar com um tema cantado pelo Melingo, um cantor argentino. O Melingo tem esse que seja obite, essa onda portenha de Buenos Aires. E neste tema clássico do tango, que ele nos fala de um lingera, que é em Lunfardo, ou Lunfardo é o calão de Buenos Aires, é palavra usada para vagabundo, para alguém fora do sistema. E ouvi-lo leva-me sempre de volta a essa maravilhosa cidade cheia destes personagens tangamente lunfardescos. La canción del

0: Eu estou neste momento a produzir um documentário realizado pelo Paulo Miguel Antunes sobre o enorme João Aguardella. E nas mil e uma coisas que ele fez na sua muito, muito breve passagem por estas bandas, deixo-vos este aboio do projeto Megafone, um dos meus projetos preferidos do João.
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0: Muito bom dia, são 6:30 da manhã, 5:30 nos Açores. Nesta altura estamos com temperaturas de 10 graus no Porto, 12 em Lisboa, 13 graus em Faro e Ponta Delgada e 16 no Funchal. Está a arrancar amanhã TSF desta quinta-feira. Vamos olhar alguns dos temas que marcam a atualidade. Leonor Ferreira, o Governo vai aprovar um incentivo para os médicos das urgências que fazem horas extra acima do limite atual.
1: É um incentivo entre os 40% e 80% do salário base. A medida consta de um diploma que vai hoje a Conselho de Ministros. De acordo com a Arácia Luz, o Governo pretende majorar o pagamento do trabalho extra nas urgências aos médicos do quadro, valorizando-os relativamente aos chamados médicos tarefeiros. Em relação a estes, o Conselho de Ministros deverá também aprovar o diploma que regula o valor do pagamento do trabalho nas urgências. O ativista português envolvido na flotilha global Sumud para Gaza diz ter sido torturado física e psicologicamente durante 2 dias pelo exército israelita. Em entrevista à agência Lusa, Nuno Gomes, de 56 anos, conta que a embarcação em que seguia foi interceptada a 27 de abril e que as forças israelitas sequestraram todos os envolvidos. Nas 48 horas em que esteve detido, diz que foi alvo de maus tratos.
2: Uma costela rachada em 2 sítios diferentes, uma lesão também grave que me causa bastantes dores na coluna vertebral e tenho algumas nódoas negras e arranhões pelo meu corpo todo.
1: O exército deteve 181 ativistas, tendo libertado 179 em Creta. Governo, patrões e UGT reúnem-se hoje numa última tentativa de chegarem a acordo relativamente à reforma da lei laboral. Ontem a CIP anunciou uma aproximação à Central Sindical em algumas matérias, como o banco de horas individual. A Central Sindical rejeitou por unanimidade até agora a última versão da proposta de revisão da legislação laboral. O eurodeputado Sebastião Bugalho considera que a União Europeia tem de assumir que a relação com os Estados Unidos entrou numa fase diferente da que existia até aqui, entrevistado no programa da TSF Fontes Europeias. O eurodeputado do PSD alerta que, independentemente dos resultados das eleições intercalares norte-americanas de novembro, Bruxelas tem de perceber que há riscos se continuar dependente da política interna norte-americana em matéria de defesa. São declarações que vamos ouvir ao longo desta manhã. Sebastião Bugalho é o convidado do programa Fontes Europeias, que passa na TSF um pouco antes das 10 da manhã. Portugal entra hoje no chamado déficit ecológico, ou seja, passa a consumir mais recursos do que aqueles que a Terra consegue dar num ano, entrando já na cota de 2027. São dados revelados pela Zero no chamado Dia da Sobrecarga, que mostram uma ligeira melhoria, porque este déficit começa 2 dias mais tarde. Ainda assim, a vice-presidente da Zero, Susana Fonseca, relativiza.
3: De qualquer modo, estamos em maio, não é? Portanto, de facto, estamos muito longe de conseguirmos viver dentro daqueles que são os limites do planeta.
1: Em Portugal, o Dia da Sobrecarga é hoje, 7 de maio. O país está dentro da média da União Europeia, que assinalou este dia a 3 de maio. O Sporting conquistou pelo segundo ano consecutivo o título de campeão nacional de voleibol. Venceu esta noite o Benfica em 3 sets. Já em handball, os Leões não conseguiram vencer os dinamarqueses do Aalborg e perderam por 37-36. Com este resultado, o Sporting fica afastado pela segunda vez da final fora da Liga dos Campeões. Em futebol, o Sporting de Braga enfrenta esta noite o Friburgo e pode chegar pela segunda vez à final da Liga Europa de Futebol. Os minhotos têm uma vantagem de 2-1 na visita aos alemães na segunda mão das meias-finais. O jogo está marcado para as 20h e tem relato na TSF. Na outra meia-final, com uma vantagem de 1-0, o Nottingham Forest, treinado pelo português Vítor Pereira, desloca-se a Birmingham para defrontar o Aston Villa no encontro entre equipas inglesas, e são algumas das disputas que vão acontecer nesta noite de quinta-feira.
0: Uma quinta-feira que vai trazer céu geral pouco nublado, aumentando gradualmente de nubosidade com ocorrência de aguaceiros fracos, em especial a partir da tarde. No norte e centro, há previsão de pequena subida da temperatura mínima. A conta máximas para hoje, 21 graus para Lisboa, 22 para Faro, 18 graus é a máxima prevista para o Porto, a mínima mais baixa é de 6 graus na cidade da Guarda. Os Açores, com aguaceiros fracos em todas as ilhas, máxima para Ponta Delgada é de 17 graus, para a Ilha da Madeira também há previsão de aguaceiros fracos, máxima hoje no Funchal 20 graus. 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
4: Daqui a pouco vamos ter as notas de autor, esta semana com o cantautor João Afonso. Daqui a minutos também olhamos a imprensa desta manhã. Bom dia, estamos a 23 minutos das 7.
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0: Minha gente, é a nova canção de Mimi Cat. Bom dia, estamos a 20 minutos das 7. Na manhã TSF, vamos às notas de autor. Esta semana o convidado é João Afonso.
1: A minha sugestão é uma exposição muito interessante. Na Sociedade Nacional de Belas Artes, em Lisboa, está atualmente uma exposição muito rica e bela de Lourdes Castro, chamada Existe Luz na Sombra. A exposição reúne um conjunto de obras e documentos que dão uma visão e permitem revisitar o percurso singular desta artista de Lourdes Castro. Uma visão da sua prática artística, marcada pela investigação à volta da sombra, da luz, da memória e da natureza.
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0: Memória, música de Rosalía, aqui com a participação da portuguesa Carminho. Estamos a 15 minutos das 7, é a altura de irmos ao quiosque olhar a imprensa desta manhã. Manuel Cássio.
1: A detenção de mais agentes da PSP acusados de tortura e violação em Esquadra de Lisboa é um dos temas fortes do dia. O Jornal de Notícias salienta que há chefes da PSP suspeitos de participar em agressões a imigrantes. Há dois graduados entre os 14 polícias detidos. As vítimas são estrangeiros irregulares, sem abrigo e toxicodependentes. O Correio da Manhã acrescenta que o irmão do cantor Nininho Vaz Maia está na rede dos PSP agressores. Mário Vaz Maia pertence ao piquete da 1ª Divisão de Lisboa e o Ministério Público indicia-o em várias agressões a detidos. O Público explica que, em 4 anos, foram afastados 129 agentes e militares da PSP e da GNR. Faltas, violência doméstica e ofensas à integridade física são algumas das razões para os agentes terem sido excluídos. Desde que o ministro Luís Neves chegou ao governo, já houve 11 expulsões. Volto a pegar no Jornal de Notícias, onde podemos ler que, afinal, os jovens não trocam o interior pela cidade. Um relatório europeu contraria a ideia de abandono do interior. Os mais novos querem ficar nas suas terras, mas exigem transportes e emprego digno. Em dia de Conselho de Ministros, o Diário de Notícias avança que o Governo prepara um novo decreto-lei que restringe os tarefeiros às urgências e define incompatibilidades. Na agenda de trabalhos, inclui-se ainda a nova lei orgânica do INEM. No topo da agenda informativa desta quinta-feira está a reunião da Concertação Social. O Governo deve encerrar hoje as negociações sobre o Código de Trabalho e o Público assinala que os patrões fazem concessões. A UGT responderá hoje se há acordo. O Negócios faz o filme deste longo processo, explicando onde chegou até agora a polémica reforma laboral. Mas a manchete do Negócios põe em evidência um outro tema. Os chineses recuperam em 2027 todo o investimento feito na EDP. Basta a elétrica pagar no próximo ano 12 cêntimos por ação para a China Three Gorges recuperar o capital aplicado. Uma análise global às empresas cotadas em Lisboa mostra que os estrangeiros levam mais de 1.000 milhões em dividendos. A maior parte vai para Angola e China. Esta semana, a revista Visão recorda os tempos da Primeira República e o caos que abriu o caminho à ditadura. Foram 15 anos e 7 meses em que Portugal teve 45 governos e 8 presidentes. O que podemos aprender um século depois? Questiona a Visão. O Braga joga mais logo no campo do Friburgo e pode chegar à final da Liga Europa. Istambul fica a 90 minutos, escreve o jogo. Guerreiros entram esta noite em campo pelo prestígio, pela glória e pela história. Ricardo Horta está em dúvida até à última hora. No jogo da primeira mão, o Braga venceu por 2-1. Chegou a hora dos guerreiros, anuncia a Bola, que faz manchete com aquilo a que chama o derby em Veneza. O Sporting já falou com Dumbiá, mas o Benfica também está na corrida pelo médio do Veneza. O negócio começa nos 15 milhões de euros e a presença na Champions poderá ser determinante. O Record aponta um outro alvo do Benfica. Felipe Augusto está na lista para renovar o ataque. O brasileiro de 22 anos joga nos turcos do Trabzonspor e pode custar 15 a 20 milhões de euros. Ainda relacionado com o desporto, o Jornal Notícias mete o prego a fundo e tem um suplemento dedicado ao Rally de Portugal. A prova arranca hoje, com a chuva a ameaçar baralhar as contas. Sebastien Ogier busca o 8º triunfo.
0: Manuel Acácio, olhar a imprensa desta manhã. Voltamos aos jornais portugueses mais à frente, a seguir às 9h30, na revista de imprensa comentada. O convidado é Fernando Almeida, presidente do Instituto Nacional de Saúde, Dr. Ricardo Jorge.
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0: A seguir vamos ao Magazine Fila J. Agora olhamos o trânsito numa altura em que na A2 já temos fila a partir da descida para a Baixa da Almada até à Praça da Portagem da Ponte 25 de Abril. No IC19 começa a haver alguma intensidade entre Terceira e Amadora, mas ainda sem demora, ainda tudo tranquilo. Nos outros, acesso a Lisboa, bem como em todas as ligações ao Porto.
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0: Estamos a 9 minutos das 7 da manhã, vamos ao Fila J com o José Carlos Barreto. Começa hoje o FIMFA, o Festival Internacional de Marionetas e Formas Animadas em Lisboa. É já a edição 26.
4: Do you see anything?
5: É a 26ª edição do FIMFA LX, com marionetas e formas animadas e tantas ideias de fazer espetáculos, espalhados por Lisboa, em 11 lugares da cidade, mais de 25 projetos, na sala, nas ruas, como que uma invasão, com a tarumba na frente, com Luís Vieira e Ruth Ribeiro, numa edição cheia de brilhos por todo o lado, e começa logo assim com Dead as a Dodo.
6: Devo dizer que os primeiros espetáculos do FIFA, nós até brincamos um pouco com isso, estão cheios de glitter, de brilho e de lantejoulas. O meu primeiro espetáculo é absolutamente incrível, é um musical com marionetas gigantes, de todo o tipo, e que vem de uma companhia que se vai apresentar pela primeira vez em Portugal, a Waka Waka. É uma companhia norueguesa e americana e que tem sede em Oslo e em Nova Iorque, precisamente, e vão apresentar Dead as a Dodo.
7: É um espetáculo que foi inspirado em Dante, no Inferno de Dante, mas que tem um toque do Estranho Mundo de Jack Tim Burton. É super hilariante e é extremamente bem feito, como a Ruth estava a dizer. São marionetas incríveis e no grande palco do São Luís.
5: Este é o entusiasmo de Ruth Ribeiro e Luís Vieira para falarem de tantos espetáculos desta edição do FIMFA, que não haveria tempo para tudo, mas vale a pena sublinhar alguns. Ora, vamos a isso.
7: Eu gostava de falar e de chamar a atenção para um espetáculo de uma companhia espanhola que se chama La Mula e o espetáculo chama-se Talma. Este espetáculo é uma viagem cénica em direção ao espanto, como nós costumamos dizer, porque as pessoas vão poder entrar num mundo completamente paralelo, num mundo onde se podem verdadeiramente espantar, que parece que hoje em dia é uma coisa que já não acontece, que as pessoas têm a sensação que têm acesso a tudo e que
6: já viram
7: e que veem tudo e que já viram tudo e conhecem tudo, mas não.
8: Dá-me um gabinete de advogado na Espanha.
7: Ah, e um outro espetáculo que eu gostava de chamar a atenção, um espetáculo que nós vamos apresentar no CCB, do Calenio, que é um artista que recorrentemente já veio ao FIMFA.
6: E que acabou de ser selecionado para a Bienal de Veneza.
7: Exatamente.
6: E que faz a sua estreia nacional aqui. Portanto, estamos mais contentes, venham ao FIMFA.
7: É a última produção do Calenio, que é feita em conjunto com um coreógrafo brasileiro que está radicado na Suécia, o Fernando Melo, e é também um espetáculo que desafia o espanto.
5: Mas há mais, há muito mais, de grandes dimensões, às mais pequenas, quase minúsculas, e a companhia anfitriã, a Tarumba, também vai mostrar as novas ideias em estreia, com essa marca do festival que tenta ocupar Lisboa em maio.
7: Não só o espaço físico, mas o espaço mental, que eu acho que é uma coisa importante. As pessoas já estão a contar com o FIMFA todos os anos em maio. Já é uma tradição e é um festival que já está implantado na cidade. E nós, este ano, vamos passar pelo
6: Teatro São Luís, onde vai ser a abertura, pelo Centro Cultural de Belém. Estamos muito contentes. O FIFA volta ao CCB ao fim de alguns anos.
7: Era isso que eu ia dizer.
6: No Luca, no Teatro Variedade, no Museu de Lisboa, no Teatro Romano, no Teatro do Bairro, no Teatro da Borda, na Cinemateca Portuguesa, na Biblioteca de Marvila e até na Sala Estúdio Valentim de Barros, o novo espaço no Jardim de Mombarda. Portanto, tem muito por onde escolher.
5: São as marionetas e as formas animadas e todas as novas tecnologias e tanta criação para este FIMFA LX 26 para todos.
6: Mas sabes que a gente está junto, nunca paramos de falar.
0: O FIMFA, Festival Internacional de Marionetas e Formas Animadas em Lisboa, começa hoje, vai até 31 de maio. Ainda antes do Jornal das 7, abrimos a janela para o mundo, hoje passamos pela aldeia.

0: Os sons da aldeia hoje na janela para o mundo com o paisagista sonoro Luís Antero, edição de som de José Guerreiro.
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0: português que foi interceptado por autoridades israelitas ao largo de Creta, em águas internacionais, na Grécia, queixa-se de tortura por parte dos israelitas e diz que o consulado de Portugal em Creta não esteve bem no acompanhamento. Ele é um dos três portugueses que integrava a flotilha que foi interceptada por Israel em águas internacionais ao largo da Grécia. Hoje é o dia em que o Conselho de Ministros vai tentar resolver o problema que está criado desde o final do ano passado, quando Marcelo Rebelo de Sousa, então Presidente da República, devolveu ao Executivo o diploma que tentava regular o pagamento a tarefeiros nas urgências. Há um encontro com a história hoje do Sporting Clube de Braga, mais logo na Alemanha, frente ao Friburgo, meias-finais da Liga Europa, tentativa para o Braga chegar pela segunda vez na história à final da Liga Europa.
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2: Esta quinta-feira vai trazer céu em geral pouco nublado durante a manhã, aumentando gradualmente de nublosidade com ocorrência de aguaceiros fracos, em especial a partir da tarde, pequena subida da temperatura mínima. Para hoje esperam-se máximas de 18 graus para o Porto, 21 para Lisboa, 22 graus é a máxima para Faro, a mínima mais baixa é de 6 graus na cidade da Guarda. Os Açores com aguaceiros fracos em todas as ilhas, máxima para Ponta Delgada 17 graus, para a Ilha da Madeira conta também com aguaceiros fracos, máximas no Funchal, 20 graus. Vamos ao encontro da atualidade no Jornal das 7 da manhã, Nuno Domingos.
0: O ativista português que seguia na flotilha para Gaza na semana passada considera vergonhosa a atitude do consulado de Portugal em Creta, na Grécia. Nuno Gomes seguia num dos barcos que foi travado pelo exército israelita em águas internacionais ao largo de Creta, na Grécia, 27 de abril. Em declarações à agência Lusa, Nuno Gomes conta que a interceção foi violenta e garante que foi torturado durante dois dias.
3: Durante essas 48 horas que estive raptado, sofri uma tortura psicológica permanente, não nos deixavam dormir, fui atacado fisicamente em várias ocasiões, intercedi em ajuda perante camaradas meus, não cumpri com algumas ordens que eles me deram. E por ajudar e por não cumprir com algumas ordens, fui penalizado severamente e fui torturado fisicamente, acabando por sofrer lesões graves no meu corpo, incluindo uma costela rachada em dois sítios diferentes, uma lesão também grave que me causa bastantes dores na coluna vertebral e tenho algumas nódoas negras e arranhões pelo meu corpo todo, incluindo esta que está aqui na minha testa, e aqui ainda tenho a cara um pouco inchada.
0: São indicações deixadas por Nuno Gomes nesta conversa com a agência Luz, onde deixa também a indicação de que garante que voltaria a embarcar-se na flotilha para levar apoio à população de Gaza. Nestas declarações, não poupa nas críticas ao consulado português em Creta.
3: Eu tenho que apelidar esta abordagem do consulado como absolutamente vergonhosa, mas também tendo em conta a posição do nosso governo, que continua a negociar com um Estado genocida, isso não me admira. Portanto, o Sr. Cónsul esperou por mim, abordou-me, cumprimentou-me, perguntou-me como é que eu estava e eu expliquei-lhe a situação, que tinha sido raptado e que tinha sido torturado, e ele pura e simplesmente disse que não podia fazer nada, que eu tinha o meu passaporte comigo, que eu era um cidadão livre, que eu podia fazer aquilo que eu quisesse e que tinha que contactar os meus familiares em Portugal para me comprarem uma passagem para eu ir para Portugal. Portanto, eu disse-lhe a ele boa noite, obrigado pela sua presença e fui-me embora.
0: Nuno Gomes, ouvido pela agência Lusa, na chegada a Lisboa, depois de ter sido sequestrado por tropas israelitas, nas palavras que o próprio usou, quando seguia a bordo da flotilha humanitária para Gaza. A caravana envolvia 58 embarcações, cerca de 180 ativistas que foram travados por Israel. Dois dos ativistas foram levados precisamente para Israel. Estão detidos sem acusação, pelo menos até ao próximo domingo. Trata-se de uma cidadã espanhola originária da Palestina, aliás, de um cidadão espanhol originário da Palestina e também do brasileiro Tiago de Ávila. Os médicos nas urgências podem vir a receber um incentivo de até 80% do salário base pelas horas extraordinárias trabalhadas. O diploma vai hoje a Conselho de Ministros. O objetivo é valorizar os médicos do quadro em relação aos tarefeiros. Cláudio Patrício Silva.
4: O incentivo pode variar entre 40% a 80% do salário base, mas só depois de serem esgotadas as horas de trabalho suplementar previstas na lei. Neste caso, 250 horas nos médicos em dedicação plena e 150 horas nos restantes casos. Os valores exatos ainda estão a ser negociados com os sindicatos médicos, mas sabe-se já que a medida também se aplica aos médicos internos que integrem a escala de serviço de urgência. O objetivo é valorizar estes profissionais em relação aos médicos tarefeiros. O diploma a que a Lusa teve acesso determina ainda que este pagamento será calculado em grupos de 48 horas e o valor do incentivo aumenta em 20%, sempre que o médico tenha realizado, no período de 8 semanas, dois blocos de 48 horas de trabalho extra, sendo que um deles, pelo menos, durante o fim de semana. Esta quinta-feira também deverá ser aprovado em Conselho de Ministros o diploma que regula o valor do pagamento do trabalho nas urgências dos médicos tarefeiros.
0: O diploma do Governo vai ajustar os termos que justificaram a devolução do Presidente da República, Marcelo Rebelo de Sousa, a 31 de dezembro do ano passado, da lei que fixava os termos do trabalho prestado por médicos tarefeiros nas urgências do Serviço Nacional de Saúde. Depois desta reunião semanal do Governo, há uma outra reunião que tem hoje toda a atenção do país, às 3 da tarde, numa moradia, na zona de Belém. Os parceiros sociais e a Ministra do Trabalho vão sentar-se à mesa, presumivelmente pela última vez, na tentativa de alcançar um acordo para a reforma das leis laborais. É uma reunião do Conselho de Concertação Social. Nesta altura, o cenário só aponta para um acordo entre Governo e patrões antes da proposta seguir para o Parlamento. O Partido Socialista quer que o Presidente da Assembleia da República passe a ter assento no Conselho Superior de Defesa e que o Parlamento aumente a representatividade no órgão de 2 para 3 deputados. As propostas vão ser discutidas na Assembleia da República, em plenário. Há também iniciativas do Chega, da Iniciativa Liberal e do Livre. Em declarações à TSF, o deputado Luís Dias, que é o coordenador do PS na Comissão de Defesa, defende o aumento da voz dos eleitores no Conselho de Defesa.
5: A Assembleia da República até o momento elege 2 elementos, já foi a eleição até recentemente, o Partido Socialista tem um elemento e o PSD tem outro. No caso, aquilo que nós entendemos é que a Assembleia da República, enquanto representante do povo português, deve ter um assento diferente no Conselho Superior de Defesa Nacional, com o Presidente da Assembleia da República, o Presidente da Comissão de Defesa Nacional, que já tem um assento neste momento, e 3 deputados eleitos em vez de 2, para reforçar aquela que é a representação de todas as sensibilidades políticas, pelo menos das 3 dominantes que acompanham agora a Assembleia e que vão compor provavelmente a médio e longo prazo, e, portanto, adaptar, no fundo, esse Conselho Consultivo ao número de, portanto, ao número que permite representar todas as sensibilidades que temos.
0: São as intenções do Partido Socialista descritas por Luís Dias, o deputado do PS, lembrou também a semana que fica marcada pela proposta da AD de atração de jovens para as Forças Armadas, o PSD e o CDS a defenderem que deve ser oferecida a carta de condução a jovens que ingressem num programa de voluntariado cívico-militar. Ora, o socialista Luís Dias pede seriedade e sublinha que, antes de qualquer medida, é preciso entender porquê é que os jovens não ingressam nas Forças Armadas?
5: A área de defesa é uma área séria demais para estarmos a apresentar medidas avulsas sobre o que é que seja. A posição do Partido Socialista é só uma. Não se prescreve um único medicamento para uma doença sem ter um diagnóstico prévio dessa doença. E, portanto, aquilo que o Partido Socialista entende é que, com a brevidade possível, o Governo devia estudar muito bem a relação entre as Forças Armadas e os jovens e, obviamente, com esse estudo, ter um conjunto de caminhos, com uma estratégia de médio e longo prazo, que iriam sim levar a um conjunto de medidas para atingir o objetivo de resolver este problema. Não é por oferecermos a carta de condução ou 400 euros num período de 3 a 6 semanas que vamos resolver o problema. Também temos que ser sérios.
0: Luís Dias, deputado do Partido Socialista, o debate segue logo à tarde na Assembleia da República. Portugal começa hoje a usar recursos naturais do próximo ano, ou seja, está a viver a crédito. A Associação Zero assinala hoje o Dia da Sobrecarga 2026. É um dia que surge dois dias depois do que aconteceu no ano passado, em 2025. Este ano, 7 de maio, no ano passado, 5 de maio. A vice-presidente da Zero, Susana Fonseca, diz que os portugueses estão longe de viver dentro daqueles que são os recursos disponíveis no planeta e que este dia da sobrecarga tem sido, no início de maio, nos últimos anos, um sinal de estabilidade.
6: Aquilo que temos verificado também nos últimos anos é que tem havido uma relativa estabilização. Portanto, nós temos andado aqui, às vezes antecipamos dois, três dias, outros anos vamos um bocadinho mais para diante e, portanto, e atrasamos um bocadinho o acionar deste cartão de crédito, mas temos andado aqui nos inícios de maio tendencialmente. Isto, a estagnação pode ser vista como um sinal positivo, de qualquer modo estamos em maio, não é? Portanto, de facto, estamos muito longe de conseguirmos viver dentro daqueles que são os limites do planeta.
0: Susana Fonseca, vice-presidente da Associação Ambientalista Zero, aponta que existem hábitos que podem ser mudados pelo consumidor para reduzir a pegada ecológica do país.
6: Consumir local, consumir da época, consumir produtos, portanto, tentar aqui introduzir mais proteína vegetal, reduzir a proteína animal, portanto, aproximar-se da roda dos alimentos. A questão da movimentação, também fazemos aqui um esforço. Procurar já, em grandes cidades principalmente, já às vezes as alternativas de transporte público são boas, é uma questão às vezes de conhecermos e de experimentarmos. E depois em termos do consumo, é muito importante ser mais consciente.
0: Portugal está dentro da média da União Europeia que assinalou o dia da sobrecarga no passado dia 3, ou seja, no último domingo. Já abriram as urnas no Reino Unido para as eleições locais que podem transformar-se numa catástrofe para os trabalhistas que dominam o Parlamento e o Governo desde as eleições de julho de 2024, quando esmagaram o Partido Conservador. Desta vez, as sondagens apontam para uma forte derrota dos trabalhistas e com um forte crescimento de algumas alas mais à direita, com a possibilidade dos liberais poderem mesmo ser o partido mais votado nestas eleições locais. O Braga joga um lugar na história, na Alemanha, logo à noite. Os Guerreiros de Braga são já a segunda equipa portuguesa com mais presenças em meias finais da Liga Europa, a seguir ao Benfica. É a segunda vez que o Braga está em posição de decidir a presença na final, onde já esteve em 2010, perdendo na altura para o Futebol Clube do Porto, depois de ultrapassar o Benfica nas meias finais. Nesta segunda mão, frente ao Friburgo, os bracarenses até estão em vantagem, depois da vitória por 2-1 na semana passada em Braga. Equipa e adeptos viajaram ontem juntos de avião para a Alemanha. O enviado da TSF a Friburgo, Hugo Miguel Taveira, escutou a bordo o ritmo de apoio dos adeptos à equipa, inspirada pela música de Bad Bunny.
7: Em direção ao aeroporto de Estrasburgo, o avião do Braga levou algumas dezenas de adeptos. Miguel Mesquita é um dos mais antigos, sócio há 43 anos. A experiência diz-lhe que o Braga tem que jogar para ganhar, embora leve vantagem para a segunda mão.
8: Normalmente quem joga para empatar perde, por isso temos que jogar para ganhar e acho que vamos conseguir. Qualquer um que marque o golo é bem-vindo, mas se calhar apostava no Paulo Vítor para marcar.
7: O avançado espanhol tem ganho o coração dos bracarenses, inclusive dos mais jovens, como Rafael Santos.
9: Eu estou confiante que vai ser Salazar ou Paulo Vítor.
7: Seja quem for a marcar, o importante é repetir o feito de 2011. Nesse ano, o Braga eliminou o Benfica nas meias-finais da Liga Europa, uma memória bem viva para Miguel Mesquita.
8: Estive no Estádio da Luz a ver o Bandinha marcar o golo e estive no Estádio do Braga a ver o Custódio marcar o golo e eliminar o Benfica. Foi um grande prazer.
7: Mais do mesmo é o que se pede, exceto no resultado da final, claro. Há 15 anos, em Dublin, no Braga, perdeu com o Futebol Clube do Porto, mas Rafael tem a certeza que desta vez será diferente.
10: Neste momento, o Braga tem mais hipóteses que há 15 anos atrás. Embora há 15 anos atrás tenha tido melhor equipa, acho que a confiança e a forma de jogar do Braga é muito mais competitiva agora do que há 15 anos atrás.
7: Não falta confiança aos adeptos do Braga e ao som de Bad Bunny embalam para a final. Uma canção do músico porto-ricanho foi adaptada pelos Guerreiros do Minho. Hoje em dia já não há um adepto que não a saiba cantar.
10: Por lá amanhã, café, à noite Red Bull, Mr. Carlos Bissan leva-me a Istambul.
7: Só falta o bilhete que o Braga espera carimbar esta noite em Friburgo.
0: Reportagem do Hugo Miguel Taveira a bordo do avião que transportou o Braga, a equipa e os adeptos até à Alemanha para o jogo de mais logo. Foram vendidos mais de 1.500 adeptos aos adeptos do Braga. O estádio Europa Park tem capacidade para quase 35 mil pessoas, vai estar cheio. O jogo está marcado para as 8 da noite, tem relato na TSF e em tsf.pt. O líder do Mundial de Rallys vai ser o primeiro a sair para a estrada nas três especiais de hoje da primeira etapa do Rally de Portugal. O piloto da Toyota começa o rally às 3 da tarde, mais 5 minutos, em Águeda, em direção a Sever do Voga, numa especial de quase 16 km cronometrados. Depois, uma hora depois, a partida é em Sever do Voga, a caminho da Albergaria. No distrito de Aveiro, os bólides seguem depois até à Figueira da Foz para a super especial espetáculo na Marginal, que chegou a estar em risco depois das tempestades de fevereiro. São 70 as equipas participantes neste Rally de Portugal. Ontem, Thierry Neuville, de Hyundai, foi o mais rápido no shakedown de Baltar. Olinda, um dos postais do Brasil colonial e imperial, é o palco do filme que passa esta manhã no Indy Lisboa, Os Arcos Dourados de Olinda. Conta a história do primeiro restaurante McDonald's que faliu no mundo, numa altura em que a cidade nordestina era dirigida por uma presidente de câmara comunista. Douglas Henrique é o realizador, explicou ao jornalista Ricardo Alexandre como o capitalismo e o comunismo precisam um do outro, mas alimentam também polarizações políticas cada vez mais presentes.
11: Os Estados Unidos queriam estender pelo mundo a garantia dos direitos mais básicos dos seres humanos, a liberdade, a igualdade e os hambúrgueres.
12: No estado brasileiro de Pernambuco, perto da capital Recife, fica Olinda. Será este então um filme olindense? Responde o realizador Douglas Henrique.
13: Eu sou um quase olindense, eu morei uma parte da minha infância em Olinda, então eu diria que é um filme quase olindense. Os Arcos Dourados de Olinda é um filme sobre o McDonald's, por isso Arcos Dourados, o primeiro da cidade de Olinda. A ideia é contar essa lenda popular da cidade de Olinda, que diz que a gente foi a primeira cidade do mundo a falir o McDonald's.
12: O primeiro sítio onde o McDonald's faliu no mundo, né? Num tempo em que o McDonald's estava a abrir em todo lado, até na Rússia, até em Moscovo.
13: E aí Olinda recebeu essa unidade, mas que convenientemente não durou muitos anos, né? Primeiro, a falta de estratégia que eles tiveram aonde colocar, né? Acho que no filme City mostra, eles decidiram colocar o McDonald's dentro de um bairro um pouco pobre da cidade, não na parte turística, que é a parte histórica. E a segunda coisa, que para mim acho que as próprias pessoas de Olinda, existe uma parcela das pessoas que existia uma defesa contra o capitalismo e o que o McDonald's poderia simbolizar a partir disso. Então acho que ele já não tinha muitos amigos em Olinda para começar.
12: Um filme que trata a polarização política de então no Brasil, tal como hoje volta a acontecer.
13: Todo o Brasil está vivendo essa polarização nos últimos, não sei, talvez 25 anos, 26 dessa época, e atualmente está igual, sendo que acho que a diferença da história de 26 anos atrás é que agora a direita anda ganhando nessa etapa final.
12: Os Arcos Dourados de Olinda passa pela última vez no Indy Lisboa, na Culturgeste, na manhã desta quinta-feira, às 10h45.
0: A comida rápida também se abate. Ricardo Alexandre e os argumentos do realizador Douglas Henrique, Os Arcos Dourados de Olinda, esta manhã no Indy Lisboa, que caminha para o fim de semana de atribuição dos prémios.
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2: E agora vamos ao trânsito neste arranque de hora de ponta, já com fila na A2 a partir da zona de Corroios até à Praça da Portagem da Ponte, 25 de Abril, o IC19 também já de lotação esgotada entre o Cacém e a reta dos comandos da Amadora, já se começa a parar também na parte final. Na chegada à Pinamanique, a A5 tem fila entre Porto Salvo e a zona de Linda a Velha. No Porto, por enquanto, ainda não há dificuldades nas principais ligações à cidade.
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2: Já a seguir vamos às contas que contam com Nuno Correia da Silva.
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2: E hoje é sobre o estudo da Associação Portuguesa de Energias Renováveis, que estima um crescimento das renováveis em de 370% nos próximos 15 anos.
21: As energias renováveis vieram para ficar. A Associação Portuguesa de Energias Renováveis apresenta um estudo que revela que estas fontes de energia já representam 1% da economia nacional e podem quadruplicar até 2040. Em 2024, contribuíram com 5,3 mil milhões de euros para o PIB nacional, um valor equivalente a setores tradicionais, como a indústria agroalimentar. Energia eólica e energia hídrica lideram a produção, contribuindo com mais de 80% para o valor gerado. O futuro apresenta-se com boas expectativas. O estudo prevê um crescimento superior a 370% nos próximos 15 anos, podendo o setor das renováveis gerar um valor total de 32,2 mil milhões de euros anuais. Para atingir esta meta, o mesmo estudo identifica as externalidades que terão de ser eliminadas, nomeadamente os entraves ao licenciamento, ao investimento em rede e à capacidade de armazenamento. As fontes renováveis têm um custo marginal muito reduzido, ou seja, depois do investimento na capacidade instalada, designado CAPEX, produzir mais uma unidade de eletricidade custa muito pouco. O combustível que as alimenta é o sol, o vento e a água. São gratuitos. Por isso, entre 2018 e 2025, a integração desta energia de baixo custo marginal no mercado ibérico de eletricidade, também designado por MIBEL, proporcionou uma poupança estimada em 42 mil milhões de euros. Em 2024, contribuiu para uma redução de 630 euros na fatura anual das famílias e de mais de 63 mil euros para as empresas. As contingências geopolíticas atuais empurram a economia para soluções alternativas às energias fósseis, mas também o racional económico aconselha a transição. Durante muitos anos, as energias renováveis foram percepcionadas como energias mais caras, mas foi uma mensagem errada que passou para o mercado. Caro foi o modelo adotado pelo governo português em 2001, que garantia rendas durante 15 a 25 anos aos produtores a preços que vieram revelar-se muito acima do valor de mercado. O que ficou caro foi a opção política, não foi a produção de energia renovável. O indicador mais usado para comparar o custo de produção das várias tecnologias de produção de eletricidade é o LCOE. Em português, significa custo nivelado de eletricidade. Segundo este indicador, a energia eólica é a mais barata, com um custo de 25 a 55 euros o megawatt-hora. A seguir vem a eólica, com um custo entre 30 a 60 euros. Apresentam um custo que é metade do custo de produção por gás em ciclo combinado, que fica entre 70 e 140 euros o megawatt-hora. Por tudo isto, é cada vez mais a opção por renováveis um imperativo de competitividade e de soberania energética.
2: A economia simplificada nas contas que contam com o jurista e gestor Nuno Correia da Silva, e continuamos a falar de energia. A Plan Energy está hoje em destaque no Negócios e Empresas com Ana Maria Ramos.
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3: Como estrutura automatizada e preços low cost 10 a 15% abaixo da média local, a Plan Energy está a investir em território português, quer chegar ao segundo semestre com 20 postos de abastecimento e fechar o ano com 30 novas unidades de combustível no país. É o que adianta Tiago Preguiça, o gestor nacional da empresa.
22: Nós neste momento já estamos em 7 distritos, chegámos à Grande Lisboa com a abertura do posto de Louros, em Frielas, também já chegámos à Grande Área Metropolitana de Braga e estamos muito implementados no Grande Porto. Temos 3 postos em Vila Nova de Gaia, postos em Matosinhos, na Póvoa do Varzim, Passo de Ferreira, na Trofa. Depois também temos um posto em Santa Maria da Feira e no Distrito de Santarém. Contamos com 3 postos no Cartacho, Abrantes e no Conselho de Oreimas, mais precisamente na localidade de Fátima. E nós neste momento estamos com 5 obras já iniciadas, adicionais a estes postos. Uma segunda localização em Loures, uma localização em Castelo Branco, uma outra na Marinha Grande, uma adicional na cidade do Porto e depois temos uma quinta localização também em Penafiel. Portanto, a nossa expectativa é iniciar o segundo semestre deste ano com 20 postos em funcionamento.
3: Um projeto nascido em Espanha em 2015, já presente em todas as regiões autónomas do país vizinho, incluindo as ilhas, que entram também no objetivo de alcançar a longo prazo os 500 postos da Península Ibérica.
22: Está muito centrado na grande zona de Madrid, da Andaluzia, mas já temos estações em todas as estações, em todas as comunidades autonómicas, incluindo ilhas. Neste momento já conta com 380 estações de serviço em toda a Península Ibérica. O objetivo que temos enquanto grupo é terminar este ano de 2026 com cerca de 30 estações abertas em Portugal, passar as 450 estações na Península Ibérica e em 2027 chegarmos a uma marca que para nós é bastante importante, que é 500 estações na Península Ibérica. Nós temos localizações e estações um pouco mais pequenas, sem loja de conveniência, e tudo isso faz com que consigamos poupar.
3: Com o valor de investimento a rondar já os 18 milhões de euros em Portugal, garante ainda não sentir os impactos da guerra e estima aumentar a equipa já formada por uma centena de pessoas.
22: Sempre que abrimos uma estação, contratamos 3 trabalhadores. Isto faz com que nós, em Portugal, até à data, já tenhamos contratado contratado mais de 60 pessoas. E se o nosso plano de negócios se mantiver e se conseguimos chegar aos nossos objetivos, nós vamos acabar este ano de 2026 com mais de 100 pessoas contratadas em Portugal. Nós não sentimos quebra de clientes, aliás, temos mantido um crescimento bastante paulatino do número de vendas e até ao momento ainda não sentimos em nenhuma das fases da operação, nem nos abastecimentos, portanto continuamos a ter produto para vender, não temos grandes problemas de ter produto para vender e também não notamos ter menos clientes, notamos é clientes a abastecer menos litros, essa é a diferença. E também não notamos, enquanto grupo, tivemos um crescimento na faturação de 20% e nos litros vendidos de 15%. E o nosso grande objetivo é superar pela primeira vez os 2 mil milhões de litros vendidos em todas as nossas estações na Península Ibérica.
3: A Plan Energy estima fechar o ano enquanto grupo ibérico a crescer entre 20% a 25%.
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2: A seguir a edição das 7:30 da manhã, depois a página de desporto.
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0: São 7:30, bom dia, 6:30 nos Açores. Nesta manhã de quinta-feira, as temperaturas a esta hora são de 9 graus no Porto, 12 em Lisboa, 13 graus em Faro e Ponta Delgada e 14 no Funchal. Vamos voltar a olhar os temas essenciais que marcam a atualidade nesta manhã. Começamos, Leonor Ferreira, com a denúncia de tortura feita pelo ativista português envolvido na flotilha Global Summit em missão para Gaza.
1: Nuno Gomes, de 56 anos, diz ter sido torturado física e psicologicamente durante 2 dias pelo exército israelita. Em entrevista à agência Lusa, o ativista conta que o barco em que seguia foi interceptado pelo exército a 27 de abril. Nas 8 horas em que esteve detido, foi alvo de maus tratos.
2: Uma costela rachada em 2 sítios diferentes, uma lesão também grave que me causa bastantes dores na coluna vertebral e tenho algumas nódoas negras e arranhões pelo meu corpo todo.
1: Um assunto que estamos a desenvolver esta manhã, o exército deteve 181 ativistas que participavam na flotilha em direção a Gaza, o exército israelita, que acabou depois libertando 179 destes ativistas em Creta. O governo deverá aprovar hoje em Conselho de Ministros um decreto-lei que institui o regime de exceção para a contratação de médicos tarefeiros, seja apenas usada para serviços de urgência e quando for estritamente necessário. De acordo com o Diário de Notícias, o texto acaba com a possibilidade dos prestadores terem atividade no Serviço Nacional de Saúde nas áreas de consulta externa, cirurgias e realização de exames. O decreto integra também o regime de compatibilidades, ou seja, um médico não pode fazer parte dos quadros de uma unidade no SNS e ser ao mesmo tempo prestador de serviços noutra unidade. Também hoje a agência Lusa revela que o Executivo deverá aprovar um incentivo para os médicos das urgências que fazem horas extra acima do limite anual, um incentivo entre 40% e 80% do salário base. Governo, patrões e UGT reúnem-se hoje numa última tentativa de chegarem a um acordo relativamente à reforma da lei laboral. Ontem a CIP anunciou uma aproximação à UGT em algumas matérias, como o banco de horas individual. A Central Sindical rejeitou por unanimidade a última versão da proposta de revisão da lei laboral. O eurodeputado Sebastião Bugalho considera que a União Europeia tem de assumir que a relação com os Estados Unidos entrou numa fase diferente da que existia até aqui. Entrevistado no programa da TSF, Fontes Europeias, o eurodeputado do PSD alerta que, independentemente dos resultados das eleições intercalares norte-americanas de novembro, Bruxelas tem de perceber que há riscos se continuar dependente da política interna norte-americana em matéria de defesa.
3: Para que os Estados Unidos da América querem mais Europa na NATO, mas nunca dizem que querem mais União Europeia na NATO. Quer dizer que a forma com que os Estados Unidos da América olham para o dilema da defesa ocidental é francamente contrastante e distinta da nossa. Nós queremos reforçar o pilar europeu da NATO através da União Europeia. Eles querem mais dinheiro dos Estados-membros europeus.
1: O eurodeputado Sebastião Bugalho é o convidado do programa Fontes Europeias, que passa na TSF um pouco antes das 10 da manhã. Milhões de eleitores votam hoje nas eleições locais em algumas localidades de Inglaterra e nas eleições regionais da Escócia e do País de Gales. As urnas acabaram de abrir. Trata-se de um escrutínio desafiador para o atual primeiro-ministro, uma vez que as intenções de voto colocam o Partido Reformista de direita radical populista na liderança, bem como os verdes e os liberais democratas. Os resultados das eleições poderão determinar o futuro do trabalhista Keir Starmer. O navio cruzeiro onde foi detectado o angavírus já deixou Cabo Verde e dirige-se agora para as Canárias, onde deverá chegar dentro de 3 dias. As pessoas a bordo deverão ser retiradas e repatriadas para os seus países. O Sporting de Braga enfrenta esta noite o Friburgo e pode chegar pela segunda vez à final da Liga Europa de Futebol. Os minhotos têm uma vantagem de 2-1 na visita aos alemães na segunda mão das meias finais. O jogo está marcado para as 20h. E tem relato na TSF. E hoje arranca o Rally de Portugal. É um assunto para desenvolver na edição de Desporto, já de seguida.
0: Que vai para o ar dentro de instantes, já a seguir ao trânsito com Bruno Sousa Ribeiro. Está aí uma quinta-feira que vai trazer aguaceiros fracos já ao norte e centro, sobretudo a partir da tarde. As temperaturas máximas para hoje devem chegar aos 21 graus em Braga, 18 no Porto, 19 graus de máxima para Coimbra, 21 para Lisboa e 22 para Faro. A mínima mais baixa é de 6 graus na Guarda. Os Açores com aguaceiros fracos em todas as ilhas, máxima para Ponta Delgada 17 graus, para a Ilha da Madeira, conta também com aguaceiros fracos, máxima hoje no Funchal 20 graus.
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0: Antes do desporto, olhamos rapidamente o trânsito numa altura em que surgem as primeiras filas da manhã na cidade do Porto. Há um para a VCI, tem demora entre Coimbrões e a saída para a Avenida da Boa Vista. Já afeta a ligação de Valadares na A44. A via de cintura interna em direção à Rábida já com demora entre Bonjoia e o Nó da A3. Na região de Lisboa, temos o IC19 com demora entre o Cacém e a Amadora e a partir do Estado Maior da Força Aérea até Pinamanique. Na A2 para a Ponte 25 de Abril, já temos fila a partir da zona de Corroios. A A5 está complicada entre Porto Salvo e Linda Velha e a partir do viaduto Duarte Pacheco até às Amoreiras. Também já há lentidão na calçada de Carricha em direção ao Campo Grande, fila até à zona do Lumiar e na segunda circular, sentido Aeroporto Benfica, na zona da Encarnação.
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0: E está no ar a página de desporto na manhã da TSF. Bruno Sousa Ribeiro, começas com o Braga, que pode voltar a fazer história esta noite.
11: O clube minhoto pode chegar pela segunda vez à final da Liga Europa. Está em vantagem na eliminatória, depois de, na semana passada, vencer o Friburgo por 2-1. Os adeptos sonham em fazer história. A reportagem TSF testemunhou isso mesmo na viagem para a Alemanha.
12: Em direção ao aeroporto de Estrasburgo, o avião do Braga levou algumas dezenas de adeptos. Miguel Mesquita é um dos mais antigos, sócio há 43 anos. A experiência diz-lhe que o Braga tem que jogar para ganhar, embora leve vantagem para a segunda mão.
13: Normalmente quem joga para empatar perde, por isso temos que jogar para ganhar e acho que vamos conseguir. Qualquer um que marque o golo é bem-vindo, mas se calhar apostava no Paulo Vítor para marcar.
12: O avançado espanhol tem ganho o coração dos bracarenses, inclusive dos mais jovens, como Rafael Santos.
14: Eu estou confiante que vai ser Salazar ou Paulo Vítor.
12: Seja quem for a marcar, o importante é repetir o feito de 2011.

0: 15 anos em Dublin, no Braga, perdeu com o Futebol Clube do Porto, mas Rafael tem a certeza que desta vez será diferente.
1: Neste momento, o Braga tem mais hipóteses que há 15 anos atrás. Embora há 15 anos atrás tenha tido melhor equipa, acho que a confiança e a forma de jogar do Braga é muito mais competitiva agora do que há 15 anos atrás.
0: Não falta confiança aos adeptos do Braga e ao som de Bad Bunny embalam para a final. Uma canção do músico porto-riquenho foi adaptada pelos Guerreiros do Minho. Hoje em dia já não há um adepto que não a saiba cantar.
1: Por lá amanhã, café, à noite Red Bull, Mr. Carlos Bissan, leva-me a Istambul.
0: Só falta o bilhete que o Braga espera carimbar esta noite em Friburgo.
2: Reportagem de Hugo Miguel Taveira, é dele o relato TSF de mais logo do Friburgo-Braga, é às 8 da noite. Carlos Vicens promete que o Braga vai fazer um grande jogo. Ricardo Horta está em dúvida até à última hora. Na outra meia-final, o Nottingham Forest, treinado pelo português Vítor Pereira, joga no terreno do Aston Villa. O Forest está em vantagem depois de ter vencido na primeira mão por 1-0. Na Liga dos Campeões, há quatro portugueses que vão jogar a final. O PSG de Nuno Mendes, João Neves, Vitinha e Gonçalo Ramos empatou ontem à noite com o Bayern. 1-1 foi o resultado, mas beneficiou do 5-4 em Paris na semana passada. João Neves, com 21 anos, prepara-se agora para jogar a segunda final consecutiva.
3: O que é que eu posso dizer? Ganhando ou perdendo, estamos muito contentes e vamos... defrontar uma das grandes equipas do mundo também, como o Arsenal, e estamos preparados. O nosso staff faz um bom estudo do que eles fazem, do que eles são, e nós confiamos neles, eles confiam em nós, e é isso que é uma equipa.
2: João Neves, em declarações registadas pela Sport TV, a pensar já no Arsenal, adversário da final que se joga no final deste mês, 30 de maio. O Sporting conquistou pelo segundo ano consecutivo o título de campeão nacional de voleibol. Os Leões venceram ontem à noite o Benfica em 3 sets. O treinador João Coelho elogia o Benfica, mas diz que o Sporting é melhor.
4: Não perderam nenhum ponto com nenhum adversário esta época regular, a não ser contra o Sporting. Nós só ganhamos o primeiro lugar e este fato casa na última jornada. Ganhamos com justiça e muito felizes porque ganhamos sendo melhores, sem dar chances, e com este ambiente tudo fica mais fácil.
2: Do lado do Benfica, Marcel Matz admite que o Sporting também é melhor.
5: Foi uma temporada bem difícil, o Sporting foi superior. A gente tentou de todas as maneiras, né? Deixar isso claro, né? Os jogadores tentaram de tudo, o staff tentou de tudo, mas é uma temporada que tem que dar os parabéns e reconhecer a superioridade do Sporting.
2: Pelo segundo ano consecutivo, o Sporting conquista o título de campeão nacional de voleibol. No handball é que as coisas não correram bem. O Sporting falhou a presença nas meias finais da Liga dos Campeões. Derrota na Dinamarca frente ao Aalborg por 1 golo. Pela segunda época consecutiva, a equipa de Alvalade cai nos quartos de final da Liga dos Campeões. O Rally arranca hoje à tarde, Rally de Portugal, arranca de forma oficial com os troços de Águeda e Severo do Voga, seguindo-se a super especial da Figueira da Foz. Ontem à tarde houve shakedown no icónico troço de Baltar. O belga Thierry Neve, em Hyundai, foi o mais rápido, estabeleceu o melhor tempo na sessão de afinação que antecede a prova rainha do automobilismo nacional.
6: O Desporto na Manhã TSF, a edição de Bruno Sousa Ribeiro. Estamos a 16 minutos das 8 horas da manhã. Temos novidades da Google daqui a pouco. Temos também a memória de elefante antes das 8 horas da manhã, hoje com Ella Fitzgerald. Mas, para já, e porque é quinta-feira, vamos ao Magazine de Serralves, num trabalho de Inês Cortês e Joaquim Dias.
7: O regresso de uma das festas mais aguardadas do ano, um dia que cruza memória e resistência e uma oficina para descobrir um ecossistema cheio de água e de vida. São os destaques para a edição desta semana do Magazine de Serralves. Abram alas porque está a chegar o maior festival gratuito de arte contemporânea em Portugal. Serralves em Festa vai transformar o museu numa espécie de circo que recebe teatro e acrobacias, mas também música, cinema, oficinas e muito mais, enquanto deixa abertas as portas do museu às exposições.

0: ações vigentes. Um fim de semana em que a Fundação e a Arte abraçam a comunidade para encantar durante 50 horas seguidas. Esta é uma das iniciativas mais aguardadas do ano. O diretor do museu, Filipe Ferreira, sabe disso e por isso brinca com a situação.
1: Serralves em festa é como o Natal. Vem uma vez por ano. E como aos impostos, mas ao contrário dos impostos, nós não tiramos, nós damos.
0: Grandes artistas nacionais e internacionais vão dar ainda mais vida aos espaços da Fundação. A coordenadora das artes perfumativas, Cristina Grande, levanta o véu a algumas propostas, começando pela obra Tenet.
2: Um espetáculo acrobático de grande formato, criado e apresentado pelo coletivo catalão Eunoia Coletiva. Através de uma gramática acrobática extremamente rigorosa, constroem-se e desconstroem-se configurações físicas que operam como arquiteturas transitórias, explorando a força do coletivo, e voltamos novamente à construção de uma comunidade. Outra encomenda, o Pagão de uma Noite de Verão, um percurso performativo do Teatro da Didascália, num mundo mergulhado, evidentemente, num apagão, os humanos vêm-se forçados a reorganizar-se em pequenas comunidades junto da floresta, onde sonho e amor se afirmam como formas de disrupção. Um percurso a descobrir, à noite, intimista e inesperado.
0: Serralves em Festa vai completar 20 anos. Filipe Verne realça como esta festa já chegou a muitas pessoas.
1: Saber que Serralves em Festa recebe 250 mil visitantes durante 50 horas todos os anos significa que durante 20 anos chegamos a mais de 4 milhões de pessoas.
0: Serralves volta a estar em festa de 29 a 31 de maio.

0: domingo, Serralves propõe um dia inteiro de encontros, ideias e criação com a programação paralela à exposição Meteorizações, de Filipa César. Esta é a primeira grande exposição da artista em Portugal e reúne mais de 15 anos de trabalho, entre filmes, objetos e documentos que atravessam momentos históricos, como a resistência antifascista em Portugal ou as lutas anticoloniais na Guiné-Bissau. É a partir deste universo que nasce o programa de dia 10, um encontro que junta cinema, conversas, música e até um ateliê de canto. Ao longo do dia, diferentes convidados, entre artistas, investigadores e músicos, ajudam a prolongar as questões da exposição num diálogo vivo entre o presente e o passado. Há ainda o lançamento de um livro que expande estas ideias e abre novas formas de pensar estas histórias. É um convite a escutar, refletir e participar num dia que se constrói em várias vozes. Esta proposta vai começar às 10 da manhã. Domingo, mas ao ar livre, há uma proposta para as famílias. A oficina Charco de Serralves convida miúdos e graúdos a descobrir pequenos ecossistemas. Nos charcos, a água parada dá vida a uma grande diversidade de plantas e de animais. Verdadeiros oásis de biodiversidade em pleno parque. O encontro está marcado para as 11 da manhã no Parque de Serralves. Para voltar a ouvir esta edição do Magazine de Serralves, basta passar pelo site da TSF, pelo Facebook da Fundação ou pelas principais plataformas de podcast.
1: Inês Cortes e Joaquim Dias com o Magazine de Serralves. Vamos para o mundo digital. Rui Tucayana, a Google cria uma ferramenta gratuita para comprimir imagens sem sair do navegador.
2: A Google desenvolveu uma ferramenta gratuita de código aberto que permite reduzir drasticamente o peso das imagens sem necessidade de instalação de qualquer programa. Chama-se Squoosh e funciona inteiramente no navegador de internet. Isto, apesar de processar os ficheiros localmente no dispositivo do utilizador. Uma característica técnica que garante que as fotografias nunca saem do computador ou do smartphone e assim assegura total privacidade. A plataforma ajuda a resolver o problema do carregamento lento de páginas web causado por ficheiros pesados. Através de uma interface simples de arrastar e largar, o utilizador pode comparar a imagem original com a versão comprimida e verificar se os resultados são os esperados ou não. O mais provável é que acho que sim. O sistema oferece controle avançado até sobre formatos que ainda não são muito utilizados, como o WebP e o AVIF, isto para além dos tradicionais JPEG e PNG. De resto, é ainda possível ajustar manualmente o nível de compressão, redimensionar as imagens e reduzir a paleta de cores. Opções que permitem otimizar cada ficheiro especificamente para o destino final, seja para um site, rede social ou um e-mail. A ferramenta está disponível de forma gratuita através do endereço oficial do projeto squoosh.app.
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1: Já a seguir temos Over the Rainbow, de Ella Fitzgerald, na memória de elefante, com Manuel Costa Monteiro e Mário Fernando.
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6: Voltamos à relação particular do cinema com a música, desta vez com a descoberta de mais uma canção feita propositadamente para um filme, mas que acabou por fazer uma carreira notável à margem do grande ecrã. Over the Rainbow, também conhecida como Somewhere Over the Rainbow, é uma balada de Harold Arlen e Yip Harburg, composta exclusivamente para o filme de 1939, O Feiticeiro de Oz, no qual foi cantada pela atriz Judy Garland. O irónico da história é que o poderoso produtor Louis B. Mayer até pensou em suprimir a canção durante a montagem do filme. Canção que acabaria por ganhar um Oscar para a melhor composição original. Aliás, tornar-se-ia num sucesso e seria adotada por vários mestres do jazz. No final de 1939, já entrara no repertório de Benny Goodman, Artie Shaw e Glenn Miller. O número de versões de Over the Rainbow é incontável, mas esta de Ella Fitzgerald, no registro de 1961, é apontada como a única que pode comparar-se à original de Judy Garland. Está no sexto dos songbooks que ela dedicou aos grandes compositores americanos, neste caso, Harold Arlen. 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

0: E agora, Manel, que proposta reservas para fechar a semana?
1: Um movimento que, no Brasil, quebrou as paredes do isolamento cultural.
2: Over the Rainbow, de Ella Fitzgerald, hoje na Memória de Elefante, um trabalho de Manuel Costa Monteiro e Mário Fernando, também em tsf.pt. Vamos já seguir para o Grande Jornal às 8 da manhã.

0: Muito bom dia, 7h58, menos uma hora nos Açores. Está no ar amanhã TSF de quinta-feira.
1: Um dos três ativistas portugueses que integrou a mais recente flotilha da Liberdade, que se encaminhava para Gaza, mas foi travada ao largo da Grécia pela Marinha Israelita, denuncia tortura por parte dos israelitas e critica o acompanhamento que lhe foi dado por parte do Consulado de Portugal em Creta. Passaram 4 meses desde que Marcelo Rebelo de Sousa recusou a lei proposta pelo Governo para regular o pagamento a médicos tarefeiros nas urgências. Hoje o tema volta ao Conselho de Ministros e há mais restrições à vista para o acesso dos tarefeiros a estes trabalhos. O Sporting Clube de Braga vai tentar mais logo na Alemanha garantir a presença na segunda final da Liga Europa. O ambiente de festa contaminou o avião que transportou a equipa e os adeptos ontem até à Alemanha. Neste jornal vamos escutar ainda o académico canadiano Michael Ignatieff lembrar-se que é a Ucrânia que está a mostrar ao mundo como se combate uma guerra nos dias de hoje.
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0: Para esta quinta-feira espera-se céu pouco nublado durante a manhã, aumentando gradualmente de nublosidade com ocorrência de aguaceiros fracos a partir da tarde no norte e centro. Há previsão de pequena subida da temperatura mínima. Quanto às máximas, hoje devem chegar aos 21 graus em Braga, 20 em Vila Real, 18 de máxima para o Porto, 19 para Leiria, 21 para Lisboa, 24 para Évora, máxima de 22 graus em Faro, a mínima mais baixa é de 6 graus na Guarda. Os Açores com aguaceiros fracos em todas as ilhas, máxima para Ponta Delgada 17 graus, cenário idêntico para a Ilha da Madeira, a máxima hoje no Funchal é de 20 graus. Vamos para o Grande Jornal às 8 na manhã TSF, Nuno Domingos.
1: É uma informação de última hora. Acaba de aterrar no aeroporto de Schiphol, em Amsterdão, um segundo avião a transportar vítimas do vírus, do antivírus, que infectou parte dos tripulantes e dos passageiros de um navio de cruzeiro que está já há vários dias ao largo de Cabo Verde. O navio partiu de Ushuaia, na Argentina, seguiu para a Antártida e daí atravessou o Atlântico Sul, com passagens em vários arquipélagos. Foi largando passageiros à medida que as infecções foram sendo conhecidas. Nem todas estão confirmadas como sendo de antivírus. A Organização Mundial de Saúde continua a tentar localizar a fonte de contaminação e muitos dos sinais apontam para a Argentina, precisamente para a Patagónia e o caso nos arredores de Ushuaia, onde precisamente há vários vírus em circulação, alguns deles a tal estirpe que pode ser transmitida de humano para humano. Pelo menos 3 pessoas já morreram, há vários casos de infecção. Este é o segundo avião que transporta alguns desses casos de pessoas doentes para os Países Baixos. Uma parte dos passageiros são precisamente deste país. O ativista português que seguia na flotilha para Gaza considera vergonhosa a atitude do Consulado de Portugal em Creta, na Grécia. Nuno Gomes seguia num dos barcos que foi travado pela Marinha de Israel em águas internacionais no passado dia 27 de abril. Em declarações à agência Lusa, Nuno Gomes conta que a interceção foi violenta e garante que foi torturado durante 2 dias.
4: Durante essas 48 horas que estive raptado, sofri uma tortura psicológica permanente, não nos deixavam dormir, fui atacado fisicamente em várias ocasiões, intercedi em ajuda perante camaradas meus, não cumpri com algumas ordens que eles me deram e, por ajudar e por não cumprir com algumas ordens, fui penalizado severamente e fui torturado fisicamente, acabando por sofrer lesões graves no meu corpo, incluindo uma costela rachada em dois sítios diferentes, uma lesão também grave que me causa bastantes dores na coluna vertebral e tenho algumas nódoas negras e arranhões pelo meu corpo todo, incluindo esta que está aqui na minha testa, e aqui ainda tenho a cara um pouco inchada.
1: São indicações deixadas por Nuno Gomes nestas declarações registadas pela Agência Lusa à chegada a Portugal, deste ativista travado no mar Mediterrâneo a caminho de Palestina. Nuno Gomes garante que voltaria a embarcar na flotilha para levar apoio à população de Gaza, mas faz duras críticas à forma como foi acompanhado pelo consulado português em Creta.
4: Eu tenho que apelidar esta abordagem do consulado como absolutamente vergonhosa, mas também tendo em conta a posição do nosso governo, que continua a negociar com o Estado de genocida, isso não me admira. Portanto, o Sr. Cónsul esperou por mim, abordou-me, cumprimentou-me, perguntou-me como é que eu estava e eu expliquei-lhe a situação que tinha sido raptado e que tinha sido torturado, e ele pura e simplesmente disse-me que não podia fazer nada, que eu tinha o meu passaporte comigo, que eu era um cidadão livre, que eu podia fazer aquilo que eu quisesse e que tinha que contactar os meus familiares em Portugal para me comprarem uma passagem para eu ir para Portugal. Portanto, eu disse-lhe a ele boa noite, obrigado pela sua presença e fui-me embora.
1: Nuno Gomes, o ativista que integrou a flotilha para Gaza, que foi travada por Israel em águas internacionais ao largo da Grécia, ao largo da ilha de Creta. Ele queixa-se ter sido sequestrado por tropas israelitas quando seguia a bordo de uma das embarcações da flotilha humanitária para Gaza. Esta é uma caravana naval que envolvia 58 barcos, mais de 400 ativistas, 180 foram travados por Israel. Dois dos ativistas foram levados para Israel, onde continuam detidos sem acusação, pelo menos até ao próximo domingo. Os médicos nas urgências podem vir a receber um incentivo até 80% do salário base pelas horas extraordinárias prestadas. O diploma vai hoje a Conselho de Ministros. O objetivo é valorizar os médicos do quadro em relação aos tarefeiros. Cláudio Patrício Silva.
5: O incentivo pode variar entre 40% a 80% do salário base, mas só depois de serem esgotadas as horas de trabalho suplementar previstas na lei, neste caso 250 horas nos médicos em dedicação plena e 150 horas nos restantes casos. Os valores exatos ainda estão a ser negociados com os sindicatos médicos, mas sabe-se já que a medida também se aplica aos médicos internos que integrem a escala de serviço de urgência. O objetivo é valorizar estes profissionais em relação aos médicos tarefeiros. O diploma a que a Lusa teve acesso determina ainda que este pagamento será calculado em grupos de 48 horas e o valor do incentivo aumenta em 20% sempre que o médico tenha realizado, no período de 8 semanas, dois blocos de 48 horas de trabalho extra, sendo que um deles, pelo menos, durante o fim de semana. Esta quinta-feira também deverá ser aprovado em Conselho de Ministros o diploma que regula o valor do pagamento do trabalho nas urgências dos médicos tarefeiros.
1: Cláudio Patrício Silva, e o essencial de um documento a que a Agência Lusa teve acesso, o diploma do Governo, outro vai ajustar os termos que justificaram a devolução pelo Presidente da República, Marcelo Rebelo de Sousa, a 31 de dezembro do ano passado, da lei que fixava os termos do trabalho prestado por médicos tarefeiros nas urgências do Serviço Nacional de Saúde. Na altura, Marcelo sugeriu ao Governo que ajustasse as regras de contratação e pagamento aos tarefeiros, que tornasse essas regras mais claras. A Ministra da Saúde fez saber na altura que iria fazer um aperfeiçoamento nestas formulações. Já em fevereiro, o Ministério da Saúde remeteu o assunto para o tempo de António José Seguro como presidente, ou seja, para depois da posse em março. O Diário Notícias conta esta manhã que os tarefeiros vão ser impedidos de trabalhar nas consultas e podem apenas ser contratados em casos excepcionais de extrema necessidade dos serviços de urgência. O presidente da Associação de Médicos Prestadores de Serviços diz que a proposta do Governo não faz sentido e pode prejudicar ainda mais o SNS. Nuno Figueiredo de Sousa lembra que são estes profissionais que asseguram grande parte dos serviços, pelo que defende que a limitação dos tarefeiros não é o caminho certo.
6: No que diz respeito a essa possibilidade, parece-me altamente incomportável e incompatível com a realidade do Serviço Nacional. Soubemos há poucos dias, pela reportagem de um jornal, que mais de metade das OLS recorrem já a prestadores de serviço para assegurar os cuidados intensivos. Ora bem, se aplicarmos isso também à imagiologia e algumas consultas, onde em zonas do país são francamente deficitárias, não há forma de que isso venha a ter bom fim e não me parece que seja o caminho a ser feito.
1: E é também por isso que Nuno Figueiredo de Sousa admite que a hipótese de paralisação volta a estar em cima da mesa, lamenta de resto que os médicos tarefeiros voltem a não ser ouvidos na elaboração destas regras.
6: Se tivermos em conta a real dimensão dos prestadores de serviços em Portugal, a verdade é que podemos considerar que o SNS está refém das decisões que nós tomemos, porque uma paralisação nossa implicará a desestabilização total e completa do Serviço Nacional de Saúde. Não é de toda a nossa intenção, não queremos criar esta instabilidade e termos o SNS como refém, mas a verdade é que para esta formação do decreto-lei ou das portarias subsequentes a este decreto-lei, deveríamos ter sido ouvidos como parceiros interessados em dar saúde a um Serviço Nacional de Saúde que cada vez tem passo culinário, cada vez está mais doente.
1: Nuno Figueiredo Sousa, presidente da Associação dos Médicos Prestadores de Serviços, e a reação a uma lei que deve sair da reunião semanal do Governo marcada para esta manhã. E há uma outra reunião que hoje tem toda a atenção do país, às 3 da tarde, em Belém, numa moradia que serve de base ao Conselho Económico e Social, onde funciona a Concertação Social. Os parceiros sociais e a Ministra do Trabalho vão sentar-se à mesa, presumivelmente pela última vez, na tentativa de alcançar um acordo para a reforma das leis laborais que o Governo colocou em discussão pública no verão passado. Nesta altura, o cenário só aponta para um acordo entre Governo e patrões antes da proposta seguir para o Parlamento. O Partido Socialista quer que o Presidente da Assembleia da República passe a ter assento, por inerência, no Conselho Superior de Defesa Nacional e que o Parlamento aumente a representatividade naquele órgão de consulta de 2 para 3 deputados. As propostas vão ser discutidas esta tarde em plenário, na Assembleia da República. Há também iniciativas do Chega, da Iniciativa Liberal e do Livre. Em declarações à TSF, o deputado socialista Luís Dias, que é o coordenador do partido na Comissão de Defesa, defende um aumento da voz dos eleitores no Conselho Superior de Defesa Nacional.
7: A Assembleia da República até o momento elege 2 elementos, já foi a eleição até recentemente. O Partido Socialista tem um elemento e o PSD tem outro. No caso, aquilo que nós entendemos é que a Assembleia da República, enquanto representante do povo português, deve ter um assento diferente no Conselho Superior de Defesa Nacional, com o Presidente da Assembleia da República, o Presidente da Comissão de Defesa Nacional, que já tem um assento neste momento, e 3 deputados eleitos em vez de 2, para reforçar aquela que é a representação de todas as sensibilidades políticas, pelo menos das 3 dominantes que acompanham agora a Assembleia e que vão compor provavelmente a médio e longo prazo, e, portanto, adaptar, no fundo, esse Conselho Consultivo ao número que permite representar todas as sensibilidades que temos.
1: São as ideias do Partido Socialista, com Luís Dias a aproveitar também para criticar a proposta da AD de oferecer a carta de condução a jovens que ingressem num programa de voluntariado cívico-militar, uma ideia apresentada pelos partidos PSD e CDS durante esta semana. O deputado pede seriedade e sublinha que, antes de qualquer medida, é preciso entender porque é que os jovens não ingressam nas Forças Armadas.
7: A área da defesa é uma área séria demais para estarmos a apresentar medidas avulsas sobre o que é que seja. A posição do Partido Socialista é só uma. Não se prescreve um único medicamento para uma doença sem ter um diagnóstico prévio dessa doença. E, portanto, aquilo que o Partido Socialista entende é que, com a brevidade possível, o Governo devia estudar muito bem a relação entre as Forças Armadas e os jovens e, obviamente, com esse estudo, ter um conjunto de caminhos com uma estratégia de médio e longo prazo que iriam, sim, levar a um conjunto de medidas para atingir o objetivo de resolver este problema. Não é por oferecermos a carta de condução ou 400 euros num período de 3 a 6 semanas que vamos resolver o problema. Também temos que ser sérios.
1: O deputado socialista Luís Dias e o debate que segue mais logo sobre temas de defesa na Assembleia da República. Já abriram as urnas no Reino Unido para as eleições locais que podem transformar-se Numa catástrofe para os trabalhistas que dominam o Parlamento e o Governo, se confirmarem algumas das sondagens que têm sido divulgadas, vão ser eleitos mais de 8 mil dirigentes locais nestas eleições. Na área de Londres, por exemplo, o domínio dos eleitos tem sido do Partido Trabalhista, mas isso pode virar nas eleições de hoje. O Braga joga um lugar na história na Alemanha logo à noite. Os guerreiros de Braga são a segunda equipa portuguesa com mais presenças nas meias-finais da Liga Europa, a seguir ao Benfica. É a segunda vez que o Braga está na posição de decidir a presença na final, onde já esteve em 2010, perdendo na altura para o Futebol Clube do Porto, depois de ultrapassar o Benfica nas meias-finais. Nesta segunda mão, frente ao Friburgo, os bracarenses até estão em vantagem. Venceram por 2-1 na semana passada em Braga. Equipa e adeptos viajaram ontem, juntos, para a Alemanha. O enviado da TSF a Friburgo, Hugo Miguel Taveira, escutou o ritmo do apoio dos adeptos, que até estão inspirados por Bad Bunny.
8: Em direção ao aeroporto de Estrasburgo, o avião do Braga levou algumas dezenas de adeptos. Miguel Mesquita é um dos mais antigos, sócio há 43 anos. A experiência diz-lhe que o Braga tem que jogar para ganhar, embora leve vantagem para a segunda mão.
9: Normalmente quem joga para empatar perde, por isso temos que jogar para ganhar e acho que vamos conseguir. Qualquer um que marque o golo é bem-vindo, mas se calhar apostava no Paulo Vitor para marcar.
8: O avançado espanhol tem ganho a pressão dos bracarenses, inclusive a dos mais jovens como Rafael Santos.
10: Eu estou confiante que vai ser Salazar ou Paulo Vítor.
8: Seja quem for a marcar, o importante é repetir o feito de 2011. Nesse ano, o Braga eliminou o Benfica nas meias-finais da Liga Europa, uma memória bem viva para Miguel Mesquita.
9: Estive no Estádio da Luz a ver o Bandinha marcar o golo e estive no Estádio do Braga a ver o Custódio marcar o golo e eliminar o Benfica. Foi um grande prazer.
8: Mais do mesmo é o que se pede, exceto no resultado da final, claro. Há 15 anos, em Dublin, no Braga, perdeu com o Futebol Clube do Porto, mas Rafael tem a certeza que desta vez será diferente.
10: Neste momento, o Braga tem mais hipóteses que há 15 anos atrás. Embora há 15 anos atrás tenha tido melhor equipa, acho que a confiança e a forma de jogar do Braga é muito mais competitiva agora do que há 15 anos atrás.
8: Não falta confiança aos adeptos do Braga e ao som de Bad Bunny embalam para a final. Uma canção do músico porto-ricanho foi adaptada pelos Guerreiros do Minho. Hoje em dia já não há um adepto que não a saiba cantar.
10: Por lá amanhã, café, à noite Red Bull, Mr. Carlos Bissan leva-me a Istambul.
11: Por lá amanhã, café, por lá tarde, ron, já estamos em la calle, sai do teu balcão.
8: Só falta o bilhete que o Braga espera carimbar esta noite em Friburgo.
1: Hugo Miguel Taveira, a bordo do avião que transportou os adeptos do Braga e também a equipa para Friburgo. Foram vendidos mais de 1.500 bilhetes a adeptos do Braga. O estádio Europa Park tem capacidade para quase 35 mil pessoas. Vai estar cheio. O jogo está marcado para às 8 da noite. 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Ainda lhe digo que arranca hoje o Mundial de Rallys em Portugal. O Rally de Portugal vai começar com um troço em Severo do Voga, um troço de 16 km cronometrados, com Elfyn Evans da Toyota a ser o primeiro para sair à estrada. Ele é o líder do Campeonato do Mundo em Toyota. Uma hora depois há um segundo troço entre Severo do Voga e Albergaria e a etapa primeira, ou este primeiro dia de prova, vai culminar com a super especial da Figueira da Foz na marginal da Figueira da Foz. Ontem, Thierry Neuville em Hyundai foi o mais rápido no shakedown em Baltar.
0: Também está feito o shakedown neste Grande Jornal às 8. Já voltamos com outros assuntos que marcam amanhã. Dou-lhe conta agora de um acidente em Lisboa, no IC19, na zona de Queluz, em direção a Lisboa. Há paragens desde a zona do Cacém e mais à frente há novamente fila entre Alfragide e o nó de Pinamanique.
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0: 8:17 e voltamos num domingos com um conselho de um canadiano aos europeus.
1: Um académico canadiano de origem russa, Michael Ignatieff, diz à TSF que a solução mais simples para resolver o tema da Ucrânia é ligar aquilo que os ucranianos estão a fazer na Ucrânia. Na prática, estão a ensinar ao mundo como combater uma guerra. Nesta entrevista, à margem da participação no recente Foro La Torre, em Lisboa, Ignatieff avisou que os ucranianos estão a ser uma espécie de farol para o mundo.
15: Nós precisamos, acima de tudo, que as nossas forças militares na Europa aprendam com os ucranianos. Quer dizer, acho que todos estão cientes de que eles estão a travar a batalha crucial do século XXI e aperfeiçoaram tecnologias que estão a transformar a natureza da guerra. E é por isso que estão a derrotar os russos. E é um facto extraordinário que eles sejam os maiores, os mais capacitados em combate e os mais experientes militares do mundo atualmente, e não apenas na Europa. Todos estão a aprender com o que os ucranianos aprenderam nesta guerra. E nós só esperamos poder dar-lhes apoio suficiente até que consigam uma paz que garanta a sua segurança, que os proteja contra novas invasões russas e os leve à União Europeia. E a admissão da Ucrânia na União Europeia não é popular. Muitos Estados europeus não querem a Ucrânia. Mas, raios, se nos importamos com a Europa, precisamos ter a Ucrânia como membro da União Europeia.
1: Certos de uma entrevista do canadiano Michael Ignatieff à TSF, conduzida por Ricardo Alexandre, que pode ouvir na rádio este sábado no programa O Estado do Sítio. O eurodeputado Sebastião Bugalho considera que a Europa tem de assumir a relação transatlântica, que entrou numa fase em que essa relação com os Estados Unidos não vai voltar a ser a mesma. O eurodeputado considera que a nova fase deste relacionamento com Washington abre caminhos para um aprofundamento da relação com outros Estados e dá como exemplo o Canadá. Numa entrevista a João Francisco Guerreiros, no programa Fontes Europeias, que vamos escutar na rádio ainda esta manhã, Sebastião Bugalho salienta as palavras de António José Seguro e alerta para a importância de Bruxelas e de Portugal prestarem atenção aos sinais do governo de Ottawa.
16: Primeiro-ministro, o canadiano, acabou de fazer 11 horas de voo para ir a uma cimeira política europeia. No mesmo espaço de tempo em que fez uma parceria estratégica, uma parceria de segurança e defesa e uma integração num dos programas de defesa da Europa, que é o SAFE, que ascende até 150 bis de investimento em defesa para termos uma base industrial e tecnológica comum para a nossa defesa. O Canadá está a um oceano de distância de nós e tem revelado no último ano ter uma proximidade quase integracionista à União Europeia. Facilmente o Canadá poderia estar ainda mais integrado depois da parceria estratégica, da parceria de defesa e da integração no SAFE. E devo dizer que o Presidente da República, António José Seguro, tem toda a razão quando diz que o Canadá é uma oportunidade que a Europa não pode desperdiçar e que Portugal não pode desperdiçar enquanto ponte transatlântica entre os dois continentes. Portanto, eu aí estou totalmente alinhado com aquilo que disse dito e fiquei muito feliz de ver o Primeiro-Ministro Carney presente na Arménia, na primeira cimeira da comunidade política que foi ao Cáucaso do Sul.
1: Sebastião Bugalho, eurodeputado social-democrata, convidado do programa Fontes Europeias, entrevista de João Francisco Guerreiro em Bruxelas, que pode ouvir na rádio hoje, um pouco antes das 10 da manhã.
0: Já a seguir às 8:30 temos café duplo hoje. Angélique da Teresa e Bernardo Peçanha vão falar sobre a derradeira reunião entre governo, patrões e sindicatos sobre a lei laboral. Café duplo moderado por Leonor Ferreira, uns minutos depois das 8:30 da manhã.
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0: 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E Portugal está, a partir de hoje, a viver a crédito.
1: Crédito de recursos naturais, não de dinheiro, porque essa é outra conversa. Portugal está a usar recursos naturais que só deveria consumir em 2027, desde hoje. A Associação Zero assinala desta forma o Dia da Sobrecarga 2026, é o tal dia em que passamos, a que ultrapassamos os recursos que estavam previstos para gastar durante este ano. Este ano são mais 2 dias do que aconteceu no ano passado. A vice-presidente da Zero diz que os portugueses estão longe de viver dentro daqueles que são os recursos disponibilizados pelo planeta. Susana Fonseca diz que há hábitos que podemos mudar, nós consumidores, para reduzir a pegada ecológica portuguesa.
2: Consumir local, consumir da época, consumir produtos, portanto, tentar aqui introduzir mais proteína vegetal, reduzir a proteína animal, portanto, aproximar-se da roda dos alimentos. A questão da movimentação, também fazemos aqui um esforço. Procurar já, em grandes cidades principalmente, já às vezes as alternativas de transporte público são boas, é uma questão às vezes de conhecermos e de experimentarmos. E depois em termos do consumo, é muito importante ser mais consciente.
1: Susana Fonseca, vice-presidente da Associação Ambientalista Zero, Portugal está dentro da média da União Europeia, que assinalou este dia da sobrecarga no passado dia 3, no passado domingo. Um consórcio internacional descobriu que ferramentas de inteligência artificial, como o ChatGPT, apresentam erros quando questionados sobre factos históricos. O Jornal Público adianta que foram analisados mais de 3.500 exemplos de conversação relativos a 4 conflitos internacionais, incluindo a Guerra Colonial. Nuno Muniz, da Universidade de Notre Dame, nos Estados Unidos, é um dos investigadores envolvidos nesta pesquisa e diz que há uma distorção constante dos dados.
3: Aquilo que nós descobrimos em termos do seu conteúdo é que revelam problemas sistemáticos, e isto inclui conteúdo fabricado, distorções cronológicas, enviesamentos devido à presença ou à discrepância entre a presença de diferentes línguas, assim como vulnerabilidades ao nível de manipulação do conteúdo que é apresentado. E a nossa questão principal é que, enfim, temos simplesmente que admitir que os alunos do nosso sistema educativo já estão a utilizar estas ferramentas e utilizam certamente para adquirir informação e aprender história, e tendo em conta esta realidade, não é algo que possa passar despercebido e que deve haver ação imediata para garantir que as nossas futuras gerações não sejam impactadas na sua compreensão do passado.
1: Nuno Muniz defende que é preciso apostar na formação dos professores para que as escolas e as universidades estejam preparadas para lidar com os perigos da inteligência artificial.
3: Temos que garantir que a nossa classe de professores a nível nacional tem perfeita noção das potencialidades e dos perigos que a inteligência artificial pode ter quando utilizada no contexto de educação. Depois, uma segunda tem a ver com a utilização no ensino superior. Existe, e bem, a autonomia das instituições de ensino superior. Estão a ser dados passos e é claro que existe uma consciência crescente por parte das instituições, mas também existem muitas incógnitas e, portanto, é necessário que esta reflexão e a ação seja acelerada no sentido de haver regras claras por parte destas instituições sobre como é que a inteligência artificial e as suas tecnologias pode ser utilizada e onde. Por fim, devido a estas grandes incógnitas, nós temos que ser relativamente proativos enquanto é necessário perceber e compreender criticamente onde é que estas tecnologias podem ou não devem ser utilizadas.
1: Nuno Muniz, o investigador, lembra que é sempre necessário confirmar através de outras fontes a informação que nos é dada pelas ferramentas da inteligência artificial.

0: São 8h27 e estamos a fechar, praticamente a fechar, este grande jornal às 8. Nesta altura estão 12 graus no Porto, 13 em Lisboa, 14 graus em Faro, 15 no Funchal e 13 em Ponta Delgada. Tempo ainda para fazer um sublinhado sobre outras notícias que vão marcando a atualidade, desde logo as últimas sobre o surto de antivírus, Nuno Domingos.
1: Concretamente, o caso dos passageiros de um navio de cruzeiro que tem estado ao largo de Cabo Verde nos últimos dias. Esta manhã, um avião que se supõe transportar um terceiro passageiro que foi retirado do navio ontem, ao largo de Cabo Verde, que chegou ao aeroporto de Schiphol, em Amsterdão, pouco antes das 8 da manhã, há pouco. É o terceiro dos passageiros. Ontem já dois tinham chegado a Amsterdão. São passageiros que estão estabilizados, mas infectados ou pelo menos doentes. Os testes sobre o verdadeiro estado de infecção será feito mais tarde. O avião sanitário aterrou esta manhã no aeroporto de Schiphol. Recordo que este surto presume-se nesta altura, de acordo com as informações da Organização Mundial de Saúde, que tenha origem na Argentina. A expansão da linha Rubi do Metroporto vai sair do plano de recuperação e resiliência. A fonte oficial do Ministério da Economia confirmou ao Jornal Eco que as obras saltam do PRR depois da derrapagem na execução, que é agora apontada para concluir só em 2028. A mesma fonte citada pelo ECA adianta que a possível utilização das verbas vai ser avaliada em momento oportuno. O presidente do Metro do Porto tinha revelado há poucos dias que as obras estão atrasadas mais de um ano, por isso já não serão concluídas dentro dos prazos do PRR. O Metro do Porto recebeu mais de 130 milhões de euros do plano de recuperação e resiliência. Agora terá de encontrar financiamento alternativo. A empresa quer ser incluída na reprogramação das verbas que o governo está a negociar com Bruxelas. No dia em que os parceiros sociais voltam a sentar-se à mesa para a reunião decisiva em relação à reforma das leis laborais, escutamos daqui a pouco, às 9 da manhã, a antiga Ministra do Trabalho, Ana Mendes Godinho, ela que também, além de ter negociado e concluído a agenda do trabalho digno, esteve envolvida nas negociações durante a presidência portuguesa da União Europeia, numa agenda de trabalho mais justo para todo o espaço europeu. Vamos escutar essas declarações mais daqui a pouco, às 9 da manhã. Este é também o dia em que o Braga tem um encontro marcado com a história. Em Friburgo, na Alemanha, vai defrontar a equipa alemã em vantagem. Está a vencer por 2-1 a meia-final da Liga Europa. Na outra meia-final estão a jogar também o lugar na final de Istambul as equipas inglesas do Nottingham Forest, treinado por Vítor Pereira, e do Aston Villa.
0: Ponto final deste grande jornal às 8 horas da manhã. Teve edição de Nuno Domingos. A seguir vamos ao trânsito com o acidente agora no Porto, na VCI. Já lhe dou todos os detalhes. Quanto ao tempo para hoje, céu pouco nublado durante a manhã, aumentando gradualmente de nubosidade com ocorrência de aguaceiros fracos a partir da tarde nas regiões do norte e centro. Há previsão de pequena subida da temperatura mínima. Quanto a máximas, vão chegar hoje aos 24 graus em Évora, 23 em Beja, a máxima para Faro é de 22 graus, 21 para Lisboa e 18 para o Porto. A mínima mais baixa hoje é esperada na Guarda e é de 6 graus. Nos Açores esperam-se aguaceiros fracos em todas as ilhas, máxima para Ponta Delgada 17 graus. Para a Madeira, conta também com aguaceiros apenas na Ilha da Madeira, não deve chover em Porto Santo. Máxima no Funchal, 20 graus.
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0: E agora voltamos à estrada para olhar o trânsito. Há acidente no Porto, na VCI, zona de Bonjoia, em direção à Ponta Rábida. Atenção porque há já demora na A20 a partir de Oliveira do Douro. Mais à frente na VCI, depois do acidente, há também fila entre o Mercado Abastecedor e o Noda A3. No sentido contrário, a Autoestrada do Norte para a Via de Cintura Interna tem fila a partir de Santo Ovídio até à saída para a Avenida da Boa Vista. Na A3 há lentidão entre Águas Santas e a saída para a Circunvalação. A A28 continua difícil desde a ponte sobre o rio Lessa até à rotunda AEP. Há também demora na Via Norte em direção ao Porto, fila após o viaduto da A4 até o acesso à VCI. Na Circunvalação há fila entre os cruzamentos de Rio Tinto e Ariosa em direção ao Hospital São João, na Ponte do Infante para o Porto e na Marginal para o túnel de Ribeira. Na região de Lisboa, resolvido o acidente no IC19 na zona de Queluz, mas o trânsito mantém-se lento entre a Amadora e depois também entre Alfragide e Pinamanique. Também lentidão na A2 para a ponte 25 de Abril a partir de Corroios. A A5 tem fila desde a Ribeira da Laje. Na Marginal há demora entre Santa Mar de Oeiras e Caxias. A segunda circular continua com as filas habituais nos dois sentidos até passar o Campo Grande. No eixo Norte-Sul, lentidão entre Ameixoeira e as Laranjeiras. A Cril tem fila em direção à ponte Vasco da Gama na saída para a rotunda do Senhor Roubado e depois entre Camarate e Sacavém. Em direção a Algés há fila no acesso à calçada de Carris e entre Odivelas e os túneis de Benfica. Também está difícil o IC16 no final da descida de Belas para Alfornelos e o final do IC2 para o túnel da Praça José Queiroz, fila a partir dos viadutos da Portela até Moscavide.
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0: Vamos já seguir para o Café Duplo, à quinta-feira, com Angélica da Teresa e Bernardo Pessanha, moderação de Leonor Ferreira.
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13: A Confederação Empresarial de Portugal anunciou ontem que está disposta a ceder em 5 pontos ao GT em matéria de revisão da lei laboral. No outsourcing, na reintegração de trabalhadores despedidos de forma ilícita, no banco de horas individual, na formação contínua e nas questões de arbitragem na convenção coletiva. Por outro lado, a CIP pede à Central Sindical que aceite 3 propostas dos patrões. O pagamento de um 15º mês, isento de IRS e taxa social única, a isenção em 50% de IRS no trabalho extraordinário e por turnos, e que essa verba seja canalizada para um fundo complementar de reforma para beneficiar uma conta individual desse trabalhador. Bom dia, Angelique da Treze e Bernardo Peçanha. Angelique, o que pode ter levado a CIP a fazer esta aproximação na véspera da reunião de concertação social, última e derradeira reunião, e admite que esta proposta dos patrões possa eventualmente alterar o posicionamento da Central Sindical?
14: Bem, antes de mais, muito bom dia aos dois e a quem nos acompanha. Isto foi, sem sombra de dúvidas, uma autêntica cedência. Isto não é uma negociação de contrapartidas e serve, eu acho que é mesmo uma decisão tática para acantonar o UGT e para a obrigar a assinar este acordo, porque se a CIP cede em toda a linha naquelas que eram as bandeiras da UGT, eu não sei como é que agora a UGT poderá votar contra este acordo. Mas o que é inacreditável é que a CIP faz isto, e disse-o publicamente, que estas cedências estavam a ser feitas agora, para aprovar a legislação laboral, depois de ter ouvido o Chega a dizer que a condição para aprovar, enfim, esta reforma laboral, que já não será uma reforma, seria de diminuir a idade da reforma como condição, o que é de uma total irresponsabilidade. Nós temos menos pessoas a nascer, nós temos uma esperança média de vida muito maior do que há umas décadas atrás, e portanto não podemos ser populistas, e não num tema tão sério, que é arrebentar com as contas públicas, é dar cabo do sistema de pensões que temos atualmente, não é? A não ser que ele fosse reformado, que não me parece que seja isto que o Chega quer fazer, mas é sobretudo hipotecar o futuro dos nossos jovens, e quando estamos a falar de jovens, não são jovens que ainda não entraram no mercado de trabalho, são jovens adultos de 35 anos que, se isto fosse assim, enfim, viveriam com pensões ainda piores do que aquelas que nós temos atualmente.
13: Bernardo Peçanha, faço-lhe a mesma pergunta: o que é que pode ter levado a CIP a tomar esta iniciativa, e admite-se que a UGT venha a aceitar esta proposta?
15: Bom, antes de mais, bom dia, Andas, e bom dia a quem nos acompanha. Antes de responder a essa questão, queria só dizer aqui à Angelique que o que rebenta verdadeiramente com a Segurança Social não é discutir esta proposta do Chega de baixar a idade da reforma. O que rebenta com a Segurança Social é termos jovens a emigrar, é termos salários baixos, é termos

0: flexibilização da lei laboral que nós defendemos também. Mas, portanto,
1: mas o Chega é que disse que dependia da aprovação da reforma laboral por causa de diminuir a idade da reforma. Foi o Chega que falou disto. Mais ninguém estava a falar desse assunto.
0: Mas eu já lhe respondia à questão da idade da reforma. Nós temos outras medidas de flexibilização que acompanhamos as empresas também. E agora, não, relativamente à idade da reforma, temos esta proposta concreta que defendemos e que vamos defender e, portanto, vamos defender a sua viabilidade. Relativamente à CIP e do ponto de vista negocial, respondendo à sua pergunta, parece-me que é uma posição compreensível e era evidente que na véspera de uma reunião decisiva com o Governo, que a CIP queria mostrar maior disponibilidade para fechar um acordo e retirar à UGT o argumento de que a CIP não cede em nada. Mas o que está verdadeiramente em causa aqui é uma tentativa de fechar o processo em concertação social antes de ele chegar ao Parlamento, e para o Chega, a concertação social é muito importante, mas não substitui a legitimidade democrática do Parlamento, como de resto já dissemos várias vezes. Quanto à UGT, tenho dúvidas que aceite, como disse, a UGT rejeitou a proposta anterior e está hoje muito condicionada pela pressão da greve geral, que já está marcada, não é? E se aceitar, vai ser acusada pela esquerda de capitular e está capturada pelo PS, e se não aceitar, fica claro que nunca tenha querido verdadeiramente um acordo. Se os patrões e o GT chegarem a um entendimento, é possível que aceite este desenho, mas isso não chega conforme disse.
2: Angélica, o Governo deveria acompanhar estas propostas feitas pela CIP, ou pelo menos alguma delas?
3: Bem, eu acho que perante isto é a capitulação total desta reforma, que deixa de o ser. E portanto, eu, se fosse governo, aquilo que faria era pegava nesta reforma, levaria, tal como ela estava no seu processo inicial, eventualmente com algumas afinações que tenham tido e que tenha sido consensual no âmbito da concertação social, e levava à Assembleia da República. E depois veria, conforme as negociações com os partidos, que destino é que teria. E aí depois as pessoas fazem a avaliação da responsabilidade ou da irresponsabilidade dos diferentes partidos e depois votam em consonância. Mas não prolongaria mais este assunto. Agora, tenho uma visão completamente diferente daquela que o Bernardo disse. Eu acho que se a UGT não aprovar este pacote como está agora, em que a CIP capitulou, cedeu em todas as bandeiras, que são as da UGT, então a UGT efetivamente vai mostrar que não serve para nada, à semelhança da CGTP, está a servir agendas partidárias e, portanto, até temo pela sobrevivência deste sindicato, desta central sindical.
2: Bernardo Pessanha, o Governo deveria acompanhar estas propostas, ou pelo menos algumas delas?
0: O Governo agora pode tentar todos os acordos possíveis com a concertação social, mas a concertação social, nomeadamente a UGT, que parece ser o parceiro, enfim, digamos assim, que está mais periclitante no acordo, eu não estou crendo que a UGT vá chegar a um acordo com o Governo. Aliás, como disse, acho que não vai, muito provavelmente não vai chegar a acordo. E, portanto, a lei, o projeto de lei vai chegar, a proposta de lei vai chegar ao Parlamento sem um acordo na concertação social e, portanto, o Governo aí, a meu ver, deverá iniciar um processo de negociação, eventualmente até com uma proposta de lei diferente daquela que resultou ou que acabou por não resultar da concertação social.
2: Chegamos assim ao final desta conversa. O Café Duplo regressa amanhã.
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4: E agora o espaço reservado ao humor, e está Parece Mentira, a crónica assinada por Zé Pedro Silva.
6: Mais 36 milhões de euros para o Ciresp, desta é que é, agora é que vai, escuto. A ideia é dar mais autonomia energética e redundâncias ao sistema integrado de redes de emergência e segurança de Portugal. Ou seja, isto vai finalmente meter pombos. A Comissão Técnica deve ter concluído que o ideal era uma parceria com a Federação Portuguesa de Colombofilia. Só pode ser esta, a redundância. O rádio não

0: Funciona? Segue o pombo que nos foi distribuído com o rádio, porque o pombo não falha. Alguma vez alguém viu uma prova de pombos cancelada porque os pombos não estavam a comunicar? Pronto, não é preciso dizer mais nada. Fiabilidade, é isto. Sobre a autonomia energética, estamos a falar do último grito. Um pombo treinado aguenta a voar entre 6 a 10 horas, melhor do que um drone. E o pombo tem piloto automático, não é preciso o operacional estar a lidar com a emergência e com a geringonça. Não é essa geringonça, essa espetou-se contra um orçamento de Estado. Voltando ao Ciresp, o governo garante que desligaram e voltaram a ligar, portanto, em princípio, comunica. Não sou especialista, mas sinceramente já nem sei se é bom o Ciresp funcionar. Era melhor um sistema totalmente novo e a razão é simples. Depois deste tempo todo, se o Ciresp funcionar numa ocasião, a autoridade até apanha um susto. Pessoas mais ansiosas podem pensar que faleceram, pois começam a ouvir vozes ao longe. Foi no rádio, mas como nem acreditam, julgam ser do além. A verdade é que não se sabe ao certo qual será a mudança na rede de comunicações de emergência, mas é difícil confiar depois de tantas falhas. Ainda se dá o caso de uma autoridade tentar comunicar e aparecer uma gravação. Olá, ligou para o Ciresp, sou a sua assistente virtual. Se está em apuros, marque 1. Se não está em apuros, mas vai estar, marque 2. Repetir as opções, cardinal. Há ainda a hipótese de começarem a ser burlados pelo Ciresp. Em vez do olá pai, olá mãe, é o olá polícia, olá bombeiro. Entretanto, PSD e CDS tiveram uma ideia para atrair jovens para as Forças Armadas. Um programa cívico-militar de 6 semanas, com uma retribuição única de 439 euros e a possibilidade de tirar a carta de condução gratuitamente. Os jovens já disseram que não estão interessados. Ainda se falássemos de 440 euros, mas 439 não compensa. Para ser rigoroso, a proposta é de 439 euros e 21 cêntimos. Boa tentativa, mas ainda faltam 79 cêntimos. A carta de condução já valoriza bastante a oferta, mas provavelmente só dão a categoria T de tanques. PSD e CDS chamaram ao programa Defender Portugal. Como assim não puseram resiliência no nome? Defender Portugal com resiliência, no mínimo, também podia ser Defender Portugal, mas abastecer em Espanha. Não é patriótico, mas com 439 euros e 21 cêntimos, não dá para abastecer aqui, nem se sai do quartel. É só grandes ideias. Não havia melhor forma de valorizar as Forças Armadas. Já lá se foi parar por obrigação, muitas vezes por convicção, agora é por carta de condução. São as forças encartadas. Oxalá continuem a desenvolver esta ideia brilhante, pois convinha que os jovens permanecessem nas Forças Armadas depois do programa e não partissem logo numa road trip. Já sei, grita alguém lá na reunião. Também oferecemos um automóvel, mas às peças, a cada 6 semanas, levam uma.
1: Forças encartadas hoje na crónica assinada por Zé Pedro Silva. Parece mentira, repete mais logo a seguir às 6. Vamos aos sinais de Fernando Alves daqui a instantes, mas antes ainda lhe falo das marionetas que invadem Lisboa a partir de hoje com dezenas de espetáculos do FIMFA. O festival é a sugestão do TSF Pais e Filhos de hoje com Maria Ramos Santos e Paulo Jorge Guerreiro.
2: Depois de 25 edições de sucesso, o FIMFA volta a surpreender. Há marionetas, humor, sapos e monstros estranhos. Ruth Ribeiro, uma das diretoras do festival, assinala alguns dos destaques da programação para os mais novos.
3: São espetáculos sem palavras.

que se chama Alex and Olmsted, que estreia esse espetáculo este fim de semana em Los Angeles, vem depois diretamente para o FIFA. É uma companhia galardoada e apoiada pela Fundação Jim Henson. É um

apenas com as mãos. É incrível o que eles conseguem fazer, em que vemos sapos, peixes, todo o tipo de materiais e outros monstros estranhos. Por isso é que o espetáculo chama-se também Montes Esperançosos, que vão estar no palco do Luca. Ainda no Luca, não podem perder a companhia Lambiente, é uma companhia francesa que estreou há pouco tempo este espetáculo, que chama Imóvel e Saltitante 2, que vamos...

0: Vivamente.
1: O FIFA decorre de 7 a 31 de maio. Além do Luca, estão previstas atividades no Museu de Lisboa, com o minigolfo mais original do mundo, também na Biblioteca de Marvila e no Centro Cultural de Belém.
2: O FIMFA, a partir de hoje. Estamos a 9 minutos das 9, está na hora dos sinais, de Fernando Alves.
3: No outro 7 de maio, há 100 anos, o respeitado jornalista Norberto Lopes lamentava no Diário de Lisboa o abandono a que tinha sido votado o famoso violoncelo do rei Dom Luís. O Stradivarius ganhava bolor na caixa forte do Palácio das Necessidades e Norberto Lopes, temendo a sua perda irreparável, sugeria que ele fosse recuperado e exibido nas janelas verdes, sob o argumento de que o instrumento que o rei tantas vezes tocara nos serões de arte do Palácio da Ajuda tinha o valor de um quadro sublime e assim devia ser exibido. Norberto Lopes brindava os seus leitores com algumas peripécias dos bastidores da paixão de um rei pelo seu instrumento, sublinhando que Dom Luís não tocava tão bem como supunha, lembrava um sibilino elogio com que Rossini brindava o monarca. Vossa Majestade, terá dito o compositor, toca como um rei e reina como um violoncelista. Outro episódio da floresta de enganos que o meneio e o suave ardil dos salões alimentavam. Certa vez, o rei recebeu o ministro da Fazenda e perguntou-lhe se já o ouvira tocar. Que não, respondeu Mariano de Carvalho. E o rei alçou do violoncelo e prendou o visitante com uma atuação capaz de, ao que conta Norberto Lopes, irritar o ouvido menos sensível. Que tal? Quis saber Dom Luís. E o ministro, manhoso, estou encantado. Vossa Majestade toca com grande sentimento. Pouco depois, conversando a sós com o chefe do governo, o rei desabafou. O Mariano tem andado a dizer mal de mim no popular. Toquei-lhe o violoncelo de uma maneira que me fazia mal aos nervos e obriguei-o a dizer que tinha gostado. Estou vingado. Vislumbro, no episódio palaciano, alguma similitude com a pauta destes dias em que compromissos eleitorais do presidente são postos à prova. Não são conhecidos especiais talentos de interpretação musical ao novo presidente, tirando a circunstância de ter sido DJ durante uns minutos em pleno ardor de campanha em Braga. É certo que há dias, na inevitável Ovibeja, seguro nos deu um ar da sua graça, juntando um dó sustenido aos cantadores do Pinhal Novo. O presidente foi sensível aos versos que reclamavam uma gotinha d'água. Mas terá agora a prova de fogo quando se confrontar com a exigência de honrar compromissos com tantos que querem molhar a garganta. Há na governação e no desconcerto partidário muita gente dura de ouvido. É claro que pelo afinar da viola se conhece o tocador e, entretanto, se perceberá quem deu e quem dará música a quem. Mas seria triste se alguém tivesse pretexto para repetir, mais adiante, em Belém, o comentário de Rossini ao virtuosismo do rei. Quanto aos Stradivarius que foi de Dom Luís, está felizmente recuperado e repousa no Museu da Música. Uma vez por outra, em momentos solenes, é tocado por alguns dos mais notáveis instrumentistas.

Este é o violoncelista Pavel Gomes Yakov, na falta de registros gravados do rei Dom Luís. Concerto para violoncelo de Haydn, aqui com a Orquestra Gulbenkian. Vamos para o Jornal das 9, daqui a um minuto vai ficar a saber o tema em debate hoje no Fórum da TSF.

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2: Muito bom dia, são 8h58, menos uma hora nos Açores. 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
3: Os médicos tarefeiros dizem que não é solução impedir o acesso destes médicos às urgências. Será uma das soluções encontradas para rever o regime de utilização dos tarefeiros na saúde, que o então Presidente da República, Marcelo Rebelo de Sousa, chumbou no final do ano passado. O tema vai hoje a decisão no Conselho de Ministros. A antiga Ministra do Trabalho, Ana Mendes Godinho, diz que o Governo perdeu o controle político da legislação laboral. Vamos escutá-la neste dia em que há a reunião da Concertação Social para decidir sim ao SOPAS em relação à proposta do Governo para a reforma das leis laborais. Nuno Gomes, um dos 3 ativistas portugueses que integrou a mais recente iniciativa humanitária da Palestina, interceptada em águas internacionais por Israel, diz que foi torturado pelos israelitas e ignorado pelo cônsul português em Creta, na Grécia.
2: E esta manhã, no Fórum TSF, Manuela Cássio, vamos olhar um estudo que nos mostra que os jovens não querem deixar o interior.
4: O estudo é revelado hoje pelo Jornal de Notícias e contraria a ideia feita. Este estudo vem relançar um debate sobre um tema essencial: que país queremos ter, que condições estamos a dar aos mais novos. No Fórum TSF queremos ouvir a sua opinião. O Governo e as autarquias estão a fazer o suficiente para travar o despovoamento? Em que áreas é necessário apostar para que os mais novos possam ficar nas terras de origem? Temos de apostar em transportes públicos, em redes de acessibilidades, temos de criar emprego de qualidade. O que é urgente fazer?
2: Está lançado o desafio, queremos ouvir a sua opinião, dê-nos o seu testemunho no Fórum TSF que começa a seguir às 10. 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
2: Vamos à edição das 9 na manhã TSF, no Domingos.

0: O governo perdeu o controle político da legislação laboral. É esta a leitura de Ana Mendes Godinho, neste dia em que o pacote laboral volta a ser discutido na Comissão de Concertação Social. A antiga ministra do Trabalho tinha sido a responsável pela última revisão das leis laborais. Foi há 3 anos, a chamada Agenda do Trabalho Digno foi negociada quando Ana Mendes Godinho era ministra do Trabalho. Entre as medidas adotadas estavam os contratos temporários a termo certo, que só podiam ser renovados 4 vezes e não 6, como acontecia até então, e que se uma empresa fizesse um despedimento coletivo ou optasse pela extinção do posto de trabalho, ficava impedida durante 12 meses seguintes de recorrer ao outsourcing. Ana Mendes Godinho diz que o governo está a enfrentar uma grave crise de credibilidade. A antiga ministra diz que os objetivos do pacote laboral proposto pelo governo não são claros e por isso considera que o governo está a enfrentar uma grande crise de credibilidade.
1: O governo perdeu o controle político deste projeto da legislação laboral. A revisão de uma legislação laboral precisa de equilíbrio, precisa de previsibilidade, e isto começou como uma revisão laboral que ninguém pediu e acabou com uma crise de credibilidade do governo. Até hoje, eu acho que ninguém consegue explicar, aliás, para que serve esta reforma, quem responde, a que necessidades responde.
0: Ana Mendes Godinho lembra que a reforma laboral do governo, apresentada no ano passado como a Agenda Trabalho 21, é uma proposta do século XIX, porque leva à precariedade dos trabalhadores, precariedade essa que para a socialista é uma questão de ideologia apresentada como receita para a produtividade. Ouvida pela TSF esta manhã, a ex-ministra do Trabalho diz que o pacote laboral não responde às necessidades do mercado laboral, principalmente quando as empresas querem contratar.
1: 80% das empresas dizem que o seu maior desafio neste momento é atrair e fixar talento. E, portanto, a precariedade é mesmo, diria, uma questão ideológica de dizer que é a precariedade que nos vai fazer crescer e que vai permitir que a produtividade aumente, quando os problemas, desafios reais que implicam e que são determinantes para a produtividade são outros, e esse é que tem que haver capacidade real de agir. Há um grande caminho para fazer, nomeadamente valorização dos salários, é evidente, também de resposta a desafios sérios que temos do ponto de vista da longevidade, também do impacto que tem do envelhecimento no mundo do trabalho, mas não é com uma agenda do século XIX que se resolve, nem que se responde a desafios do século que vivemos e do futuro próximo.
0: Ana Mendes Godinho considera que o governo não teve capacidade de diálogo, contribuiu para o fracasso do processo negocial, já assumido pela antiga ministra, isto numa altura em que os patrões estão ao lado do governo, mas as centrais sindicais aparentemente não parecem dispostas a contribuir para este acordo. Luís Montenegro já garantiu que o Executivo não vai desistir das mudanças nas leis do trabalho. Ontem a CIPA, a Confederação Empresarial de Portugal, apresentou argumentos para justificar a versão atual da reforma das leis laborais. No café duplo da manhã TSF, Angelique da Teresa considerou que a proposta da CIP ontem apresentada é uma capitulação e o que sobra não será uma verdadeira reforma da lei laboral.
2: É a capitulação total desta reforma que deixa de o ser. E, portanto, eu, se fosse governo, aquilo que faria era pegava nesta reforma, levaria tal como ela estava no seu processo inicial, eventualmente com algumas afinações que tenham tido e que tenha sido consensual no âmbito da concertação social, e levava à Assembleia da República. E depois veria, conforme as negociações com os partidos, que destino é que teria. E aí depois as pessoas fazem a avaliação da responsabilidade ou da irresponsabilidade dos diferentes partidos e depois votam em consonância. Se a UGT não aprovar este pacote como está agora, em que a CIP capitulou, cedeu em todas as bandeiras, que são as da UGT, então a UGT efetivamente vai mostrar que não serve para nada, à semelhança da CGTP, está a servir agendas partidárias e, portanto, até temo pela sobrevivência deste sindicato, desta central sindical.
0: Já a Bernardo Peçanha compreende a posição da CIP porque os patrões não querem que a proposta chegue ao Parlamento.
3: Parece-me que é uma posição compreensível e era evidente que na véspera de uma reunião decisiva com o Governo, que a CIP queria mostrar maior disponibilidade para fechar um acordo e retirar à UGT o argumento de que a CIP não cede em nada. Mas o que está verdadeiramente em causa aqui é uma tentativa de fechar o processo em concertação social antes de ele chegar ao Parlamento. E para o Chega, a concertação social é muito importante, Mas não substitui a legitimidade democrática do Parlamento, como de resto já dissemos várias vezes.
0: Bernardo Peçanha e Angelique da Teresa, no espaço de opinião Café Duplo da manhã TSF, que pode ouvir-se na rádio hoje perto da uma da tarde, um pouco antes da uma da tarde. Os médicos nas urgências podem vir a receber um incentivo de até 80% do salário base pelas horas extraordinárias. O diploma vai hoje à discussão no Conselho de Ministros. O objetivo é valorizar os médicos do quadro em relação aos tarefeiros. É um diploma que ajusta também os termos que justificaram a devolução pelo Presidente da República, Marcelo Rebelo de Sousa, a 31 de dezembro do ano passado, da lei que fixava os termos do trabalho prestado pelos médicos tarefeiros nas urgências do Serviço Nacional de Saúde. Na altura, Marcelo sugeriu ao Governo que ajustasse as regras de contratação e pagamento aos tarefeiros, que tornasse essas regras mais claras. A Ministra da Saúde fez saber, na altura, que iria fazer aperfeiçoamentos nas formulações. Já em fevereiro, o Ministério da Saúde remeteu o assunto para o tempo da presidência de António José Seguro. O Diário de Notícias conta esta manhã que os tarefeiros vão ser impedidos de trabalhar nas consultas e podem apenas ser contratados para as urgências em casos essenciais de extrema necessidade. O Presidente da Associação dos Médicos Prestadores de Serviço diz que a proposta do Governo não faz sentido, pode até prejudicar ainda mais o SNS. Nuno Figueiredo Sousa lembra que são estes profissionais que asseguram grande parte dos serviços, pelo que defende que a limitação dos tarefeiros não é o caminho certo.
4: No que diz respeito a essa possibilidade, parece-me altamente incomportável e incompatível com a realidade do Serviço Nacional. Soubemos há poucos dias, pela reportagem de um jornal, que mais de metade das ULS recorrem já a prestadores de serviço para assegurar os cuidados intensivos. Ora bem, se aplicarmos isso também à imagiologia, a algumas consultas, onde em zonas do país são francamente deficitárias, não há forma de que isso venha a ter bom fim e não me parece que seja o caminho a ser feito.
0: São as indicações deixadas por este dirigente dos médicos que cumprem funções à tarefa nas urgências dos serviços de saúde. Nuno Figueiredo de Sousa admite que a hipótese de paralisação volta a estar em cima da mesa, lamenta que os médicos tarefeiros não tenham sido ouvidos neste processo. Joana Bordal Issá, porta-voz da Federação Nacional dos Médicos, diz que os incentivos às horas extraordinárias que vão hoje ser debatidos pelo Governo não são suficientes para cativar os médicos. A representante da FNAM defende que a falta de profissionais só se resolve com o aumento do salário base e com a integração dos médicos tarefeiros.
5: É necessário resolver o problema de fundo. Salários base justos e condições de trabalho dignas. Porque neste momento os médicos do SNS têm uma sobrecarga enorme, com horários extremamente difíceis, incompatíveis com uma vida pessoal e familiar equilibrada, e esta realidade empurra os médicos para fora do SNS. E sem resolver isto, não há qualquer tipo de política de integração que funcione. Relativamente ao diploma em causa dos médicos prestadores de serviço, nós não o conhecemos, mas o que indica é que a consequência poderá ser afastar ainda mais médicos do SNS, incluindo aqueles que prestavam serviços em consultas e cirurgias, porque o que vai acontecer a estes médicos é que eles vão ser empurrados para o setor privado. Aliás, é algo que parece estar totalmente alinhado com a estratégia deste governo de Montenegro.
0: Joana Bordal Issá, porta-voz da Federação Nacional dos Médicos. Há um desenvolvimento em relação ao surto de antivírus a bordo do MV Ondios, um navio de cruzeiro que esteve nos últimos dias parado ao largo da cidade da Praia, em Cabo Verde, na ilha de Santiago. Dois dos pacientes que apresentavam sintomas de infecção por este vírus e que chegaram a estar num avião comercial nas Ilhas Canárias ontem, foram transferidos para Amsterdão esta manhã num avião ambulância adaptado para transporte médico, que já chegou ao aeroporto de Schiphol de Amsterdão. Houve uma avaria num dos equipamentos que estava a assegurar as funções básicas de vida destes doentes e por isso a transferência acabou por ser adiada. Houve autorização por parte das ilhas, nas Ilhas Canárias, para receber este avião com os passageiros supostamente infectados com este vírus. A confirmação não foi ainda tida. ninguém entrou nem saiu do avião enquanto o aparelho esteve na pista. Essa foi uma das condições colocadas pelo governo das Canárias. O navio onde os deixou ontem à noite o arquipélago de Cabo Verde está a navegar em direção às Canárias com 114 pessoas a bordo. Não há ainda intenções claras sobre o que fazer em Granadilha de Abona. É por aí que vai chegar este navio de cruzeiro, a sul de Tenerife, nas Canárias. O governo das Canárias tem um plano a ser desenhado para garantir o acolhimento deste navio de cruzeiro. O ativista português que seguia na flotilha humanitária para Gaza na semana passada considera vergonhosa a atitude do consulado de Portugal em Creta, na Grécia. Nuno Gomes seguia num dos barcos que foi travado pela Marinha de Israel em águas internacionais no passado dia 27 de abril. Numa declaração à agência Lusa, quando chegou a Portugal, Nuno Gomes conta que a interceção foi violenta, que foi torturado durante 2 dias e não poupou também nas críticas ao consulado português em Creta.
6: Eu tenho que apelidar esta abordagem do consulado como absolutamente vergonhosa, mas também tendo em conta a posição do nosso governo, que continua a negociar com um Estado genocida, isso não me admira. Portanto, o senhor cônsul esperou por mim, abordou-me, cumprimentou-me, perguntou-me como é que eu estava e eu expliquei-lhe a situação, que tinha sido raptado e que tinha sido torturado, e ele pura e simplesmente disse-me que não podia fazer nada, que eu tinha o meu passaporte comigo, que eu era um cidadão livre, que eu podia fazer aquilo que eu quisesse e que tinha que contactar os meus familiares em Portugal para me comprarem uma passagem para eu ir para Portugal. Portanto, eu disse-lhe a ele boa noite, obrigado pela sua presença e fui-me embora.
0: Nuno Gomes, ouvido pela agência Lusa na chegada a Lisboa, depois de ter sido interceptado por tropas israelitas, alega ter sido sequestrado pelos israelitas durante 2 dias. A caravana envolvia 58 embarcações, mais de 400 ativistas, 180 foram travados por Israel, 2 foram levados para Israel, estão detidos sem acusação, pelo menos até ao próximo domingo. Os Médicos Sem Fronteiras acusam Israel de fabricar uma crise de desnutrição em Gaza, com efeitos devastadores nas grávidas e nos recém-nascidos. Em cerca de 2 anos e meio, os Médicos Sem Fronteiras assistiram mais de 4.200 crianças com casos de desnutrição severa. A médica da Unidade de Emergência da Organização, Mercê Roscapana, aponta o dedo às políticas israelitas.
7: A crise de má nutrição em Gaza é inteiramente provocada por mão humana. Antes da guerra, quase não existia má nutrição em Gaza. Durante 2 anos e meio, o bloqueio sistemático à ajuda humanitária e rotas comerciais e a insegurança criaram fortes restrições à comida e água potável. As unidades de saúde foram forçadas a fechar e as condições de vida deterioraram-se. As consequências têm sido devastadoras para os grupos vulneráveis, como mulheres e crianças, aumentando a prematuridade e mortalidade das crianças e recém-nascidos.
0: Mercê Roscapana, os Médicos Sem Fronteiras falam de níveis alarmantes de prematuridade e mortalidade, com milhares de mães e bebés afetados.
7: As nossas equipas encontraram os primeiros casos de má nutrição em 2024 e até a fevereiro deste ano admitimos quase 4.200 crianças por má nutrição aguda em ambulatório e programas de doentes. A maioria das crianças tinha menos de 5 anos. No mesmo período, mais de 3.300 grávidas e mulheres a amamentar foram admitidas nos programas de ambulatório. As nossas equipas observaram casos de aborto com o stress a ser um fator determinante. De alguma forma, o atual conflito em Gaza está estável, mas a situação ainda é extremamente frágil.
0: Uma crise provocada por Israel de forma deliberada é o que acusam os Médicos Sem Fronteiras. Vai mesmo haver nova casa para a escola portuguesa de Dili. O Ministério da Educação acaba de anunciar que vai iniciar os procedimentos para a construção do Centro de Ensino e Língua Portuguesa Rui Sinati, uma forma de aumentar de 1.400 para 2.000 alunos a escola portuguesa em Dili, em Timor-Leste. As futuras instalações vão ser construídas num terreno que foi cedido ao Estado português por um período de 99 anos. Vão permitir permitir responder a uma pressão de procura pela escola portuguesa, vão reforçar o acesso ao ensino, melhorar as condições de aprendizagem. Segundo o Ministério da Educação, em comunicado esta manhã, a futura escola vai integrar salas de aula modernas, laboratórios, bibliotecas, espaços desportivos, áreas de convívio, promovendo, aliás, aquilo que é descrito como um ambiente educativo inclusivo e de elevada qualidade. Tudo isto pelo preço de 21 milhões de euros, o que exclui ainda as despesas que estão associadas ao projeto, à fiscalização, aos estudos técnicos e aos encargos acessórios.
8: Vamos ter um Fórum TSF já a seguir às 10. Hoje olhamos um estudo que nos mostra que os jovens não querem deixar o interior. O governo e as autarquias estão a fazer o suficiente para travar o despovoamento? E em que áreas é necessário apostar para que os mais novos possam ficar nas terras de origem? Temos de apostar em transportes públicos e acessibilidades e de criar emprego de qualidade? São as questões que estão em cima da mesa para o debate no Fórum desta manhã. Já a seguir às notícias das 10, queremos ouvir a sua opinião através do 808-202-173.
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8: A seguir temos a opinião de Vítor Santos, depois olhamos a imprensa internacional nesta manhã. Para já vamos ao trânsito, ainda o acidente no Porto na VCI, é na zona de Bonjoia, em direção à Ponta Rábida, provoca paragens na A20 desde Oliveira do Douro. Depois de passar o acidente, volta a ter fila entre o Mercado Abastecedor e o Nó da A3. A1 para a Via de Cintura Interna continua complicada entre Santo Ovídio e a saída para a Avenida da Boa Vista. Na A3 há lentidão a partir de Águas Santas, A28 tem a habitual fila desde a Ponte sobre o Lessa e ainda se anda devagar também na Ponte Infante para o Porto e na Marginal para o Túnel da Ribeira. Na região de Lisboa, conto com a habitual demora no IC19 entre o Cacém e a Amadora e depois entre Alfragide e Pinamanique. Também há fila na Radial de Benfica em direção a Sete Rios. Na A2 para a Ponte 25 de Abril, a fila para na zona de Correios. A A5 está difícil desde Porto Salvo e a Marginal tem fila a partir de Santa Mar do Oeiras. Até até Caxias. Segunda circular com filas também nos dois sentidos até passar o Campo Grande. O eixo norte-sul está demorado em direção a Campo Lido entre o Lumiar e as Laranjeiras. Há lentidão também na Cril em direção à Ponte Vasta Gama, desde Camarata até Sacavém, em direção a Algés, entre Camarata e o túnel do Grilo e depois no acesso à calçada de Carriche. Mais à frente, paragens também entre Odivelas e os túneis de Benfica.
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8: A seguir vamos à opinião que à quinta-feira é assinada pelo diretor da TSF, Vítor Santos.
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13: Ser governante pode ser uma tarefa ingrata. Nem sempre é fácil agradar a gregos, a troianos e, no mote desta crónica, também aos portugueses e à imensa comunidade lusófona. O Ministério da Educação conseguiu, ao alargar aos autores de língua oficial portuguesa, a possibilidade de verem os seus textos usados nas aulas do ensino secundário, numa decisão que faz todo sentido. Talvez a língua portuguesa tenha sido o maior património que entregámos a estas nações, porque também é o nosso sangue e a nossa alma, o grande motor da nossa identidade, apesar de nem sempre ser bem tratada. E o último acordo ortográfico é disso um bom exemplo. Mais afamado pela expansão do Pinhal de Leiria, o rei Dom Dinis foi fundamental para a consolidação do português e até do próprio país. Ao ordenar que os documentos oficiais deixassem de ser escritos em latim, estabeleceu uma corrente tão forte que não só espalhou pelo mundo, como passados 8 séculos se mantém plena de vitalidade. Até os papagaios gostam, mesmo aqueles que encontram o orgulho lusitano noutros legados que não deixam saudades, sobretudo às vítimas da colonização e do trabalho escravo. Mudam-se os tempos, mudam-se as vontades, mantém-se a quinta língua mais falada do mundo, usada amplamente em todo o planeta, como um grande fator de união entre povos. São cerca de 300 milhões de falantes. De volta à notícia, à boa decisão do governo, Mia Couto, José Eduardo Agolusa, Jorge Amado e tantos outros que nos preenchem a memória e a alma, passarão a concorrer em igualdade com os geniais Pessoa, Camões, Torga, Essa, Sofia e vá, também aqui, tantos outros. Há espaço para todos. Para todos, finalmente. Menos para Saramago, o nosso prémio Nobel. Vá-se lá saber porquê.

0: Quando fala um português, António Variações, na manhã da TSF, e sobre isto falou Vítor Santos, diretor da TSF, a assinar a opinião à quinta-feira na TSF. São 9h26, o surto de antivírus está em destaque em alguns jornais europeus desta manhã, João Francisco Guerreiro.
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2: 23 passageiros deixaram um navio cruzeiro e voaram sem controlo para os próprios países. É a manchete do El País. O jornal destaca que a Organização Mundial de Saúde procura seguir o rastro de um grupo que abandonou o cruzeiro depois de um surto de antivírus a bordo do navio. O El País escreve que estes passageiros saíram da embarcação em Santa Helena e viajaram sem controlo sanitário para países como a Austrália, Taiwan, Estados Unidos e Reino Unido. Um dos passageiros, residente no Reino Unido, está confirmado como infectado com o hantavírus. O jornal acrescenta que os 14 espanhóis que continuam no navio serão transferidos para um hospital militar de Madrid. O La Vanguardia conta que um avião vai levar os 14 espanhóis que vão viajar para o hospital militar Gomes Ulla, em Madrid, onde vão ficar em quarentena. Os restantes passageiros serão repatriados a partir das Canárias para os respectivos países de origem. O The Independent conta que o médico britânico retirado em estado grave do navio encontra-se estável e que o surto é agora ligado à observação de aves. O jornal escreve também que o número de casos de antivírus a bordo subiu para 8. O The Guardian foca a pressão de Donald Trump sobre Teherão. Ou aceitam um acordo de paz ou enfrentam uma nova vaga de bombardeamentos. É a manchete. O Financial Times olha para o impacto económico da mesma crise. Exportações recorde de combustíveis dos Estados Unidos dão bonança às petrolíferas, mas criam um risco para Donald Trump. É a manchete. O jornal salienta que a Europa e a Ásia dependem cada vez mais do abastecimento norte-americano, enquanto os preços das bombas de combustível nos Estados Unidos atingem valores máximos. A China está pronta para ajudar a restaurar a paz e a estabilidade no Médio Oriente. É um dos destaques do jornal China Daily. O jornal chinês escreve que o ministro dos Negócios Estrangeiros chinês, Wang Yi, recebeu em Pequim o homólogo iraniano e afirmou que a China quer desempenhar um papel construtivo na redução das tensões regionais. O China Daily salienta ainda que Pequim defende diálogo, negociações e estabilidade no Médio Oriente, mantendo contactos próximos com Teherão durante a crise. No plano transatlântico, o site político escreve que os negociadores da União Europeia falham um acordo comercial com os Estados Unidos. O site conta que as conversações entre Bruxelas e Washington terminaram sem avanço, apesar da ameaça de Donald Trump de aumentar as tarifas. De acordo com o político, os negociadores continuam a tentar evitar a entrada em vigor das novas tarifas e procuram um compromisso antes de julho. O site informativo político destaca também uma iniciativa controversa no Parlamento Europeu. Um eurodeputado luxemburguês lidera o recrutamento de outros parlamentares para uma viagem à Rússia. O título do artigo, que conta que Ferenc Kartaýzer, que já tinha sido afastado do próprio grupo político depois de uma visita a Moscovo há menos de um ano, quer agora levar outros eurodeputados ao Fórum Económico Internacional de São Petersburgo, incluindo o encontro presencial com membros da Duma, o Parlamento Russo.
0: Os temas que fazem manchete nos jornais internacionais desta manhã, aqui com João Francisco Guerreiro, correspondente da TSF em Bruxelas. Vamos para a edição das 9h30, já a seguir.
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0: Chegamos às 9h30 da manhã, bom dia, 8h30 nos Açores. Nesta altura estamos com 14 graus no Porto, 15 em Lisboa, 16 graus em Faro e no Funchal e 14 em Ponta Delgada. Começas esta síntese, Leonor Ferreira, com as reações dos médicos tarefeiros e administradores hospitalares ao decreto que o Governo deverá aprovar hoje em Conselho de Ministros.
1: O Presidente da Associação dos Médicos Prestadores de Serviços diz que a proposta de limitar os tarefeiros às urgências não faz qualquer sentido e pode até prejudicar o Serviço Nacional de Saúde. O Diário de Notícias revela que o Executivo vai aprovar hoje um decreto-lei que restringe a contratação destes médicos apenas a serviços de urgência e quando for estritamente necessário. O texto acaba com a possibilidade dos prestadores terem atividades no SNS nas áreas da consulta externa, cirurgias e realização de exames. A TSF Nuno Figueiredo Sousa lembra que são profissionais, são estes que asseguram grande parte dos serviços, pelo que considera que a limitação dos tarefeiros não é o caminho certo. A TSF falou também com o presidente da Associação Portuguesa de Administradores Hospitalares. Xavier Barreto diz que as propostas do Executivo para os tarefeiros podem resultar num afastamento destes profissionais do SNS, mas não espera que a medida tenha um grande impacto, até porque a maioria deles já só trabalha nas urgências. O Governo perdeu o controle político da legislação laboral. É a leitura de Andes Godinho neste dia em que o pacote laboral volta a ser discutido em sede de concertação social. A antiga ministra do Trabalho Socialista lançou há 3 anos a Agenda de Trabalho Digno, uma proposta que visava proteger os trabalhadores. Ana Mendes Godinho diz que, perante agora aquilo que está a acontecer, a negociação perdeu o equilíbrio, além de que nunca se percebeu porque é que o Governo quis avançar com uma reforma que, afinal, ninguém pediu. Os Médicos Sem Fronteiras denunciam os efeitos devastadores em grávidas e lactentes do bloqueio alimentar a Gaza. Em comunicado, a organização considera que durante 2 anos e meio este bloqueio sistemático à ajuda humanitária e a rotas comerciais levou a um aumento da insegurança e criaram fortes restrições à comida e à água potável, com um impacto muito grande nas populações. As unidades de saúde foram também forçadas a fechar e as condições de vida deterioraram-se. Os 2 pacientes que apresentavam sintomas de infecção por antivírus e que estavam comercial na Gran Canária foram transferidos hoje para Amsterdão numa ambulância aérea. A informação é avançada pela agência Lusa, que cita fonte oficial espanhola. A operação está a ser realizada em conformidade com os protocolos de saúde e segurança estabelecidos. Os 2 doentes tinham sido retirados do navio, onde os apresentando sintomas de infecção por antivírus.
0: A seguir voltamos à imprensa, a revista de imprensa portuguesa e comentada, como sempre com um convidado. Hoje estará aqui Fernando Almeida, presidente do Instituto Nacional de Saúde, Dr. Ricardo Jorge. Vamos para o Fronte SF, a seguir às 10, hoje olhamos um estudo que nos mostra que os jovens não querem deixar o interior. A seguir às notícias, queremos ouvir a sua opinião. O Governo e as autarquias estão a fazer o suficiente para travar o despovoamento? Em que áreas é necessário apostar para que os mais novos possam ficar nas terras de origem? Temos de apostar em transportes públicos e acessibilidades e de criar emprego de qualidade? Queremos ouvir a sua opinião, dê-nos o seu testemunho para o fórum desta manhã, 808-202-173, 808-202-173.
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0: E agora voltamos a olhar o trânsito. Mantém-se o acidente no Porto, na VCI, zona de Bonjoia, em direção à Ponta Rábida. Há paragens na A20 desde Oliveira do Douro. Depois de passar o acidente, encontra de novo fila entre o Mercado Abastecedor e o Nodo A3. Se entrar na cidade através da Ponta Rábida, vai encontrar fila desde Santo Ovídio, na A1, até à saída para a Avenida da Boa Vista. A A3 tem demora no sentido Maia-Porto, desde a zona de Águas Santas até à saída para a Circunvalação. A A28 continua complicada desde a ponte sobre o Rio Lessa até à rotunda AEP. Há também demora na circunvalação entre Rio Tinto e Ariosa em direção ao Hospital São João e na Ponte Infante em direção ao Porto. Na região de Lisboa, temos fila na A2 logo após a Baixa de Corroios até à Praça da Portagem da Ponte 25 de Abril. O eixo Norte-Sul ainda difícil entre o Lumiar e as Laranjeiras em direção a Campolide. A segunda circular tem fila no sentido Aeroporto Benfica na zona da Encarnação e depois entre o Relógio e a ligação ao eixo Norte-Sul. No sentido Pina-Manique-Sacavém, fila entre Benfica e as Calvanas. A marginal em direção a Lisboa está complicada entre Santa Mar de Oeiras e Caxias. A A5 tem fila entre Porto Salvo e Linda a Velha e entre Monsanto e as Amoreiras. Também há demora na radial de Benfica em direção a Sete Rios. E no IC19, para Sintra, aliás para Lisboa, há fila entre o Cacém e a Amadora e entre Alfragide e o nó de Pina-Manique.
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0: Daqui a pouco temos fontes europeias, hoje com o eurodeputado Sebastião Bugalho. Agora estamos a 21 minutos das 10 horas da manhã. Vamos à revista de imprensa comentada. Leonor Ferreira, quem é o convidado esta manhã?
1: Fernando Almeida e é presidente do Instituto Nacional de Saúde, Dr. Ricardo Jorge. Bom dia, Fernando Almeida. Seja bem-vindo à TSF.
8: Bom dia.
1: Bom dia. Obrigada por ter aceitado o convite da rádio. Olhou para as notícias do dia, escolheu duas, começamos por uma, que está publicada no JN e que tem como título Afinal, os jovens rurais não querem fugir para a cidade. Porquê é que escolheu esta notícia?
8: Olha, é uma notícia que, ao fundo, nos transmite alguma esperança e também algum processo de reflexão. Como é óbvio, quando nós lemos estas notícias, percebemos claramente que a sociedade portuguesa e europeia está a mudar. E, portanto, quando nós falamos às vezes em imigração e que os jovens têm que mudar para outros países, é evidente que vão à procura de outras condições financeiras mais favoráveis, de emprego mais ambicioso e mais desafiante, mas nós não podemos, isto é um alerta, eu estou a escolher esta notícia porque é um alerta de esperança para que estes jovens, possam eventualmente fixar-se cada vez mais no interior. E aquilo que é o interesse, aquilo que é a atenção que o Estado e o Governo devem fazer é que tipo de condições é que nós vamos dar a estes jovens. Quando falo isso, a acessibilidade é uma questão fundamental, as condições de habitabilidade de habitações é outra, como todos nós, está na ordem do dia esta questão da habitação, mas depois o acesso à saúde, o acesso a bens de cultura, o acesso a condições que os jovens procuram fora do

0: No fundo acaba por ser quase um alerta e um convite a dizer: vamos aproveitar esta predisposição dos jovens que até olham com bons olhos para o interior do país e para o mundo rural.
1: Exatamente, era isso exatamente que eu queria dizer. Repare, nós no Instituto Ricardo Jorge temos um programa que é o Programa Nacional de Rastreio Natural, aquilo que é que se chama o teste do pezinho, e nós começamos a ficar muito preocupados com este inverno demográfico, não nascem crianças, e porventura esse também será um fator decisivo para que os nossos jovens consigam encontrar condições para prever a sua família e depois vamos ligar com outras questões, é o que é que vai acontecer aos nossos idosos que nós estamos felizmente a conseguir que a sobrevida consiga ser cada vez maior, mas depois é preciso ver quem trate, não vamos criar idosos para ficarem sozinhos. Portanto, isto é um impacto terrível e não é só uma questão de saúde, é uma questão de todo o país, de todo o movimento de uma sociedade portuguesa.
0: A segunda escolha em termos noticiosos recai sobre uma notícia do Diário de Notícias, claro, está na ordem do dia, o antivírus, e a notícia tem o título Portugal, Madeira e Açores tinham condições para o navio atracar. Faço-lhe esta pergunta: tínhamos condições para atracar o navio que esteve ao largo de Cabo Verde com um surto de antivírus?
1: Claro que sim, eu não tenho dúvidas nenhumas que temos condições, não só a nível de diagnóstico, como a nível de montarmos uma operação de apoio a estas pessoas que estão no navio. Temos a experiência da Covid, mais uma vez, posicionou Portugal como um país com grandes estruturas, muito boas estruturas, não só no tratamento como no diagnóstico, e portanto não tenho dúvidas nenhumas que tínhamos todas as condições. Dir-me-á, é uma operação fácil? Não, uma operação complexa, mas também nós tivemos outras operações complexas. Recordo-vos, por exemplo, que em 2015, se calhar as pessoas já se esqueceram de uma coisa que se chama ébola, e Portugal também tinha condições para receber. Aliás, o Instituto mais uma vez esteve na Guiné-Bissau a dar apoio.
0: Hemorrágica, não é?
1: Exatamente, do ébola. As pessoas já se esqueceram, mas eu depois, em relação a essa matéria, era porque é que eu também escolhi? É porque está na ordem do dia, porque eu sou um homem da saúde e tinha, obviamente, que escolher.
0: E é da saúde pública, é médico de saúde pública.
1: E médico de saúde pública. E, portanto, mas aquilo que eu gostaria, não sei se me dá autorização, é uma questão mais forte para além disso, não é? Então, porque é que estas coisas estão a acontecer? E se reparar, nós neste momento estamos numa moda, que é a moda das expedições, que eu diria expedições selvagens, que é turismo em zonas remotas, nas selvas, nos polos, nas ilhas isoladas, que agora, e este navio parece, segundo as informações que são transmitidas, integra este conceito de turismo ligado à aventura e ao ecoturismo. E isto tem que se começar, a Organização Mundial de Saúde tem que começar, as autoridades de saúde mundiais e europeias têm que começar a pensar que tipo de turismo é que se está a fazer e que tipo de invasão do ecossistema destes sistemas, porque de facto o contacto cada vez mais frequente, não preparado, de pessoas que não estão suficientemente habilitadas para lidar com este tipo de sistema e de ecossistema em algum determinado tipo de animais pode ser potencialmente perigoso por causa de uma outra questão, que é aquilo que se chama, vou dizer um nome em inglês, o spillover, ou aquilo que é a transição de espécie, que é vírus, ou eu vou utilizar até uma linguagem mais simples, vírus que normalmente estão no sagrado e no reservatório exclusivo de determinado tipo de animais, o contacto do humano com esses animais poder ser potencialmente perigoso, como é o caso que nós estamos a neste momento a lidar.
0: Ou seja, essas viagens até podem ser muito interessantes, mas há um risco nelas, não é? Quando o ser humano entra em contacto em ambientes nos quais não está habituado e que não costuma ter, é isso?
1: Exatamente, e portanto, repare que um simples antivírus, não é? Que ainda por cima é de uma estirpe, eu vou falar de estirpe, que é para ser mais fácil, que ainda por cima que tem capacidade de ser promovida a transmissão homem a homem, está controlado porque, não é que seja felizmente, mas há o caso de que pelo menos há aqui um cordão sanitário natural que é o barco, ninguém sai, embora duas ou três pessoas tivessem viajado, a situação está controlada, é de baixo risco, mas imagine e veja só que 150 pessoas, 80 pessoas no navio, o impacto mundial que esta situação está a provocar.
0: Fernando Almeida, nós estamos a terminar a nossa conversa, mas tenho que lhe fazer esta pergunta. Há quem se

0: Rogue se não estaremos daqui a algum tempo numa situação tipo Covid-19. São situações diferentes e isso...
1: Não é caso para tanto, não, de modo algum. Aliás, tanto a Direção-Geral da Saúde, o Ministério da Saúde, que também já emitiu o comunicado hoje, dizer-te para que estamos todos preparados, não é absolutamente nada, porque é um vírus de baixo risco de transmissão pessoa a pessoa, conforme está estudado, e portanto a situação está perfeitamente controlada, não tem nada a ver com a facilidade de transmissão que enfrentámos 3, 4 anos, há 5 anos, com Covid. Não, as pessoas podem ficar descansadas de acordo com aquilo que é o atual conhecimento científico. Eu posso dizer isto porque às vezes podem dizer assim, bom, o Fernando Almeida aqui há uns meses disse isto e afinal a situação volta. Não.
0: Sim, aconteceu isso com a ex-diretora-geral da Saúde, lembra-se?
1: Nestas coisas, de acordo com o atual conhecimento científico, não há motivos para alarme, sim, para estarmos todos alerta e mais uma vez termos cuidado quando fazemos este tipo de viagens ou mesmo quando viajamos para zonas potencialmente perigosas em relação a este tipo de vírus.
0: Chegamos assim ao fim da nossa conversa, Fernando Almeida, foi um prazer estar consigo nesta manhã da rádio. Muito obrigada por ter aceitado o nosso convite.
2: Muito obrigado e bom dia.
3: Vista de imprensa comentada na manhã TSF, a seguir às 10 temos fórum. Hoje olhamos um estudo que nos mostra que os jovens não querem deixar o interior. A seguir às notícias, queremos ouvir a sua opinião. O governo e as autarquias estão a fazer o suficiente para travar o despovoamento? Em que áreas é necessário apostar para que os mais novos possam ficar nas terras de origem? Temos de apostar em transportes públicos e acessibilidades e de criar emprego de qualidade? Queremos ouvir a sua opinião? Participe no fórum da TSF. O número de telefone é 808-202-173.
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3: Sebastião Bugalho é o convidado do programa Fontes Europeias. Nesta entrevista, defende uma Europa mais integrada, mais alargada e mais preparada para um mundo menos previsível. João Francisco Guerreiro.
5: Como é que imagina que seja celebrado o Dia da Europa daqui a 10 anos, deputado Sebastião Bugalho?
6: Com uma Europeia certamente maior, oxalá mais coesa e oxalá mais segura.
5: Olá, viva o programa Fontes Europeias. Hoje é transmitido a partir do Parlamento Europeu em Bruxelas. Na edição de hoje falamos do futuro da Europa, da Cimeira da Comunidade Política Europeia, que decorreu esta semana na Arménia, do alargamento da União Europeia e da relação transatlântica no momento em que Washington anunciou a retirada de milhares de militares norte-americanos estacionados na Europa, na Alemanha. O convidado desta semana é membro da Comissão de Assuntos Externos do Parlamento Europeu, vice-coordenador do PPE para os Assuntos Externos, o eurodeputado Sebastião Bugalho. Estamos a falar na semana em que se celebra o Dia da Europa, 9 de maio, daqui a 2 dias. Falamos do projeto europeu, que nasceu como uma promessa de paz entre os Estados que se tinham destruído. Hoje, a guerra voltou ao continente europeu, fala-se de defesa e de investimento militar. Que Europa é que, para si, ainda faz sentido celebrar no próximo sábado?
6: Bem, nós cumprimos com a promessa. O que é facto é que a guerra veio de fora, não veio de dentro. Portanto, entre os Estados-membros, eu diria que não temos razões de queixa. E oxalá com o alargamento para novos Estados-membros, continuaremos a não ter razão de queixa também. Eu creio que nós continuamos um projeto de paz. Aliás, se alguém tem conseguido manter alguma consistência, alguma coerência na arena internacional no que diz respeito aos seus valores e princípios, somos nós. Nós somos o parceiro resiliente nas suas convicções. Nós somos o parceiro reliable, trustworthy, para usar os termos que a Presidente da Comissão e com o Presidente do Conselho têm utilizado. Nesse sentido, eu continuo a olhar para a Europa como um projeto de sucesso. E digo mais, fico bastante surpreendido com o grau de alienação e alienamento que prolifera no espaço público português e europeu sobre a importância da Europa enquanto ator global. Nós continuamos a olhar para a Europa, há uma maioria que palra no espaço público, continua a olhar para a Europa como um anão geopolítico, e não é assim. Eu vou dar um exemplo que ainda há dias estávamos a discutir no meu gabinete, entre a minha equipa, antes da guerra no Irão começar, antes do bombardeamento dos Estados Unidos da América no Irão ter ocorrido, a União Europeia, nos 3 anos anteriores, tinha feito uma estratégia com o Golfo, tinha nomeado um representante permanente e especial para o Golfo, feito uma cimeira no Golfo. Portanto, nesse sentido, a ideia de que nós acordamos para os problemas depois dos problemas, na vertente geopolítica,

0: política, não me parece que seja uma realidade nos dias de hoje. É verdade que o foi, demasiado tempo, demasiadas vezes, mas hoje em dia já não me parece ter grande adesão àquilo que é real.
1: Há uma crítica que é recorrente, que a União Europeia é muito eficaz a produzir normas, mas menos eficaz a produzir poder. Concorda com esta leitura ou acha que a força da Europa continua a ser precisamente a capacidade normativa?
0: Não, eu acho que neste momento nós somos o bloco geoeconómico e geopolítico mais influente e mais confiável do planeta. E acho que mais ninguém pode dizer isso. Nós temos regras de reciprocidade e respeito do ponto de vista comercial que honramos, como mais ninguém honra. Nós temos princípios e valores e uma proximidade ao direito internacional, aos direitos humanos e ao multilateralismo que mais nenhum bloco geoeconómico e geopolítico no mundo podem dizer que tem. Portanto, eu estou, não digo fatigado, porque seria um exagero um homem de 30 anos estar fatigado, mas continuo muito surpreendido com a dificuldade que a maior parte dos europeus que falam no espaço público, não sei, em relação aos cidadãos europeus, não me pronuncio porque tenho imensa expectativa e imensa esperança neles. Mas o que é facto é que os cidadãos europeus que falam sobre a Europa no espaço público estão completamente desligados daquilo que a Europa faz. O primeiro-ministro, o canadiano, acabou de fazer 11 horas de voo para ir a uma cimeira política europeia. 11 horas de voo. No mesmo ano, no mesmo espaço de tempo, em que fez uma parceria estratégica, uma parceria de segurança e defesa, e uma integração num dos programas de defesa da Europa, que é o SAFE, que ascende até 150 bis de investimento em defesa para termos uma base industrial e tecnológica comum para a nossa defesa. Aquilo que lhe estou a dizer é que o Canadá está a um oceano de distância de nós e muitas vezes, e tem revelado no último ano, ter uma proximidade quase integracionista à União Europeia. Eu atravessei dois continentes para a Coreia do Sul há coisa de 3 semanas, 1 mês, e uma das coisas que o governo sul-coreano me disse foi: nós estamos interessadíssimos em fazer parte do SAFE. O SAFE é um mecanismo de defesa europeu. Portanto, a 2 continentes de distância, já querem fazer parte dos nossos instrumentos de defesa. Digam-me lá qual é que é o bloco geopolítico que tem este tipo de adesão e este tipo de potencial integração. Não existe.
1: Esta semana decorreu a Cimeira da Comunidade Política Europeia, que reuniu em Yerevan, na Arménia, reuniu líderes da União Europeia e de países que não pertencem à União Europeia. Como é que vê este formato de reuniões? Uma forma inteligente de organizar a periferia europeia ou revela uma União que não sabe ainda como é que há de integrar os países, que aproximar-se, mas sem os integrar?
0: Eu acho que a expressão que a Presidente Metsola utilizou numa entrevista que deu esta semana a um jornal norte-americano é muito feliz, quando ela disse que facilmente poderiam estar mais integrados, referindo-se ao Canadá. Eu acho que aí ela tem toda a razão. Facilmente o Canadá poderia estar ainda mais integrado depois da parceria estratégica, da parceria de defesa e da integração no SAFE. Facilmente poderiam estar mais integrados. E devo dizer que o Presidente da República, o recém-eleito Presidente da República, António José Seguro, tem toda a razão quando diz que o Canadá é uma oportunidade que a Europa não pode desperdiçar e que Portugal não pode desperdiçar enquanto ponte transatlântica entre os 2 continentes. Portanto, eu aí estou totalmente alinhado com aquilo que tem sido dito e fiquei muito feliz de ver o Primeiro-Ministro Carney presente na Arménia, na primeira cimeira da comunidade política que foi ao Cáucaso do Sul. Mas deixa-me dizer-lhe que a ideia de que estarem mais do que os 27 num fórum político de nome europeu, mas de vertente global, que demonstra uma fraqueza da União Europeia, é uma visão crítica que eu respeito. Eu percebi que era uma pergunta que me estava a fazer, mas quem o disser, é uma visão crítica que eu respeito, mas não é a minha, porque nós cada vez mais vamos testemunhar e participar em modelos de integração híbrida ou gradual, coisa que já está a acontecer. Vou-lhe dar um exemplo. Montenegro, o país, não o primeiro-ministro. Montenegro, que provavelmente é o próximo país a entrar na União Europeia antes da nossa legislatura terminar. Montenegro já alterou 1069 normas legais para estar alinhado com os padrões do mercado interno da União Europeia. 1069 normas legais. Tem acordos para a segurança social dos seus nacionais nos países, do ponto de vista do mercado de trabalho, com 16 Estados-membros. E não é membro da União Europeia. Portanto, eu acho que cada vez mais nós, para nos protegermos, seja da interferência russa, seja na procura de uma autonomia constante e consistente, cada vez mais assistiremos a modelos de integração gradual, e isso para mim não é um sinal de fraqueza, pelo contrário, é de força.
1: E vê nesta cimeira na Arménia, onde decorreu também a primeira cimeira bilateral com a União Europeia, no momento em que a Arménia tenta afastar-se da dependência russa sem romper todos os equilíbrios regionais, vê a Europa como uma potência de acolhimento diplomático ou vê também capacidade no bloco para ser mais do que isso, uma potência de proteção no Cáucaso?
0: Bem, Quando nós falamos do alargamento como um imperativo geopolítico, nós já estamos a inferir aquilo que me está a perguntar, que é, nós somos ou não porto de abrigo dos Balcãs Ocidentais e do Cáucaso no que diz respeito ou à interferência putinista nesses países? Absolutamente. Aliás, há uma frase que eu nunca me vou esquecer da presidente da Moldova, a Maia Sandu, quando ela diz: as urnas de voto são o nosso campo de batalha. Portanto, sim, esse será outro dos capítulos de vista da integração gradual, onde eu espero que nós tenhamos pontos com esses países. Mas não, mas repare, mais uma vez, só prova a resiliência da democracia e a resiliência do projeto europeu. Há um ano, ninguém acreditaria que a Arménia e o Azerbaijão estariam em paz, e ninguém acreditaria que uma cimeira política europeia se realizaria naquele país. Portanto, nesse sentido, eu estou mais otimista do que estava da última vez que nós conversamos.
1: Esta semana fica também marcada pelo anúncio da retirada de milhares de militares norte-americanos da Alemanha, que reabre uma questão antiga: a segurança europeia continua dependente da política interna dos Estados Unidos? Isto é apenas uma tensão transatlântica ou vê aqui o fim de um paradigma estratégico?
0: Eu acho que o paradigma já acabou. E acho que temos que parar de ter medo de o dizer. O paradigma já acabou, provavelmente não regressará, mesmo que o presidente Trump saia muito enfraquecido, e eu acredito que sairá das eleições intercalares de novembro. A ideia de que os Estados Unidos da América vão voltar, que a sua credibilidade, a sua influência e a sua proximidade ao projeto europeu irão regressar, parece-me ingênua e talvez até idealista. Repare que os Estados Unidos da América querem mais Europa na NATO, mas nunca dizem que querem mais União Europeia na NATO. Quer dizer que a forma com que os Estados Unidos da América olham para o dilema da defesa ocidental é francamente contrastante e distinta da nossa, da minha, da sua, dos decisores europeus, está a ver? Nós queremos reforçar o pilar europeu da NATO através da União Europeia. Eles querem mais dinheiro dos Estados-membros europeus. São coisas muito diferentes. E essa diversidade, essa disparidade é muito importante que fique clara e explícita, porque ajuda-nos a perceber aquilo que vamos enfrentar no futuro.
1: Tenho uma última pergunta. Olhando novamente para o futuro, daqui a uma década, quando olharmos para este período, a guerra da Ucrânia, a instabilidade transatlântica, alargamento, defesa europeia, acha que veremos o início de uma Europa mais soberana ou de uma oportunidade perdida?
0: Eu julgo que depois das intercalares nos Estados Unidos da América de novembro e das presidenciais francesas em abril, será possível dizer ou não dizer se a reviravolta política na Hungria marcou ou não o princípio do fim do populismo europeu e global no Ocidente. Isto é, daqui a um ano, nós poderemos dizer que 2025 marcou o zénite do populismo e, se quisermos, da extrema-direita como tendência política na Europa e no mundo. Mas eu só consigo responder essa pergunta daqui a um ano.
1: Muito obrigado, deputado Sebastião Bugalho, pela sua disponibilidade para esta entrevista. O programa Fontes Europeias, com entrevista com os portugueses que influenciam as grandes decisões na União Europeia, regressa na próxima quinta-feira, na TSF, nas plataformas de podcast da rádio e em tsf.pt. Até para a semana.
2: O eurodeputado Sebastião Bugalho, no programa Fontes Europeias desta semana, conduzido pelo correspondente da TSF em Bruxelas, João Francisco Guerreiro. Vamos para a edição das 10 já a seguir. Depois, Fórum TSF.

0: Muito bom dia, são 10 horas da manhã, 9 nos Açores. 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
1: Os médicos tarefeiros dizem que não é solução impedir o acesso destes médicos às urgências. Será uma das soluções encontradas para rever o regime de utilização de tarefeiros na saúde que foi devolvido ao governo pelo Presidente da República, Marcelo Rebelo de Sousa, no final de dezembro do ano passado. A antiga Ministra do Trabalho, no governo de António Costa, diz que o governo perdeu o controle da legislação laboral. No dia é suposto ser de reunião decisiva de concertação social sobre a reforma das leis laborais, antes da entrada em cena do Parlamento. Ana Mendes Godinho diz que a posição do governo neste processo está minada pela falta de credibilidade. Já se sabe quem é a primeira residente do Santuário dos Elefantes criado no Alentejo.
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0: Já a seguir, no Fórum TSF, vamos olhar um estudo que nos mostra que os jovens não querem deixar o interior. O governo e as autarquias estão a fazer o suficiente para travar o despovoamento? Em que áreas é necessário apostar para que os mais novos possam ficar nas terras de origem? Temos de apostar em transportes públicos e acessibilidades e de criar emprego de qualidade? É este o tema que vai a debate hoje no Fórum da TSF. Queremos ouvir a sua opinião. 808-202-173. Já lá vamos ao debate, agora à edição das 10, com Nuno Domingues.
1: Chama-se Julie, é uma senhora de idade, a primeira moradora no Santuário de Elefantes, construído no Alentejo, entre o Alandroal e Vila Viçosa. Agora que as obras estão prontas, o santuário abre portas ao último elefante de circo em Portugal. Dora Pires.
5: Ninguém sabe a idade exata de Julie. À volta de 40 anos, foi capturada algures no sul de África, entrou em Portugal ainda bebê e esteve mais de 30 anos com o circo Vitor Hugo Cardinali. Julie reformou-se em 2024 e desde o ano passado que procura um novo lar.
6: É uma fêmea de elefante africano. Tem estado com o circo Cardinali há quase 40 anos. É o último animal selvagem em qualquer circo português.
5: Kate Moore, diretora-geral do Pangea, o fundo britânico que criou um santuário para elefantes no Baixo Alentejo, conta à TSF que Julie está a ser preparada para mudar de vida, com muitas cautelas, que é uma senhora de idade.
6: Ela tem problemas de saúde. Alguns não são problemas. É velha, tem problemas de mobilidade, mas não pode entrar sem exames, eventuais doenças que possa transmitir a outros animais, outros elefantes. Além disso, temos de prepará-la com os atuais tratadores. Temos de garantir que a transição é tão calma quanto possível.
5: Julie ficou viúva há já alguns anos, mas pode ter companhia muito em breve no Santuário do Alentejo. Deve chegar em julho outra fêmea de elefante africano, a Cariba. Está num zoo na Bélgica. Também ela é velhinha e está sem companheiro.
1: Trabalho da jornalista Dora Pires, a nova vida da elefante Julie em Portugal desde 2018, que é proibido o uso de animais selvagens no circo. A família Cardinali admite em comunicado que lhe custou muito dar este passo de separar-se de Julie, que afinal esteve na família ao longo de quase 40 anos. O jornal El País diz que foram 23 os passageiros do navio de cruzeiro Ondius que abandonaram o navio na ilha de Santa Helena, no numa das últimas paragens, ainda em abril, antes de chegar a Cabo Verde, no final da semana passada. Esta informação permite perceber melhor as ordens dadas pela Organização Mundial de Saúde para que fossem rastreados todos os passageiros de um voo de Santa Helena para Joanesburgo. No voo já se sabia que estava uma mulher que manifestou um forte agravamento da doença durante o voo, morreu na África do Sul 2 dias depois. O El País conta esta manhã que os destinos dos restantes passageiros que abandonaram o cruzeiro em Santa Helena não está ainda totalmente claro. Um deles, um britânico, testou entretanto positivo ao antivírus. Esta manhã, pelo menos 2 dos 3 passageiros que tinham sido retirados ontem do navio em Cabo Verde chegaram a Amsterdão a bordo de um avião ambulância. Tinham voado de Cabo Verde para as Canárias, onde o avião comercial onde seguiam teve de parar devido a uma avaria num dos equipamentos de saúde. O MV Ondios largou da ilha de Santiago ontem, está neste momento a navegar rumo à Granadilha da Abona, um pequeno porto no extremo sul de Tenerife, na ilha da Gran Canária, onde deve chegar no próximo fim de semana. O governo perdeu o controle político da legislação laboral. É esta a leitura de Ana Mendes Godinho, neste dia em que o pacote laboral volta a ser discutido na Comissão de Concertação Social. A intenção de rever as leis laborais surge apenas 3 anos depois de ter sido aprovada a chamada Agenda do Trabalho Digno, negociada quando Ana Mendes Godinho era Ministra do Trabalho. Entre as medidas adotadas estavam os contratos temporários a termo certo, que só podiam ser renovados 4 vezes e não 6, como acontecia até então, e que se uma empresa fizesse um despedimento coletivo ou optasse pela extinção do posto de trabalho, ficava impedida durante 12 meses seguintes de recorrer a outsourcing. Ana Mendes Godinho diz que o governo está a enfrentar uma crise de credibilidade. A antiga ministra diz que os objetivos do pacote laboral não são claros.
7: O governo perdeu o controle político deste processo da legislação laboral. A revisão de uma legislação laboral precisa de equilíbrio, precisa de previsibilidade, e isto começou como uma revisão laboral que ninguém pediu e acabou com uma crise de credibilidade do governo. Até hoje, eu acho que ninguém quer explicar, aliás, para que serve esta reforma, a quem responde, a que necessidades responde.
1: Ana Mendes Godinho, a antiga ministra do Trabalho, a reforma laboral apresentada pelo atual governo chama-se Trabalho 21, ou chamou-se no documento original. Ana Mendes Godinho considera que é uma proposta do século XIX porque leva à precariedade dos trabalhadores, precariedade essa que para a socialista é uma questão de ideologia apresentada como receita para a produtividade. Ouvida pela TSF, a antiga ministra do Trabalho diz também que o pacote laboral não responde às necessidades do mercado laboral, principalmente quando as empresas querem contratar. Os médicos nas urgências podem vir a receber um incentivo de até 80% do salário base pelas horas extraordinárias. O diploma vai hoje à reunião do Governo, que já começou. O objetivo é valorizar os médicos do quadro em relação aos tarefeiros. O Diário Notícias conta esta manhã que em relação aos tarefeiros haverá mais limitações para a contratação e um impedimento absoluto de contratar para outros serviços que não a urgência e mesmo nestes casos, só em casos de extrema necessidade. O Presidente da Associação dos Médicos que os prestadores de serviços diz que a proposta do Governo não faz sentido, pode prejudicar ainda mais o SNS. Nuno Figueiredo Sousa lembrou esta manhã na TSF que são estes profissionais que asseguram grande parte dos serviços, pelo que defende que a limitação dos tarefeiros não é o caminho certo.
8: No que diz respeito a essa possibilidade, parece-me altamente incomportável e incompatível com a realidade do Serviço Nacional. Soubemos há poucos dias, pela reportagem de um jornal, que mais de metade das OLS recorrem já a prestadores de serviço para assegurar os cuidados intensivos. Ora bem, se aplicarmos isso também à imagiologia, a algumas consultas, onde em zonas do país são francamente deficitárias, não há forma de que isso venha a ter bom fim e não me parece que seja o caminho a ser feito.
1: Nuno Figueiredo Sousa admite que a hipótese de paralisação volta a estar em cima da mesa e lamenta que os médicos tarefeiros não tenham sido ouvidos em todo este processo. Do lado dos gestores, as ideias do Governo também geram pouco entusiasmo. O Presidente da Associação Portuguesa de Administradores Hospitalares considera que a medida terá pouco impacto e ainda poderá afastar mais os tarefeiros do Serviço Nacional de Saúde. O Presidente da Associação é Xavier Barreto e defende que os hospitais precisavam de outra solução.
9: Praticável é, não vai ter é o efeito que se pretendia. Repare que a maior parte das horas, a quase totalidade das horas realizadas por prestadores de serviço são no serviço de urgência. E é um facto que tem mais impacto em termos de custos, também em termos de alguma incerteza e alguma instabilidade que gera na realização das escalas. E, portanto, não surte o efeito pretendido, que é deixarmos de ter prestadores de serviço e passamos a ter pessoas contratadas nos quadros dos hospitais.
1: quanto aos incentivos anunciados, até 80% do salário base para os médicos que fazem mais horas do que as previstas na lei, Xavier Barreto avisa que a ideia pode ser arriscada.
9: Os médicos são humanos e, portanto, a sua capacidade de trabalhar por largas horas seguidas tem limite e, à medida que não nos aproximamos desse limite, o risco aumenta. E, portanto, eu acho que criar incentivos para que os médicos trabalhem ainda mais horas do que aquelas que trabalham é arriscado. Portanto, eu preferia, acho que faria mais sentido, que nós criássemos incentivos e propostas contratuais, competitivas, para que os prestadores de serviço fizessem contratos mais perenes, mais sólidos, mais consistentes, contratos de trabalho, com os hospitais em que já trabalham, em muitos casos.
1: Xavier Barreto, presidente da Associação Portuguesa de Administradores Hospitalares, ouvido esta manhã pela TSF, no dia em que o Conselho de Ministros está a discutir estas alterações às regras de utilização dos tarefeiros no Serviço Nacional de Saúde, o Conselho de Ministros que está hoje também a discutir o novo regime de atuação do Instituto Nacional de Emergência Médica.
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0: São 10h13, vamos ter Fórum TSF já a seguir. Hoje vamos olhar um estudo que nos mostra que os jovens não querem deixar o interior. O governo e as autarquias estão a fazer o suficiente para travar o despovoamento? E em que áreas é necessário apostar para que os mais novos possam ficar nas suas terras de origem? Temos de apostar em transportes públicos e acessibilidades e de criar emprego de qualidade? Estes são os ângulos para o debate no Fórum desta manhã. Começa já a seguir com Manuela Cássio. Para participar, basta inscrever-se através do 808-202-173, 808-202-173. Participe também no debate online na página da TSF no Facebook. Vamos saber do trânsito, nesta altura com um acidente no Porto, na A3, junto à saída para a circunvalação, em direção ao Porto. Há paragens desde a zona do Nó de Águas Santas. A VCI, sentido a Rábido Freixo, tem fila entre o Campo Alegre e a saída para a Avenida da Boa Vista. E em direção à Rábida, há demora entre o Mercado Abastecedor e o Nó de A3. Na A28, em direção ao Porto, há fila à passagem pelo Nó de A4 e depois também alguma demora no final da Avenida AEP para a VCI e para a Avenida de Sidónio Peix. Na região Lisboa, ainda lentidão na segunda circular, sentido Pinamanique-se Cavém, entre a Escola Alemã e as Calvanas, e também no viaduto Duarte Pacheco, em direção às Amoreiras, ainda a afetar o final da A5.
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1: Bom dia. Afinal, os jovens do interior não querem fugir para a cidade. Um estudo europeu que hoje nos foi revelado pelo Jornal de Notícias, intitulado Vieram para Ficar? As transições da juventude rural antes e depois da pandemia de Covid-19, este estudo vem contrariar uma ideia feita e tantas vezes repetida. Os jovens querem continuar a viver nas suas terras de origem. O que exija é melhores condições de vida. No Fórum TSF, tomamos como ponto de partida este estudo, que pode ler no Jornal de Notícias, e queremos ouvir a sua opinião. O governo e as autarquias estão a fazer o suficiente para travar o despovoamento? Em que áreas é necessário apostar para que os mais jovens possam ficar nas terras de origem? Número de telefone 808-202-173, 808-202-173. Pode também contribuir para este debate escrevendo a sua opinião no Facebook da TSF. E o que é necessário fazer para que não forcemos estes jovens a sair das terras onde querem continuar? Temos de apostar numa rede de transportes públicos e na melhoria das acessibilidades? A solução passa por apoiar as empresas para poderem criar emprego de qualidade? Precisamos de serviços públicos eficazes, de reforçar as condições dos hospitais, de travar o encerramento dos balcões dos bancos e de outros serviços públicos? No Fórum TSF queremos ouvir a sua opinião sobre esta questão, que é essencial sobre o país que queremos ter e se queremos ou não ajudar os nossos jovens a continuar a viver e a desenvolver o interior. Queremos ouvir a sua opinião. No telefone do Fórum, 808-202-173, 808-202-173. Pode também contribuir para este debate escrevendo a sua opinião no Facebook da TSF. Mas o que é que nos diz este estudo, que hoje dá o ponto de partida, que é o ponto de partida aqui para o Fórum? Este relatório europeu contraria a ideia da necessidade do abandono do interior. Os mais novos querem ficar nas suas terras, mas exigem sobretudo transportes e emprego digno. Quase 80% dos jovens das zonas rurais europeias gostaria de viver, estudar ou trabalhar nos territórios de origem, ou pelo menos nas proximidades. Mas os jovens fazem depender essa decisão, sobretudo, da rede de transportes, do mercado de trabalho e da participação cívica. E no que respeita a transportes, por exemplo, este estudo aponta a possibilidade dos municípios avançarem com um sistema de partilha de viatura própria ou transportes públicos mais ajustados à realidade, como redes de mini-autocarros. Países como a Irlanda já começaram a investir neste tipo de soluções e estão a dar resultado, estão a contribuir para que os jovens, que assim o queiram, possam ficar nas zonas rurais ou, pelo menos, procurarem trabalho nas zonas urbanas mais próximas. Queremos ouvir a sua opinião. Para já, iniciamos este debate com a ajuda de Inês Cardoso, que é diretora-geral editorial de Notícias Limitadas. Bom dia, Inês, bem-vinda ao Fórum TSF. Os nossos governantes deveriam ler com atenção este estudo, que vem contrariar aqui uma ideia feita e tantas vezes repetida de que os jovens querem a fugir do interior?
2: Bom dia, Manuela Cássia, e bom dia ao Fórum. É verdade, eu penso que há uma frase que sintetizei aqui, que é a chave, no fundo, neste trabalho e na conclusão deste estudo, que é a frase de que os jovens se sentem abandonados pelas políticas públicas. E esse, a meu ver, é um problema central, aliás, noutros fóruns focados nas assimetrias e nas questões regionais, temos focado aqui alguma dificuldade que tem havido em olhar para este tema do ponto de vista da articulação de políticas e em criar mecanismos que sejam, de facto, que contrariem a assimetria e que incentivem outras dinâmicas de fixação populacional. O caso da mobilidade parece-me particularmente interessante, porque não apenas surge aqui como um dos fatores críticos que é apontado pelos mais jovens, como é um bom exemplo da forma como é preciso olhar para este tema com um espírito um pouco mais arejado, procurando soluções inovadoras, nomeadamente a questão da partilha de carros, que no passado não seria propriamente encarado como uma solução viável, mas há de facto nas novas gerações uma perspectiva bastante diferente na forma como olham para o tema de ter ou não ter um carro próprio e como valorizam determinadas questões de uma forma diferente. E parece-me que falta essa inovação. Quando nós olhamos para as políticas, nomeadamente locais, de incentivos à fixação, elas estão ainda muito focadas em incentivos à natalidade, por exemplo, e chega a ter valores que, em teoria, nos parecem muito mobilizadores. Há câmaras que chegam a oferecer 5 mil euros por cada filho nascido no território, e, portanto, todas as políticas que foram sendo desenhadas eram muito centradas no incentivo à natalidade, o que por si só se percebe depois, avaliando que não deu propriamente grandes resultados. Quando provavelmente será preciso deslocar um pouco a lente, olhar para aqueles que são identificados como os principais fatores de bloqueio, nomeadamente neste estudo, e saber adaptar as políticas. É verdade que há o tema como o que falávamos da mobilidade, mas há outro aspecto essencial, é que é sempre preciso olhar que o emprego é central para as escolhas que cada pessoa faz, e no caso particular dos jovens. E esse é o outro fator-chave identificado, é que estamos a falar de empregos muitas vezes precários ou pouco qualificados, ou em territórios em que as perspectivas de progressão na carreira são mais difíceis. E, portanto, enquanto não houver também uma capacidade de criarmos incentivos, nomeadamente para empresas que passem muito mais pela deslocalização, que passem por outros mecanismos de organização do trabalho, que não necessariamente os mais tradicionais, vamos ter dificuldade em superar esses bloqueios. É muito curioso, de facto, no estudo, esta crítica à visão burocrática dos serviços públicos e a forma como os jovens recorrem muito pouco aos serviços convencionais. Apenas 18%, por exemplo, recorrem aos serviços públicos de emprego, e a maioria sublinha que as redes informais são muito mais importantes. Noutros trabalhos que temos vindo a fazer jornalisticamente, percebe-se exatamente isso. Eu dou aqui o exemplo de uma associação que é a Rural Move, que nasceu precisamente na pandemia, e que se percebe que a pandemia foi, de facto, um momento que de certa forma, marca aqui alguma transição e que foi, em que o interior foi visto como uma oportunidade. É uma associação criada por jovens, nessa altura, dinamizada por jovens, que tem já procurado soluções de colocação no interior para muitas famílias, e que mostra precisamente como, de certa forma, muitas vezes as organizações não governamentais, os movimentos associativos, as redes informais criadas no próprio território estão mais à frente do que as políticas públicas. E esse é, de facto, um fator sobre o qual importa refletir, e em que há uma particular responsabilidade de quem está no governo, seja ele na administração central, seja ele ao nível local, nas políticas que são desenhadas em cada município, há de facto uma responsabilidade particular, a incapacidade de mobilizar as vontades que, pelos vistos, existem, que são identificadas, mas que depois não têm as necessárias oportunidades e instrumentos no terreno.
1: Pelo menos o poder político não poderá continuar com o argumento de bom, não podemos parar o vento com as mãos, os jovens querem sair de lá, não podemos fazer nada.
2: Exatamente, pelo menos esse argumento não existe, ele está aqui bem identificado em 14 países, e no caso interessa-nos particularmente olhar para a nossa realidade. Eu devo dizer que não me surpreende essa conclusão, porque é algo que precisamente com alguns movimentos, dei há pouco o exemplo do Rural Move, mas há outras associações e movimentos que têm vindo a trabalhar nesse sentido, e com a percepção de que ao nível de qualidade de vida de uma geração jovem que valoriza também a atividade ao ar livre, o tema da habitação, que é crítico, que muitas vezes tem respostas muito mais acessíveis em áreas do interior. Portanto, este é um dos temas em que a habitação é uma oportunidade que o poder político tem para, no fundo, encontrar ferramentas e respostas para as pessoas que podem permitir descongestionar e de certa forma, esvaziar a bolha especulativa que temos neste momento nos principais centros urbanos, eu diria que há um conjunto de elementos que fazem com que se perceba que há de facto um conjunto de oportunidades que não está a ser explorado. E é verdade, como dizias, Manuela Cássio, o discurso político não pode de facto escusar-se na alguma tendência de dizer que os jovens procuram as oportunidades de trabalho nas cidades ou querem continuar a sair para as cidades, porque efetivamente temos vários sinais, e este é um estudo muito concreto e com números bastante robustos que nos dizem isto mesmo. E sobretudo nós continuamos a perceber que o governo faz algumas visitas pontualmente, fala por vezes em desconcentração de secretarias de Estado, que são sempre mais simbólicas do que outra coisa, associadas aos locais de residência dos próprios governantes, mas na verdade, se olharmos nem do ponto de vista de desenho de medidas ajustadas às características dos territórios e às necessidades dos territórios, nem do ponto de vista da deslocalização de serviços, todas as tentativas incipientes que houve esbarraram em protestos ou de funcionários ou de reclamações de determinados níveis, e portanto nunca houve sequer uma tentativa de deslocalização efetiva de serviços relevantes, nem outro aspecto também referido há pouco, a questão dos postos de trabalho que é a própria administração pública a esvaziar, encerrando serviços, muitas vezes encarando, tendo uma perspectiva puramente economicista na forma como desenha os serviços e sem utilizar o próprio emprego público como um mecanismo que em muitos territórios é essencial para a fixação e para a própria mobilização de outras áreas que depois estão associadas. Portanto, há um conjunto de ações e de áreas de intervenção em que há responsabilidade dos poderes públicos que, de facto, não têm cumprido o seu papel.
1: Análise de Inês Cardoso, diretora-geral editorial da Notícia Limitadas, que é o grupo de comunicação social a que pertence a TSF, ajudando-nos aqui a lançar o tema hoje em debate. Queremos ouvir a sua opinião. O ponto de partida é um estudo que pode ler no Jornal de Notícias, que nos mostra que, afinal, os jovens que vivem no interior não querem fugir para a cidade. Querem, cerca de 80% destes jovens querem ficar a viver nas suas terras de origem. Exigem condições melhores de vida, que passam por retransportes, acessibilidades decentes, emprego digno, serviços públicos. Ora, no Fórum TSF queremos ouvir a sua opinião. Que avaliação faz? O governo e as autarquias estão a fazer o suficiente para travar o despovoamento? O que é preciso fazer? Em que áreas é necessário apostar para que os mais jovens possam ficar nas terras de origem? Onde é necessário apostar? É na rede de transportes públicos, na melhoria das acessibilidades? É preciso apoiar as empresas para poderem criar emprego de qualidade? Precisamos de serviços públicos em vez de fechar esses serviços no interior? Precisamos dar condições aos hospitais para responderem às populações? É essencial travar o encerramento, por exemplo, de balcões dos bancos e de outros serviços essenciais? Queremos ouvir a sua opinião. Número de telefone do Fórum, 808-202-173, 808-202-173. Pode também escrever a sua opinião no Facebook. Foi o que fez o Vasco Amaral, que defende que o interior de Portugal é um diamante em bruto. Faltam as ferramentas para o lapidar. Acessibilidades, infraestruturas, desburocratização e bonificação fiscal relevante seriam as principais ferramentas necessárias ao setor empresarial para a criação de emprego e, por arrasto, à fixação de pessoas. Cabe ao governo e às autarquias dar o primeiro passo para a atratividade de pessoas e não o inverso. E que opinião tem a nossa ouvinte Glória Santos, operacional de tráfego, que nos escuta em Lessa da Palmeira? Bom dia.
3: Olá, bom dia, Manuela Cássio. Aqui estou. Ora bem, é assim, eu acho que o nosso interior é, como dizia esse senhor no Facebook, é um diamante em bruto. Eu acredito que a maior parte dos jovens não queira sair da sua terra de origem. Mas o que é que se pode fazer em termos de para os fixar, digamos assim? É que começamos logo pelo emprego, não é? Emprego de qualidade. É, é quase inexistente. É agricultura, são poucos serviços. Agora aposta-se muito também no alojamento local, em algumas regiões, mas a nível de empregos a opção é extremamente limitada, e nesse aspecto acho que as autarquias terão uma palavra a dizer, mas não só as autarquias, o Governo Central terá que apoiar muito mais as autarquias, porque, assim, elas sozinhas não querem resolver o problema. E temos um Governo que, por exemplo, está agora a querer lançar um pacote laboral que é uma desgraça. É uma desgraça para todos, para os jovens, é só cortar nos direitos que já temos, é um grande retrocesso, e nisso não estou a ver como é que, se eles fazem isto a nível central, como é que vão apoiar as autarquias. É preciso muito, muito, muito mais apoio às autarquias. E eu posso falar de um caso de uma familiar, que foi bastante nova, para uma aldeia da Cama Vermelhosa, é uma aldeia da Raial e pertence ao Conselho da Guarda, e eu posso dizer que para tudo ela tem que se deslocar. Por exemplo, se precisa de levantar dinheiro, se precisa de fazer compras, tem que ir a Figueira de Castelo Rodrigo. Vão, fazem compras para a semana e eu vendo dinheiro e, enfim... muitas vezes quando vai tem que ir de táxi, porque os transportes são tão falhos ali naquela zona que não tem como se deslocar, não tem carro próprio, não tem como se deslocar. Por exemplo, teve um marido que tinha um problema, teve um problema oncológico, e às 4 da manhã tinham que estar à porta de casa para esperar pela ambulância que os levava ao Hospital Universitário de Coimbra. Deixou de ter médico de saúde porque médico se reformou. Se precisa de uma consulta de especialidade, tem que ir ao Hospital da Guarda. Tem que pedir ambulância, pagam bastante com a ambulância. Há muita, muita, muita coisa que tem que ser feita para fixar os jovens. E acho que não só os jovens, eu acho que nesta altura muita gente está com vontade de desacelerar um bocadinho. E havia a hipótese de muita gente ir viver para o interior. E eu falo por mim própria, se não fosse hipocondríaca, provavelmente apostaria nessa hipótese, porque estou sujeita a um trabalho que dá elevado stress, e era muito bom poder abrandar, poder ir para um sítio mais calmo, e como eu, um monte de pessoas, já ouvi imensas pessoas a falar disto. Diga.
1: Não, e agradecer, Glória Santos, pensei que já tinha terminado.
3: É isso, basicamente é isso. Acho que falta muito apoio, muito investimento do Governo. Em vez de estarmos a salvar bancos e apostar milhares de milhões nessas coisas, devíamos apostar mais no interior e nas nossas gentes, porque temos um país maravilhoso e acho que qualquer pessoa gostaria de viver para o interior.
1: Obrigado, Glória Santos. Foi importante a sua participação no Fórum TSF. Agradeço-lhe por isso. Vamos agora ao encontro do professor Luís Lourdes, é o presidente do Instituto Politécnico Porto Alegre. Lidera também o Conselho Coordenador dos Institutos Superiores Politécnicos. Bom dia, professor. Obrigado por ter aceitado este nosso convite. Professor, as conclusões deste estudo, que eu observo aqui de ponto de partida para o debate, que nos mostra que, afinal, os jovens querem ficar no interior, querem ter uma vida de qualidade, como se consegue ter em alguns setores nas cidades. As conclusões deste estudo vão ao encontro daquilo que sentem aí na prática nos jovens que estudam nos politécnicos?
4: Sim, em primeiro lugar agradecer o convite e cumprimentar todo o auditório. A verdade é que o estudo vem trazer um conjunto de conclusões que neste caso passam a ser científicas, mas que nós empiricamente já conhecíamos. É muito difícil querer tornar os territórios competitivos quando na realidade não lhes damos as ferramentas necessárias para eles o poderem ser. Veja-se, por exemplo, a questão dos transportes. Uma das conclusões que o estudo apresenta prende-se diretamente com a questão da falta ou da ineficácia dos transportes públicos nestas zonas de interior e de menor densidade populacional. E aquilo que é o argumento do governo é que a rede de transporte tem-se desconstruído ou tem-se desdensificado ao longo dos últimos anos porque não é rentável. Mas a pergunta que eu faço, enquanto alguém que vive e paga impostos no interior, é se o metro de Lisboa é rentável ou se o metro do Porto é rentável. Vão ver os relatórios de contas dos últimos anos. Milhões de prejuízo. Mas existem porquê? Porque é um serviço à população, tal como o é em Porto Alegre, na Guarda, em Castelo Branco, ou em Beja, ou em Bragança. Só que, como serve menos pessoas e o impacto do ponto de vista direto, que é o voto, é menor, não há uma preocupação direta com estes cidadãos que deveriam ter exatamente o mesmo reconhecimento e o igual valor que têm outros. Mas quando nós pensamos nisto, arrasta-nos para um conjunto de medidas e de ideias que acabam por ser paradigmáticas daquela que é a realidade nacional. Pensem comigo. Se nós pensarmos, o programa do atual governo, mas dos governos anteriores, tinham na coesão territorial uma bandeira. A coesão territorial era fundamental. Agora pensemos quais foram as medidas que efetivamente foram apresentadas e implementadas para promover a coesão territorial. Quais foram? Qual o seu impacto? Onde é que estão as medidas? Onde é que está o diagnóstico? Onde é que está a monitorização? Não existem. E porquê é que não existem? Desde logo porque nós temos uma lei eleitoral ultrapassada, onde os territórios são representados não tendo em conta a sua dimensão, mas tendo em conta o seu número de habitantes. Por isso o peso político destes territórios é cada vez menor e vai tendo cada vez menos impacto nas decisões. Depois, aquilo que deveria ser a primeira alavanca, e permitam-me discordar um bocadinho, quando se junta a governo e autarquias, as autarquias fazem um trabalho extraordinário, porque também as autarquias do interior lutam com os mesmos desafios que lutam as instituições que lá estão sediadas. Falta de transporte, a refação daquela que é a atividade industrial. Porquê? Porque do ponto de vista do governo não tem havido a visão necessária para investir de forma adequada nestas regiões. Vamos imaginar, quais são os benefícios fiscais? Eu dou sempre um exemplo, que é um exemplo paradigmático daquilo que representa morar no interior. Eu, felizmente, sou um tipo saudável. O único problema que tenho é sinusite. Se quiser ir ao hospital em Porto Alegre para uma consulta de otorrino, é uma dificuldade. Em Lisboa tenho 20 todos os dias, mas eu pago os mesmos impostos que uma pessoa de Lisboa para ter acesso.

0: de viver nos sítios onde o emprego existe.
1: A propósito de formação, é reconhecida a importância dos politécnicos na criação de saber, é um dado adquirido, contribuindo para a fixação dos jovens qualificados nessas regiões. E a aposta no politécnico, ou o Estado Central, tem feito uma aposta para potenciar esta importância ou não?
0: Também não tem, porque na realidade o que nós estamos a falar é algo muito específico. Basta olharmos para aquilo que são a distribuição do número de vagas. Nós temos uma distribuição do número de vagas perfeitamente desequilibrada no país. Aliás, é a mais desequilibrada da Europa. Temos mais de 50%, para ser mais preciso, 56% das vagas concentradas em Lisboa e no Porto. E isto faz com que, desde logo, aí se crie um grande desequilíbrio. E que é um desequilíbrio que acaba por trazer um impacto negativo para as instituições e também para a coesão territorial.
1: E está a falhar essa aposta nos politécnicos, esse apoio aos politécnicos?
0: Eu não sei se posso falar como apoio ou falha de apoio. Tem sido um posicionamento do governo que tem efetivamente criado estes desequilíbrios.
1: Professor Luís Loures, não lhe roubo mais tempo, interrompeu uma reunião para nos ajudar aqui neste debate. Agradeço-lhe também por isso. Contributo importante do Presidente do Instituto Politécnico de Porto Alegre, que lidera o Conselho Coordenador dos Institutos Superiores Politécnicos, ajudando-nos aqui também neste debate. Volto a espreitar o Facebook aqui da TSF. E os ouvintes podem participar ou de viva voz, inscrevendo-se para o número de telefone 808-202-173, 808-202-173, ou então, se não quiserem ou não puderem participar de viva voz, podem mesmo assim ajudar-nos neste debate, escrevendo a opinião que têm sobre este tema no Facebook da TSF. E o Eduardo Soares escreve que, sendo um dos principais problemas portugueses, a questão da demografia, é incrível como a questão da retenção no país dos jovens não é uma prioridade. As principais aspirações dos jovens são salários dignos, habitação, trabalho remoto e creches para os filhos. Com condições nestas quatro áreas, conseguiríamos reter provavelmente a maioria dos nossos jovens. Hoje em dia há jovens que, mesmo com salário mais elevado e sem trabalho remoto, principalmente os melhores, não aceitam mudar de emprego. Há uma cultura diferente em que o teletrabalho lhes permite conciliar muito melhor a vida pessoal com a vida familiar. A maioria já não quer viver para trabalhar. E se não conseguir pagar uma casa ou não tiver onde colocar os filhos, naturalmente que pensa em viver e constituir família noutro local. A nossa ouvinte Catherine Crook escreve também no Facebook da TSF que o interior de Portugal é riquíssimo, mas quem está no poder não tem interesse em o desenvolver. E quando o faz, faz mal feito, como fizeram há alguns anos quando fecharam escolas e outros serviços. Seria importante começar por desenvolver e investir nos transportes públicos, principalmente o transporte ferroviário. Vamos agora ao encontro do professor Jorge Malheiros, geógrafo, investigador do Centro de Estudos Geográficos da Universidade de Lisboa. Professor, obrigado por nos ajudar também neste debate. Que tem aqui como ponto de partida este estudo, o estudo europeu, que foi coordenado por um investigador do ISCTE, e que nos mostra que, ao contrário daquela ideia que por vezes parece ser lugar comum, que os jovens que vivem no interior, que vivem nas zonas rurais, querem sair e vir para as cidades, ora, este estudo mostra-nos que quase 80% dos jovens o que gostava mesmo era de ficar nas suas terras de origem, ou pelo menos ali perto, são precisas condições. Este estudo, em sua opinião, professor Jorge Malheiros, deveria levar os nossos responsáveis políticos a repensar o país que queremos e a reavaliar a aposta ou a falta de aposta no interior?
2: Bom dia a quem nos ouve. Muito obrigado pelo convite do Fórum TSF e também cumprimento o Manuel Acácio. Sim, eu diria que sim, que deveria ser mais um contributo importante para que se pensem as políticas de coesão territorial e as questões de desenvolvimento do interior. Eu fiquei muito, não conheço o estudo, conheço pela notícia do JTN, feito, coordenado, creio, pelo meu colega Francisco Simões, e fiquei com muita curiosidade em saber mais sobre este estudo, ainda por cima é feito não apenas em Portugal, mas em Portugal e mais 13 países europeus, o que mostra que esta questão do despovoamento das áreas periféricas, dos interiores, chamemos-lhe assim, dos interiores, as áreas que estão mais distantes das grandes metrópoles e das cidades mais importantes de diversos países europeus, corresponde a um problema comum de vários Estados. E, portanto, não é uma exclusividade portuguesa. Temos o mesmo problema em Espanha, o mesmo problema em Itália, o mesmo problema em alguns, em quase todos os países do norte da Europa, com exceção eventual de um ou outro micro-Estado. Portanto, há aqui

0: contextualizar. Primeiro, isto não é um desafio específico de Portugal, é importante em Portugal, nós estamos na realidade portuguesa e temos de pensar nessa realidade, também temos de pensar no contexto europeu, mas é um problema que tem componentes mais estruturais. Eu queria chamar a atenção primeiro para este ponto. O segundo, e antes de chegar às políticas, porque queria só fazer aqui dois comentários, eu acho que há alguns aspectos interessantes que o estudo revela. E há duas premissas de partida. Uma que é essa que pode ajudar a repensar, ou ajudar a repensar mais as políticas, que é a consciência, agora mais fundamentada, porque temos mais um estudo que a fundamenta, de que uma parte da população jovem gostaria de viver no interior, ou pelo menos de viver algum tempo nas áreas interiores. E aqui eu digo algum tempo porque os ciclos de vida hoje são às vezes curtos. E usar termos como fixar as pessoas, reter as pessoas, são às vezes perspectivas muito, digamos, muito fixistas de uma realidade que muda muito. Isto é, os ciclos de vida hoje e as relações que temos do ponto de vista familiar, do ponto de vista profissional, são marcadas muitas vezes por períodos mais curtos, isto é, contratos de trabalho que não são tão longos, um menor número de filhos, porque as crianças são um elemento importante para a estabilização até geográfica, contratos de trabalho que duram menos tempo, muitas vezes relações familiares que também são mais curtas, e tudo isto está depois associado a alguma mobilidade geográfica. Além de que as pessoas querem também ter experiências diferentes em determinadas fases, estar na cidade, onde há mais animação, onde estão, por exemplo, mais pessoas do mesmo grupo social ou do mesmo grupo etário. Noutras fases, mais tranquilidade. Estar em territórios onde a qualidade de vida também se mede por um tempo mais lento. E, portanto, esta ideia de fixar, reter, deve ser muito mais matizada com esta ideia de que, em algumas fases, está nos sítios, noutras está noutros, e deve haver condições para estar quer no meio urbano, quer nas zonas do interior. E, portanto, eu creio que temos de ter em conta esta ideia de uma sociedade mais dinâmica. O interesse todo aqui é dizer que o interior, estas áreas periféricas face aos grandes centros, também são atrativas e os jovens também querem viver nelas. Eu acho que isto é uma premissa fundamental. A segunda é a ideia de uma certa organização em rede do território. Porque quando nós aqui falamos do interior, não é igual Porto Alegre, onde falava há pouco o diretor do Politécnico, ou uma pequena aldeia de um dos outros concelhos do distrito de Porto Alegre. Ou uma vila, sede de concelho, também do distrito de Porto Alegre, ou do distrito de Évora, ou do distrito de Beja. Portanto, é uma hierarquia de lugares que implica a tal mobilidade que os jovens referem, que é importante. Se é verdade que foi, digamos, uma política completamente contrária à fixação de pessoas nos territórios, esta de encerrar serviços, tendo como base uma ideia de otimização que, como referiu bem o responsável politécnico, é desequilibrada, porque se permite que nas áreas urbanas haja déficit, mas depois justifica-se com o combate ao déficit, o encerramento de serviços, porque tem que fazer uma certa otimização nas áreas do interior, e, portanto, nuns casos permite-se o déficit, noutros não, penalizando as áreas chamadas de baixa densidade populacional. Este processo acaba por contribuir para o esvaziamento. Dito isto, é importante, também não se pode ter todos os serviços em todos os lugares, isto é, há uma hierarquia de lugares muito pequenos, depois os que são intermédios são um pouco mais altos, o que obriga a uma lógica de que, em alguns sítios, vamos ter serviços mais simples, mais básicos para a população, eventualmente uma aldeia muito pequena, apenas distribuição ambulatória ou a existência de um café ou de uma mercearia, depois um nível intermédio com alguns serviços públicos e depois serviços públicos mais especializados que vão até ao hospital, ao tribunal, etc. Portanto, tem de haver aqui uma hierarquia nas regiões do interior que implica mobilidades. É por isso que os jovens referem tanto a esta questão da mobilidade, porque não pode estar tudo em todos os locais. E a verdade é que depois, quando pensamos nestas mobilidades, são mais quilómetros no interior, mas em termos de tempo pode ser o mesmo que levamos a deslocarmos da periferia urbana para o centro da cidade, por exemplo. E, portanto, eu diria que há estes dois aspectos, estas duas condições de partida, que são essenciais. A consciência que se pode viver bem no interior e que os jovens querem permanecer ou estar períodos da sua vida aí, porque há qualidade de vida, e, em segundo lugar, a necessidade de organização em rede. Depois, como é referido no estudo muito bem, quer-se ficar desde que haja condições. E aí houve uma coisa que me surpreendeu, não tanto admitindo, digamos, três grandes tipos de condições, houve um dos tipos de condições que me surpreendeu um pouco pela desvalorização. Mas os que são valorizados correspondem, em primeiro lugar, claro, às condições de subsistência económica e qualificação. Ter emprego, ter um emprego qualificado, ter um salário que seja compatível com as ambições das pessoas e a qualidade de vida que desejam, ter serviços que permitam essa qualidade de vida. E depois, ter garantidas as condições de mobilidade para funcionar no contexto da rede. Da tal rede de lugares, e portanto ter acesso à capital distrito se for necessário, deslocar-se a um centro maior, para beneficiar da oferta cultural, por exemplo, ou para uma deslocação de fim de semana, ou para poder ter uma ligação externa maior, por exemplo, ir ao estrangeiro, no aeroporto, em todos os locais, e portanto há aqui uma questão da mobilidade. Estas condições, digamos, do ponto de vista económico e do ponto de vista da funcionalidade, muito associada a infraestruturas, são claramente realçadas. O que é que nos surpreendeu? Foi uma certa desvalorização, enquanto motivo para não estar no interior, da componente, eu diria, sociocultural. A ideia de que há serviços, a questão de uma menor oferta, digamos, de animação e serviços culturais nas áreas do interior, podia justificar que as pessoas não queriam ficar aí. E aparentemente os jovens não realçaram isto, e isso surpreendeu-me um pouco, porque eu lembro-me que aqui há uns anos, uma pequena história, havia dois jovens da Galiza que tinham ido estar para Madrid. Da Galiza interior, nem era Santiago, nem a Corunha, era a Galiza interior. E depois eles estudaram informática, foram, a determinada altura, abriram uns postos de trabalho, creio que na autarquia ou no serviço relacionado, numa autarquia relativamente pequena do interior da Galiza, e eles eram candidatos fortes a voltar à sua terra, porque eram daí, e trabalhar, e o salário até era bom, o projeto era interessante, e tomaram opções diferentes. Um disse que sim, que regressava, e o outro não. Mas em conversa entre os dois, o que regressou disse, epá, regressa, vem comigo, nós somos da mesma terra, isto vai ser uma experiência interessante, ajudamos a contribuirmos para o desenvolvimento, para a modernização, etc. E o outro disse, bem, está bem, epá, mas o salário é mau, ainda por cima o custo de vida é menor, com o que ganhas aqui consegues fazer mais coisas do que se ficares em Madrid. E no fim este segundo jovem disse, pois é, eu epá, não vou voltar, mas não voltas porquê? E a resposta foi, em Madrid passam coisas. E esta ideia do passam coisas, isto é mais animado, é mais diverso, etc., aparentemente é desvalorizado neste estudo, e isto para mim surpreendeu-me um bocadinho, que este motivo não fosse tão significativo, e gostava de compreender melhor. Porque apesar de tudo, as luzes da cidade ainda desempenham um papel, algo que não é realçado neste estudo. Última nota,
1: diga.
0: Deixe-me só fechar, a última nota é sobre, digamos assim, o terceiro motivo, que já foi abordado até pela responsável do vosso grupo editorial.
1: A Inês Cardoso.
0: A Inês Cardoso, que é aqui uma componente mais estrutural, digamos, estas são mais imediatas, têm a ver com ofertas culturais ou com a forma como as pessoas podem sobreviver do ponto de vista dos salários, do ponto de vista do emprego, do ponto de vista da possibilidade de carreira. Esta é uma questão mais estrutural que vem referido na notícia como a ideia de uma cidadania negada e que remete muito para as análises que eles fazem sobre aquilo a que se chamam as regiões que ficaram para cá, para trás, não é? As left behind regions, para usar o termo inglês, as regiões que são esquecidas no interior. E eu creio que os jovens têm muitas vezes, e referindo também o que disse o meu colega do Politécnico, os jovens têm muitas vezes a noção de que as regiões do interior contam pouco no contexto das políticas públicas. E Porto Alegre é, de facto, o melhor exemplo, porque elegendo só dois deputados para o Parlamento, o desperdício de votos pode ser brutal, porque um partido com 40%, ou 40 e poucos por cento, pode eleger os dois deputados, o que significa que 60% dos votos não elegem ninguém. Portanto, já conta menos porque só tem dois, e desperdiça mais votos do que qualquer outra região do país. E isto depois, digamos, este é o exemplo extremo, mas depois temos casos menos extremos em vários outros pontos. E esta consciência de que estas regiões contam um pouco, atinge os jovens, falando com alguns dos meus estudantes, uns que se fixaram em regiões do interior, outros que querem ficar em regiões do interior, Esta última componente, para além das outras mais objetivas, é algo de que eles têm consciência. Isto é, nós estivermos no centro, há mais atenção em termos das políticas, temos mais capacidade de influenciar as políticas através das eleições, se estivermos no interior, temos menos. E isto é uma situação injusta. E as pessoas têm consciência disso. E isso também leva a que haja algum sentimento também da parte dos jovens de forte insatisfação.
1: É um privilégio contar com a sua ajuda, professor Jorge Malheiros, no debate que hoje fazemos. Agradeço ao investigador do Centro de Estudos Geográficos da Universidade de Lisboa por nos ajudar neste debate, que vamos retomar já a seguir ao noticiário das 11. Para participar, tem à disposição o número de telefone 808-202-173.

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0: Bom dia, 10h59, menos uma hora nos Açores.

0: preciso uma aposta mais forte nos politécnicos no interior. É o alerta de Luís Loures, ele que é o coordenador do Conselho dos Institutos Superiores Politécnicos. O tema hoje no fórum foi um estudo que revela que quase 80% dos jovens que vivem em zonas rurais europeias gostariam de viver, estudar ou trabalhar nos territórios de origem, desde que tenham determinadas condições. Luís Loures lamenta a forma como são distribuídas as vagas nos politécnicos. O secretário de Estado norte-americano Marco Rubio já está no Vaticano, vai encontrar-se com o Papa Leão XIV. Amanhã é dia de reunião com a primeira-ministra italiana Giorgia Meloni. Afinal, serão 40 os passageiros do MV Ondius que deixaram o navio na ilha de Santa Helena, no Atlântico Sul.
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3: Esta é uma quinta-feira com a previsão de uma pequena subida da temperatura mínima, com o céu em geral pouco nublado, mas com aumento gradual de nebulosidade e com ocorrência de aguaceiros fracos, em especial a partir da tarde. Daqui a pouco a segunda parte do Fórum TSF, agora a edição das 11 da manhã, David Alvito.
0: Um estudo conhecido hoje revela que quase 80% dos jovens que vivem em zonas rurais europeias gostariam de viver, estudar ou trabalhar nos territórios de origem ou nas proximidades, desde que tenham determinadas condições. O trabalho teve como objetivo analisar como os jovens rurais de 14 países europeus, com idades entre os 18 e os 30 anos, fizeram a transição para a idade adulta no período pré e pós-pandemia de 2019 a 2023. Este foi o tema que tem estado em debate no fórum da TSF. Luís Loures, presidente do Instituto Politécnico de Porto Alegre e presidente do Conselho Coordenador dos Institutos Superiores Politécnicos, sublinha que é preciso apostar nestas escolas. Deixou um lamento para a forma como são distribuídas as vagas nos politécnicos.
4: Nós temos uma distribuição de número de vagas perfeitamente desequilibrada no país. Aliás, é a mais desequilibrada da Europa. Temos mais de 50%, para ser mais preciso, 56% das vagas concentradas em Lisboa e no Porto. E isto faz com que, desde logo, aí se crie um grande desequilíbrio. E que é um desequilíbrio que acaba por trazer um impacto negativo para as instituições e também para a coesão territorial.
5: E está a falhar essa aposta nos politécnicos, esse apoio aos politécnicos?
4: Eu não sei se posso falar como apoio ou falha de apoio. Tem sido um posicionamento do governo que tem efetivamente criado estes desequilíbrios.
0: O tema continua em debate no fórum da TSF, já a seguir este noticiário das 11 da manhã. Marco Rubio já está no Vaticano, onde vai ter um encontro com o Papa Leão XIV, a visita do secretário de Estado norte-americano, que amanhã vai estar também com a primeira-ministra italiana Giorgia Meloni. Está a ser entendido pela imprensa transalpina como uma tentativa de apaziguar as relações, isto depois dos comentários de Donald Trump contra o líder da Igreja Católica no mês passado. Em abril, o presidente norte-americano descreveu no Papa Leão XIV como terrível, amigo da esquerda radical, péssimo em política externa e também fraco em matéria de criminalidade. Numa resposta inédita, o líder da Igreja Católica criticou aquilo que sente serem os abusos da mensagem cristã. Também numa reação inédita, Giorgia Meloni condenou as críticas de Donald Trump ao Papa, sublinhando que os comentários do presidente norte-americano foram inaceitáveis. Afinal, serão 40 os passageiros do MV Ondius que deixaram o navio na ilha de Santa Helena, no Atlântico Sul. A informação é avançada pelas autoridades dos Países Baixos, o que permite assim entender também as ordens que foram dadas pela Organização Mundial de Saúde para que todos os passageiros de um voo entre Santa Helena e Joanesburgo, na África do Sul, fosse rastreado. O Ondius está a contas com um surto de antivírus. Naquele voo estava uma mulher que viu agravada a doença durante a viagem e acabou por morrer na África do Sul 2 dias depois. O jornal espanhol El País escreve hoje que os destinos dos restantes passageiros que abandonaram o cruzeiro em Santa Helena ainda não está totalmente claro. claro. Um deles, um britânico, testou, entretanto, positivo ao antivírus. Esta manhã, pelo menos dois dos três passageiros que tinham sido retirados ontem do navio em Cabo Verde chegaram a Amsterdão a bordo de um avião ambulância. Tinham voado de Cabo Verde para as Canárias, onde este avião comercial onde seguiam teve de parar devido a uma avaria. O MV Ondios largou da ilha de Santiago ontem, está neste momento em navegação rumo à Granadilha de Abona, um pequeno porto no extremo sul de Tenerife, nas Ilhas Canárias. Esta viagem deverá terminar no fim de semana. O presidente do Instituto Nacional de Saúde, Dr. Ricardo Jorge, alerta para os perigos do turismo de exploração e aventura em zonas remotas do mundo. Na TSF, Fernando Almeida defendeu que os organismos internacionais ligados à saúde devem estabelecer regras e protocolos. Isto porque a possibilidade dos humanos contraírem vírus confinados a determinados ecossistemas aumenta exponencialmente com este tipo de viagens. Ele acrescenta também que uma situação como esta poderá ter estado na origem do antivírus que foi detectado neste navio de cruzeiro Ondios.
6: Turismo em zonas remotas, nas selvas, nos polos, nas ilhas isoladas, e este navio parece, segundo as informações que são transmitidas, integra este conceito de turismo ligado à aventura e ao ecoturismo. A Organização Mundial de Saúde e as autoridades de saúde mundiais e europeias têm que começar a pensar que tipo de turismo é que se está a fazer e que tipo de invasão do ecossistema destes sistemas, porque de facto o contacto cada vez mais frequente, não preparado, de pessoas que não estão suficientemente habilitadas para lidar com este tipo de ecossistema em algum determinado tipo de animais, pode ser potencialmente perigoso por causa de uma outra questão, que é aquilo que é a transição de espécie, que é vírus que normalmente estão no sagrado e no reservatório exclusivo de determinado tipo de animais. O contacto do humano com esses animais poder ser potencialmente perigoso, como é o caso que nós estamos neste momento a lidar.
0: Fernando Almeida foi o convidado do programa Revista de Imprensa Comentada da TSF. O presidente do Instituto Nacional de Saúde, Dr. Ricardo Jorge, confirma também que, para já, o risco de propagação do antivírus na Europa é baixo.
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5: E retomamos o debate no Fórum TSF, que é com um ponto de partida, um estudo europeu que foi coordenado pelo professor do Instituto Superior de Ciências do Trabalho e da empresa Francisco Simões, um estudo que nos mostra que, afinal, ao contrário daquilo que é a ideia comum, os jovens que vivem nas zonas rurais não estão mortinhos por viver para a cidade, gostavam de continuar, cerca de 80% dos jovens gostavam de continuar a viver nas suas terras de origem. Mas querem viver lá, mas se tiverem condições. E aqui o emprego assume um papel decisivo. Bom dia, Dr. Luís Miguel Ribeiro, representa a AEP, a Associação Empresarial de Portugal. As nossas empresas têm dificuldades acrescidas quando se querem implantar e crescer nas zonas mais afastadas das grandes cidades?
15: Bom dia, Manuel Cássio, bom dia ao Fórum. Mais uma vez, muito obrigado pela oportunidade de participar e de partilhar aqui também alguma reflexão que temos feito sobre este tema. Nós, através da Fundação AEP, desenvolvemos também um trabalho, um estudo e um processo de reflexão sobre o país como um todo. Chamou-se Portugal por inteiro, chama-se, é uma publicação que foi feita com a designação Portugal por inteiro, pensar Portugal a partir dos territórios. E esta nossa reflexão tem muito a ver com este desafio que nós temos, o desafio da coesão territorial, o desafio da fixação de pessoas por todo o território. E este desafio hoje é ainda maior, que tem a ver, desde logo, com a questão demográfica e com aquilo que é o desafio que o país enfrenta, com o envelhecimento populacional e com a diminuição da população ativa. Por outro lado, temos uma realidade nova, que é a imigração, e essa imigração que, ao contrário da nossa emigração que saiu desses territórios, nós hoje temos uma imigração que poderia vir para esses territórios. Há aqui hoje uma questão fundamental que o litoral, um desafio, um problema que o litoral enfrenta, que é a questão da habitação, o custo da habitação e o esforço que isso implica para os mais jovens estarem a viver no litoral face aos rendimentos ou aos ordenados que têm. Ora, eu não duvido que após o período da pandemia, após um período em que nós ganhámos novos hábitos de trabalho, após um período em que nós percebemos que há questões e há condições que são fundamentais para o nosso bem-estar, numa altura em que o trabalho, o teletrabalho, o trabalho remoto, etc., passaram a fazer parte dos nossos hábitos, que hoje os mais jovens, face a estes desafios, coloquem como uma opção, e uma opção até prioritária, viverem e trabalharem em territórios do interior. A questão coloca-se, trabalharem onde e com que perspectivas de emprego e de progressão nas carreiras. E aqui temos também realidades distintas, que temos empregos e temos situações em que a partir de casa, nos serviços, nos trabalhos mais nas áreas tecnológicas, ligadas mais à programação, softwares, trabalhos remotos que permitem que as pessoas trabalhem a partir de qualquer parte do país, há outros que as pessoas têm outras ambições, ainda não encontram, ou encontram muito pouco no interior, empresas que lhes permitam essa tal ambição e progressão na carreira. Ora, as empresas, e muitas das empresas que vêm para o nosso país, e as empresas que cá estão, também não têm qualquer problema em se instalarem nestes territórios mais do interior. Aliás, num país com a nossa dimensão, falar entre litoral e interior é, digamos assim, falar numa distância máxima à volta dos 200 km, por isso não tem grande expressão. As acessibilidades hoje, Portugal é um país com boas acessibilidades, a questão que se coloca sempre é as empresas instalarem-se e depois terem pessoas para trabalhar. Ou seja, há aqui uma interdependência entre as pessoas ficarem para terem emprego e as empresas instalarem-se lá e terem pessoas para trabalhar. Este hoje eu diria que é o grande desafio. Para além deste, nós sabemos que o interior tem perdido cada vez mais serviços, nomeadamente na educação, na saúde, em alguns equipamentos. Há regiões do interior em que a conectividade, as acessibilidades ainda têm aqui algumas questões que é preciso resolver, mas diria que estas são daquelas situações que hoje se resolvem relativamente mais fácil. Por isso o relatório aponta três exigências. As melhores acessibilidades, eu penso que estas aqui, a grande parte destas regiões tem relativamente boas acessibilidades, poderá haver aqui uma situação ou outra. O emprego com qualidade e maior acesso à educação e formação é que provavelmente durará mais tempo e será mais difícil de dar uma resposta mais imediata. Mas eu penso que tendencialmente, face a este desafio, me referi há um bocadinho das questões da habitação, face àquilo que é hoje algumas políticas fiscais, mas que precisavam de ser reforçadas, que incentivem as empresas a instalarem-se no interior, isto seria de facto muito bom para o país, para a sua coesão territorial, para o seu equilíbrio, aproveitar esta vontade dos jovens em hoje se fixarem no interior. E há aqui uma questão também que é importante. O interior, aqui, é interior ou tem alguma desvantagem, depende da perspectiva. O país, o nosso maior parceiro comercial é a Espanha. Ora, todo este interior fica mais próximo de Espanha do que as zonas do litoral. Por isso, nós podemos ter aqui vantagens competitivas, naturalmente, que com o nosso principal parceiro comercial e que representa uma grande fatia daquilo que são os nossos negócios, por esta via. Existem hoje, e nós temos desenvolvido alguns projetos que ligam regiões do interior a Espanha, os chamados Interregs, projetos para desenvolver parcerias entre regiões do Norte de Portugal ou do Norte de Portugal ou de outra zona de Portugal, mas neste caso aqui mais a Norte de Portugal, com as regiões de Espanha, e por isso já existem também apoios e projetos e estímulos para que isto se possa cada vez mais estimular. O que é que precisamos? Precisamos de ter aqui uma atitude e uma atitude mais concertada e mais robusta, nomeadamente nos estímulos e nesta promoção do interior como uma boa opção para se viver. O nosso trabalho, que designou Portugal por inteiro, como eu referi há bocadinho, refletiu sobre tudo isso, analisou os vários fatores de competitividade, os fatores-chave para a coesão territorial, para a atração e fixação de investimento, etc. E há, de facto, as condições para que estes jovens se fixem mais no interior, tanto mais, como eu disse, e após, aliás, o estudo também refere a isso, a diferença entre o pré-pandemia e o pós-pandemia, esta aprendizagem que todos tivemos e esta possibilidade de eles ficarem e porem esta opção, aliás, como uma das principais opções. As empresas também o podem colocar como uma das principais opções, desde que sintam que têm condições não só de infraestruturas, mas também de recursos humanos, ou seja, de pessoas no território. E eu penso que o país teria muito a ganhar em termos aqui, criarmos aqui esta dinâmica e este estímulo a fixarem os jovens, a fixar as populações, aqueles imigrantes que nós hoje recebemos no nosso país, que podem encontrar melhores condições de habitação para não termos aquelas situações que hoje conhecemos, termos 7, 8, 10 pessoas a viver num apartamento num T1 aqui nas grandes cidades, a fixarem, viverem com outras condições, a repovoarem o interior, desenvolvemos o interior, aproveitamos os recursos endógenos que estes territórios têm, e são muitos, e criarmos aqui uma nova dinâmica económica, e criarmos aqui naturalmente condições para termos mais empresas. Ao ter mais empresas, temos mais pessoas, teremos mais jovens, teremos mais perspectiva de emprego e teremos um país a desenvolver-se com maiores níveis de coesão e com menos desequilíbrios face àquilo que temos hoje. É porque nós hoje olhamos para os indicadores, e os jovens também olham para eles, e todos olham, e vê-se qual é a diferença, por exemplo, no PIB per capita, entre as regiões do interior e as regiões do litoral. Aliás, até se vê entre a zona norte, a zona centro e a zona sul, e, por isso há toda uma diferença de rendimentos. Agora, também há a verdade que é preciso analisarmos outra parte, e os jovens hoje analisam isso, é o custo de vida nesses territórios mais do interior, que também é mais baixo, ou seja, mesmo com vencimentos eventualmente mais baixos, é possível viver com qualidade de vida, é possível viver com boas condições. Naturalmente que há aqui uma parte pública que tem de ser assegurada, que é a educação, que também é referido neste estudo, as questões da saúde e alguns equipamentos que, sociais, culturais, etc., que são necessários. Ora, assegurando isto, nós de facto temos condições, o país tem condições e as empresas estão perfeitamente disponíveis e até, diria, com vantagens competitivas a instalarem-se no interior. E por isso, acho que este estudo tem sobretudo o mérito de mostrar que hoje os jovens têm uma nova forma de olhar para a vida, para o emprego, para as suas condições de vida e para o nosso país, de uma forma diferente, já não com aquela perspectiva só de estarem nos grandes centros, mas perceberem e sentirem que a partir de territórios de menor densidade populacional podem ter qualidade de vida, podem desenvolver a sua atividade, naturalmente, e repito, dependendo muito dos setores de atividade, mas pode-se desenvolver muita ou grande parte das atividades hoje também a partir desse território. E a partir daí também as empresas, naturalmente, porque querem e necessitam desses recursos humanos qualificados, jovens, etc., também se instalam nesses territórios, até porque hoje temos alguns benefícios fiscais, mas poderemos ter mais, e aí o papel do Estado pode ser um papel de incentivo, criar condições, criar estímulos para que as empresas que se instalem nesse espaço de território sintam tão bem que tenham esse estímulo adicional e que por isso é uma vantagem competitiva é estarem lá e não desvantagem, porque naturalmente se tiverem desvantagem não vão para lá. Não indo para lá não há empregos e os territórios hoje, mais do interior, de mais baixa densidade, o que é que se vê é que a grande maioria dos empregos é no setor público, nos serviços públicos, etc., que existem lá porque não existe tanta oferta no privado como aquela que devia existir. E para ter a perspectiva de crescer, tem de ser naturalmente a criação de empresas com empresas que possam oferecer isso. Já há alguns casos e alguns exemplos, e alguns bons exemplos, que podem ser replicados facilmente, não tenho dúvidas nenhumas.
16: Obrigado, Dr. Luís Berreiro. Foi importante também essa sua ajuda para nos dar aqui a ler este estudo. Nos mostra que, afinal, os jovens rurais não querem fugir para a cidade, querem é ter boas condições e aí o emprego digno, o emprego qualificado e bem remunerado desempenha um papel essencial. Bom dia, Renato Pereira, é geógrafo, liga-nos do Porto. Bem-vindo ao Fórum TSF. Qual é a sua opinião?
17: Bom dia, obrigado pela oportunidade. Além de geógrafo, eu sou hoje estudante de ordenamento do território na Universidade do Porto. Então, o que a gente fala muito é sobre o plano diretor municipal. E que, na minha opinião, é o instrumento onde as câmaras poderiam atuar em conjunto com essa juventude para que se construa realmente um território participativo por essas pessoas que querem se fixar lá. Então, hoje, os PDMs são instrumentos pouco participativos, onde quem está mais envolvido nisso são pessoas ligadas ao mercado imobiliário, que, claro, tem seus interesses, que são essenciais, mas a gente tem que pensar no que as pessoas querem. É o que a gente conversa bastante na universidade. Então, para que esses jovens se fixem, a gente tem que pensar o que você quer no quintal da sua casa. Então, a gente define muito bem as nossas casas, o que a gente quer construir, mas e no nosso quintal, né? Eu acho que o lazer é uma questão essencial nisso, para ter que a gente tenha coesão, né? Mas, essencialmente, onde a gente aprende a PDM? Eu para além, como professor de geografia, eu tento colocar isso nas aulas de cidadania. E eu acho que é essencial a construção territorial ser participativa por esses jovens. Agora, outra questão que eu quero colocar, vou colocar só mais duas questões, é o acesso ao território. Portugal tem um território fragmentado, então, essencialmente, a gente precisava discutir, repassar esse território fragmentado, que está quase ao abandono, para esses jovens, para que eles criem esse pertencimento. Eu acho que a gente tem que pensar nas famílias que pertencem a esses territórios fragmentados, talvez desfragmentar esse território, né? E, essencialmente, a gente precisa de financiamento. Eu acho que o Estado, na sua centralidade, o governo, pode colaborar com financiamento para que essas definições de território, de trabalho, de fixação, de não movimento pendular, porque a gente não pode pensar que essa fixação seja através de movimento pendular. Eu tenho alguns parentes em Seixas da Beira, ali em Oliveira do Hospital, e as pessoas precisam se deslocar todos os dias para Oliveira do Hospital, ou precisam se deslocar para Nelas ou para Viseu. Então a gente tem que também pensar, claro, nessa questão do trabalho. Mas tudo isso essencialmente deve ser definido pelas pessoas e pelos jovens, essencialmente, que vão aprender na escola o que se deve construir no território. Eu acho que é isso.
16: Obrigado pelo seu contributo, Renato, para o contributo deste nosso ouvinte que nos liga do Porto. No Facebook da TSF, escreve o António Silva que uma das coisas mais fundamentais é alterar a percepção que se tem do interior. O interior tem cidades, tem emprego de qualidade e tem muita qualidade de vida. Por isso, não é surpresa que os jovens queiram cá ficar. A surpresa é como é que não há mais gente a querer morar aqui. O interior não é um mundo atrasado, composto de aldeias e estradas onde só passam carros de bois, escreve o António Silva. Depois acrescenta, aldeias desertas também existem na faixa litoral. O problema é que soluções deficitárias são mais aceitáveis no litoral porque dão votos do que soluções viáveis para o interior, onde os círculos eleitorais têm pouco poder político. Bom dia, Francisco Brito, é o Presidente da Associação Nacional de Freguesias, lidera a União de Freguesias de Évora. Bem-vindo também a este debate. Francisco Brito, precisamos de um Estado menos centralista que reoriente os investimentos para o interior? Ou para os diversos interiores que temos neste nosso país?
18: É verdade, é uma grande expressão, Manuel Cássio, muito obrigado pelo convite, é sempre uma grande honra estar convosco e poder participar neste fórum. Há mesmo vários interiores, há muitas realidades distintas, o nosso país não é assim tão grande, mas temos mesmo esta diversidade e temos aqui muitas realidades, por um lado, de freguesias e municípios que fazem investimentos, muitos com os seus fundos próprios, os seus poucos fundos próprios para conseguir criar espaços para acolher também os chamados nómadas digitais, e estes nómadas digitais, muitos deles são mesmo pessoas que são originárias destes territórios, trabalharam fora, trabalharam em Lisboa, trabalharam no Porto, trabalharam fora do país e que voltaram, muitos deles mantêm o mesmo emprego, trabalham remotamente, mas também têm interesse em não trabalhar em casa por várias questões. E procuram trabalhar em sítios que tenham bom acesso à internet e também há muito esse trabalho. Por outro lado, respondendo muito diretamente à sua questão, precisamos mesmo de ter a decisão no poder local. Eu acredito mesmo muito nesta participação das freguesias e dos municípios na gestão pública e acredito mesmo que o Estado tem que continuar este processo que foi iniciado pela descentralização de competências e capacitando os territórios de decidir consoante a sua realidade. Porque a realidade de Miranda do Corvo não é a realidade de Miranda do Douro, nem a realidade de Macedo Cavaleiros, nem a realidade de Faro. Portanto, nós precisamos mesmo de conseguir pôr na mão de quem está nos territórios, quem melhor os conhece, as decisões sobre eles. E se isso acontecer, se esses financiamentos também forem criados, se essas competências forem transferidas, nós também teremos resultados mais positivos. E também sentimos muito isso, portanto, ao nível das freguesias, quando muitas vezes as freguesias têm interesse em resolver questões, em ter até projetos, muitos deles inovadores, para conseguir tentar fixar pessoas no interior, mas também não conseguem ter acesso a linhas de financiamento, porque não conseguem praticamente recorrer a fundos europeus, porque as linhas que existem no país, que neste momento só existem duas linhas em programas operacionais regionais e que não capacitam as freguesias para poder concorrer a espaços que possam fixar pessoas, nem a habitação, porque a habitação também é aqui um ponto fulcral e muitas vezes até mesmo o interior tem mais disponibilidade de habitação porque existe certificação e existe naturalmente oportunidades de mercado do ponto de vista da habitação, mas também existem muitos espaços no interior que têm dificuldade de promover habitação porque não têm muitas vezes esse financiamento e por ter também situações complexas do ponto de vista de mercado, porque não são tão atrativos para os promotores imobiliários, e isso também faz com que depois tenham menos ofertas de mercado. Portanto, há aqui um balanço que é preciso ser feito, e nisso os municípios, particularmente os municípios de pequena dimensão do interior e as freguesias, devem ter naturalmente acesso a estas linhas, olhando também para aquela que é a estratégia europeia do ponto de vista da habitação. Deve mesmo o Estado, naturalmente o Governo, olhar para este tecido interior e ver também como uma oportunidade não só de inverter este ciclo de desertificação, mas também, acima de tudo, de investir na qualidade de vida. Nós hoje falamos da saúde mental como não falávamos há décadas atrás. E quando nós falamos de saúde mental, nós percebemos facilmente que viver numa grande metrópole, viver num grande tecido urbano, traz problemas que o interior não traz. O interior tem calma, tem o vagar que nós no Alentejo até temos como mote da nossa capital europeia da cultura, para conseguir dar outra expressão a esta forma de viver, que é uma forma de viver que nos traz efetivamente mais saúde mental. Mas também às vezes traz outras dificuldades quando o nosso viver é demasiado fechado, demasiado interior. Portanto, há aqui este balanço para fazer. Por um lado, nós ganhamos se as grandes cidades conseguirem transferir algumas das pessoas para o interior, ganhamos em qualidade de vida para estas pessoas e também ganhamos porque se tivermos um tecido interior muito desertificado, temos solidão. E a solidão aí entra em contraciclo nesta questão da saúde mental e passa a ser um grande desafio para conseguir mitigar.
16: Obrigado, Francisco Brito. Foi também muito importante esse testemunho que nos deste, e esse desafio ao poder central. Precisamos de descentralizar, de mais poder junto de quem está mais perto das pessoas. Seguimos agora ao encontro do empresário João Tiago Henriques, que nos liga de Mangualde. Bom dia.
19: Obrigado mais uma vez à TSF, Manuel Cássio, por este serviço público inestimável que prestam todos os dias. Ora bem, falar hoje do interior é um bocadinho diferente do que se falava há 20 anos. E é preciso ver ao fim destes 20 anos, não é? Há um pequeno balanço de algumas coisas que foram muito positivas e outras que foram muito negativas. Por exemplo, uma coisa que foi bastante positiva, e nota-se isso, em relação a um surgimento, nomeadamente no Alentejo, no Baixo Alentejo e no Alto Alentejo, foi o investimento que foi feito entre os anos de 91 e 95 na construção da barragem do Alqueva. Nós víamos campos completamente abandonados. Hoje vemos uma produção intensiva e superintensiva, é um facto que pode haver questões ambientais, por trás disso, que não são as melhores, mas que permitiram às pessoas ter rendimento. Hoje equilibramos a nossa balança comercial agrícola graças à produção do amendoal, do olival, de alguns hortícolas e até de milho, que é feito à conta do investimento do Alqueva e plano de irrigação do Alqueva. Um investimento em múltiplos que também permitiu gerar eletricidade verde. Se olharmos também para mais a norte, para o nordeste transmontano, há um antes e depois da fixação da Faurécia em Bragança, que criou mais população, mais rendimento, mais capacidade de atrair outros negócios paralelos, que a uma grande empresa como essa, hoje em dia Faurécia, não estou Faurécia, e isto para chegar à conclusão que sempre que o Estado cria alguma capacidade de atratividade, seja através de investimento público, seja estimulando o investimento privado, há uma reversão da decadência de territórios que eram aqueles que eram cronicamente sempre os menos competitivos. E não é por acaso que há concelhos de Tiveja que aumentaram a população, não é por acaso que há outros concelhos também espalhados pelo interior que aumentaram a população, fruto também da fixação de alguns migrantes que procuraram em Portugal resolver e melhorar a sua vida, como nós também fizemos nos anos 60 e nos anos 70. É fácil ver, percorreram no interior muitas aldeias, eu falo de Mangualde, uma pequena cidade do distrito de Viseu, que há muitas aldeias que têm sido revigoradas com a imigração, porque foi necessário que houvesse pessoas, e pessoas jovens que constituem famílias, que têm filhos, porque muitas vezes as políticas de natalidade, que muitas vezes alguns conselhos do interior fazem, unicamente do ponto de vista monetário, não resolve o problema agora, só irá resolver, se é que resolve, daqui a 10 ou 15 anos. Ou seja, é necessário ter uma política de atratividade de pessoas em idade de trabalho para suprir essas necessidades. Isso foi feito, tem sido muito criticado, por alguns setores um bocado mais extremistas na cidade, mas o que é certo é que muitas casas têm sido recuperadas nos meios rurais mais pequenos com esses imigrantes. Ora, o Estado aqui tem um papel fundamental. No seguimento do que disse o interveniente anterior a mim, a descentralização de competências, a descentralização de serviços, podia acelerar este processo de fixação de pessoas. Porque hoje em dia, a direção-geral de qualquer outra coisa pode estar em Lisboa, pode estar em Viseu, ou pode estar na Guarda, ou pode estar em Lamego, e não tem que estar nesse cibocentralismo. Tal como a política fiscal. Tem que haver uma política fiscal, eu já falei nisto várias vezes aqui no fórum, diferenciadora. Nós não queremos tornar realmente o interior desde Beja a Bragança num deserto. E essa política fiscal que seria diferenciadora não era necessário que fosse permanente. Teria, por exemplo, um estatuto durante 20 anos em que, sobretudo, nem digo na parte das empresas, porque nas grandes empresas há sempre maneiras de fazer contratos de investimento grandes, mas, sobretudo, na parte do IRS das pessoas qualificadas. Se calhar um médico que hoje se forma e que tem dificuldade em fixar-se numa cidade mais pequena, tiver uma isenção, um benefício fiscal maior por vir para a Covilhã, ou vir para a Guarda, ou vir para a Miranda de Douro, com certeza olhará isso de outra maneira. E o que estamos a pedir não é uma esmola, é uma estratégia. Porque essa estratégia já temos evidências de que funciona. Funcionou com a Alqueva, funcionou, como eu disse há pouco, com a Forência na Guarda, funcionou no Fundão, vai funcionando em Mangual, onde temos a segunda montadora automóvel, e onde se vão ficando empresas em torno do setor logístico e automóvel. E isto é prova evidente que há uma alternativa à sobrelotação nos centros urbanos. Sim. Nós aqui na Comunidade Intermunicipal de Dom Lafões também temos transportes urbanos, finalmente, em pequenos núcleos, como Tondela e Mangual, finalmente temos uma cadeia urbana. Isto está a ser usada. Está a ser usada porque eles querem trabalhar e ir para casa, e isto dá uma vida urbana, um princípio de uma vida urbana, possa realmente de qualidade e alternativa aos
16: anos. Foi muito importante esse testemunho que nos deixa, João Tiago Henriques. Obrigado por participar neste debate. Contributo este nosso ouvinte empresário que nos liga de Mangualde. No Facebook da TSF escreve o Eduardo Guedes que o interior para os jovens está mais apelativo. Através do telemóvel já fazemos tudo, desde tratar da segurança social ou das finanças, como a nível bancário, não precisamos nos deslocar. Se tivermos indústria, acesso a cuidados médicos, infraestruturas de rede móvel, água e luz, o interior voltará a estar mais povoado nas próximas décadas. O próximo convidado do Fórum TSF é o Presidente do Círculo de Estudos do Centralismo, Dr. Carlos Tavares. Bem-vindo ao Fórum TSF. Teve também já experiências governativas enquanto, nomeadamente, Ministro da Economia. Como é que olha para este estudo que hoje podemos ler no Jornal de Notícias, que mostra que, afinal, os jovens que vivem no interior até gostavam de continuar por lá, assim tivessem condições aqui com o emprego a ter a desempenhar aqui um papel crítico? Precisamos, Dr. Carlos Tavares, de repensar o país e a forma como orientamos o investimento e as apostas públicas?
20: Muito bom dia. Precisamos, certamente. Aliás, as conclusões do estudo não são propriamente surpreendentes. Eu ficaria surpreendido se elas fossem muito diferentes, mas de facto para que haja condições para que a atração para zonas diferentes das habituais seja maior, é preciso, como disse, políticas, não basta querer, é preciso adotar persistentemente e constantemente políticas que corrijam o desequilíbrio que ao longo de muitos anos se foi criando em termos de desenvolvimento do território. Nós não nos podemos conformar com o facto de termos um país que é relativamente pequeno, por muito que digam, onde 4/5 da atividade económica está concentrado em 1/5 do território, ou pouco mais do que isso. Isto é um desperdício de recursos para o país. Quer dizer, quando nós num país relativamente pequeno desperdiçamos ou não aproveitamos devidamente todo o território, isso não é um problema apenas para as regiões do interior. É um problema para o país e essa pode ser uma das fontes de recuperação dos nossos déficits de produtividade, é aproveitar melhor todos os recursos, todo o território, todas as pessoas que podem contribuir para o desenvolvimento do país. Mas, como disse muito bem, para isso são precisas políticas, desde logo da criação, como disse, como tem sido dito, de infraestruturas adequadas. Uma que foi agora referida recente, numa das últimas intervenções, que é tão simples como a cobertura digital do território, que hoje é muito importante, mas ainda hoje temos suponho que 30% dos concelhos que não têm acesso à internet de banda larga, que é hoje uma necessidade quase essencial. Também foi dito, e bem, que o país, aliás, eu tenho um colega que diz que o país é todo ele é litoral, porque em 200 quilómetros nós atravessamos transversalmente o país. Mas, e portanto, em duas horas praticamente estamos em Espanha, desde até a Espanha. E se tivermos um automóvel e formos pelas autoestradas? Porque quem não tiver um automóvel e, por exemplo, se deslocar ou se tentar deslocar por caminho de ferro, não consegue fazer esse percurso. Há zonas do interior onde as pessoas para ir a um centro de saúde, para ir até a um banco, um serviço bancário, têm de andar umas dezenas de quilómetros, que levam muito mais do que atravessar o país da autoestrada de um lado ao outro. E nós temos, de facto, descurado muito a questão da ferrovia. E aquela vantagem que o Dr. Luís Miguel Ribeiro há um bocadinho falava, de estarmos próximos de Espanha, que é um mercado natural de expansão das empresas portuguesas, em parte essa vantagem é inutilizada pelo facto de não termos uma ferrovia que esteja integrada nas chamadas redes transeuropeias. Portanto, nós estamos perto de Espanha e simultaneamente longe, no sentido de que se quisermos transportar mercadorias por ferrovia, isso não é, neste momento não é possível. O transporte é sistematicamente feito por estrada, que é muito menos eficiente e mais caro do que uma via alternativa. E por isso, para além desta política de infraestruturação, tem sido falado e bem na política fiscal. Nós precisamos de uma política fiscal agressiva. Eu sou dos que sente que não deve haver discriminações em termos fiscais. Duas pessoas com o mesmo rendimento devem pagar os mesmos impostos, salvaguardadas as diferenças dos seus agregados familiares. Mas há uma discriminação que eu defendo, que é a discriminação dos chamados territórios do interior, que deveriam ser objeto de uma ação positiva muito forte. Eu defendo, por exemplo, uma taxa de IRS muito mais baixa para quem quiser trabalhar e viver no interior,

0: Na hora de tomar a decisão, Sule admite que chorou durante 10 minutos no balneário. O defesa central tem estado fora da competição por causa de uma série de lesões. Digo só que prossegue hoje o Rally de Portugal, sexta prova do Mundial de Rallies. Daqui a pouco há uma sessão de autógrafos na Praça das Cortes, em Coimbra. Os motores começam a acelerar às 3 da tarde com os troços de Ágada e Severo Voga, seguindo-se a Super Especial da Figueira da Foz. A TSF acompanha o Rally de Portugal com informações ao longo desta tarde.
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1: E a esta hora voltamos sempre ao Café Duplo da Manhã, quinta-feira, com Angélica Treza e Bernardo Peçanha, a moderação de Leonor Ferreira.
3: A Confederação Empresarial de Portugal anunciou ontem que está disposta a ceder em 5 pontos ao GTE em matéria de revisão da lei laboral. No outsourcing, na reintegração de trabalhadores despedidos de forma ilícita, no banco de horas individual, na formação contínua e nas questões de arbitragem na convenção coletiva. Por outro lado, a CIP pede à Central Sindical que aceite 3 propostas dos patrões. O pagamento de um 15º mês, isento de IRS e taxa social única, a isenção em 50% de IRS no trabalho extraordinário e por turnos, e que essa verba seja canalizada para um fundo complementar de reforma para beneficiar uma conta individual desse trabalhador. Bom dia, Angélica da Treza e Bernardo Peçanha. Angélica, o que pode ter levado a CIP a fazer esta aproximação na véspera da reunião de concertação social, última e derradeira reunião, e admite que esta proposta dos patrões possa eventualmente alterar o posicionamento da Central Sindical?
4: Bem, antes de mais, muito bom dia aos dois e a quem nos acompanha. Isto foi, sem sombra de dúvidas, uma autêntica cedência. Isto não é uma negociação de contrapartidas e serve, eu acho que é mesmo uma decisão tática para acantonar o UGT e para o obrigar a assinar este acordo, porque se a CIP cede em toda a linha naquelas que eram as bandeiras da UGT, eu não sei como é que agora a UGT poderá votar contra este acordo. Mas o que é inacreditável é que a CIP faz isto, e disse-o publicamente, que estas cedências estavam a ser feitas agora,

0: para aprovar a legislação laboral, depois de ter ouvido o Chega a dizer que a condição para aprovar, enfim, esta reforma laboral, que já não será uma reforma, seria de diminuir a idade da reforma como condição. O que é de uma total irresponsabilidade. Nós temos menos pessoas a nascer, nós temos uma esperança média de vida muito maior do que há umas décadas atrás, e, portanto, não podemos ser populistas e não num tema tão sério, que é arrebentar com as contas públicas, é dar cabo do sistema de pensões que temos atualmente, não é? A não ser que ele fosse reformado, que não me parece que seja isto que o Chega quer fazer, mas é sobretudo hipotecar o futuro dos nossos jovens, e quando estamos a falar de jovens, não são jovens que ainda não entraram no mercado de trabalho, são
1: Tem de
0: jovens
1: terminar.
0: adultos de 35 anos que, se isto fosse assim, enfim, viveriam com pensões ainda piores do que aquelas que nós temos atualmente.
1: Bernardo Senha, faço-lhe a mesma pergunta. O que é que pode ter levado a CIP a tomar esta iniciativa? E admite-se que a UGT venha a aceitar esta proposta?
2: Bom, antes de mais, bom dia, Adas, e bom dia a quem nos acompanha. Antes de responder a essa questão, queria só dizer aqui à Angelique que o que rebenta verdadeiramente com a segurança social não é discutir esta proposta do Chega de baixar a idade da reforma. O que rebenta com a segurança social é termos jovens a emigrar, é termos salários baixos, é termos uma baixa natalidade e uma economia que não consegue criar carreiras contributivas decentes. E, portanto, não
0: Os
2: é.
0: jovens emigram para os países com uma reforma laboral como esta que poderíamos estar a fazer e não vamos fazer. É para esses países que os nossos jovens estão a emigrar.
2: Mas eu estava a falar especificamente da idade da reforma. Não estava a falar de outras medidas de flexibilização da lei laboral que nós defendemos também. Mas, portanto,
0: Mas o Chega é que disse que dependia da aprovação da reforma laboral por causa de diminuir a idade da reforma. Foi o Chega que falou disto. Mais ninguém estava a falar desse assunto.
2: mas eu já lhe respondia à questão da idade da reforma. Nós temos outras medidas de flexibilização que acompanhamos as empresas também. Agora, não, relativamente à idade da reforma, temos esta proposta concreta que defendemos e que vamos defender, e, portanto, vamos defender a sua viabilidade. Relativamente à CIP e do ponto de vista negocial, respondendo à sua pergunta, parece-me que é uma posição compreensível e era evidente que na véspera de uma reunião decisiva com o Governo, que a CIP queria mostrar maior disponibilidade para fechar um acordo e retirar ao GD o argumento de que a CIP não cede em nada. Mas o que está verdadeiramente em causa aqui é uma tentativa de fechar o processo em concertação social antes de ele chegar ao Parlamento. E para o Chega, a concertação social é muito importante, mas não substitui a legitimidade democrática do Parlamento, como de resto já dissemos várias vezes. Quanto à UGT, tenho dúvidas que aceite, como disse. A UGT rejeitou a proposta anterior e está hoje muito condicionada pela pressão da greve geral, que já está marcada, não é? E se aceitar, vai ser acusada pela esquerda de capitular e está capturada pelo PS. E se não aceitar, fica claro que nunca tenha querido verdadeiramente um acordo. Se os patrões e o GT chegarem a um entendimento, é possível que aceite este desenho, mas isso não chega conforme disse.
1: Angélica, o governo deveria acompanhar estas propostas feitas pela CIP, ou pelo menos alguma delas?
0: Bem, eu acho que perante isto é a capitulação total desta reforma que deixa de o ser. E, portanto, eu, se fosse governo, aquilo que faria era pegava nesta reforma, levaria, tal como ela estava no seu processo inicial, eventualmente com algumas afinações que tenham tido e que tenha sido consensual no âmbito da concertação social, e levava à Assembleia da República. E depois veria, conforme as negociações com os partidos, que destino é que teria. E aí depois as pessoas fazem a avaliação da responsabilidade ou da irresponsabilidade dos diferentes partidos e depois votam em consonância. Mas não prolongaria mais este assunto. Agora, tenho uma visão completamente diferente daquela que o Bernardo disse. Eu acho que se a UGT não aprovar este pacote como está agora, em que a CIP capitulou, cedeu em todas as bandeiras que são as da UGT, então a UGT efetivamente vai mostrar que não serve para nada, à semelhança da CGTP, está a servir agendas partidárias e, portanto, até temo pela sobrevivência deste sindicato, desta central sindical.
1: Bernardo Peçanha, o Governo deveria acompanhar estas propostas, ou pelo menos algumas delas?
2: O Governo agora pode tentar todos os acordos possíveis com a Concertação Social, mas a Concertação Social, nomeadamente a UGT, que parece ser o parceiro, enfim, digamos assim, que está mais periclitante no acordo, eu não estou crendo que a UGT vá chegar a um acordo com o Governo. Aliás, como disse, acho que não vai, muito provavelmente não vai chegar a acordo, e portanto a lei, o projeto de lei vai chegar, a proposta de lei vai chegar ao Parlamento sem um acordo na Concertação Social, e portanto o Governo aí, a meu ver, deverá iniciar um processo de negociação, eventualmente até com uma proposta de lei diferente daquela que resultou ou que acabou por não resultar da Concertação Social.
1: Chegamos assim ao final desta conversa. O Café Duplo regressa amanhã.
3: Depois das 8:30 da manhã, Leonor Ferreira, amanhã com João Oliveira e Lídia Pereira. Ficamos a 1:06, ainda um minuto Corporate Finance, hoje a falar do IRS Jovem com Telma Galhanas, do Comitê Fiscal da Moneris.
4: A atual redação do artigo 12º do Código do IRS, alterada pela Lei nº 45/2024, de 31 de dezembro, prevê que os jovens que obtenham rendimentos a partir do ano 2025, inclusive, tenham uma isenção 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não sejam considerados dependentes de um agregado familiar. O montante 55 vezes o IAS corresponde a €28.737,50. 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A isenção referida aplica-se 100% aos rendimentos no primeiro ano, 75% aos rendimentos do segundo ao quarto ano, 50% aos rendimentos do quinto ao sétimo ano e 25% aos rendimentos do oitavo ao décimo ano, tendo em consideração a limitação do montante previsto 55 vezes o IAS. As exceções previstas para usufruir desta isenção são que beneficiem ou tenham beneficiado do regime de residente não habitual, que beneficiem ou tenham beneficiado do incentivo fiscal à investigação científica e inovação previstas no artigo 58-A do Estatuto dos Benefícios Fiscais, que tenham optado pela tributação nos termos do artigo 12º-A do Código do IRS referente ao regime fiscal aplicado a ex-residentes e que não tenham a sua situação tributária regularizada. Devemos ainda ter em consideração que a contagem dos 10 anos previstos no regime podem ser interrompidos em situações em que o contribuinte não tenha obtido qualquer rendimento nesse período ou nesses períodos a contagem é suspensa.
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0: Paulo Rangel considera que ativista português que ia na flotilha para Gaza e que se queixou do tratamento do cônsul português em Creta não tem razão nas críticas. O ministro dos Negócios Estrangeiros sublinha que as autoridades portuguesas fizeram tudo aquilo que tinham que fazer. O antigo presidente do Conselho Económico e Social e ex-ministro do Trabalho, Silva Peneda, tinha feito diferente caso estivesse a negociar a reforma laboral. Esta tarde reúne-se pela última vez a concertação social. Hoje começa mais uma edição do FINFA, o Festival Internacional de Marionetas e Formas Animadas.
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3: O Mapa Mundo, já a seguir a edição da Uma, o Mapa Mundo com Ricardo Alexandre, programa parceria TSF-IPRI, Instituto Português de Relações Internacionais. Para já a edição da Uma na TSF, David Alvito.
0: Um dos 16 detidos no âmbito dos casos de tortura e violações na esquadra da PSP do Rato foi hoje libertado, isto depois do juiz da instrução criminal ter considerado que a detenção dele foi ilegal, uma informação avançada pelo advogado do arguído, o único civil deste caso. O advogado Pedro Madureira explicou aos jornalistas que fez um pedido de habeas corpus, alegando que esta detenção não cumpriu os pressupostos legais, um pedido que foi aceito pelo juiz de instrução criminal. O juiz está hoje a ouvir em primeiro interrogatório os detidos relacionados com o caso. Entre os 16 detidos há 15 polícias, 13 agentes, 2 chefes. Havia também este civil que foi, entretanto, libertado. Paulo Rangel não gostou das palavras do ativista português que seguia a bordo da mais recente flotilha humanitária para Gaza, ele que criticou a forma como foi tratado pelo cônsul de Portugal em Creta. Em declarações à agência Luz, à chegada a Portugal, Nuno Gomes afirmou que o cônsul lhe disse que não podia fazer nada, que era um cidadão livre e que tinha que contactar os familiares em Portugal para que eles lhe comprassem um bilhete de avião para regressar ao país. Paulo Rangel, ouvido esta manhã em Lisboa, sublinhou que as autoridades portuguesas fizeram tudo aquilo que tinham que fazer.
4: As autoridades diplomáticas portuguesas não foram, eu diria, impecáveis, foram absolutamente exemplares. E quem disser o contrário está a mentir, está a querer fazer política, e nós não vamos fazer política com esta questão. Cada um tem direito a ter as suas opiniões. Agora, da diplomacia portuguesa e das nossas autoridades consulares ou das nossas agências consulares, eu não admito uma única crítica neste caso.
0: Paulo Rangel sublinha que este ativista português não tem qualquer razão nas acusações que fez ao cônsul de Portugal na ilha grega de Creta. Entretanto, e apesar das ameaças russas, Paulo Rangel garante que Portugal não vai fechar temporariamente a embaixada em Kiev. O regime de Moscou anunciou uma trégua de 2 dias para as comemorações do Dia da Vitória, a 9 de maio, mas ameaçou responder com ataques massivos se a Kiev interromper as celebrações e pediu aos países para que retirassem o pessoal diplomático da Ucrânia. Ouvido à margem de uma conferência em Lisboa, o ministro dos Negócios Estrangeiros português assegura que a maioria dos países europeus, incluindo Portugal, não vão fechar as embaixadas em Kiev.
4: Sabemos que, como a situação é instável, todas as medidas de segurança foram tomadas. Mas a decisão do corpo diplomático europeu acreditado em Kiev, com uma exceção, é de justamente dar esse sinal de que ficarão no seu posto.
0: Paulo Rangel, ministro dos Negócios Estrangeiros, ele assegura que Portugal também condena esta decisão da Rússia e acusa o país de tentar intimidar a Europa. Silva Peneda, antigo ministro do Trabalho e ex-presidente do Conselho Económico e Social, defende que faz sentido que o primeiro-ministro queira levar o pacote laboral ao Parlamento, mas não acredita que este tenha futuro. Esta tarde reúne-se uma última vez a concertação social para discutir este pacote laboral, isto depois da CIP ter admitido ontem deixar cair algumas das medidas, como o banco de horas, o outsourcing ou mesmo a reintegração de trabalhadores despedidos. Silva Peneda sublinha que, por enquanto, é incerto como é que os outros patrões vão reagir a esta informação revelada pela CIP.
5: No antevejo que só a CIP, por si só, para pôr essas medidas, possa conseguir um acordo. depende, com psicologia tem capaz de aceitar, mas a parte da confusão do comércio, que a parte do turismo e da agricultura, não faço ideia como é que vou reagir.
6: Acredita que o GT pode desaceitar estas medidas?
5: É difícil, porque um acordo, ou são todos, ou só uma parte a aceitar, o resultado é o mesmo. Um acordo tem que ser entre todos, e portanto, uma parte só aceitar não tem grande significado. Vamos ver o que é que vai dar.
0: Ouvido pela jornalista da TSF, Paulo Dias, o antigo presidente do Conselho Económico e Sucesso Ministro do Trabalho, sublinha que caso estivesse à frente das negociações, teria feito diferente.
5: Eu era capaz de fazer uma coisa que se chamava-lhe um acordo para a competitividade, para a interpretividade, para o aumento dos salários e para o reforço da condição coletiva. Com este panorama, entravam medidas de reforma fiscal, entravam medidas de formação para as novas tecnologias, inteligência artificial, é preciso formar nova gente para adaptar-se a essa nova realidade. A dimensão das empresas é pequena, precisamos incentivar a fusão entre empresas para ter dimensão. Há todo um conjunto de aspectos que, se fossem incluídos, o reforço da condição coletiva, uma parte do 15º mês que agora se propõe, que era criar fundos de pensões complementares para trabalhadores em que a parte patronal não pagaria IRC e a parte sindical não pagaria IRS sobre esses montantes descontados. Enfim, uma panóplia de instrumentos que permitiriam que, no meio, podiam parecer algumas licenças laborais, mas permitiam que, pelo menos, o GT sentisse que tinha ali alguns ganhos de alguns pontos. Ora, apresentar só, de uma forma muito, muito restrita, o pacote laboral, tem a impressão que perde margem de manobra para uma negociação que seja aceita por todos.
0: Silva Peneda, o antigo presidente do Conselho Económico e Social e ex-ministro do Trabalho, ouvido aqui pela jornalista da TSF, Paula Dias. Carlos Tavares, antigo ministro da Economia e presidente do Círculo de Estudos do Centralismo, defende uma política fiscal mais atrativa para grandes empresas, para estas se possam fixar no interior. Hoje, um estudo mostrou que quase 80% dos jovens que vivem em zonas rurais europeias gostariam de viver, estudar ou trabalhar nos territórios de origem ou nas proximidades, mas é preciso que tenham condições. Ouvido no fórum da TSF, Carlos Tavares defendeu uma discriminação fiscal positiva muito forte para o interior.
7: Eu defendo, por exemplo, uma taxa de IRS muito mais baixa para quem quiser trabalhar e viver no interior, mas muito mais baixa, e defendo que o IRC deve ser configurado de forma a beneficiar grandes empresas que se queiram instalar no interior. Hoje há uma discriminação do IRC, da taxa de IRC, para empresas que sejam pequenas, que tenham resultados muito pequenos. Ora, o interior, para se desenvolver, e o país em geral, precisa de grandes empresas. E essas grandes empresas precisam de ter uma vantagem efetiva para se instalar no interior e compensar eventuais outros custos, chamados custos de interioridade, que são facilmente recuperáveis. E por isso nós defendemos, por exemplo, naqueles regimes contratuais de investimento, quando o Estado negocia regimes mais favoráveis de fiscalidade para grandes empresas que se queiram instalar em Portugal, sejam portuguesas ou estrangeiras, que haja um regime contratual que seja exclusivo das regiões do interior.
0: Também a Fontainhas Fernandes alinha pelo mesmo caminho, professor na Universidade de Trás-os-Montes e Alto Douro e fundador do Movimento pelo Interior. Defende um plano global para que seja possível atrair investimento nas zonas fora dos grandes centros.
8: Em primeiro lugar, é preciso fazer um plano a médio e longo prazo e com uma visão estratégica para o país, não é? De forma que os grandes atração de investimento que fosse efetuada para Portugal, que não fosse canalizada no mesmo retângulo, mas que pudessem atrair esses investimentos para centros urbanos com alguma centralidade. Estou-me a referir o caso de Vila Real, Bragança, Viseu, Castelo Branco, e que daí irradiasse para as suas próprias

0: as comunidades intermunicipais. É evidente que esta atração de investimento teria que ter um plano de incentivos e associados a novos modelos sociais. Queríamos dizer com isto a questão da habitação. Se nós quisermos atrair jovens para o interior, também temos que nos preocupar da habitação, e a habitação não é só um problema dos grandes centros urbanos, de Lisboa, de Porto, onde o turismo é o grande concorrente. A habitação também é um problema para as empresas que se querem instalar no interior.
1: A interioridade e o estudo que mostra que 80% dos jovens que vivem em zonas rurais europeias gostariam de viver, estudar ou trabalhar nos territórios de origem esteve em debate esta manhã no fórum da TSF. Começa hoje mais uma edição do FINF, o Festival Internacional de Marionetas e Formas Animadas. Acontece todos os anos em vários espaços da cidade de Lisboa e mostra ao público o que de melhor se produz na arte das marionetas em Portugal e no mundo. Luís Vieira, um dos diretores artísticos do FINF, em declarações à TSF, explica de que festival se trata.
2: O FINF é mais uma vez, mais um ano, partilha internacional de projetos que estão na ordem do dia. O FINFA este ano fala de várias coisas, porque os artistas também não são imunes àquilo que os rodeia e aos problemas todos que nós hoje estamos todos a atravessar. Acreditamos que as artes são uma possibilidade para o caminho da esperança, que se preocupam com questões que têm a ver com a extinção das espécies, com as alterações climáticas, que nós hoje todos estamos a viver essas consequências. E eu dizia que nada melhor que o terreno de experimentação, que é este terreno das marionetas, para poder fazer renascer espécies em extinção, por exemplo. O festival normalmente espalha-se um pouco por toda a cidade, desde o São Luís Teatro Municipal, que é a sua casa-mãe neste momento, vamos voltar ao Centro Cultural de Belém, pelo Teatro de Variedades, pelo Teatro do Bairro, pelo Teatro da Borda.
1: Esta edição número 26 do Festival Internacional de Marionetas e Formas Animadas arrancou hoje, estendendo-se até o dia 31 de maio. Já chegou ao Santuário para Elefantes, construído no Alentejo, entre o Alandroal e Vila Viçosa, a primeira moradora, aliás, do Retiro. Chama-se Júlia e é uma senhora de idade. Com as obras prontas, o santuário abre assim as portas ao último elefante de circo em Portugal, Dora Pires.
3: Ninguém sabe a idade exata de Júlia. À volta de 40 anos, foi capturada algures, no sul de África, entrou em Portugal ainda bebê e esteve mais de 30 anos com o circo Vitor Hugo Cardinali. Júlia reformou-se em 2024 e desde o ano passado que procura um novo lar.
4: É uma fêmea de elefante africano. Tem estado com o circo Cardinali há quase 40 anos. É o último animal selvagem em qualquer circo português.
3: Kate Moore, diretora-geral do Pangea, o fundo britânico que criou um santuário para elefantes no Baixo Alentejo, conta à TSF que Júlia está a ser preparada para mudar de vida, com muitas cautelas, que é uma senhora de idade.
4: Ela tem problemas de saúde. Alguns não são problemas. É velha, tem problemas de mobilidade, mas não pode entrar sem exames, eventuais doenças que possa transmitir a outros animais, outros elefantes. Além disso, temos de prepará-la com os atuais tratadores. Temos de garantir que a transição é tão calma quanto possível.
3: Júlia ficou viúva há já alguns anos, mas pode ter companhia muito em breve no Santuário do Alentejo. Deve chegar em julho outra fêmea de elefante africano, a Kariba. Está num zoo na Bélgica. Também ela é velhinha e está sem companheiro.
1: A nova vida da elefanta Júlia, em Portugal desde 2018, que é proibido o uso de animais selvagens no circo, a família Cardinal admite em comunicado que lhe custou muito dar esse passo de se separar de Júlia, que afinal esteve na família ao longo de quase 40 anos.
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9: 1:15, boa tarde. 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A edição é de Ricardo Alexandre.
11: Robert Francis Prevost é Papa Leão XIV há um ano, faz esta sexta-feira. Este sábado é Dia da Europa e da Vitória. Paula Borges Santos e Sónia Sénic, investigadores do IPRI, são convidadas do Mapa Mundo. Leão XIV hoje já se encontrou com o secretário de Estado americano Marco Rubio. Paula Borges Santos, investigadora sénior do Instituto de Português de Relações Internacionais, várias obras e artigos publicados sobre diferentes figuras e dimensões da Igreja Católica. Paula, bem-vinda ao Mapa Mundo. Já vamos dissecar este encontro com o secretário de Estado norte-americano. Para já, o que é que se pode dizer, numa primeira análise mais geral, o que é que se pode dizer deste primeiro ano papado de Leão XIV?
12: Obrigada, Ricardo, pelo convite. Creio que foi um primeiro ano muito tranquilo, com uma transição suave entre o Papa Francisco e Leão XIV, em que todos os gestos foram bem ponderados. Houve a preocupação de corresponder àquilo que tinham sido as palavras iniciais do próprio Papa, promovendo a paz e a unidade da Igreja. Se olharmos para o aspecto interno da Igreja Católica e da organização da instituição, aí encontramos gestos que procuraram ir ao encontro tanto de setores progressistas como dos setores mais conservadores, ultrapassando questões que estavam latentes e que tinham gerado fraturas grandes durante os anos do pontificado do Papa Francisco. Por exemplo, em relação àquelas questões, como por exemplo a benção dos homossexuais, são dados por Leão XIV passos que vão no sentido de reconduzir o tema à doutrina da Igreja e, portanto, recusar, por exemplo, que a benção possa ser feita a casais do mesmo sexo, marcando aí um mito importante que alguns bispos alemães para já não acolheram e vão continuar a fazer essa bênção. Temos aqui uma divergência, mas por outro lado houve uma aproximação a setores tradicionalistas, permitindo o Papa que alguns movimentos viessem a ordenar e fizessem ordenações de sacerdotes, o que já não acontecia há muitos anos. Isto é um pequeno exemplo no Papa que teve a preocupação de também reforçar uma mensagem cristológica. Isto para os católicos é importante, é outra vez colocar Cristo na mensagem papal, no centro da mensagem papal. E, por outro lado, também, como te dizia, fazer uma reafirmação da doutrina da Igreja que nos últimos anos estava dispersa com a abertura de várias frentes. Deu também seguimento à questão da colegialidade entre os bispos, promovendo um consistório extraordinário entre os bispos. Aí levou a questão da liturgia, que era também uma questão que está em cima da mesa, em que vários cardeais se opõem a uma reforma profunda e, portanto, é uma questão que voltou a ser ponderada e que permite aqui contactos que estavam também um pouco parados entre bispos do mundo inteiro. Esta é uma reunião importante e que durante também o pontificado do Papa Francisco não tinham sido frequentes. O Papa Francisco, aliás, tinha uma administração bastante centralizada. Há questões muito importantes que é, ainda neste aspecto mais interno da vida da Igreja, que é a atenção, por exemplo, que o Papa Leão deu e a forma como priorizou nomeações para a Igreja dos Estados Unidos. Isto não acontece por acaso.
11: Está relacionado com a forma como essa Igreja teve necessidade de se transformar depois do caso dos abusos sexuais de menores?
12: Sim, embora isso já tenha muito, muito tempo, não é? Mas era uma Igreja muito dividida, não só pelo posicionamento em relação à administração de Trump, mas também porque estava bastante dividida em relação a questões como o aborto, como as questões de género. Com o problema das políticas antimigratórias do presidente Trump, os bispos norte-americanos conseguem uma unidade nova que vem, de certa forma, apagar ou relegar para segundo plano essas divergências que tinham entre si. E aquilo que nós vemos hoje é uma Igreja local bastante interventiva, com alguns bispos muito próximos do Papa Leão, que são bastante vocais, por exemplo, participando em mídias e tendo uma voz muito audível, criticando aquilo que é, por exemplo, o afastamento das famílias de migrantes com a separação dos filhos menores dos pais. E com iniciativas...
11: Portanto, muito críticos em relação às políticas migratórias da atual administração.
12: Sim. Sim, e também manifestando-se logo, por exemplo, em relação a algumas intenções que o presidente Trump tem vindo a verbalizar. Quando foi a questão da Groenlândia, por exemplo, o antigo presidente da Conferência Episcopal pronunciou-se dizendo que se acontecesse essa tomada da Groenlândia, então apelaria a que os soldados americanos se recusassem a participar nas operações. Portanto, temos aqui uma posição de grande firmeza destes novos bispos, que também têm um perfil em comum, que é, têm experiência de trabalho na América Latina, têm experiência de vida paroquial e também de gestão de meios especializados, por exemplo, meio universitário, meio militar. E isto projeta-os como uma nova liderança da Igreja Católica nos Estados Unidos. E não nos podemos esquecer que a Igreja Católica norte-americana tem sido sempre muito importante para as dinâmicas que depois a Santa Sé vai adotando. Temos essa experiência desde o século XIX, é provavelmente a Igreja que mais influencia as tomadas de posição do Vaticano em termos não só de doutrina, mas também de geopolítica. E isto é interessante.
11: Volto a dizer que já vamos mais daqui a pouco falar da relação entre o Papa e a administração de Trump, até porque, como já disse, Marco Rubio, o secretário de Estado, esteve esta quinta-feira de manhã no Vaticano. Ainda, Paula, ainda temos um Papa Leão XIV, dado que é apenas o primeiro ano de papado, podemos dizer que ele está ainda de alguma forma refém do que foi uma atuação mais expansiva e mais vocal por parte do Papa Francisco?
12: Refém não creio que esteja, porque acho que muito rapidamente, diria até logo nas primeiras horas, ele consolida a sua autonomia. Tem sido muito respeitoso em relação a um período, que é um período de luto dentro da Igreja Católica, e tem tido cuidado de não hostilizar os setores católicos, mas também seculares, portanto crentes e não crentes, que tinham de facto uma admiração profunda por Francisco. No entanto, não se tem mostrado nada condicionado nas suas tomadas de posição e nas suas escolhas, diverge muito, sobretudo na mensagem. Até pode aparentar e até pode manter alguma continuidade na seleção de temas, mas o tratamento que dá a esses mesmos temas não é de continuidade, ou seja, ele introduz a sua marca pessoal, e a marca pessoal aqui passa por aquilo que dizia, que é regressar a uma teologia moral da Igreja e à própria doutrina que tinha sido produzida até o Papa Francisco.
11: Li no Vatican News que neste dia 8 de maio, esta sexta-feira, primeiro aniversário da eleição como pontífice, Leão XIV parte para o sul de Itália para visitar primeiro Pompeia e depois Nápoles. Segundo o cardeal Domenico Battaglia, que vai recebê-lo em Nápoles, o Papa não vem como um poderoso da terra que comanda exércitos ou mercados, vem como um peregrino da paz. A visita não é um evento de fachada, mas o compromisso de um povo acolhedor e de fé verdadeira que quer se levantar e sonhar novamente, diz o cardeal napolitano. Segundo Dom Battaglia, a presença de Leão XIV em Nápoles significa renovar o compromisso de não desviar o olhar diante do sofrimento dos nossos jovens e da solidão dos mais desfavorecidos. A presença do Papa entre a Catedral e a Praça do Plebiscito deve ser um incentivo para transformar a esperança num compromisso cívico concreto, pois a fé sem obras é uma lâmpada sem óleo, diz este cardeal. Ainda esta semana, Donald Trump renovou críticas ao Papa e disse que Leão XIV coloca os católicos em perigo. Acho que ele está a colocar em risco muitos católicos e muitas pessoas, mas penso que, se dependesse do Papa, ele acha perfeitamente normal o Irão ter armas nucleares. Foi o que Donald Trump disse numa entrevista a um radialista conservador norte-americano. Leão XIV, nascido nos Estados Unidos, rebateu o presidente, dizendo que a Igreja posiciona-se há anos contra todas as armas nucleares, e disso não há dúvida, e que continuará a pregar a paz. O Papa tem-se posicionado de forma contrária à escalada de conflitos no Médio Oriente nos últimos meses, defendendo o diálogo entre as partes e a busca por soluções pacíficas. Na visão do chefe da Igreja, é mais eficaz negociar com diplomacia e medidas humanitárias do que com investimentos na indústria bélica. Trump já atacou o Papa noutras oportunidades, noutras ocasiões, chegando a chamá-lo de fraco após desavenças, principalmente sobre este conflito, Estados Unidos com o Irão. Paula, este Papa americano, homem de 70 anos, tem evitado entrar em rota de colisão com o Presidente dos Estados Unidos, mas será, perante a sucessão de declarações de Donald Trump sobre o Papa, acaba por ser difícil.
12: Eu acho que nós estamos perante uma situação que tem contornos, apesar de tudo, novos. Não é a primeira vez na história, muito pelo contrário, que existem conflitos, tensões entre chefes de Estado e papas. Aquilo que nós assistimos neste caso, parece-me que são tensões que, por um lado, radicam em divergências que estão assentes em políticas internas americanas, novamente a questão migratória, mas mais relevante, e aqui envolvendo a política externa dos dois Estados, envolvendo aquilo que é a noção do tipo também de diplomacia que os Estados podem fazer. Eu digo isto porque este ano, no começo do ano, tivemos um momento bastante tenso entre o Vaticano e os Estados Unidos, que levou até à chamada pelo Pentágono do Núncio para prestar esclarecimentos sobre o discurso do Papa, o corpo diplomático. E nesse discurso, o Papa o que fazia era uma reafirmação daquilo que é a noção de diplomacia e de ordem internacional construída no pós-Segunda Guerra Mundial.
11: Portanto, mas essa diplomacia foi mudando? A dos Estados Unidos, a dos Estados Unidos hoje, a diplomacia americana, a forma de fazer a diplomacia é consideravelmente diferente da diplomacia tradicional. Podemos fazer uma analogia com o Vaticano? O Vaticano também muda? Ou a diplomacia do Vaticano é mais estrutural, se quisermos, muda menos?
12: Não, a diplomacia do Vaticano muda bastante e tens o exemplo mais recente agora nesta transição do Papa Francisco para o Papa Leão. O Papa Francisco, com o seu perfil mais autoritário e centralizador, desempoderou, se quiseres, fez a Secretaria de Estado do Vaticano perder relevo na condução das relações externas do Estado, apesar de ter o Cardeal Parolin à frente da Secretaria de Estado, como atualmente se mantém, uma vez que foi reconhecido. Mas houve, da parte do Papa Francisco, aquilo a que alguns vaticanistas chamaram a realização de uma democracia paralela, que foi o Papa chamou a si a condução de várias relações, que fez suportar sobretudo na sua rede de relações pessoais e também na comunidade de Santo Egídio, que teve aqui um papel importante até com o Cardeal Zuppi. Agora o que assistimos é uma recolocação da Secretaria de Estado no centro daquilo que é a realização da diplomacia vaticana. Isto é o exemplo mais imediato, mas se formos para trás, temos diferentes posições. Por exemplo, tínhamos Paulo VI, que era um Papa muito virado para a Ostpolitik, a abertura ao Bloco do Leste, e foi depois, teve como sucessor João Paulo II e depois Bento XVI, que eram homens totalmente opostos a esta estratégia da Ostpolitik. O Papa Francisco, a Ostpolitik tem um momento em que termina por si com a queda do bloco soviético, mas de facto há, se quiseres...
11: Para o qual se diz que o Papa João Paulo II também contribuiu, pela posição que tomou,
12: sim,
11: nomeadamente
12: sim.
11: Na relação com Lech Walesa, com a luta do Sindicato de Solidariedade na Polónia.
12: Contribui nessa dimensão e contribui para uma outra coisa que se fala menos, mas que é também o desenvolvimento dos direitos humanos e a sua colocação, que mais uma vez também é feita via Estados Unidos da América e Nações Unidas, mas o Papa João Paulo II tinha sido protagonista do desenvolvimento daquilo que é chamado personalismo cristão polaco, que é obviamente o desenvolvimento da ideia de determinados direitos naturais que a pessoa humana tem e que deve exercer.
11: E agora temos um Papa americano com dificuldade em colocar os direitos humanos no centro do debate, uma vez que o presidente dos Estados Unidos parece valorizar outras dimensões políticas e da relação entre os países mais do que propriamente o respeito pelos direitos humanos.
12: Eu acho que o Papa não tem essa dificuldade agora. A maior dificuldade do Papa é estar ligado a essa tal visão diplomática que é comum, mas que já começa a parecer-nos uma estratégia que está no fim perante aquilo que é consensual, estarmos a assistir a uma nova ordem internacional que se está a afirmar. Perante essa nova ordem internacional, a resposta do Vaticano, e novamente muito elaborada pelo Cardeal Parolin, e que o Papa apoia e secunda, é essa visão de que, as relações internacionais devem estar assentes numa diplomacia que promove o consenso, o diálogo, o multilateralismo, o direito humanitário internacional, que a guerra deve ser equacionada em termos também de proporção para ser uma guerra justa, entre aspas, e aqui é interessante a coincidência do Papa vir da ordem agostiniana também. Portanto, é este o horizonte da Secretaria de Estado da Santa Sé neste momento, mas não à partida com os Estados Unidos e com esta administração, com a nova doutrina americana. Esta é uma posição que dá origem a atritos, porque não é isto que os Estados Unidos querem dos seus parceiros.
11: Mas o que é que os Estados Unidos querem do Papa? O que é que este presidente quer do Papa? Ou, por outro lado, o que é que tem contra o Papa?
12: Eu diria que este presidente queria apoio da Santa Sé para esta intervenção no Irão. Queria, possivelmente, uma condenação ou um pronunciamento sobre a questão nuclear. Esses são temas que, para já, neste primeiro ano, o Papa ainda não explorou, mas é quase inevitável que o venha a fazer futuramente nas encíclicas. Nem sequer sabemos se a próxima encíclica, já anunciada para o dia 15 de maio, irá tocar nestes aspectos, ou se não, se trará soluções. Trará certamente um diagnóstico. A questão é que tipo de soluções é que apontará. De qualquer forma, esta pode ser uma posição...
11: Mas não se espera que na próxima, portanto, na próxima encíclica, que será divulgada dia 15 de maio, portanto, daqui a poucos dias, para a semana, aliás, não se espera que o Papa não fale da guerra. Não é expectável que não fale.
12: Eu acho que deve falar. Eu acho que é quase inevitável que fale. E outra vez, voltando ao discurso de janeiro, ao corpo diplomático, aquilo que o Papa sinalizou e que eu acredito que possa vir a ser desenvolvido na encíclica é, por exemplo, uma necessidade de reagir ao crescimento do antissemitismo, uma necessidade de cultivar aquilo que é o diálogo judaico-cristão e também enfrentar o que são as perseguições aos católicos no mundo inteiro. O que isto nos coloca? Eu acho que isto abre para um outro panorama e pede à Santa Sé um tipo de investimento que a Santa Sé até agora não tem cultivado em profundidade. Repara, o diálogo com o Islão, apesar de tudo, tem sido mais desenvolvido nos últimos anos, e foi com o Papa Francisco. A questão da perseguição aos cristãos é um ponto muito sensível. E estou a pensar, por exemplo, na China, onde há um acordo com...
11: Em vários países africanos, desde logo, também.
12: Sim, mas aqui o caso da China é especialmente grave. Porque a Igreja Católica na China está controlada pelo Estado. Há aquele fenómeno da não interessa, corta esta parte. Mas a Igreja Católica está controlada pelas autoridades chinesas e houve um acordo em 2019 estruturado pelo Cardeal Parolin com a China, precisamente para definir como é que se faria a nomeação de bispos para a Igreja Católica Chinesa. Esse acordo não tem sido respeitado, porque esse acordo dava a possibilidade da Santa Sé se pronunciar em última instância sobre as pessoas que fossem escolhidas. A China tem nomeado vários bispos auxiliares e tem obrigado a algumas resignações de bispos no ativo, e a Santa Sé não tem isto já depois da morte do Papa Francisco, a Santa Sé não tem parado esse tipo de atuação. Inclusivamente em outubro e em dezembro apenas reconheceu uma nomeação e aceitou uma resignação. Foi entretanto condenado um jovem à prisão perpétua, a Santa Sé também não se pronunciou. Portanto, estas são dimensões sensíveis que, quando o Papa fala da necessidade de pôr fim à perseguição dos cristãos, é preciso que a Santa Sé mude também de posicionamento e seja mais vocal, tenha uma estratégia concreta. Neste momento, durante este ano, o Papa optou por ficar em silêncio, tal como ficou em silêncio sobre as vítimas do regime iraniano de janeiro. E esse silêncio, por exemplo, caiu mal em muitos círculos católicos, também nos Estados Unidos.
11: Será porque tem havido nas últimas décadas, ao contrário do que se possa imaginar em termos de senso comum, tem havido um bom relacionamento entre o Vaticano e o poder religioso em Teherão?
12: Tem havido um bom relacionamento, que é surpreendente, diria, pelo menos a mim pessoalmente surpreende-me. Era uma relação, durante o pontificado de Francisco, considerada por ambas as partes como excelente. Havia, inclusivamente, um embaixador iraniano na Santa Sé, Mokhtari, que é também um intelectual muito bem preparado, formado em Qom, e que, por exemplo, terá oferecido...
11: Qom é a capital religiosa do Irão.
12: Terá oferecido ao Papa Francisco um documento elaborado por Ayatollah Khamenei, onde apresentava a figura de Jesus Cristo, como ela é vista pelo Islão. E o Papa Francisco terá, segundo os relatos conhecidos, simpatizado com essa proposta e dito que talvez abrisse uma possibilidade de trabalhar essa perspectiva para a região. Eu pessoalmente surpreendo-me estas tomadas de posição da Santa Sé, tendo em conta o potencial, não é o potencial, é a desestabilização que o Irão introduz na região, e isto é interessante até comparando com o que é, por exemplo, a ausência de relação da Santa Sé com as monarquias sauditas, que apesar de tudo não tem o potencial desestabilizador e ameaçador e o patrocínio de grupos terroristas como o Irão tem tido. Portanto, há um entendimento do pessoal diplomático e da Secretaria de Estado com um regime que é realmente uma ameaça grande mundial.
11: Mas aí também estamos a esquecer as ligações que havia entre Osama Bin Laden e a família no poder na Arábia Saudita. Deixa-me voltar para avançarmos para o encontro de hoje, desta quinta-feira, entre o Papa e Marco Rubio. Voltar à questão da desavença, digamos assim, entre a administração Trump e o Papa Leão XIV. Portanto, ocorreu dois dias antes do encontro desta manhã entre o líder da Igreja Católica e o secretário de Estado americano, Marco Rubio. Marco Rubio visitou o Papa no Palácio Apostólico do Vaticano. Marco Rubio pretende desanuviar tensões, reposicionar o relacionamento entre Washington e o Vaticano, ou como católico está de algum modo também a tentar marcar terreno, afirmar-se perante a sua base de apoio?
12: Não, eu acho que o propósito desta visita é sobretudo um desanuviamento da tensão que se instalou. Não será fácil, até porque é conhecido a proximidade, a simpatia do Papa Leão com os setores democratas nos Estados Unidos. Inclusivamente o encontro que o Papa teve recentemente com o líder democrata e, portanto, isso não passa despercebido e não será simpático para a administração de Trump. Eu acho que este problema não vai ficar ultrapassado com esta visita. Pode realmente ser uma visita bastante cordial e tornar-se simpática, mas a questão vai manter-se em função daquilo que for a condição da estratégia militar dos Estados Unidos e, ao mesmo tempo, aquilo que for também a instrumentalização da religião por determinados segmentos políticos que apoiam a administração Trump. E isso é uma linha vermelha para o Vaticano, não só em relação aos Estados Unidos, mas em qualquer ponto, a religião católica ser transformada quase numa ideologia de Estado, é um mito desde há vários pontificados que o Vaticano rejeita.

0: pontos de tensão com a Santa Sé e com a liderança, com o líder dos católicos, não é necessariamente um problema. Porque ele é apoiado por igrejas evangélicas.
1: Que têm um peso muito grande e cada vez maior.
0: E, portanto, isso não é, não podemos olhar para esta questão à luz apenas da experiência europeia. Os Estados Unidos têm outra cultura e, sociologicamente, os protestantes são muito relevantes e a administração é sensível a esse grupo, sobretudo quando também é apoiada por igrejas protestantes. Portanto, não é um conflito tão perigoso como seria num país católico. É outra questão, não é?
1: Quais são os desafios que vês como mais pertinentes para os próximos tempos deste papado?
0: Primeiro, eu acho que o Papa devia resguardar e voltar a uma posição também mais tradicional daquilo que era, neste plano mais geopolítico, mais diplomático, que era evitar polemizar, evitar nomear chefes de Estado considerados agressores. Aqui foi violada esta linha, primeiro por Parolin e depois por Leão XIV, não está dentro daquilo que é o registro, a condução habitual do Vaticano. Eu acho que o Papa seria muito feliz, é essa expectativa, ele também é um Papa muito jovem, pode ter ainda muitos anos no seu pontificado. Eu creio que a forma como se poderá tentar descortinar que contributo é que é necessário trazer para a construção de uma nova ordem internacional, até com uma nova linguagem, com um novo quadro conceptual. Se o Vaticano e este Papa conseguirem fazer isso, reequilibrar, por exemplo, aquilo que é que são as relações diversas no Médio Oriente, por exemplo, também como reafetar a sua relação com a China, com a Rússia e depois com regimes autoritários de dimensão mais pequena e menos importante, mas que continuam a fazer parte de um bloco de países que já não é o bloco do leste, mas que, se quiseres, é, temos aqui quase uma outra frente que é herdeira do legado desse bloco do leste, que continua muito ativa e que introduz aquilo que eu gosto de chamar como uma disfunção autoritária no sistema mundial. E, portanto, como é que a Santa Sé pode contribuir para lidar com essa questão? A mim parece-me fulcral. E depois o Papa terá, com certeza, continuar a lidar com estas questões de como consertar, como consolidar uma maior união, uma maior unidade no interior da Igreja.
1: Muito obrigado, Paula Borges Santos. Sábado é Dia da Europa, é também Dia da Vitória. Em Moscovo, dia da grande vitória patriótica sobre a Alemanha nazi durante a Segunda Guerra Mundial. Com a Rússia em guerra com a Ucrânia, Vladimir Putin propôs 2 dias de cessar-fogo para amanhã, dia 8, e sábado, dia 9. Zelensky quer o fim da guerra, não um cessar-fogo de 2 dias, mas propôs cessar-fogo a partir de ontem, dia 6. Zelensky disse à noite que a Rússia havia violado o cessar-fogo proposto pela Ucrânia 1820 vezes até às 10 da manhã, horário local, poucas horas depois do cessar-fogo entrar em vigor. Sónia Sénic, investigadora do Instituto Português de Relações Internacionais, habitual comentador da CNN Portugal, bem-vindo ao Mapa Mundo da TSF. A guerra vai se estendendo no tempo. Como é que vês esta troca de propostas de cessar-fogo não cumpridas?
2: Bom, relativamente ao cessar-fogo de parte a parte, quer da parte da Ucrânia, quer também da parte da Federação Russa, o que nós temos são posições, mais uma vez, antagonizadas, incompatibilizadas e inflexibilizadas. Não foi realmente articulado entre as partes em nenhum momento o modelo, a durabilidade e em que é que consistia exatamente este cessar-fogo. Sabe-se que depois da Rússia ter tomado a iniciativa de falar num cessar-fogo, remetendo para aquilo que é a celebração do 9 de maio, da grande vitória patriótica da então União Soviética sobre o nazismo, haveria aqui esta possibilidade de acalmar e amenizar a tensão no teatro de operações. Claro que a Ucrânia, Zelensky, acabou por também tentar criar aqui uma oportunidade que permitisse, no mínimo, uma pausa

0: uma pausa significativa naquilo que é uma intensidade do conflito, que nós sabemos que se mantém, está num impasse negocial, mas as hostilidades permanecem, e isso tem também gerado aqui não só o prolongamento do mesmo, mas também uma, digamos, uma fadiga muito substantiva naquilo que é a dimensão doméstica, sobretudo por parte da Ucrânia. Por outro lado, Putin também sente aqui um fôlego renovado, exatamente porque o foco, digamos, da atenção internacional, do então mediador barra pacificador americano, norte-americano, reside na gestão da questão do Médio Oriente. A própria China também, neste momento, aguarda com expectativa a deslocação oficial de Donald Trump a Pequim, o seu encontro com Xi Jinping, e portanto, em certa medida, estão reunidas as condições, se quisermos, para, mais uma vez, Putin conseguir gerir, digamos assim, a cadência dos eventos, o que não abona em nada para a posição, sobretudo, da Ucrânia.
1: Vários casos de cessar-fogo ao longo da guerra, frequentemente propostos por Moscovo durante feriados religiosos, mas nunca foram respeitados. A Rússia violou o cessar-fogo anterior durante a Páscoa Ortodoxa 10 mil vezes, 10.721 vezes, num período de 32 horas em abril. Isto é o que diz o Estado-Maior da Ucrânia. A Rússia acusa Kiev de fazer o mesmo ou semelhante. Moscovo reduziu o tamanho do desfile de sábado para assinalar o Dia da Vitória, que costuma ser uma demonstração anual da força militar projetada da Rússia. O Kremlin, Sónia Sénica, teme possíveis ataques ucranianos?
0: Já não é de hoje que Putin receia, como sabemos, qualquer tipo de oposição, qualquer tipo de intentona de golpe palaciano. No caso agora, com estes relatórios que foram divulgados de intelligence ocidental, ficou a perceber-se que esse receio pode configurar uma ameaça iminente, não é? E que pode ser realizada nos próximos tempos, nomeadamente aproveitando, por exemplo, não só a beligerância e a retaliação ucraniana com a questão dos drones, mas eventualmente até um período festivo, do 9 de maio, não é? Do feriado russo, mas do meu ponto de vista, as informações que constam no relatório acabam por criar aqui uma dupla dimensão. Por um lado, a necessidade do presidente russo, e nomeadamente aquilo que é o calendário presidencial, manter uma certa normalidade da sua atividade, exatamente para não resistir e sucumbir àquilo que é a pressão de mostrar temor, insegurança, fragilidade. Por outro lado, também, aquilo que se ficou a saber é que, obviamente, havendo este cenário e esta possibilidade, há um maior receio, portanto, uma maior necessidade de aumentar o nível de segurança em redor do presidente Putin. E, portanto, chega a ponto de até os próprios funcionários que têm que lidar com o presidente russo todos os dias terem de ser fiscalizados, não disporem de telemóveis. Portanto, toda uma cautela que foi, no fundo, reforçada exatamente no quadro daquilo que possa ser uma espécie de suspeição de ocorrer um ataque contra a vida de Putin. Depois, no relatório também publicitado, acabou por indicar-se, em certa medida, que haveria aqui um mentor desta tentativa de ataque ao presidente russo, Shoigu, que, como sabemos, foi afastado da tutela da pasta da defesa, por várias razões, mas sobretudo no decurso daquilo que foi a situação com Prigozhin, e de alguma forma mostra que há, de facto, várias fissuras, mais uma vez, de entre as várias facções que apoiam o presidente russo no Kremlin. Portanto, existem os militares, depois, por outro lado, também os membros dos serviços secretos, os próprios, digamos, oligarcas e o círculo dos decisores políticos, não é? Tudo isto redunda naquilo que é, obviamente, um grande clima, sobretudo de, eu diria, de expectativa com relação a uma eventual sucessão face à presidência da Federação Russa, sabendo nós que Putin pode ficar no poder de acordo com as alterações constitucionais que envidou até 2039, e eventualmente até poderá querer ficar mais do que isso. Mas por ora, este é o cenário normativo que existe, constitucional, e portanto é um período bastante longo. Não se perspectiva da parte de Putin o patrocínio de nenhum possível sucessor, e obviamente que em momentos de maior, digamos, tensão ou de maior dificuldade económica, política e diplomática, acaba por emergir este tipo de, digamos, de clima de tensão e de suspensões.
1: Com tudo isto, como pensas que a guerra pode evoluir-se?

0: Por toda, digamos, a dinâmica internacional em curso, as várias de conflitualidade, mas também de cooperação, portanto, concertação de agendas de grandes poderes e aquilo que são os seus próprios interesses nacionais a serem, obviamente, prosseguidos, acaba por notar-se claramente que a causa ucraniana está aqui num momento, mais uma vez, muito frágil, em certa medida secundarizada naquilo que é a agenda, sobretudo, reitero, do presidente norte-americano, com todas as consequências nocivas que isso acarreta em termos daquilo que é a retomar as negociações, enfim, com as delegações de forma direta sob mediação internacional, e obviamente gera um clima de grande fadiga, de grande cansaço, sobretudo no quadro doméstico ucraniano, mostra ou pode mostrar que em certa medida o presidente Zelensky não está a conseguir derrotar a Rússia, nem no teatro de operações, nem na dimensão, digamos, negocial, não é político-diplomática, e, mais uma vez, como nós sabemos, sendo um conflito que se arraste no tempo, tem tudo para ser muito mais benéfico e servir os propósitos e os intentos do Kremlin do que propriamente de Kiev.
1: Muito obrigado também, Sónia Sénic. O Mapa Mundo regressa à TSF na próxima semana.
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3: Boa tarde, 1h58, meio-dia e 58 nos Açores.

0: Governo aprovou o regime de trabalho médico em prestação de serviços, os chamados tarefeiros. A Ministra da Saúde, Ana Paula Martins, acredita que com este regime e com outro que prevê incentivos para os médicos do SNS, vai haver um maior equilíbrio no Serviço Nacional de Saúde. Foi libertado um dos 15 polícias detidos ontem no âmbito do caso de tortura e violações na esquadra da PSP do Rato. Esta manhã também já tinha sido libertado o único civil que também estava detido. Correu bem a conversa entre o secretário de Estado norte-americano Marco Rubio e o Papa Leão XIV. Em comunicado, o Departamento do Estado de Washington destacou a solidez das relações entre os Estados Unidos e a Santa Sé.
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0: Depois de ligeiras alterações suscitadas pelos reparos feitos pelo anterior presidente Marcelo Rebelo de Sousa, o Governo aprovou o regime de trabalho médico em prestação de serviços, os chamados tarefeiros. A ministra Ana Paula Martins acredita que com este regime e com outro que prevê incentivos para os médicos do SNS, vai haver um maior equilíbrio no Serviço Nacional de Saúde.
4: Os incentivos são incentivos que, dizendo de uma maneira simples, a partir de um determinado bloco de disponibilidade, são muito compensadores relativamente àquilo que é trabalhar em prestação de serviços, porque haverá uma portaria naturalmente com valores máximos de prestação, de pagamento hora por prestação de serviços. Entendemos que se estes diplomas conseguirem de facto ser implementados, quer um, quer outro, entendemos que tenderemos naturalmente a um reequilíbrio daquilo que deve ser a percentagem de prestação de serviços com a qual contamos, contaremos sempre, mas que essa percentagem não pode ser maior do que aquilo que é a percentagem de trabalho ou de, se quiserem, equivalentes tempo completo no próprio Serviço Nacional de Saúde. Ou seja, o mesmo é dizer, as equipas que encontramos quando vamos à urgência devem ser, maioritariamente, médicos do Serviço Nacional.
0: O Governo aprovou também a nova lei orgânica do INEM, prevendo que a liderança seja acompanhada de direções clínicas e de enfermagem. Já sobre o antivírus, a ministra considera que o risco é mínimo, de acordo com o acompanhamento que está a ser feito.
4: Estamos a receber informação hora a hora, mas neste momento a Direção-Geral de Saúde avaliou o risco para residentes em Portugal como muito baixo, não se esperando qualquer transmissão generalizada. Eu queria dizer isto de forma clara, a partir de uma mensagem da Senhora Diretora-Geral da Saúde, e por isso o que vos podemos dizer é que, naturalmente, tendo em conta esta situação, estamos a acompanhar, através da Direção-Geral de Saúde e das autoridades internacionais sanitárias, a todo momento esta situação.
0: A Ministra da Saúde, Ana Paula Martins, a dar conta também da questão do antivírus. Ora, neste Conselho de Ministros foi aprovada, como ouvimos, a nova lei orgânica do INEM, que prevê que a liderança seja acompanhada de direções clínicas e de enfermagem. Em direto, por esta altura, tenho o Rui Lázaro, ele que é o presidente do Sindicato dos Técnicos de Emergência Pré-Hospitalar, a quem agradeço por estar aqui disponível para falar sobre esta nova lei orgânica. Rui Lázaro, boa tarde. Desde logo, que primeiro comentário lhe merece esta decisão aprovada em Conselho de Ministros?
5: Boa tarde e agradeço o convite. De facto, do pouco que foi revelado hoje sobre o Sr. Ministro da Saúde sobre a nova lei orgânica do INEM é assustador. Aliás, em linha já com os despachos publicados nos últimos dias. Desde logo, o Conselho de Administração, que é revisto, mas continua a não incluir um técnico de emergência hospitalar, ou seja, a carreira mais numerosa e mais importante do INEM, tendo que, nas palavras da Sra. Ministra, o CODU, o cérebro do INEM, eu recordo que são estes técnicos que atendem exclusividade às chamadas 112, mas continuam fora das decisões no INEM, aliás, como dos próprios despachos de lei orgânica, que as entidades cooperativas de trabalhadores não só não foram ouvidas, como também não puderam dar os seus contributos. Fica também em cima da mesa, pelas palavras da Sra. Ministra,

0: a redução do número das ambulâncias CIV. Estas ambulâncias fazem sobretudo a diferença no interior do país, quando fala que pode ser apenas uma por cada OLS. Várias zonas do interior do país vão ficar desfalcadas, mais do que o que já estão, de meios de emergência médica, mas também nos preocupa a integração dos seus recursos humanos nas próprias unidades locais de saúde. Pois bem, se é hoje de tenso geral que uma das fragilidades das viaturas médicas de emergência e reanimação é pelo facto dos recursos humanos estarem adstritos e sob a responsabilidade das unidades locais de saúde, agora pretendemos criar um problema que não existe também com os recursos humanos da CIV, transferindo-os para as unidades locais de saúde, é assustador. Já enviámos um pedido de audiência ao Ministro da Saúde, também ao Sr. Presidente da República. Esperemos também mostrar este nosso manifesto aos partidos com o Centro Parlamentar da Assembleia da República e esperemos que o Governo ainda acorde a tempo de reverter estas decisões. Esta refundação que a Sra. Ministra anunciou há alguns meses desta parte está-se a revelar uma destruição, sobretudo uma destruição de vidas humanas, e é importante que o poder político acorde a tempo. Caso contrário, vamos perder muitas vidas que podiam ser salvas.
1: Uma das questões que sai desta nova lei orgânica é que o Presidente do Conselho de Administração pode deixar de ser o médico. Como é que olha para esta decisão? É importante ou pode também não ser decisivo?
0: Aqui a Sra. Ministra provavelmente equivocou-se ou estaria mal informada. Nos últimos concursos da CRESAP para Presidente do INEM, já não era exclusivamente médicos que iam concorrer, também gestores podiam concorrer, apesar da escolha ter recaído apenas por médicos. É fundamental que quem esteja a dirigir o INEM tenha boas capacidades de gestão, que aparentemente os últimos presidentes não têm tido. Portanto, essa medida não traz para nós nada de novo, uma vez que a escolha já podia ter sido feita em anos anteriores sobre um gestor, por exemplo, conforme os concursos que foram abertos pela CRESAP.
1: Outra, colocando aqui para os funcionários do INEM tudo isto, e depreendo das suas palavras, que deixa aqui algumas questões em cima da mesa, os técnicos de emergência pré-hospitalar podem tomar algum tipo de ação para também mostrarem o desagrado perante esta situação? A greve está em cima,
0: sim,
1: da mesa?
0: Está tudo em cima da mesa. Foi decidido hoje mesmo, em reunião de urgência da direção do nosso sindicato, avançarmos com mais ações reivindicativas, nomeadamente junto da opinião pública e do poder político, para que muitas dessas medidas possam ainda ser revertidas, uma vez que estamos a assistir à destruição do sistema de emergência médica, e isso custa diretamente vidas aos cidadãos.
1: Rui Lázaro, obrigado pela disponibilidade. Rui Lázaro, técnico, o presidente do Sindicato dos Técnicos de Emergência Pré-Hospitalar, nesta primeira reação à nova lei orgânica do Instituto Nacional de Emergência Médica, aprovada hoje em Conselho de Ministros. Esta nova lei orgânica prevê que a liderança seja acompanhada de direções clínicas e de enfermagem. No Conselho de Ministros foi também aprovado o regime do trabalho médico em prestação de serviços. O Exército confirmou a morte de um militar envolvido ontem numa queda durante uma ação de formação em Tancos. Em comunicado, aquele ramo das Forças Armadas revelou que o militar estava em morte cerebral e ventilado no Hospital de São José. O óbito foi declarado quando passavam 20 minutos do meio-dia. Esta manhã o Exército revelou também que o segundo militar está no Hospital de Leiria, estável e sob observação. Um dos 15 polícias detidos na terça-feira no âmbito dos casos de tortura e violações na esquadra da PSP do Rato foi libertado. A Procuradoria-Geral da República tentou que, após as diligências efetuadas, o Ministério Público decidiu-se pela libertação do arguido por terem sido alteradas as circunstâncias que determinaram a detenção desse polícia. Além deste arguido, que foi libertado, também outro detido neste processo, o único civil, foi também deixado em liberdade depois do Tribunal Central de Instrução Criminal de Lisboa ter aceitado o pedido de habeas corpus do advogado de defesa, considerando que foi ilegal esta detenção. O Departamento de Estado norte-americano afirma que a conversa que houve hoje entre o secretário de Estado Marco Rubio e o Papa Leão XIV foi amistosa e construtiva. A audiência durou 45 minutos e adiantou o Departamento de Estado. Destacou nessa conversa a solidez das relações entre os Estados Unidos e a Santa Sé, além do compromisso comum a favor da paz e da dignidade humana. A visita do secretário de Estado Estado norte-americano, que amanhã vai estar com a primeira-ministra italiana Giorgia Meloni, está a ser entendida pela imprensa transalpina como uma tentativa de apaziguar as relações, disto depois de Donald Trump, o presidente norte-americano, ter efetuado diversos comentários contra o líder da Igreja Católica no mês passado. Em abril, o presidente norte-americano descreveu o Papa Leão XIV como terrível, amigo da esquerda radical e péssimo em política externa e também fraco em matéria de criminalidade. Comentários que mereceram a resposta também de Leão XIV. O Papa criticou aquilo que sente serem os abusos da mensagem cristã. A canção de Zeca Afonso chamou-lhe Vila de Olhão da Restauração, Madrinha do Povo, Madrasta é que não. E a história desta terra é contada na exposição Dois Séculos a Fazer um Lugar, de um pequeno aglomerado de aguerridos pescadores que viviam em casas de palha e colmo. Olhão passou a ser uma cidade que se voltou para o turismo, mas tem nos seus 200 anos muitos episódios marcantes. A repórter Maria Augusta Casaca percorreu a cronologia desta exposição.
2: Foi há 200 anos que um local onde viviam, sobretudo pescadores, viu constituídos os seus órgãos municipais, nomeados pela rainha Carlota Joaquina. Mas tudo começou uns anos antes, quando o Régio lhe deu o estatuto de vila.
3: Foi um momento em que os olhanenses vão num pequeno caique, que era um barco de pesca costeira, e atravessam o Atlântico para dar a boa nova ao príncipe regente Dom João VI, que tinham expulso os franceses do Algarve.
2: Ricardo Braga, técnico do Museu Municipal de Olhão, percorre a linha do tempo nesta exposição que descreve a história de uma terra, hoje cidade, e do papel dos municípios durante dois séculos. No início do século XIX, Lisboa, Porto e até mesmo Faro já eram locais cosmopolitas. Olhão vivia ainda na pobreza.
3: Em 1826 existiriam ainda muitas cabanas de colmo e palha. Já se viam algumas edificações em pedra, obviamente, mas era efetivamente uma pequena terra.
2: A luta por habitações melhores não é exclusiva do século XXI e também não são de hoje as necessidades de investimento no abastecimento de água às populações. No século XIX, através do Poço das Bombas.
3: Onde foram instaladas 6 bombas, foi um investimento caríssimo para o município. O município trouxe estas bombas de Lisboa e, como estava a dizer, foi tão caro que teve que, ou ponderou, cobrar a água extraída pelos aguadeiros.
2: Essa cobrança durou pouco porque, indignada, a população revoltou-se. Na cronologia da exposição pode ver-se também as duas visitas do rei Dom Carlos à terra.
3: Segundo consta, ficou encantado pela biodiversidade da Ria Formosa e então virei aqui uma segunda vez para descobrir um bocadinho mais desta biodiversidade. E de ambas as vezes, Olhão, obviamente, que se vai engalanar e se vai dignificar ficar para receber tão ilustre visita.
2: Apesar do turismo e de alguma descaracterização da paisagem humana, Olhão mantém ainda a sua arquitetura tão característica.
3: Com as suas habituais açoteias e com os seus habituais mirantes e que cativou e que continua a cativar artistas, fotógrafos, pintores, escritores.
2: Uma terra pintada de branco e açoteias que assinala dois séculos de momentos que fazem um lugar.
1: A mostra de Dois Séculos a Fazer um Lugar pode ser vista no Auditório Municipal de Olhão. Para assinalar o bicentenário, o Conselho tem previsto espetáculos de música, outras exposições e palestras a realizar até ao final deste ano. E hoje começa mais uma edição do FINFA, o Festival Internacional de Marionetas e Formas Animadas. Acontece todos os anos em vários espaços da cidade de Lisboa e mostra ao público aquilo que de melhor se produz na arte das marionetas em Portugal e no mundo. Luís Vieira é um dos diretores artísticos do FINFA e, em declarações da TSF, explica de que festival se trata.
4: O FINFA é mais uma vez, mais um ano, partilha internacional de projetos que estão na ordem do dia. O FINFA este ano fala de várias coisas, porque os artistas também não são imunes àquilo que o rodeia e aos problemas todos que nós hoje estamos a atravessar. Acreditamos que as artes são uma possibilidade para o caminho da esperança, que se preocupam com questões que têm a ver com a extinção das espécies, com as alterações climáticas, que nós hoje todos estamos a viver essas consequências. E eu dizia que nada melhor que o terreno de experimentação, que é este terreno das marionetas, para poder fazer renascer espécies em extinção, por exemplo. O festival normalmente espalha-se um pouco por toda a cidade, desde o São Luís Teatro Municipal, que é a sua casa-mãe neste momento. Vamos voltar ao Centro Cultural de Belém, pelo Teatro de Variedades, pelo Teatro do Bairro, pelo Teatro da Borda.
1: Ao todo são 12 os espaços diferentes, incluindo bibliotecas do município e a Cinemateca Portuguesa. Vão estar representados mais de 10 países, como a Bélgica, Brasil, Espanha, Finlândia e França. Agora, Luís Vieira, vendo um pouco daquilo que as pessoas vão poder encontrar.
4: Espetáculos também que nos falam da diferença, falam-nos do amor e vamos ter também projetos mais pontuais que nos falam do espanto, do entusiasmo pelo espanto, de nos deixarmos ainda espantar quando entram num portal como este, Portal das Marionetas. Podem encontrar os espetáculos mais significativos que têm sido apresentados nos últimos anos. Vão ter espetáculos, vão ter encontros com os criadores, vão ter masterclasses, workshops, vão ter cinema.
1: Este Festival Internacional de Marionetas é feito para todas as idades e para todas as carteiras, dependendo sempre da atividade. A direção artística do FINFA espera agora receber muita gente, como acontece todos os anos.
4: O festival tem um público que já é muito fiel ao longo dos anos, que tem vindo a crescer e que há inclusivamente pessoas que até marcam as férias para virem ao FINFA. E é verdade que os bilhetes estão a voar, as sessões lotam normalmente e, portanto, aqueles que querem vir ao FINFA ou que ficam interessados ou que se interessam, de certa maneira, por estas coisas, que se aparecem, de facto, a vir. Acho que as pessoas têm tudo para poderem decidir por si próprias e viver o espanto, virem espantar-se, virem finfar connosco, que nós costumamos dizer.
1: Esta é a edição número 26 do Festival Internacional de Marionetas e Formas Animadas. Arranca hoje, tendo-se até ao próximo dia 31 de maio.

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0: Boa tarde, 2:19.
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0: Agora até perto das 3, as escolhas musicais de Diogo Varela Silva, realizador de documentários premiados como Zé Pedro Rock'n'Roll e Celeste, este sobre a sua avó e fadista. Celeste Rodrigues é também o pai de Gaspar Varela, um jovem prodígio da guitarra portuguesa. Dia 14 estreia nos cinemas o novo filme de Diogo Varela Silva, Soco a Soco, documentário sobre Orlando Jesus, figura mítica do boxe nacional e que recebeu o prémio do público na última edição do Doc Lisboa. Escolhas musicais de Diogo Varela Silva, num programa com coordenação de Nelson Santos e a sonorização de Alexandre Lima.

0: Diogo Varela Silva.
1: Esta música dos Dead Comp foi feita para a grande exposição Amália Coração Independente, mais concretamente para a obra criada por Bruno de Almeida, que deu nome ao tema. Trabalhei na produção da obra e tive o privilégio de a ver nascer ali, à minha frente, acorde a acorde. Esse olhar que era só teu, Dead Comp.

0: Eu estou neste momento a produzir um documentário realizado pelo Paulo Miguel Antunes sobre o enorme João Aguardela e nas mil e uma coisas que ele fez na sua muito, muito breve passagem por estas bandas. Deixo-vos este aboio do projeto Megafone, um dos meus projetos preferidos do João.
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Gosto particularmente desta junção musical que mistura tão bem os Caretos com o Júlio Pereira e a Isabel Silvestre, acompanhada do seu grupo de vozes de Manhoce, com o único e inimitável Conan Osiris. Deixo-vos com Moleirinha.

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2: Este tema que vos vou deixar agora é um tema que eu adoro. Já adorava na versão original do seu criador, o Iggy Pop, mas esta versão que a Grace Jones nos deu no seu álbum Night Clubbing de 1981 é maravilhosa, como ela. Ela vem a Lisboa para um dos festivais de verão. Se puderem, não a percam, que ela continua divinal. Night Clubbing, Grace Jones.

Não há palavras para o Iggy Pop. Quando for grande, quer ser como ele. Aqui ele pega num tema da chanson française e não destrói a canção. Ele preserva a melodia e a estrutura, mudando apenas a atitude. A atitude foi a coisa que nunca faltou ao Iggy Pop. E assim dá toda uma camada a este tema. Et si tu n'existes pas, versão de Iggy Pop da música de Joe Dassin.

Este tema que vos deixo agora parece quase como a banda sonora perfeita para o estado em que o mundo se encontra atualmente. Ou seja, num caminho para lado nenhum. Road to Nowhere, dos Talking Heads. 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
2: Bom, há temas que parecem que foram feitos para nós, e este que vamos ouvir a seguir é o tema da minha vida. Parece que foi escrito realmente de propósito para mim. That's Life, do Old Blue Eyes, Frank Sinatra. A perseverança é talvez a minha maior virtude. Toda a minha vida, sempre que estive em baixo, I picked myself up and get back in the race.
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cantar ou tocar, sinto-me inteiramente fadista. Aliás, também é fadista quem ouve. O fado, para acontecer, são sempre precisos três elementos: os músicos, os fadistas e quem o escuta. Claro que, tendo crescido a ouvir a minha avó, não a podia deixar de fora nesta playlist. Aqui, neste simples tema, está o fado inteiro, na sua simplicidade. Silêncio, Celeste Rodrigues.

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0: Boa tarde, são 2h58, menos uma hora nos Açores.
1: O Sindicato dos Técnicos de Emergência Pré-Hospitalar considera que a nova lei orgânica do INEM, aprovada em Conselho de Ministros, pode custar vidas e admite avançar para a greve caso a reforma não seja revertida. Ao início da tarde, a Ministra da Saúde, Ana Paula Martins, revelou que foi aprovado o regime de trabalho médico em prestação de serviços e rejeitou que o Serviço Nacional de Saúde esteja a falhar. A Organização Mundial de Saúde confirma 5 casos de antivírus e 3 suspeitas com ligação ao cruzeiro MV Ondios.
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0: Para amanhã, previsão de aguaceiros em todo o país e vento forte, especialmente nos Açores e na Madeira. Temperaturas máximas de 18 graus no Porto, 20 em Lisboa, 19 graus em Faro. Nos Açores, 17 graus em Ponta Delgada, na Madeira, 21 no Funchal. Edição das 3 da tarde, David Alvito.
1: Às conclusões do Conselho de Ministros. Ora, a partir desta hora, os parceiros com assento na concertação social sentam-se à mesa para tentarem chegar a acordo relativamente à reforma laboral. Ontem, a CIPA, a Confederação Empresarial de Portugal, mostrou abertura para se aproximar das posições da UGT. A CIPA decidiu deixar cair várias das medidas da Lei do Trabalho, como o outsourcing, o banco de horas ou mesmo a reintegração de trabalhadores despedidos injustamente. É para a concertação social que vamos agora em direto. É lá que está o repórter da TSF, Francisco Nascimento. Francisco, já chegaram todos os parceiros sociais?
2: Uma altura em que, precisamente, entra Tiago Oliveira, é secretário-geral da CGTP. Esse é o voto certo nesta reunião, um voto contra. Já se sabe que a CGTP nem participou em todas as reuniões, na negociação para este pacote laboral, mas Tiago Oliveira está também nesta reunião que, ao que tudo indica, será a derradeira reunião para a negociação deste pacote laboral antes de a proposta do Governo dar entrada na Assembleia da República. Já chegaram muitos outros protagonistas, por exemplo, a UGT veio num carro só, num carro conduzido por Sérgio Monte, secretário-geral adjunto da UGT, e ao lado, no lugar do pendura, estava Mário Mourão, o secretário-geral da UGT. Na viatura seguia também a presidente da UGT, da Central Sindical. Ela afeta a tendência social-democrata da Central Sindical. Também antes chegou Armindo Monteiro, da CIP, que, como dizias, foi Armindo Monteiro ontem a passar de alguma forma a batata quente para as mãos da UGT, fazendo aquilo que chamou alguns avanços, algumas cedências às propostas da UGT. Disse mesmo na altura Armindo Monteiro que prefere um acordo em concertação social antes da proposta chegar ao Parlamento, e aí sai de alguma forma do leque dos parceiros sociais, que deixam de ter influência sobre a proposta. A reunião deve começar dentro de minutos, numa altura em que chega também aqui ao Palácio das Laranjeiras o Ministro da Agricultura, e daqui a pouco vai então começar essa reunião da concertação social para a reforma laboral. Ao que tudo indica, será mesmo a última reunião. Os jornalistas já estão a ser chamados para as primeiras fotografias de uma reunião que se prevê bastante longa.
1: Repórter da TSF, Francisco Nascimento, a acompanhar a reunião da concertação social, a derradeira, para que os parceiros sociais consigam ainda chegar a acordo relativamente à reforma da Lei do Trabalho. Após ligeiras alterações, e isto depois dos reparos feitos pelo antigo Presidente da República, Marcelo Rebelo de Sousa, o Governo aprovou o regime do trabalho médico em prestação de serviços, os chamados tarefeiros. A ministra Ana Paula Martins acredita que com este regime e com outro que prevê incentivos para os médicos do SNS, haverá um maior equilíbrio no Serviço Nacional de Saúde. Judite Menezes Sousa.
3: O Governo acredita que as ligeiras alterações, como classificou a ministra, vão servir para equilibrar um sistema onde hoje compensa mais ser tarefeiro do que médico no SNS.
4: Se estes diplomas conseguirem, de facto, ser implementados, quer um, quer outro, tenderemos, naturalmente, a um reequilíbrio daquilo que deve ser a percentagem de prestação de serviços com a qual contamos, contaremos sempre, mas que essa percentagem não pode ser maior do que aquilo que é a percentagem de trabalho, ou de, se quiserem, equivalentes tempo completo, no próprio Serviço Nacional de Saúde.
3: O Governo pretende evitar que os médicos saiam do sistema para trabalhar no sistema.
4: Sinteticamente, se referem a questões de cessação unilateral de contrato, aos médicos recém-especialistas que, dispondo de vagas para poder concorrer, não utilizam essas vagas e, por essa razão, enfim, não se vislumbra que faça sentido serem contratados para prestar serviços, E também, naturalmente, os médicos, que já fazendo parte dos recursos humanos do Serviço Nacional de Saúde, não estejam disponíveis para fazer, para além das 150 horas e das 250 horas, concretamente, no regime de dedicação plena.
3: A ministra não avança nos detalhes sobre os incentivos, mas garante que vão compensar.
4: A partir de um determinado bloco de disponibilidade, são muito compensadores relativamente àquilo que é trabalhar em prestação de serviços, porque haverá uma portaria, naturalmente, com valores máximos de prestação, de pagamento hora por prestação de serviços.
3: Neste Conselho de Ministros foi ainda aprovada a nova lei orgânica do INEM. Uma das novidades é no topo. Quem lidera já não precisa de ser médico, porque vai ter apoio.
4: Possivelmente até tenderá a não ser, porque vai ter, além depois de um vogal financeiro, vai ter também um diretor clínico e um diretor de enfermagem, tal qual acontece nas unidades locais de saúde.
3: E ao pedido de demissão lançado pelo PS, que fala em falhas no SNS, a ministra responde com um deixem-nos trabalhar.
4: Não pode ser assumido, em primeiro lugar, que o Serviço Nacional de Saúde está a falhar. Refuto totalmente essa afirmação, e a outra que tenho que refutar é que efetivamente passaram 2 meses do início do ano e, portanto, nem sequer temos o primeiro trimestre ou o primeiro semestre para fazer essa avaliação. E, portanto, têm que nos deixar trabalhar.
3: Numa conferência de imprensa com apenas 3 perguntas, muito ficou por esclarecer. A ministra lembrou, entretanto, que a 1 de agosto será lançado um novo modelo para gerir as listas de espera com o Sistema Nacional de Acesso a Consultas e Cirurgia.
1: Reportagem de Judite Menezes e Sousa após a reunião do Conselho de Ministros. Sobre a nova lei orgânica do INEM, o Sindicato dos Técnicos de Emergência Pré-Hospitalar admite que pode custar vidas. Há cerca de uma hora, Rui Lázaro, o presidente do sindicato, lamentou que esta reforma não contemple um técnico de emergência pré-hospitalar no Conselho de Administração.
5: É assustador, aliás, em linha já com os despachos publicados nos últimos dias. Desde logo, o Conselho de Administração, que é revisto, mas continua a não incluir um técnico de emergência pré-hospitalar, ou seja, a carreira mais numerosa e mais importante do INEM, tendo que, nas palavras da Sra. Ministra, o CODU, o cérebro do INEM, eu recordo técnicos que atendem em exclusividade às chamadas 112, mas continuam fora das decisões no INEM, aliás, como dos próprios despachos da lei orgânica, que as entidades representativas dos trabalhadores não só não foram ouvidas, como também não puderam dar os seus contributos. Fica também em cima da mesa, pelas palavras da Sra. Ministra, a redução do número das ambulâncias CIV. Estas ambulâncias fazem sobretudo a diferença no interior do país, quando fala que pode ser apenas uma por cada ULS. Várias zonas do interior do país vão ficar desfalcadas, mais do que o que já estão de meios de emergência médica, mas também nos preocupa a integração dos seus recursos humanos nas próprias unidades locais de saúde. Pois bem, se é hoje de senso geral que uma das fragilidades das viaturas médicas de emergência e reanimação é pelo facto dos recursos humanos estarem adstritos e sob a responsabilidade das unidades locais de saúde, agora pretendemos criar um problema que não existe também com os recursos humanos da CIV, transferindo-os para as unidades locais de saúde, é assustador.
1: O sindicato quer agora reunir-se com o Presidente da República e com a Ministra da Saúde para que seja ainda possível reverter esta nova lei orgânica do INEM.
5: Já enviámos um pedido de audiência ao Ministro da Saúde, também ao Sr. Presidente da República. Esperemos também mostrar este nosso manifesto aos partidos com o Centro Parlamentar sobre a República e esperemos que o Governo ainda acorde a tempo de reverter estas decisões. Esta refundação que a Sra. Ministra anunciou há alguns meses desta parte está-se a revelar uma destruição, sobretudo uma destruição de vidas humanas, e é importante que o poder político acorde a tempo. Caso contrário, vamos perder muitas vidas que podiam ser salvas.
1: Rui Lázaro alerta também que esta nova lei orgânica pode levar à perda de vidas e admite que os técnicos de emergência pré-hospitalar podem avançar para a greve.
5: Está tudo em cima da mesa. Foi decidido hoje mesmo, em reunião de urgência da direção do nosso sindicato, avançarmos com mais ações reivindicativas, nomeadamente junto da opinião pública e do poder político, para que muitas dessas medidas possam ainda ser revertidas, uma vez que estamos a assistir à destruição do sistema de emergência médica, e isso custa diretamente vidas aos cidadãos.
1: Rui Lázaro, presidente do Sindicato dos Técnicos de Emergência Pré-Hospitalar, a admitir que estes técnicos podem avançar para a greve caso a nova lei orgânica do INEM avance. Na conferência de imprensa após o Conselho de Ministros, a Ministra da Saúde, Ana Paula Martins, considerou que o risco devido ao antivírus é mínimo. A Organização Mundial de Saúde registrou 5 casos confirmados de contágio por antivírus no surto registado no navio de cruzeiro, admitindo que este número aumente. A ministra garante que tudo está a ser acompanhado.
4: Estamos a receber informação hora a hora, mas neste momento a Direção-Geral de Saúde avaliou o risco para residentes em Portugal como muito baixo, não se esperando qualquer transmissão generalizada. Queria dizer isto de forma clara, a partir de uma mensagem da Senhora Diretora-Geral da Saúde, e por isso o que vos podemos dizer é que, naturalmente, tendo em conta esta situação, estamos a acompanhar, através da Direção-Geral de Saúde e das autoridades internacionais sanitárias, a todo momento esta situação.
1: No mesmo sentido, a Organização Mundial de Saúde assegura que o antivírus é de baixo risco para a saúde pública. Há poucos minutos a OMS fez uma conferência de imprensa para dar conta dos dados mais recentes sobre o navio de cruzeiro onde foi detectado um surto deste vírus. O diretor-geral da Organização Mundial de Saúde, Tedros Ghebreyesus, avisa que podem surgir mais casos de antivírus nos próximos dias entre as pessoas que estiveram a bordo do navio, mas assegura que não está em causa um problema de saúde pública.
6: Sendo que o período de incubação deste vírus é de até 6 semanas, é possível que venham a ser reportados mais casos. Apesar disto ser um incidente sério, a OMS entende que o risco para a saúde pública é baixo.
1: O diretor-geral da Organização Mundial de Saúde deixa ainda os últimos números sobre este surto.
6: Até agora foram reportados 8 casos, entre eles 3 mortes. 5 dos 8 casos foram confirmados como sendo de antivírus. Os outros 3 são casos suspeitos.
1: Tedros Ghebreyesus, o diretor-geral da Organização Mundial de Saúde, a dar aqui conta dos últimos números sobre o surto de antivírus no cruzeiro MV Ondius.
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0: Boa tarde, passam 14 minutos das 3. Estão de volta os prémios Manuel António da Mota. Vamos falar disso daqui a nada. Primeiro, os sinais de Fernando Alves.
1: No outro 7 de maio, há 100 anos, o respeitado jornalista Norberto Lopes lamentava no Diário de Lisboa o abandono a que tinha sido votado o famoso violoncelo do rei Dom Luís. O Stradivarius ganhava bolor na caixa forte do Palácio das Necessidades e Norberto Lopes, temendo a sua perda irreparável, sugeria que ele fosse recuperado e exibido nas janelas verdes, sob o argumento de que o instrumento que o rei tantas vezes tocara nos serões de arte do Palácio da Ajuda tinha o valor de um quadro sublime e assim devia ser exibido. Norberto Lopes brindava os seus leitores com algumas peripécias dos bastidores da paixão de um rei pelo seu instrumento, sublinhando que Dom Luís não tocava tão bem como supunha, lembrava um sibilino elogio com que Rossini brindara o monarca. Vossa Majestade, terá dito o compositor, toca como um rei e reina como um violoncelista. Outro episódio da Floresta de Enganos que o meneio e o suave ardil dos salões alimentavam. Certa vez, o rei recebeu o ministro da Fazenda e perguntou-lhe se já o ouvira tocar. Que não, respondeu Mariano de Carvalho. E o rei alçou do violoncelo e prendou o visitante com uma atuação capaz de, ao que conta Norberto Lopes, irritar o ouvido menos sensível. Que tal? Quis saber Dom Luís. E o ministro, manhoso, estou encantado. Vossa Majestade toca com grande sentimento. Pouco depois, conversando a sós com o chefe do governo, o rei desabafou. O Mariano tem andado a dizer mal de mim no popular. Toquei-lhe o violoncelo de uma maneira que me fazia mal aos nervos e obriguei-o a dizer que tinha gostado. Estou vingado. Vislumbro, no episódio palaciano, alguma similitude com a pauta destes dias em que compromissos eleitorais do presidente são postos à prova. Não são conhecidos especiais talentos de interpretação musical ao novo presidente, tirando a circunstância de ter sido DJ durante uns minutos em pleno ardor de campanha em Braga. É certo que há dias, na inevitável Ovibeja, seguro nos deu um ar da sua graça, juntando um dó sustenido aos cantadores do Pinhal Novo. O presidente foi sensível aos versos que reclamavam uma gotinha d'água. Mas terá agora a prova de fogo quando se confrontar com a exigência de honrar compromissos com tantos que querem molhar a garganta. Há na governação e no desconcerto partidário muita gente dura de ouvido. É claro que pelo afinar da viola se conhece o tocador e, entretanto, se perceberá quem deu e quem dará música a quem. Mas seria triste se alguém tivesse pretexto para repetir, mais adiante, em Belém, o comentário de Rossini ao virtuosismo do rei. Quanto aos Stradivarius que foi de Dom Luís, está felizmente recuperado e repousa no Museu da Música. Uma vez por outra, em momentos solenes, é tocado por alguns dos mais notáveis instrumentistas.
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3: Neste final de semana, temos boas e más notícias sobre a guerra no Irão. Vamos começar pelas boas. A guerra está no fim. Agora às más. 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
0: Parece mentira para ouvir depois das 6 e para assinalar o regresso do Prémio Manuel António da Mota, a TSF organiza uma mesa redonda para analisar os desafios económicos e sociais que se colocam à sociedade na sequência dos conflitos atuais. É um debate moderado pela jornalista Leonor Ferreira. A guerra no Médio Oriente está a ter impacto na economia portuguesa, dado o aumento dos preços dos combustíveis, da energia e dos alimentos. É uma situação que agrava a inflação e pressiona as prestações do crédito à habitação. Este impacto levou o governo a rever em baixa a previsão de crescimento para 2026, de 2,3% para 2%. O Executivo prevê ainda um saldo orçamental nulo no final deste ano, em vez do excedente de 0,1% previstos no Orçamento do Estado. Este é o ponto de partida para esta mesa redonda no âmbito do Prémio Manuel António da Mota, uma iniciativa que todos os anos distingue instituições que se destacaram em diversas áreas, desde o combate à pobreza, à educação, ao ambiente, à transição digital, entre muitas outras. Como convidados tenho Natália Nunes, do Gabinete de Proteção Financeira da DECO, também Isabel Joné, Presidente do Banco Alimentar contra a Fome, e Rui Pedroto, Administrador da Fundação Manuel António da Mota. Sejam bem-vindos. Começo por si, Natália Nunes. A DECO tem recebido muitos pedidos de esclarecimentos ou até pedidos de algum apoio face à situação económica que estamos a viver?
4: Eu diria desde o início deste ano, porque desde o início deste ano que as famílias têm sido confrontadas com vários acontecimentos que têm tido um efeito negativo nos seus orçamentos familiares. Nós começamos logo o início do ano com a questão das tempestades, que afetou muitas famílias, sobretudo na zona centro, que ainda agora no mês de março estavam a tentar recuperar do ponto de vista financeiro, e a verdade é que com o conflito no Médio Oriente, aquilo que tem vindo a acontecer é a sua situação ainda está mais agravada, mas não só delas, como das famílias de uma forma geral, porque com toda a certeza que todos nós temos tido o impacto daquilo que é a consequência desta guerra, nomeadamente no que concerne ao aumento dos combustíveis. Isso reflete-se logo diretamente no nosso bolso e começou logo a refletir-se no início de março, mas a verdade é que isso de certa forma é o início da cadeia, e atrás da subida dos combustíveis vem a subida generalizada dos preços, e é isso que já em abril aconteceu, e é muito expectável que em maio continue a acontecer. Não só o preço dos bens, nomeadamente os bens de primeira necessidade, os bens alimentares, aqueles que têm um grande peso nos orçamentos das famílias, como também a prestação do crédito à habitação, porque aquilo que nós vemos é, por um lado, o BCE a não mexer nas taxas de juros, mas a verdade é que os mercados é que ditam as regras, e os mercados têm vindo a antecipar, e a verdade é que têm levado a que o Euribor tenha subido, e todos nós sabemos já o impacto que tem a subida da Euribor nas prestações das famílias. E quem teve uma revisão da prestação em março, em abril, desculpe, ou quem tenha uma revisão da prestação agora em maio, já vai sentir uma subida da sua prestação. Não será uma subida que as famílias não possam pagar, mas a verdade é que não é só a subida da prestação da casa que as famílias estão a suportar subida de quase tudo. Essa é a grande preocupação, e é isso que leva as famílias a pedir ajuda e a pedir, sobretudo, ferramentas, instrumentos que as possam proteger para conseguirem fazer face a todos estes aumentos.
0: Isabel Joné, sente também, como Presidente do Banco Alimentar contra a Fome, sente também essa necessidade de recorrer a mais ajuda? Tem sentido esse aumento ou algum aumento em termos de pedidos de apoio?
5: Nós temos registado esse acréscimo dos pedidos de apoio, sobretudo nas últimas semanas, desde a guerra mais difícil no Irão, e sobretudo com o acréscimo do preço da energia, que se reflete obviamente no preço do cabaz alimentar, mas sobretudo que traz uma insegurança e uma ansiedade aos consumidores, sobretudo àqueles que são as famílias mais vulneráveis. E portanto aquilo que verificamos é que no caso, no princípio do ano, ainda havia bastante estabilidade e não havia tantos pedidos. Ultimamente os pedidos aumentam, e aumentam também por parte das instituições, porque as organizações sociais que ajudam as famílias sob a forma de refeições confeccionadas e cabazes de alimentos, elas próprias também têm que acomodar estes aumentos de preço, e isto significa que o valor que recebem do governo sob a forma de acordo para apoio social não foi alterado recentemente, faz com que tenham mais despesas que têm que acomodar com muita dificuldade, porque estamos a falar de famílias que já têm os orçamentos fixados e estamos a falar de organizações que têm sempre dificuldade para poder ter as contas equilibradas.
6: Rui Pedroto, este ano, em breve, vai abrir, em junho, as candidaturas para o Prémio Manuel António da Mota. Considera que a atual conjuntura eventualmente poderá levar a um aumento, precisamente, da procura de mais candidaturas, de mais prémios, ou seja, das próprias instituições olharem cada vez mais, sempre olharam, mas cada vez mais como, ok, vamos candidatar a isto porque poderá ser eventualmente uma fonte de receita?
7: Cumprimento em primeiro lugar a doutora Natália Lundes e Isabel Jounet, aos nossos ouvintes. Bom, o prémio vai já na sua 17ª edição e tem tido ao longo destas últimas 16 edições um número muito elevado de candidaturas. As instituições da economia social, muitas delas vivem em permanente sobressalto financeiro, porque têm que suprir o seu déficit de financiamento, entre aquilo que o Estado paga nos acordos de cooperação, maiormente nas IPSS, e aquilo que os beneficiários são capazes de pagar, muitas vezes não é suficiente para que estas suportem os custos efetivos. E, portanto, a diversificação das fontes de financiamento é algo que está na mente de todas as instituições ou organizações da economia social, em particular daquelas que têm respostas sociais, lares de idosos, centros de dia, creches, etc. E, portanto, o que é de esperar é que haja uma afluência de candidaturas, pelo menos em linha com as 16 edições anteriores, mas é evidente que o agravamento recente das condições de vida das pessoas, ditado por razões já de todos conhecidas, a guerra no Médio Oriente, o aumento do preço dos combustíveis fósseis e todos os reflexos que isso tem nas cadeias de abastecimento e, designadamente, como aqui já foi dito, na aquisição de bens essenciais, é de esperar que as instituições possam, vendo aqui uma fonte alternativa de financiamento através da premiação dos seus projetos, possa haver uma maior afluência.
6: Claro.
7: Da parte das instituições da economia social concorrente com mais projetos, mas estamos, no mínimo, a esperar uma resposta em linha com as 16 edições
6: anteriores. Com aquilo que tem acontecido. Ou
7: sim.
6: Seja, são sempre centenas de candidaturas.
7: São sempre.
6: Sempre,
7: sim.
6: E, portanto, este ano provavelmente vai ser na mesma linha, dada até a conjuntura internacional que estamos a viver,
7: é
6: e nacional.
7: É isso que esperamos. Uhum. Sim.
6: Natália Nunes, ao falarmos da conjuntura internacional e dos reflexos que ela tem na conjuntura nacional, considera que, nesta altura, olhando para aquilo que já nos descreveu em termos de impacto, acha que o Governo já deveria estar a tomar medidas, se calhar um bocadinho mais de proteção às empresas e, nomeadamente, às famílias, em questões de baixar o IVA, enfim, esse tipo de medidas fiscais que seriam importantes nesta altura, como Espanha, que já as adotou, ou acha que é prudente estar a aguardar um pouco mais para ver como é que isto vai parar?
4: Eu diria que era fundamental que houvesse aqui e já tivessem existido aqui medidas, em especial para as famílias mais vulneráveis. Para quem tem baixas reformas, baixos rendimentos, estes tempos têm sido muito complicados e irão continuar a ser. E essas são as famílias que entendemos nós, DECO, que deveriam desde já merecer aqui algum apoio. E se nós formos ver, das poucas medidas que foram adotadas, temos apenas a questão da botija solidária. Claro que há aqui uma questão, alguma intervenção em termos de combustíveis, mas também a verdade é que deveriam ir muito, muito além destes apoios e possivelmente uma mexida no IVA justificasse atendendo ao preço e ao impacto que está a ter. Agora, os apoios entendemos nós que deveriam ser desde já destinados às famílias mais vulneráveis. É verdade que nós sabemos que as famílias mais vulneráveis já têm alguns apoios, até em termos de energia, por via das tarifas sociais, mas também, em bom rigor, se nós formos ver, são as famílias com menores recursos, aquelas que beneficiam destes valores. E há aqui uma faixa da população que acaba por não ter acesso a estes apoios, que são insuficientes, claro, mas são alguns apoios, e aquilo que são os seus rendimentos acaba por não lhes permitir ter uma vida com alguma dignidade. E são estas famílias que deveriam, desde já, estar a ter aqui algum apoio, e que nós não vemos ainda da parte do governo abertura para olhar para esta questão.
6: Estamos a falar da redução do IVA como medida temporária, por exemplo.
4: Eventualmente, mas mesmo apoios direcionados mesmo, porque uma redução do IVA, ele vai aproveitar a todos, àqueles que precisam e àqueles que não precisam. E neste momento aquilo que nós entendemos é que as medidas deviam ser destinadas especialmente para aqueles que têm menores rendimentos. E a verdade é que a única medida em concreto que foi tomada até agora foi a questão da botija solidária, que veio aumentar aqui o apoio. Ele também é temporário, apenas durante 3 meses, mas aumentou de 15 euros para 25 euros. Mas desde logo fazemos aqui uma crítica, porque ainda hoje de manhã eu ouvi que o gás aumentou novamente, e portanto, e o gás é um serviço essencial, a botija do gás, e a verdade é que para eu beneficiar deste apoio, acabo por ter que pagar primeiro e depois é que sou reembolsado. Ora, isto para famílias que têm rendimento muito baixos, acaba por ser um apoio que muitas vezes nem sequer pode ser utilizado, porque as famílias acabam por não ter o dinheiro para suportar estes valores. Portanto, era necessário rever os apoios que estão a ser dados, a forma como estão a ser, porque eles deveriam ser dados o mais automático possível, e deveriam ser para, essencialmente, para as famílias de menores rendimentos.
6: Isabel Joné, concorda ou considera que, no ponto em que estamos, os apoios deveriam ser transversais, nomeadamente para a classe média? Porque a ideia que pelo menos transparece, até pelo nosso dia-a-dia, ao fazermos compras, etc., é: as coisas estão caras, os alimentos estão caros, a fruta está cara, tudo está caro, e, portanto, é uma questão que afeta, é transversal a toda uma sociedade. E então, em relação à classe média, sente-se bastante. Considera, e concorda com a Natália Nunes quando diz que deve ser direcionado para os mais carenciados, ou, pelo contrário, deve ser alargado esses apoios?
5: É como diz, e eu concordo com a Natália, embora me pareça que há sempre que terem atenção as famílias mais vulneráveis, e hoje as famílias mais com orçamentos mais esticados são famílias que muitas vezes trabalham e têm crianças, e portanto a situação destes agregados familiares a mim preocupa-me mais. Nós temos uma classe média empobrecida e ainda fica mais pobre com este tipo de aumentos dos produtos mais básicos, mas não podemos deixar de terem atenção que as famílias mais vulneráveis estão ainda numa situação mais difícil. E, portanto, há sempre que terem atenção a estas famílias. O custo da habitação não para de aumentar. Nós vemos as rendas das casas agora, mesmo que seja pequeno o aumento da prestação dos créditos à habitação, é um peso, isto é tudo cumulativo, vemos que não há esta expectativa de situação ir mudar a curto prazo. E, portanto, eu penso que tem que haver, com realismo, uma noção de que as famílias vão passar mal, e que têm essa noção e, portanto, antecipam este constrangimento na sua situação, numa situação que já de si é muito difícil todos os dias. E esta consciência do sofrimento e das dificuldades que passam as famílias, muitas das quais, volto a dizer, têm crianças, é que tem que estar na mente dos nossos governantes e não achar que isto ainda não se reflete na vida das famílias quando se reflete.
6: Rui Pedroto, qual é a sua perspectiva a este nível? Devem ser medidas transversais ou, de facto, centradas naqueles que são mais carenciados?
7: Vamos ver, isso levando-se muito longe debater aquilo que é conjuntural e que tem a ver, já que foi dito, com a guerra no Médio Oriente e um aumento súbito dos preços de energia. É importante lembrar esse propósito o seguinte, antes de responder diretamente à sua pergunta. Portugal é dos países da União Europeia que tem maior dependência dos combustíveis fósseis. Embora tenha havido um crescimento muito expressivo do consumo de eletricidade a partir de fontes de energia renováveis, a verdade é que a eletricidade só corresponde a 25% do consumo final de energia. O que significa que os outros 75%, que estão sobretudo nos transportes, no setor residencial e o industrial, dependem muito dos combustíveis fósseis. Por isso é que, como já aqui foi dito, há uma preocupação muito grande com o preço da gasolina, do gasóleo, da nafta, do jet fuel e também do gás, porque de facto estes são 75% do consumo final de energia para além da eletricidade. Fechando este parênteses, Flávio, além de medidas conjunturais de apoio às famílias mais vulneráveis que parecem indispensáveis, é para isso que os governos existem, não é? Para gerar equilíbrios sociais permanentes e para evitar disrupções súbitas do modo de vida das pessoas, convém não esquecer as questões estruturais do país. Essas é que me preocupam verdadeiramente mais, não é? Não só as questões estruturais daquilo que é hoje a economia mundo e a situação geopolítica ao nível mundial, percebemos que é o contexto que está subjacente aos problemas de cada país, designadamente da Europa, que tem pela frente desafios extraordinários ao nível da sua autonomia estratégica, económica, de garantias de defesa e de segurança. Esse é um magno problema que a Europa tem pela frente, o que o vai obrigar seguramente aumentar as suas despesas em matéria de defesa. Isso pode fazer perigar aquilo que é o chamado modelo social europeu, que foi uma árdua conquista do pós-guerra e de que Portugal largamente beneficiou, alinhando pelos padrões europeus desde o 25 de Abril e com as conquistas alcançadas. Portanto, verdadeiramente o que me preocupa, para além de medidas conjunturais de apoio que devem ir ao encontro das necessidades dos mais vulneráveis, são tentar resolver os problemas estruturais do país. A pobreza e a exclusão social que persistem a níveis anormalmente elevados, a melhoria da qualidade educativa, resolver os problemas do Serviço Nacional de Saúde, dar verdadeiras oportunidades aos jovens, impedindo a imigração e para que estes se encontrem aqui oportunidades de trabalho e de carreira. A questão magna da habitação, já aqui foi dito, a estatística aqui é muito importante. Mais de 65% do rendimento das famílias é gasto em habitação, transportes e alimentação. E esta percentagem é tanto maior quanto menor é o rendimento. Portanto, como é evidente, a carestia da habitação, o aumento dos bens essenciais e a questão dos transportes, que entronca aqui também com a política de mobilidade, que é uma coisa em que nós estamos muito atrasados em relação ao centro da Europa. Reparem que como os preços aumentam nos combustíveis e não, isso não tem grandes reflexos na circulação viária, pelo menos empiricamente, eu não noto grandes diferenças. Significa que há pouca sensibilidade ao aumento dos preços, o que me leva a dizer que as pessoas têm que alterar radicalmente os seus hábitos de mobilidade. É outra dimensão estrutural dos problemas do país. E, evidentemente, a famigerada questão do aumento da produtividade, da competitividade, para que os agentes económicos possam pagar melhores salários, para que Portugal possa aumentar os seus salários médios, para que,
6: numa conjuntura internacional complicada,
7: tão desfavorável, é preciso agir já, mas não esquecer que, independentemente dos fundos estruturais do PRR, Portugal tem que fazer o seu trabalho de casa. Isso não depende da União Europeia, depende de nós, e só para acabar, olhar profundamente, com muita atenção, para a necessidade de reformar o Estado, que é também uma dimensão do problema, maiormente no que diz respeito à regionalização do país, que do meu ponto de vista é um imperativo nacional eternamente adiado.
6: Natália Nunes, considera que, de facto, devido à conjuntura que estamos a viver em termos internacionais e esta necessidade de defesa e segurança da União Europeia e de uma certa independência do Bloco, poderá esse objetivo fazer perigar, como dizia Rui Pedroto, o modelo social da Europa, da União Europeia, neste caso?
4: Pode, com certeza, e essa é uma grande preocupação, porque há toda uma preocupação que muitas das verbas destinadas às questões sociais acabem por ser desviadas. De qualquer forma, eu penso que os vários países, em especial Portugal, já têm bem enraizado aquilo que são as necessidades e, como dizia o Dr. Rui Pedroto, é necessário aqui uma atuação em termos estruturais e, sem dúvida nenhuma, que é necessário atuar aqui para diminuirmos mais esta questão da pobreza e, sobretudo, para também diminuirmos algo que a Isabel Joné estava a dizer, e muito bem, e que também é uma grande preocupação nossa, diminuirmos aquelas, o número de famílias que nós temos em Portugal que trabalham, com os dois elementos de trabalho, e trabalham durante um mês inteiro, a tempo inteiro, e depois chegam ao fim do mês e o dinheiro que recebem é manifestamente insuficiente para fazer face a todas as suas despesas. E como foi dito, muito bem porque tem a ver com a experiência e com aquilo que é o testemunho que as famílias nos trazem todos os dias. A habitação que não para de aumentar e a alimentação acaba por absorver a maior parte, se não muitas vezes a totalidade do rendimento das famílias. E, portanto, perante este cenário, pensamos que o governo português não pode deixar de olhar para esta questão social e tentar aqui intervir de forma estrutural, porque sem uma intervenção do próprio Estado, do próprio Governo, a verdade é que, por muito que as famílias façam, e já fazem muito na gestão do seu orçamento familiar, mas a verdade é que não podem, muitas vezes não conseguem sozinhas sair da situação em que se encontram. E por exemplo, eu ouvi o Dr. Pedroto falar da questão de que é necessário alterar os hábitos de mobilidade das famílias portuguesas. Sem dúvida que sim, e sem dúvida que a DECO também tem vindo a dar o seu contributo nesse sentido, mas a verdade é que o Estado tem que também dar aqui um grande contributo, porque verdadeiramente as famílias só vão alterar este comportamento se tiverem, por exemplo, transportes públicos acessíveis e que seja uma verdadeira alternativa. E a verdade é que nas grandes cidades até pode existir, mas existem muitas outras partes do país onde eles não existem. Ou seja, temos aqui um grande caminho a fazer em termos sociais e a verdade é que temos que todos zelar para que as verbas que existem e as preocupações que existam em termos sociais continuem a existir nos próximos anos.
6: Isabel Joné, da sua proximidade com as instituições sociais, tem ideia, e já aqui falou, que tem vindo a aumentar as pessoas com dificuldades. As dificuldades decorrem, imagino eu, já não tanto, como se dizia há pouco, pela falta de emprego, ou seja, estamos a falar de famílias que têm ambos, o pai e mãe, por exemplo, que têm o seu emprego, têm um ou dois filhos, ou mesmo que não tenham filhos, mas que não têm dinheiro suficiente para conseguir pagar a casa, pagar a alimentação, etc. Tem ideia das suas conversas se este número, de facto, algum tipo de número que nos possa, de alguma maneira, indicar para termos uma visão um bocadinho mais concreta dessa situação?
5: Sim, temos, é precisamente como diz, temos um contacto muito, muito regular, diário, com as organizações de solidariedade. É preciso não esquecer que há 21 bancos alimentares que em conjunto apoiam 2.400 instituições. Estas instituições vêm numa base diária, regular, abastecer-se. Distribuímos 100 toneladas de alimentos por dia e, portanto, temos um contacto muito estreito com as instituições, até porque temos visitadores diariamente no terreno a ir ao encontro destas organizações nas suas instalações. E aquilo que vemos é que as organizações, elas próprias, têm muito mais dificuldade hoje em dia, não só pelo preço da energia, estamos a falar dos combustíveis e dos gases. Eu aproveito aqui para dizer, e até a propósito deste prémio da Fundação Manuel António da Mota, que muitas são as empresas que querem hoje colaborar de forma estruturada e no âmbito de responsabilidade social e de sustentabilidade com as organizações. Por exemplo, a Fundação Galp distribui muito, muito gás, bilhas de gás gratuitamente às famílias e às organizações, mas temos esta nota, há mais pedidos por parte das famílias e as próprias organizações todos os dias se veem com uma grande dificuldade para conseguir acomodar o aumento do preço do combustível, o aumento do preço da energia, mas também esta antecipação, esta expectativa, e os consumidores são muitas vezes, influem muito a expectativa que têm das condições e da melhoria das condições. E é esta

0: É por isso que procuram o apoio do Banco Alimentar, procuram o apoio da DEC, procuram o apoio de muitas organizações, porque antecipam que esta situação vai ainda piorar.
1: Rui Pedroto, falava há bocadinho na questão interna, que Portugal tem que dar por si próprio os seus próprios passos. Considera, no entanto, que o facto do governo dizer queremos uma estabilidade no país em termos de contas públicas, ou seja, admitir até pequeninos déficits, mas eventualmente não se mostrar disponível para aguentar, se calhar, um déficit um pouco maior para responder a estas necessidades. Consegue perceber este posicionamento do governo ou acha que, de facto, deveriam quebrar aí um bocadinho essa questão da disciplina?
2: É um equilíbrio sempre difícil. Eu compreendo a preocupação em reduzir a dívida pública global, o que tem acontecido nos últimos anos. Isso passa, evidentemente, por déficit zero ou por superávites orçamentais, o que em si é um bem que o Estado atua responsavelmente perante os cidadãos, porque são os cidadãos, na verdade, e as empresas que financiam o Estado, que depois utiliza os recursos que lhe são colocados à disposição para o exercício das suas diversas funções. Portanto, trata-se, na verdade, de manter no equilíbrio possível as contas públicas, sem esquecer que em períodos de dificuldade, enfim, naquilo que começou por ser no melhor da tradição keynesiana, não é? Uhum. De o Estado, enquanto investidor, enquanto agente, poder intervir na economia e no ciclo económico por forma a rebater ou por forma a diminuir os efeitos nefastos conjunturais que uma determinada situação económica possa estar a ter sobre os cidadãos, as famílias e as empresas. Portanto, é uma resposta um bocadinho redonda, mas na verdade é um pouco isto, não é? Tentar manter as finanças públicas em equilíbrio, mesmo que isso signifique no corrente ano fiscal incorrer em algum tipo de déficit, e as melhores projeções já apontam para isso, ou para um superávit orçamental de zero, portanto déficit zero, ou para um ligeiro déficit, mas se isso for feito a expensas da necessidade de apoiar pessoas e famílias em situação de maior vulnerabilidade, trata-se seguramente de um déficit virtuoso, que não se deve evidentemente manter no tempo, mas que é conjunturalmente necessário para defender um bem maior. E o bem maior é, evidentemente, a qualidade, o bem-estar das pessoas das e famílias em maiores dificuldades.
1: Natália Nunes, ainda não lhe perguntei, mas tenho ideia, em termos de quantificação de números, quantas pessoas é que têm se dirigido à DECO pedindo esclarecimentos ou até apoios ou, enfim, pedidos de ajuda?
3: Este ano, desde o início do ano, foram mais de 6 mil os contactos de famílias a quererem informação, aconselhamento, orientação sobre o que podem fazer para acomodar o impacto da subida dos preços, sobretudo da alimentação e da habitação.
1: Isabel Joné, faço-lhe a mesma pergunta. Tem ideia em termos de quantificação do número de pessoas que se tem crescido, a pessoas que recorrem às instituições particulares de solidariedade social, por exemplo?
0: Os pedidos são apresentados através de um site que é em rede de emergência.pt e, portanto, temos os pedidos exatos e temos até a caracterização das famílias, quem são, a dimensão do agregado familiar, a nacionalidade, etc. Mas os bancos alimentares só divulgam estatísticas na altura da campanha de recolha, que será no último fim de semana de maio. E isto porquê? Porque, como temos uma rede nacional, é preciso consolidar estas estatísticas e ter uma periodicidade na divulgação de dados e, portanto, nós divulgaremos as estatísticas por ocasião do último fim de semana de maio e aí vai ser perceptível que tem aumentado, mas sobretudo no último mês é que temos tido mais pedidos, porque as tempestades que assolaram a região sempre foram muito localizadas e, apesar da destruição maciça, ela não incidiu só sobre as famílias carenciadas, foi geral e, portanto, aqui não se reflete tanto nos pedidos de apoio que foram feitos, e lançámos a rede de emergência solidária SOS Tempestades para dar resposta, mas estamos mais preocupadas é com as famílias mais vulneráveis que estão fragilizadas neste momento com este aumento do preço do da base da energia.
1: Vou agora só fazer uma pergunta a cada um, ou pelo menos convidá-los a fazerem um pequeno

0: pequeno fecho de intervenção. Quero-lhe, em relação a si, Isabel Joné, fazer-lhe a pergunta se de alguma maneira já lhe passou pela cabeça organizar mais uma campanha extra do Banco Alimentar contra a Fome, ou ainda não?
1: Muitas pessoas nos têm perguntado isso, mas não o faremos e nunca consideramos essa hipótese. Os bancos alimentares fazem duas campanhas anuais, com datas bem previstas, e uma campanha ainda poderia sobrecarregar as famílias até da classe média, que estão também elas em dificuldade. E, portanto, aumentar o número de campanhas não é a solução. Neste momento, o apelo que fazemos é para o voluntariado, mas sobretudo para a consciencialização de que a pobreza atinge muitas pessoas no nosso país e que a solidariedade é um imperativo de cidadania.
0: Natália Nunes, a terminar, que apelo faz?
2: Desde logo às famílias, e as famílias elas têm sempre que têm necessidades a procurar ajuda, e nós continuamos a ver as famílias muitas vezes até a beneficiar de apoios que estão previstos e não ter acesso simplesmente porque desconhecem e porque não vão à procura deles. Por favor, procurem a entidades, procurem as juntas de freguesia, a DECO, no sentido de obter informação. E por outro lado, o grande apelo é para o governo e para que ele olhe verdadeiramente para as dificuldades que as famílias da classe média baixa e os mais vulneráveis já estão a sentir, e a sentir até a nível da alimentação, e muitas vezes já terem que fazer escolhas. Portanto, é necessário aqui adotar algumas medidas que venham a ajudar estas famílias a conseguirem sobreviver mês atrás de mês.
0: Rui Pedroto, e o seu apelo?
3: O meu apelo são três. O primeiro é que este governo e os sucessivos governos que aí vieram, sejam eles quais forem, não percam o impulso reformista, a vontade de mudar o país para melhor. O segundo é que nisto devem ser acompanhados pelos cidadãos, pelas empresas e pelas organizações da economia social, que são pilar fundamental da coesão social no nosso país, e especialmente dirigido a estas, e uma vez que estamos num debate de lançamento da 17ª edição do Prémio Manuel António da Mota, é que durante o mês de junho concorram a este nosso prémio, sob a epígrafe Sempre Solidários, que tem sido essa a nossa marca nos últimos, e agora, 3 anos, para lá está, enquanto fundação, podermos ajudar o Estado e a economia social a concretizarem os seus objetivos e fazerem de Portugal um país mais justo, mais coeso e mais solidário.
0: E assim chegamos ao fim desta mesa redonda. Agradeço aos 3 convidados terem aceitado o convite da TSF. Boa tarde.
4: O debate moderado pela jornalista Leonor Ferreira, com o cuidado técnico de José António Barbosa.
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4: E já a seguir, a edição das 4 e depois das notícias. Sebastião Bugalho nas fontes europeias, com João Francisco Guerreiro.
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4: Boa tarde, são 13h58, menos uma hora nos Açores.
6: O apelo é da Ministra da Saúde, tem de nos deixar trabalhar. Ana Paula Martins recusa as acusações do PS que o Serviço Nacional de Saúde está a falhar. Hoje, o Conselho de Ministros aprovou o novo regime para o trabalho dos médicos tarefeiros. O Sindicato dos Médicos de Emergência Pré-Hospitalar pondera a hipótese de convocar uma nova greve, cada vez mais inquieto com as medidas de reforma do INEM. A Organização Mundial da Saúde reconhece que o caso antivírus no navio cruzeiro é um incidente sério, admite registro de novos casos de infecção, mas o diretor-geral da Organização Mundial da Saúde garante que não está em causa a saúde pública. Às 4, seguimos para a estrada, para o Rally Portugal.
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4: Amanhã ainda há previsão de aguaceiros em todo o país, com vento forte, em especial nos Açores e na Madeira, máximas de 18 graus no Porto, 20 em Lisboa e 19 graus em Faro, nos Açores 17 em Ponta Delgada, na Madeira 21 graus no Funchal. Edição das 4 da tarde, Ana Cristina Henriques.
6: Ana Paula Martins mostra-se convencida que vai conseguir equilibrar a percentagem dos médicos tarefeiros que existem no Serviço Nacional de Saúde para que não seja mais vantajoso sair do serviço público e voltar a entrar como tarefeiro. A crença da ministra está relacionada com o novo regime de trabalho médico em prestação de serviços que foi hoje aprovado em Conselho de Ministros, Judito Menezes Sousa.
8: O Governo acredita que as ligeiras alterações, como classificou a ministra, vão servir para equilibrar o sistema onde hoje compensa mais ser tarefeiro do que médico no SNS.
9: Se estes diplomas conseguirem, de facto, ser implementados, quer um, quer outro, tenderemos, naturalmente, a um reequilíbrio daquilo que deve ser a percentagem de prestação de serviços com a qual contamos, contaremos sempre, mas que essa percentagem não pode ser maior do que aquilo que é a percentagem de trabalho, ou de, se quiserem, equivalentes de tempo completo, no próprio Serviço Nacional de Saúde.
8: O Governo pretende evitar que os médicos saiam do sistema para trabalhar no sistema.
9: Sinteticamente, se referem a questões de cessação unilateral de contrato, aos médicos recém-especialistas que, dispondo de vagas para poder concorrer, não utilizam essas vagas e, por essa razão, enfim, não se vislumbra que faça sentido serem contratados para prestar serviços e também, naturalmente, os médicos que, já fazendo parte dos recursos humanos do Serviço Nacional de Saúde, não estejam disponíveis para fazer, para além das 150 horas e das 250 horas, concretamente, no regime de dedicação plena.
8: A ministra não avança nos detalhes sobre os incentivos, mas garante que vão compensar.
9: A partir de um determinado bloco de disponibilidade, são muito compensadores relativamente àquilo que é trabalhar em prestação de serviços, porque haverá uma portaria, naturalmente, com valores máximos de prestação, de pagamento hora por prestação de serviços.
8: Neste Conselho de Ministros foi ainda aprovada a nova lei orgânica do INEM. Uma das novidades é no topo. Quem lidera já não precisa de ser médico, porque vai ter apoio.
9: Possivelmente até tenderá a não ser, porque vai ter, além depois de um vogal financeiro, vai ter também um diretor clínico e um diretor de enfermagem, tal qual acontece nas unidades locais de saúde.
8: E ao pedido de demissão lançado pelo PS, que fala em falhas no SNS, a ministra responde com um deixem-nos trabalhar.
9: Não pode ser assumido, em primeiro lugar, que o Serviço Nacional de Saúde está a falhar. Refuto totalmente essa afirmação. E a outra que tenho que refutar é que, efetivamente, passaram 2 meses do início do ano e, portanto, nem sequer temos o primeiro trimestre ou o primeiro semestre para fazer essa avaliação. E, portanto, têm que nos deixar trabalhar.
8: Numa conferência de imprensa com apenas 3 perguntas, muito ficou por esclarecer. A ministra lembrou, entretanto, que a 1 de agosto será lançado um novo modelo para gerir as listas de espera com o Sistema Nacional de Acesso a Consultas e Cirurgia.
6: Sobre esta reforma do INEM, que tem causado muita inquietação no Sindicato dos Técnicos de Emergência Pré-Hospitalar, Rui Lázaro, em declarações à TSF, diz que não consegue perceber estas medidas que têm estado a ser conhecidas. Ele não entende, por exemplo, porque é que a maior carreira médica continua sem representação ao mais alto nível no INEM, isto porque a reforma do Instituto Nacional de Emergência Médica não prevê que possa estar no Conselho de Administração um técnico de emergência.
10: É assustador, aliás, em linha já com os despachos publicados nos últimos dias. Desde logo, o Conselho de Administração, que é revisto, mas continua a não incluir um técnico de emergência pós-hospitalar, ou seja, a carreira mais numerosa e mais importante do INEM, tendo que, nas palavras da Sra. Ministra, o COSU, o cérebro do INEM, eu recordo que são estes técnicos que atendem exclusividade das chamadas 112, mas continuam fora das decisões no INEM, aliás, como dos próprios despachos da lei orgânica, que as entidades representativas dos trabalhadores não só não foram ouvidas, como também não puderam dar os seus contributos. Fica também em cima da mesa, pelas palavras da Sra. Ministra, a redução do número das ambulâncias CIV. Estas ambulâncias fazem sobretudo a diferença no interior do país, quando fala que pode ser apenas uma por cada ULS. Várias zonas no interior do país vão ficar desfalcadas, mais do que o que já estão de meios de emergência médica, mas também nos preocupa a integração dos seus recursos humanos nas próprias unidades locais de saúde. Pois bem, se é hoje de tenso geral que uma das fragilidades das viaturas médicas de emergência e reanimação é pelo facto dos recursos humanos estarem adstritos e sob a responsabilidade das unidades locais de saúde, agora pretendemos criar um problema que não existe também com os recursos humanos da CIV, transferindo-os para as unidades locais de saúde, é assustador.
6: Rui Lázaro, que ainda ontem na TSF dava conta de que os sindicatos já tinham pedido audiências ao Presidente da República e aos grupos parlamentares, diz hoje que estão a ponderar a hipótese de uma nova greve.
10: Está tudo em cima da mesa. Foi decidido hoje mesmo em reunião de urgência da direção do nosso sindicato avançarmos com mais ações reivindicativas, nomeadamente junto da opinião pública e do poder político, para que muitas dessas medidas possam ainda ser revertidas, uma vez que estamos a assistir à destruição do sistema de segurança de emergência médica e isso custa diretamente vidas aos cidadãos.
6: Rui Lázaro, o presidente do Sindicato dos Técnicos de Emergência Pré-Hospitalar, diz que vão tentar tudo para que as medidas da nova lei que reorganiza o INEM possam ser ainda revertidas. Os parceiros sociais já estão à mesa com a Ministra do Trabalho numa última tentativa para chegarem a um acordo sobre a reforma da lei laboral. Palma Ramalho já disse que esta reunião, com ou sem acordo, encerra este ciclo de negociações com os parceiros antes do Governo levar o documento à Assembleia da República, Francisco Nascimento.
11: É o que vamos ficar a saber no final da reunião, se esta é de facto a derradeira reunião, como disse a Ministra do Trabalho, Maria do Rosário Palme Ramalho, há umas semanas, no momento em que anunciou a reunião para hoje, dia 7 de maio. Na altura, a Ministra garantiu que seria a última. Vamos ficar a saber no final desta reunião, daqui a algumas horas, previsivelmente, se é mesmo a última ou não. Ora, a reunião já leva a quase uma hora, começou perto das 15h15, a Ministra de resto chegou 2 minutos antes da hora marcada, quando faltavam 2 minutos para as 15h, e esta deve ser uma reunião depois de ontem a CIP, a Confederação Empresarial de Portugal, a ter mostrado alguma abertura para ainda negociar as exigências da UGT. Deve ser uma reunião marcada por essa tentativa de aproximação à UGT, não só no que diz respeito ao outsourcing, mas também ao banco de horas individual e à não reintegração de despedimentos ilícitos, ou seja, não reintegração de funcionários depois de provado que foram despedidos sem justa causa. Vamos ficar a perceber no final se a UGT aceita ou não esta tentativa de aproximação. Não é certo que a UGT esteja receptiva todo, ou seja, que seja suficiente, que esta aproximação da CIP seja suficiente para a UGT aceitar um acordo, nem que as confederações patronais vão colocar-se ao lado desta aproximação por parte da CIP, ou seja, não é certo que as restantes confederações patronais alinhem com a CIP nestas cedências à UGT. É uma reunião que se prevê longa no Pássio das Laranjeiras, já leva cerca de uma hora na derradeira tentativa, ao que tudo indica, para um acordo em concertação social para a reforma laboral antes de o documento seguir para o Parlamento.
6: Francisco Nascimento é o repórter da TSF que vai ficar à espera desse fumo branco no Palácio das Laranjeiras. Agora vamos para a estrada, Rally de Portugal, hoje já a contar, depois do aquecimento de ontem. Tiago Santos é francês, o primeiro líder deste Rally de Portugal.
12: Adrien informou que consegue uma vantagem de apenas um décimo de segundo em relação ao segundo melhor registro, que é o de Elfyn Evans, o galês que lidera por esta altura o campeonato do mundo de rallies, e uma diferença de apenas 2 décimos para Oliver Solberg, o jovem piloto sueco de 24 anos, que terminou esta especial entre Águeda e Severo do Voga no 3º lugar. Temos assim um francês como líder à partida para o segundo percurso especial de classificação do dia e também deste rally de Portugal. Nota ainda para o 4º lugar e 4º melhor registro de Dani Sordo, mas aí já com uma diferença de mais de 1 segundo para Adrien Formeau, e também para a classificação do japonês Katsuta, que ficou com o 6º melhor registro. Já Sébastien Ogier, o francês campeão do mundo em título, ficou com o 7º melhor registro e ainda assim com uma distância de 5 segundos para aquele que é o primeiro líder deste Rally de Portugal, o francês de 30 anos, Adrien Formeau, da Hyundai, a conseguir-se neste primeiro percurso de classificação o melhor registro. Segue-se esta tarde ainda mais 2 trajetos. O próximo entre Severo do Voga e Albergaria vai arrancar já daqui a momentos.
6: Havemos de lhe dar notícia com a ajuda do Tiago Santos sobre este andamento do Rally de Portugal. A Organização Mundial da Saúde não retira importância ao surto de antivírus que surgiu a bordo de um navio cruzeiro e que já causou a morte a 3 pessoas, mas o diretor-geral da organização, numa conferência de imprensa hoje, destacou que não há risco para a saúde pública, embora admita o registro de novos casos.
13: Given the incubation period of the...
14: Tendo em conta que o período de incubação deste vírus é de até 6 semanas, é possível que venham a ser reportados mais casos. Apesar disto ser um incidente sério, a OMS entende que o risco para a saúde pública é baixo.
6: O diretor-geral da Organização Mundial da Saúde, nesta conferência de imprensa, também atualizou os dados sobre este surto.
14: Até agora foram reportados 8 casos, entre eles 3 mortes. 5 dos 8 casos foram confirmados como sendo de antivírus, os outros 3 são casos suspeitos.
6: São declarações do diretor-geral da Organização Mundial da Saúde em Portugal. A ministra Ana Paula Martins garantiu que as autoridades portuguesas estão a receber informações hora a hora, deixando a mensagem de que o risco é muito baixo de algum tipo de transmissão generalizada nos residentes em Portugal.
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0: Boa tarde, agora são 4:15, daqui a pouco o Mundo Digital e hoje Sebastião Bugalho é o convidado de João Francisco Guerreiro nas fontes europeias e nesta entrevista defende uma Europa mais integrada, mais alargada e mais preparada para um mundo menos previsível.
1: Como é que imagina que seja celebrado o Dia da Europa daqui a 10 anos, deputado Sebastião Bugalho?
2: Como uma Europeia certamente maior, oxalá mais coesa e oxalá mais segura.
1: Olá, viva o programa Fontes Europeias. Hoje é transmitido a partir do Parlamento Europeu em Bruxelas. Na edição de hoje falamos do futuro da Europa, da Cimeira da Comunidade Política Europeia, que decorreu esta semana na Arménia, do alargamento da União Europeia e da relação transatlântica no momento em que Washington anunciou a retirada de milhares de militares norte-americanos estacionados na Europa, na Alemanha. O convidado desta semana é membro da Comissão de Assuntos Externos do Parlamento Europeu, vice-coordenador do PPE para os Assuntos Externos, o eurodeputado Sebastião Bugalho. Estamos a falar na semana em que se celebra o Dia da Europa, 9 de maio, daqui a dois dias. Falamos do projeto europeu, que nasceu como uma promessa de paz entre os Estados que se tinham destruído. Hoje, a guerra voltou ao continente europeu. Fala-se de defesa e de investimento militar. Que Europa é que, para si, ainda faz sentido celebrar no próximo sábado?
2: Bem, nós cumprimos com a promessa. O que é facto é que a guerra veio de fora, não veio de dentro. Portanto, entre os Estados-membros, eu diria que não temos razões de queixa. E oxalá, com o alargamento para novos Estados-membros, continuaremos a não ter razão de queixa também. Então, eu creio que nós continuamos um projeto de paz. Aliás, se alguém que tem conseguido manter alguma consistência, alguma coerência na arena internacional no que diz respeito aos seus valores e princípios, somos nós. Nós somos o parceiro resiliente nas suas convicções. Nós somos o parceiro reliable, trustworthy, para usar os termos que a Presidente da Comissão e que o Presidente do Conselho têm utilizado. Portanto, nesse sentido, eu continuo a olhar para a Europa como um projeto de sucesso. E digo-lhe mais, fico bastante surpreendido com o grau de alienação e alinhamento que prolifera no espaço público português e europeu sobre a importância da Europa enquanto ator global. Nós continuamos a olhar para a Europa, há uma maioria que palra no espaço público, continua a olhar para a Europa como um anão geopolítico, e não é assim. Eu vou dar um exemplo que ainda há dias estávamos a discutir no meu gabinete, entre a minha equipa, antes da guerra no Irão começar, antes do bombardeamento dos Estados Unidos da América no Irão ter ocorrido, a União Europeia, nos três anos anteriores, tinha feito uma estratégia com o Golfo, tinha nomeado um representante permanente e especial para o Golfo, feito uma cimeira no Golfo. Portanto, nesse sentido, a ideia de que nós acordamos para os problemas depois dos problemas, na vertente geopolítica, não me parece que seja uma realidade nos dias de hoje. É verdade que o foi, demasiado tempo, demasiadas vezes, mas hoje em dia já não me parece ter grande adesão àquilo que é real.
1: Há uma crítica que é recorrente, que a União Europeia é muito eficaz a produzir normas, mas menos eficaz a produzir poder. Concorda com esta leitura ou acha que a força da Europa continua a ser precisamente a capacidade normativa?
2: Não, eu acho que neste momento nós somos o bloco geoeconómico, geoeconómico e geopolítico mais influente e mais confiável do planeta. E acho que mais ninguém pode dizer isso. Mais ninguém pode dizer isso. Nós temos regras de reciprocidade e respeito do ponto de vista comercial que honramos, como mais ninguém honra. Nós temos princípios e valores e uma proximidade ao direito internacional, aos direitos humanos e ao multilateralismo que mais nenhum bloco geoeconómico e geopolítico no mundo podem dizer que tem. Portanto, eu estou, não digo fatigado, porque seria um exagero um homem de 30 anos estar fatigado, mas continuo muito surpreendido com a dificuldade que a maior parte dos europeus que falam no espaço público, não sei, em relação aos cidadãos europeus, não me pronuncio porque tenho imensa expectativa e imensa esperança neles. Mas o que é facto é que os cidadãos europeus que falam sobre a Europa no espaço público estão completamente desligados daquilo que a Europa faz. O primeiro-ministro, o canadiano, acabou de fazer 11 horas de voo para ir a uma cimeira política europeia. 11 horas de voo. No mesmo ano, ou no mesmo espaço de tempo, em que fez uma parceria estratégica, uma parceria de segurança e defesa, e uma integração num dos programas de defesa da Europa, que é o SAFE, que ascende até 150 bis... de investimento em defesa para termos uma base industrial e tecnológica comum para a nossa defesa. Aquilo que lhe estou a dizer é que o Canadá está a um oceano de distância de nós e muitas vezes, e tem revelado no último ano, ter uma proximidade quase integracionista à União Europeia. Eu atravessei dois continentes para a Coreia do Sul há coisa de três semanas, um mês, e uma das coisas que o governo sul-coreano me disse foi: nós estamos interessadíssimos em fazer parte do SAFE. O SAFE é um mecanismo de defesa europeu. Portanto, a dois continentes de distância, já querem fazer parte dos nossos instrumentos de defesa. Digam-me lá qual é que é o bloco geopolítico que têm este tipo de adesão e este tipo de potencial integração. Não existe.
1: Esta semana decorreu a Cimeira da Comunidade Política Europeia, que reuniu em Yerevan, na Arménia, reuniu líderes da União Europeia e de países que não pertencem à União Europeia. Como é que vê este formato de reuniões? Uma forma inteligente de organizar a periferia europeia ou revela uma União que não sabe ainda como é que há de integrar os países que aproximar-se, mas sem os integrar?
2: Eu acho que a expressão que a Presidente Metsola utilizou numa entrevista que deu esta semana a um jornal norte-americano é muito feliz, quando ela disse que facilmente poderiam estar mais integrados, referindo-se ao Canadá. Eu acho que aí ela tem toda a razão. Facilmente o Canadá poderia estar ainda mais integrado depois da parceria estratégica, da parceria de defesa e da integração no SEF. Facilmente poderiam estar mais integrados. E devo dizer que o Presidente da República, o recém-eleito Presidente da República, António José Seguro, tem toda a razão quando diz que o Canadá é uma oportunidade que a Europa não pode desperdiçar e que Portugal não pode desperdiçar enquanto ponte transatlântica entre os dois continentes. Portanto, eu aí estou totalmente alinhado com aquilo que tem sido dito e fiquei muito feliz de ver o Primeiro-Ministro Carney presente na Arménia, na primeira cimeira da comunidade política que foi ao Cáucaso do Sul. Mas deixa-me dizer-lhe que a ideia de que estarem mais do que os 27 num fórum político de nome europeu, mas de vertente global, que demonstra uma fraqueza da União Europeia, é uma visão crítica que eu respeito. Eu percebi que era uma pergunta que me estava a fazer, mas quem o disser, é uma visão crítica que eu respeito, mas não é a minha, porque nós cada vez mais vamos testemunhar e participar em modelos de integração híbrida ou gradual, coisa que já está a acontecer. Vou-lhe dar um exemplo. Montenegro, o país, não o primeiro-ministro. Montenegro, que provavelmente é o próximo país a entrar na União Europeia antes da nossa legislatura terminar. Montenegro já alterou 1069 normas legais para estar alinhado com os padrões do mercado interno da União Europeia. 1069 normas legais. Tem acordos para a segurança social dos seus nacionais nos países, do ponto de vista do mercado de trabalho, com 16 Estados-membros. E não é membro da União Europeia. Portanto, eu acho que cada vez mais, nós para nos protegermos, seja da interferência russa, seja na procura de uma autonomia constante e consistente, cada vez mais assistiremos a modelos de integração gradual e híbrida. Isso para mim não é um sinal de fraqueza, pelo contrário, é de força.
1: E vê nesta cimeira na Arménia, onde decorreu também a primeira cimeira bilateral com a União Europeia, no momento em que a Arménia tenta afastar-se da dependência russa sem romper todos os equilíbrios regionais, vê a Europa como uma potência de acolhimento diplomático ou vê também capacidade no bloco para ser mais do que isso? Uma potência de proteção no Cáucaso?
2: Bem, quando nós falamos do alargamento como um imperativo geopolítico, nós já estamos a inferir aquilo que me está a perguntar, que é, nós somos ou não porto de abrigo dos Balcãs Ocidentais e do Cáucaso no que diz respeito ou à interferência putinista nesses países? Absolutamente. Aliás, há uma frase que eu nunca me vou esquecer da presidente da Moldova, a Maia Sandu, quando ela diz: as urnas de voto são o nosso campo de batalha. Portanto, sim, esse será outro dos capítulos do ponto de vista da integração gradual, onde eu espero que nós tenhamos pontos com esses países. Mas não, mas repare, mais uma vez, só prova a resiliência da democracia e a resiliência do projeto europeu. Há um ano, ninguém acreditaria que a Arménia e o Azerbaijão estariam em paz e ninguém acreditaria que uma cimeira política europeia se realizaria naquele país. Portanto, nesse sentido, eu estou mais otimista do que estava da última vez que nós conversamos.
1: Esta semana fica também marcada pelo anúncio da retirada de milhares de militares norte-americanos da Alemanha, que reabre uma questão antiga. A segurança europeia continua dependente da política interna dos Estados Unidos. Isto é apenas uma tensão transatlântica ou vê aqui o fim de um paradigma estratégico?
2: Eu acho que o paradigma já acabou. E acho que temos que parar de ter medo de o dizer. O paradigma já acabou, provavelmente não regressará, mesmo que o Presidente Trump saia muito enfraquecido, e eu acredito que sairá das eleições intercalares de novembro. A ideia de que os Estados Unidos da América vão voltar, que a sua credibilidade, a sua influência e a sua proximidade ao projeto europeu irão regressar, parece-me ingênua e talvez até idealista. Repare que os Estados Unidos da América querem mais Europa na NATO, mas nunca dizem que querem mais União Europeia na NATO. Quer dizer que a forma com que os Estados Unidos da América olham para o dilema da defesa ocidental é francamente contrastante e distinta da nossa, da minha, da sua, dos decisores europeus, está a ver? Nós queremos reforçar o pilar europeu da NATO através da União Europeia. Eles querem mais dinheiro dos Estados-membros europeus. São coisas muito diferentes. E essa diversidade, essa disparidade é muito importante que fique clara e explícita, porque ajuda-nos a perceber aquilo que vamos enfrentar no futuro.
1: Tenho uma última pergunta. Olhando novamente para o futuro, daqui a uma década, quando olharmos para este período, a guerra da Ucrânia, a instabilidade transatlântica, alargamento, defesa europeia, acha que veremos o início de uma Europa mais soberana ou de uma oportunidade perdida?
2: Eu julgo que depois das intercalares nos Estados Unidos da América de novembro e das presidenciais francesas em abril, será possível dizer ou não dizer se a reviravolta política na Hungria marcou ou não o princípio do fim do populismo europeu e global no Ocidente. Isto é, daqui a um ano nós poderemos dizer que 2025 marcou o zénite do populismo e, de, se quisermos, da extrema-direita como forma, como tendência política na Europa e no mundo. Mas eu só consigo responder essa pergunta daqui a um ano.
1: Muito obrigado, deputado Sebastião Bugalho, pela sua disponibilidade para esta entrevista. O programa Fontes Europeias, com entrevista com os portugueses que influenciam as grandes decisões na União Europeia, regressa na próxima quinta-feira, na TSF, nas plataformas de podcast da rádio e em tsf.pt. Até para a semana.
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0: Agora 4h27 no mundo digital. Rui Tucayana, já se pode comprimir imagens sem sair do navegador e sem pagar.
5: A Google desenvolveu uma ferramenta gratuita de código aberto que permite reduzir drasticamente o peso das imagens sem necessidade de instalação de qualquer programa. Chama-se Squoosh e funciona inteiramente no navegador de internet. Isto, apesar de processar os ficheiros localmente no dispositivo do utilizador. Uma característica técnica que garante que as fotografias nunca saem do computador ou do smartphone e assim assegura total privacidade. A plataforma ajuda a resolver o problema do carregamento lento de páginas web causado por ficheiros pesados. Através de uma interface simples de arrastar e largar, o utilizador pode comparar a imagem original com a versão comprimida e verificar se os resultados são os esperados ou não. O mais provável é que acho que sim. O sistema oferece controle avançado até sobre formatos que ainda não são muito utilizados, como o WebP e o AVIF, isto para além dos tradicionais JPEG e PNG. De resto, é ainda possível ajustar manualmente o nível de compressão, redimensionar as imagens e reduzir a paleta de cores. Opções que permitem otimizar cada ficheiro especificamente para o destino final, seja para um site, rede social ou um e-mail. A ferramenta está disponível de forma gratuita através do endereço oficial do projeto squoosh.app.
0: Novidades da tecnologia no mundo digital. 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

0: Boa tarde, agora são 4:30, 3:30 nos Açores. Artur Carvalho, a Ministra da Saúde, não vê razões para se demitir, como ontem sugeriu o PS.
1: Em rigor, o que os socialistas ontem disseram foi que o Primeiro-Ministro devia demitir Ana Paula Martins, interrogando-se o que mais será preciso para que isso aconteça, depois de divulgados dados no portal da Transparência, que mostram que, entre outros indicadores sobre o Serviço Nacional de Saúde, nos primeiros meses do ano foram realizadas menos cirurgias. Esta tarde, a Ministra respondeu que os argumentos apresentados pelo Partido Socialista são precipitados.
2: Refuto totalmente essa afirmação, e a outra que tenho que refutar é que efetivamente passaram 2 meses do início do ano e, portanto, nem sequer temos o primeiro semestre para fazer essa avaliação. E, portanto, têm que nos deixar trabalhar.
1: Foi a resposta deixada por Ana Paula Martins na conferência de imprensa desta tarde, no final do Conselho de Ministros, em que foram aprovados vários diplomas relacionados com o funcionamento do Serviço Nacional de Saúde, entre eles o que regula a atividade dos médicos tarefeiros, bem como o incentivo aos profissionais do SNS para que façam mais horas extraordinárias nos serviços de urgências. A Organização Mundial da Saúde assegura que o antivírus é de baixo risco para a saúde pública. A OMS fez hoje uma conferência de imprensa para dar conta dos dados mais recentes acerca do navio de cruzeiro, onde foi detectado um surto da doença. Até ver, há 8 casos, 5 confirmados e outros 3 suspeitos de infecção. Do total, resultaram 3 mortes. O diretor-geral da Organização Mundial de Saúde, Tedros Ghebreyesus, deu, entretanto, conta de que podem surgir mais casos de antivírus nos próximos dias entre as pessoas que estiveram a bordo dessa embarcação. Assegurou, entretanto, que não está em causa um problema de saúde pública.
3: Tendo em conta que o período de incubação deste vírus é de até 6 semanas, é possível que venham a ser reportados mais casos. Apesar disto ser um incidente sério, a OMS entende que o risco para a saúde pública é baixo.
1: Na conferência de imprensa, após o Conselho de Ministros desta tarde, a Ministra da Saúde também falou sobre este caso. Ana Paula Martins considerou que o risco, por causa deste surto de antivírus, é mínimo. A Ministra da Saúde garante, entretanto, que a nível nacional tudo está a ser devidamente acompanhado. O Exército confirmou esta tarde a morte do militar envolvido na terça-feira num acidente, num salto de paraquedas, durante uma ação de formação em Tancos. Em comunicado, é dito que o militar, que estava em morte cerebral e ventilado no Hospital de São José, acabou por falecer. O óbito foi declarado pouco depois do meio-dia. Esta manhã, o Exército tinha já informado que o segundo militar, também sinistrado nesse acidente, permanece no Hospital de Leiria, em condição estável e sob observação.
0: Notícias atualizadas na edição das 5. Para amanhã, a previsão é de aguaceiros em todo o país e com vento forte nos Açores e na Madeira. Máximas de 18 graus no Porto, 19 em Faro, 20 graus em Lisboa, 17 graus em Ponta Delgada e na Madeira, 21 graus no Funchal.
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0: Agora estamos a 22 minutos das 5 esta semana nas notas de autor com as sugestões do músico João Afonso.
8: A minha sugestão é uma exposição muito interessante. Na Sociedade Nacional de Belas Artes, em Lisboa, está atualmente uma exposição muito rica e bela de Lourdes Castro, chamada Existe Luz na Sombra. A exposição reúne um conjunto de obras e documentos que dão uma visão e permitem revisitar o percurso singular desta artista de Lourdes Castro. Uma visão da sua prática artística, marcada pela investigação à volta da sombra, da luz, da memória e da natureza.
0: Músico João Afonso, esta semana nas notas de autor, uma parceria da TSF com a Sociedade Portuguesa de Autores.
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0: E hoje há também sugestões no TSF Pais e Filhos, Maria Ramos Santos, o Finfa. As marionetas invadem Lisboa a partir de hoje.
9: Depois de 25 edições de sucesso, o Finfa volta a surpreender. Há marionetas, humor, sapos e monstros estranhos. Ruth Ribeiro, uma das diretoras do festival, assinala alguns dos destaques da programação para os mais novos.
10: São espetáculos sem palavras.

que se chama Alex and Olmsted, que estreia esse espetáculo este fim de semana em Los Angeles, vem depois diretamente para o FIFA. É uma companhia graduada e apoiada pela Fundação Jim Henson. É um prazer podê-los apresentar pela primeira vez em Portugal.

de materiais e outros monstros estranhos, por isso é que o espetáculo chama-se também Montes Esperançosos, que vão estar no palco do Luca. Ainda no Luca, não podem perder a companhia Lamento, é uma companhia francesa que estreou há pouco tempo este espetáculo, que chama Imóvel Saltitante 2, que vamos...

0: Vivamente.
1: O FIFA decorre de 7 a 31 de maio. Além do Lucas, estão previstas atividades no Museu de Lisboa, com o mini-golf mais original do mundo, também na Biblioteca de Marvila e no Centro Cultural de Belém.
2: TSF Pais e Filhos, Maria Ramos Santos, com o som de Paulo Jorge Guerreiro.
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2: Estamos agora a 18 minutos das 5, os negócios e empresas com Ana Maria Ramos.
4: Com uma estrutura automatizada e preços low cost 10 a 15% abaixo da média local, a Plan Energy está a investir em território português, quer chegar ao segundo semestre com 20 postos de abastecimento e fechar o ano com 30 novas unidades de combustível no país. É o que adianta Tiago Preguiça, o gestor nacional da empresa.
5: Nós neste momento já estamos em 7 distritos, chegámos à Grande Lisboa com a abertura do posto de Louros, em Frielas, também já chegámos à Grande Área Metropolitana de Braga e estamos muito implementados no Grande Porto. Temos 3 postos em Vila Nova de Gaia, postos em Matosinhos, na Póvoa do Varzim, Passo de Ferreira, na Trofa. Depois também temos um posto em Santa Maria da Feira e no distrito de Santarém. Contamos com 3 postos no Cartacho, Abrantes e no Conselho de Oreimas, mais precisamente na localidade de Fátima. E nós neste momento estamos com 5 obras já iniciadas, adicionais a estes postos, uma segunda localização em Loures, uma localização em Castelo Branco, uma outra na Marinha Grande, uma adicional na cidade do Porto e depois temos uma quinta localização também em Penafiel. Portanto, a nossa expectativa é iniciar o segundo semestre deste ano com 20 postos em funcionamento.
4: Um projeto nascido em Espanha em 2015, já presente em todas as regiões autónomas do país vizinho, incluindo as ilhas, que entram também no objetivo de alcançar a longo prazo os 500 postos da Península Ibérica.
5: Está muito centrado na grande zona de Madrid, da Andaluzia, mas já temos estações em todas as estações, em todas as comunidades autonómicas, incluindo ilhas. Neste momento já conta com 380 estações de serviço em toda a Península Ibérica. O objetivo que temos enquanto grupo é terminar este ano de 2026 com cerca de 30 estações abertas em Portugal, passar as 450 estações na Península Ibérica e em 2027 chegarmos a uma marca que para nós é bastante importante, que é 500 estações na Península Ibérica. Nós temos localizações e estações um pouco mais pequenas, sem loja de conveniência, e tudo isso faz com que consigamos poupar.
4: Com o valor de investimento a rondar já os 18 milhões de euros em Portugal, garante ainda não sentir os impactos da guerra e estima aumentar a equipa já formada por uma centena de pessoas.
5: Sempre que abrimos uma estação, contratamos 3 trabalhadores. Isto faz com que nós, em Portugal, até à data, já tenhamos contratado mais de 60 pessoas, e se o nosso plano de negócios se mantiver e se conseguimos

0: ter menos clientes. Notamos é clientes a abastecer menos litros, essa é a diferença. E também não notamos, enquanto grupo, tivemos um crescimento na faturação de 20% e nos litros vendidos de 15%. E o nosso grande objetivo é superar pela primeira vez os 2 mil milhões de litros.
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2: E nas contas que contam hoje Nuno Correia da Silva, as energias renováveis devem crescer muito nos próximos 15 anos.
3: As energias renováveis vieram para ficar. A Associação Portuguesa de Energias Renováveis apresenta um estudo que revela que estas fontes de energia já representam 1% da economia nacional e podem quadruplicar até 2040. Em 2024, contribuíram com 5,3 mil milhões de euros para o PIB nacional, um valor equivalente a setores tradicionais, como a indústria agroalimentar. Energia eólica e energia hídrica lideram a produção, contribuindo com mais de 80% para o valor gerado. O futuro estudo prevê um crescimento superior a 370% nesta meta. O mesmo estudo, o Nibel, proporcionou uma poupança estimada em 42 mil milhões de euros. Em 2024, contribuiu para uma redução de 630 euros na fatura anual das famílias e de mais de 63 mil euros para as empresas. As contingências geopolíticas atuais empurram a economia para soluções alternativas às energias fósseis, mas também o racional económico aconselha a transição. Durante muitos anos, as energias renováveis foram percepcionadas como energias mais caras, mas foi uma mensagem errada que passou para o mercado. Caro foi o modelo adotado pelo governo português em 2001, que garantia rendas durante 15 a 25 anos aos produtores a preços que vieram revelar-se muito acima do valor de mercado. O que ficou caro foi a opção política, não foi a produção de energia renovável. O indicador mais usado para comparar o custo de produção das várias tecnologias de produção de eletricidade é o LCOE. Em português, significa custo nivelado de eletricidade. Segundo este indicador, a energia eólica é a mais barata, com um custo de 25 a 55 euros o megawatt-hora. A seguir vem a eólica, com um custo de 30 a 60 euros. Apresentam um custo que é metade do custo de produção por gás em ciclo combinado, que fica entre 70 e 140 euros o megawatt-hora. Por tudo isto, é cada vez mais a opção por renováveis um imperativo de competitividade e de soberania energética.
2: São as contas que contam com o jurista e gestor Nuno Correia da Silva.
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2: E hoje no Limite TSF vamos a Melgaço. 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
2: No Limite TSF, vamos a Melgaço, à capital ibérica do rafting, descer o Rio Minho, a abrir às escuras. É o rafting noturno organizado pela Melgaço Radical. Diz-se que é onde Portugal começa. Melgaço, no coração do Minho, é a vila mais a norte do país, na fronteira com Espanha. E hoje vamos até lá fazer rafting, à noite, guiados por Manuel Almeida, da Melgaço Radical. O percurso começa na margem do rio, em noite de lua cheia. Tudo é bonito e mágico, mas deixa um nervoso miudinho. Aqui a água é escura como breu e não se vê o fundo nem o fim. De fato vestido, colete e capacete, a equipa arrasta o raft até à água e siga, que a noite é uma criança. A descida é a abrir. São quase 7 km de águas bravas, onde

0: um pouco de tudo. Zonas rápidas, que parecem não acabar, zonas calmas para contemplar a natureza e correntes e redemoinhos para manter a adrenalina.
1: Obriga a estar com mais atenção, embora todos os monitores conheçam o rio perfeitamente. E à noite também conseguem fazer as coisas sem qualquer problema.
0: É preciso força, coordenação e manter o foco na tarefa. Mas não vão às cegas. Cada raft tem um guia que os orienta para passarem os obstáculos. O pior que pode acontecer é o raft virar, o que ninguém quer, sobretudo no escuro.
1: É evidente que às vezes acontece, não é com muita frequência, mas os rafts viram e as pessoas não estão habituadas a essa circunstância e isso vai causar alguma aflição, como é evidente, não é?
0: E neste caso, saber nadar não serve de nada.
1: Não interessa, vale zero, porque se eu cair à água não é uma piscina, não é um rio calmo. Temos situações complicadas por vezes nestes rios, como o Rio Minho.
0: A solução é manter a calma, porque é mais o susto e o banho que outra coisa.
1: Há aquele impacto quando se vira ou entrarmos na água, mas depois o colete faz-nos flutuar e nós começamos a sentir-nos mais à vontade.
0: O guia também vai ajudando a passar essas barreiras e a manter a calma.
1: É tão simples quanto isto. Se nós ouvirmos o monitor e se todos nós cumprirmos aquilo que nos é transmitido, os problemas são fáceis de ultrapassar.
0: E lá se chega ao fim, molhados e cansados, mas com a sensação de quem dobrou o cabo das tormentas e conquistou o mundo à noite. Voltam ao ponto de partida para receberem o prémio de consolação e agora o desporto é o outro.
1: Depois, no final, até para divulgação daquilo que são os produtos da nossa terra, damos uma sanduíche de presunto e uma prova de vinho Alvarinho, Quinta do Soalheiro.
0: Pode não parecer um sonho de uma noite de verão, mas não é um tiro no escuro.
1: Não vão às escuras, embora seja de noite, não vão às escuras. O ser à noite, o causar alguma apreensão, é isso também que as leva a fazer a atividade. Querer descobrir alguma coisa que nunca experimentaram, portanto, alguma coisa diferente.
0: Uma diferença que do dia para a noite torna esta aventura de verão no Rio Minho única. 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
0: 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Já a seguir a edição das 5, ouvimos ainda Yasmin Lacey.

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0: Boa tarde, são 4h58, menos uma hora nos Açores. Não há acordo na contestação social para a reforma da lei laboral. A ministra do Trabalho acusou a UGT de ter sido absolutamente intransigente. O presidente da República lamenta a morte do militar do curso de paraquedismo em Tancos. António José Seguro diz que já falou com a família e espera falar também com os familiares do outro militar que ainda está internado. O diretor nacional da PSP admite que o país fica desconfortável e os polícias também, com as acusações de tortura e violação por parte de agentes da esquadra do Rato em Lisboa, mas Luís Carrilho usa uma expressão para finalizar o comentário: é a vida. Havemos de voltar à estrada para o Rally de Portugal.
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0: Para amanhã, previsão de aguaceiros em todo o país, com vento forte em especial nos Açores e na Madeira, máximas de 18 graus no Porto, 20 em Lisboa, 19 graus em Faro, nos Açores 17 graus em Ponta Delgada e na Madeira 21 no Funchal. Edição das 5 da tarde, Ana Cristina Henriques.
1: A reforma laboral vai para o Parlamento. Os parceiros sociais não chegaram a acordo na reunião desta tarde, que durou cerca de uma hora e meia. Francisco Nascimento, a primeira a falar aos jornalistas, foi a Ministra do Trabalho para lançar acusações à UGT.
2: Diz que a UGT não fez qualquer tipo de cedência. Curiosamente, nesta altura, fala Mário Mourão, secretário-geral da UGT. Vamos escutar.
3: Fomos ouvindo réptos de várias, nomeadamente do Governo, de que esperavam que a UGT fizesse uma proposta. A UGT não tem nenhuma proposta mais a fazer, a não ser aquelas que estão na concertação social e que fez entrega em devido tempo e do qual não teve o consenso nem a aprovação das partes que estavam a negociar. E por isso, uma vez que não havia nenhuma proposta em cima da mesa hoje diferente, considerou a UGT que a decisão do seu secretariado era aquela que tinha transmitido ao Governo.
2: Agora perguntas como? Para Mário Mourão, até porque, como escutámos há pouco, Maria do Rosário Palma Ramalho fez acusações à CGT, à UGT, no caso de que foi a Central Sindical que não cedeu em nenhuma linha para chegar a um acordo.
3: A UGT aceita propostas nos fóruns em que tem assento, não na comunicação social. A negociação até agora fez aqui e quando convocada para o gabinete da senhora ministra. Tudo que são propostas, aliás, hoje ninguém apresentou aqui propostas.
2: Referência à proposta da CIP, diz Mário Mourão, que essa proposta não foi apresentada.
3: Era uma reunião relativamente àquilo que ficou decidido para a última reunião da concertação. A CIP não apresentou nenhuma proposta hoje.
2: Pergunta agora se esta rejeição significa que as negociações estão...
3: Nós não estamos ainda nessa fase. Nem sequer ainda submeti uma proposta destas aos órgãos da UGT, porque ainda, segundo aquilo que vinha sendo dito pela senhora ministra, é que a proposta, não havendo acordo, iria para o Parlamento. E a UGT sempre o disse. O nosso trabalho não se esgota apenas na CPCS, o nosso trabalho a partir da manhã, a partir do momento que a proposta é do Parlamento, será também junto dos grupos parlamentares.
2: Ou seja, nesta altura o GT vai centrar-se também nos grupos parlamentares, tendo em conta que a Ministra ainda há pouco disse que o Governo vai reunir-se para decidir que documento segue para o Parlamento.
3: Aquilo que a Sra. Ministra foi dizendo durante o processo negocial é que se não houvesse acordo, a proposta que ia para o Parlamento era o seu projeto, o anteprojeto inicial entregue em julho de 2025.
2: Ainda questões sobre o projeto que vai entrar no Parlamento?
3: Vamos aguardar pela proposta. Eu espero que aquilo que for, é o próprio Governo que o disse, que houve possibilidades de haver consensos em, eu vi muitas vezes, 100, 70, 80...
2: Mais uma pergunta sobre se a proposta que foi discutida foi...
3: Essa é que estava em cima da mesa. Não houve mais nenhuma proposta em cima da mesa. Que eu saiba, não.
2: Mais uma questão para perceber quando é que volta a reunir o Secretariado Nacional da UGT. E recordo que a última reunião teve um não redondo à proposta do Governo. Uma pergunta para perceber quando é que o Secretariado Nacional...
3: Como lhe disse, não está ainda em cima da mesa essa forma de luta, da greve geral. Quando for oportuno, naturalmente, que colocarei ao Secretariado Nacional essa avaliação. Neste momento, há ainda uma outra fase. Terminada a fase da CPCS, há a fase da discussão parlamentar. E a UGT vai estar junto dos grupos parlamentares. Primeiro, vamos pedir uma reunião até para transmitir o processo, onde o processo terminou e quais foram as propostas da UGT, porque há muita confusão das propostas da UGT. E eu aproveito para distribuir depois a declaração que fizemos para a ATA hoje. Estão lá as propostas que, de facto, são propostas que não obtiveram o consenso das partes para um acordo. E, portanto, nós vamos, dos grupos parlamentares, agora também tentar influenciar no sentido de contemplarem propostas ainda da UGT.
2: Mário Mourão, secretário-geral da UGT, ele aqui a falar sobre a proposta que vai dar entrada no Parlamento mais tarde, ou seja, está encerrado o processo em concertação social, mas Mário Mourão promete, de alguma forma, pressionar os grupos parlamentares para tentar ver subscritas algumas propostas da Central Sindical. Ora, convém por isso recuperar as palavras de há pouco de Maria do Rosário Palma Ramalho, a Ministra do Trabalho, que anunciou aqui que o processo está encerrado, disse mesmo que não foi possível chegar a um acordo porque houve um parceiro que se revelou intransigente.
4: Infelizmente não foi possível chegar a um acordo, apesar de todo o esforço que o Governo fez, o Governo esteve sempre de boa fé nesta negociação, tentou ao máximo levá-la a bom porto, fez inúmeras cedências, aliás, como outros parceiros também fizeram, não houve matérias, nenhuma das linhas vermelhas de que se falou em que o Governo não tivesse cedido. Infelizmente, um dos parceiros revelou-se absolutamente intransigente e, portanto, não permitiu as aproximações que eram necessárias.
2: Aqui Maria do Rosário Palma Ramalho não revelou qual tinha sido esse parceiro, embora fique explícito que era o UGT, acabou por dizer mais à frente que foi a UGT que entendeu que não tinha de apresentar propostas nesta reunião da Concertação Social para chegar a um acordo. A Ministra dizer também que agora o Governo vai reunir-se, o objetivo é enviar uma proposta ao Parlamento.
4: Esta proposta é uma proposta de todo o Governo, não é uma proposta da Ministra. E é uma proposta de todo o Governo, aprovada naturalmente na resolução do Conselho de Ministros. O Governo, apesar de não ter chegado aqui a acordo, considera que estes 9 meses foram 9 meses frutíferos, no sentido em que nos permitiram maturar, amadurecer o conteúdo do anteprojeto inicial. E, portanto, o Governo vai naturalmente votar e aprovar algo parecido com o projeto que decorre do anteprojeto inicial, mas obviamente enriquecido com os contributos que considera úteis e que retirou deste processo.
2: Ou seja, a Ministra reforçar aqui que a proposta enviada para o Parlamento não vai ser o anteprojeto inicial do Governo, mas sim um projeto já com algumas medidas, algumas propostas que foram aqui negociadas em concertação social, embora não adiante, Maria do Rosário Palma Ramalho, se será o último documento que também já foi rejeitado pela UGT, recordo, na altura, de forma unânime. Quer isto dizer, portanto, que esta foi, de facto, a derradeira reunião da concertação social. Estão fechadas as negociações com os parceiros. Agora a reforma laboral vai seguir para o Parlamento.
1: Francisco Nascimento, a acompanhar estas declarações finais, depois da reunião da concertação social, a Ministra do Trabalho, apesar de não haver acordo, não admite ter aqui uma derrota. E quanto à greve geral, admite que é grave ao nível dos impactos. A greve geral convocada pela CGTP para o início de junho, uma greve geral de que, como ouvimos, o líder da UGT disse que ainda não é oportuno falar dessa greve geral, porque a proposta de reforma da lei laboral segue agora para uma outra fase. António José Seguro lamentou esta tarde a morte de um dos militares do curso de paraquedismo em Tancos. O Presidente da República diz que acompanhou o caso desde início. Esta semana o Exército informou de um incidente com 2 militares no curso de paraquedismo em Tancos. Um deles ficou em morte cerebral. A morte foi declarada hoje. António José Seguro lamenta profundamente o que aconteceu.
5: É um momento muito doloroso. Muito, muito, muito doloroso. Desde a primeira hora que acompanhei a situação dos 2 militares, Infelizmente um faleceu. Eu expresso a minha solidariedade à sua família. Já tive a oportunidade de trocar mensagens com os seus pais. E sinto, obviamente, muito solidário neste momento de dor e neste momento de tragédia. Em relação ao outro militar que está no hospital de Leiria, ainda antes de apanhar o avião, espero falar com os pais. Mas a minha casa militar tem estado a acompanhar desde o primeiro momento, desde a primeira hora, a situação, e logo nas horas seguintes eu tive a oportunidade de falar com o chefe de Estado-Maior do Exército e acompanhar esta situação. Infelizmente, não pude fazer aquilo que todos queriam, que era manter vivo o nosso militar, um jovem de 23 anos, de Barcelos, e portanto fica aqui a minha expressão de dor, a minha solidariedade e mais uma vez um abraço sentido aos seus pais e à sua família.
1: São declarações de António José Seguro, em Itália, declarações registadas pela RTP. Luís Carrilho, o diretor nacional da PSP, diz que o país fica desconfortável e os polícias também com as acusações no caso dos agentes da Esquadra do Rato e do Bairro Alto em Lisboa. Mas ele fala no coletivo. A questão era se ele, como diretor nacional da Polícia de Segurança Pública, ficava ou não desconfortável. Quanto à formação dos agentes, Luís Carrilho garante que a formação está sempre a ser adaptada.
6: Tolerância zero a tudo o que seja casos de racismo, xenofobia, violência,

0: como decorre da lei relativamente à nossa formação. Temos uma formação muito concreta em termos de formação inicial e contínua, em termos de direitos humanos.
1: Não é preciso mudar nada, então?
0: Não é isso que eu estou a dizer. Eu estou a dizer é que estamos sempre a mudar relativamente aos novos fenómenos que vão existindo na sociedade e dentro da Polícia de Segurança Pública. Não gostamos destas alegações, não nos identificamos nestas alegações, mas quando surgem, são denunciados.
1: Como diretor da PSP, fica desconfortável com estas alegações?
0: Não. Penso que o país fica desconfortável, os polícias ficam desconfortáveis e gostávamos que não tivessem acontecido, mas a vida é assim.
2: Essa é a expressão usada por Luís Carrilho, diretor nacional da PSP, para finalizar este comentário. Das 16 pessoas detidas, 15 polícias e um civil. O civil foi, entretanto, libertado e um polícia também. Eles estão hoje a ser ouvidos em tribunal. No Rally de Portugal, a primeira etapa, a Sérgio, está bastante animada. Primeiro foi um francês a liderar, Tiago Santos, e agora há um piloto sueco, que é o novo líder.
3: 24 anos para Oliver Solberg, que é o novo líder do Rally de Portugal e depois da segunda prova especial de classificação, concluída, neste caso, um trajeto entre Severs e Albergaria, com este piloto sueco a ser o mais rápido. Desta vez, ele já tinha registado o terceiro a melhor tempo na primeira prova especial da tarde e deste Rally de Portugal, mantendo assim este bom nível. Oliver Solberg, que se queixou no final de alguma falta de confiança e de algumas pedras soltas no trajeto, acabou por registar o melhor tempo e tem neste momento uma vantagem de 3,4 segundos para o francês Adrien Formeau, que foi o primeiro líder deste Rally de Portugal, fez o melhor tempo da prova especial de classificação, mas nesta segunda prova especial ficou apenas com o quarto melhor registro e distante do piloto sueco. Para já lidera este Rally de Portugal, mas ainda, claro, muito pela frente, incluindo no dia de hoje, com mais uma especial daqui a pouco, que vai terminar na Figueira da Foz. Vai começar depois das 6 da tarde, mas para já, com liderança sueca neste Rally de Portugal. Espreito os registros à procura também dos melhores portugueses. Temos apenas o registro de Ruben Rodrigues como o melhor português na primeira prova especial de classificação, no primeiro troço deste Rally de Portugal. Aguardamos ainda os resultados seguintes. Com essa nota, e no que diz respeito à categoria principal, Oliver Solberg para já a liderar o Rally de Portugal.
2: Tiago Santos é o jornalista da TSF que está a acompanhar a evolução deste Rally de Portugal.
4: Agora são 5h14 e a lei laboral está hoje na ordem do dia. Judite Menezes e Sousa.
5: 9 meses depois, não nasceu um acordo na concertação social com as alterações às leis laborais. Depois do fim das negociações decretado há pouco, como vimos ainda esta tarde, o diploma vem aqui para o Parlamento, onde os partidos já começaram a pronunciar-se. Vamos conhecer os argumentos daqui a pouco.
4: Daqui a pouco, na ordem do dia, depois das 5h30, já a seguir o trânsito, agora com acidente na segunda circular e a criar fila desde a zona do relógio.
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0: Boa tarde, 5:19 no trânsito em Lisboa, com acidente no final da segunda circular, é na chegada ao nó de Pinamanique, em direção a Sintra, e há fila desde a zona do relógio. E em direção a Sacavém, há fila entre as torres de Lisboa e o radar. Trânsito lento nos acessos norte à ponte 25 de Abril, no eixo norte-sul, com fila a partir de Campolide, e no IC19, no sentido Lisboa-Sintra, com paragens entre Alfragide e Amadora. No Porto, na VCI, em direção à ponte da Arrábida, há fila entre o Estádio do Dragão e a A3 e, no sentido contrário, há paragens entre o Amial e as Antas. Na Avenida AEP, com fila nos dois sentidos e, no final da A3 para a VCI, há fila desde a Circunvalação.
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2: Ontem, o Governo anunciou a reestruturação da Agência Portuguesa do Ambiente e do Instituto da Conservação da Natureza e das Florestas. Li o comunicado com atenção. Procurei nele uma palavra, uma só, sobre conservação da natureza, sobre biodiversidade, sobre áreas protegidas. Não encontrei. Num comunicado sobre as duas instituições do Estado responsáveis por proteger o património natural de Portugal, a natureza simplesmente não existe. Fala-se em desburocratização, em facilitação do investimento, em digitalização. Tudo palavras que podem ser boas, se acompanhadas de um propósito claro. Mas o propósito que ali se lê é apenas um: simplificar para acelerar. Acelerar o quê? E à custa de quê? É a pergunta que fica sem resposta. A APA e o ICNF não são balões de licenciamento. São, ou deviam ser, os guardiões dos estuários que filtram a água que bebemos, das florestas que os protegem dos incêndios, das zonas úmidas que são maternidade dos peixes que alimentam comunidades inteiras. Quando se esvazia a sua missão, não é só a natureza que fica desprotegida, são as pessoas. O que mais me preocupa é a substituição do controle prévio pela fiscalização a posteriori. Na conservação da natureza, isto é um disparate perigoso. Destruir um habitat, perturbar espécies em nidificação, impermeabilizar uma zona úmida, são danos que não se reparam com multas. Uma vez feitos, estão feitos. O princípio da prevenção existe por isso mesmo. Há coisas que, uma vez destruídas, não voltam. Portugal já enfrenta processos de infração europeus por incumprimento da Diretiva Aves e da Diretiva Habitats. Enfraquecer agora os mecanismos de avaliação prévia é caminhar na direção oposta ao que a Europa nos exige e ao que o bom senso nos recomenda. Ninguém se opõe a modernizar. O ICNF tem sido cronicamente subfinanciado, com poucos técnicos e poucos meios, sempre muito aquém das necessidades. Há muito a melhorar, mas a solução é reforçar as instituições, não esvaziar as suas competências. Digitalizar e automatizar podem ajudar, mas não substituem o trabalho de campo, o conhecimento técnico, a avaliação caso a caso que a natureza exige e que o património e o território querem. Automatizar não é o mesmo que avaliar. A equação é simples e está provada. Mais natureza significa mais valor económico. Menos natureza significa mais degradação económica e social. Um estuário saudável sustenta as pescas, atrai turismo, reforça a marca de um território. Quando se destrói um sapal, perde-se a maternidade dos peixes. Quando se destrói numa zona protegida, perde-se o que atraía os visitantes que enchiam os hotéis e os restaurantes da região. Quando se impermeabiliza uma zona úmida que retinha a água das chuvas, é a aldeia ou a cidade mais próxima que vai ficar debaixo d'água na próxima tempestade. Desproteger a natureza para facilitar os negócios de alguns não é modernizar o Estado, é hipotecar o futuro de todos em favor do interesse de poucos. E o futuro esse não se repara com multas.
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0: É daqui a pouco e já o dissemos, começa hoje o FINFA, o Festival Internacional de Marionetas e Formas Animadas, em Lisboa. É a edição 26 e é o que está na sessão de hoje do Fila J com José Carlos Barreto.
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4: É a 26ª edição do FINFA LX, com marionetas e formas animadas e tantas ideias de fazer espetáculos, espalhados por Lisboa, em 11 lugares da cidade, mais de 25 projetos, na sala, nas ruas, como que uma invasão com a tarumba na frente, com Luís Vieira e Ruth Ribeiro, numa edição cheia de brilhos por todo o lado e começa logo assim com Dead as a Dodo.
5: Devo dizer que os primeiros espetáculos do FINFA, nós até brincamos um pouco com isso, estão cheios de glitter, de brilho e de lantejoulas. O meu primeiro espetáculo é absolutamente incrível, é um musical com marionetas gigantes, de todo o tipo, e que vem de uma companhia que se vai apresentar pela primeira vez em Portugal, a Waka Waka. É uma companhia norueguesa e americana e que tem sede em Oslo e em Nova Iorque, precisamente, e vão apresentar Dead as a Dodo.
6: É um espetáculo que foi inspirado em Dante, no Inferno de Dante, mas que tem um toque do estranho mundo de Jack Tim Burton. É super hilariante e é extremamente bem feito, como a Ruth estava a dizer. São marionetas incríveis e no grande palco do São Luís.
4: Este é o entusiasmo de Ruth Ribeiro e Luís Vieira para falarem de tantos espetáculos desta edição do FINFA, que não haveria tempo para tudo, mas vale a pena sublinhar alguns. Ora, vamos a isso.
6: Eu gostava de falar e de chamar a atenção para um espetáculo de uma companhia espanhola que se chama La Mula e o espetáculo chama-se Tauma. Este espetáculo é uma viagem cénica em direção ao espanto, como nós costumamos dizer, porque as pessoas vão poder entrar num mundo completamente paralelo, num mundo onde se podem verdadeiramente espantar, que parece que hoje em dia é uma coisa que já não acontece, que as pessoas têm a sensação que têm acesso a tudo e que
5: já viram
6: e tudo e que já viram tudo e conhecem tudo, mas não.
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6: E um outro espetáculo que eu gostava de chamar a atenção, um espetáculo que nós vamos apresentar no CCB, do Calenio, que é um artista que recorrentemente já vem ao
5: FINFA. E que acabou de ser selecionado para a Bienal de Veneza.
6: Exatamente.
5: E que faz a sua estreia nacional aqui. Portanto, estamos mais contentes, vem ao FINFA.
6: É a última produção do Calenio, que é feita em conjunto com um coreógrafo brasileiro que está radicado na Suécia, o Fernando Melo, e é também um espetáculo que desafia o espanto.
4: Mas há mais, há muito mais, de grandes dimensões, às mais pequenas, quase minúsculas, e a companhia anfitriã, a Tarumba, também vai mostrar as novas ideias em estreia, com essa marca do festival que tenta ocupar Lisboa em maio.
6: Não só o espaço físico, mas o espaço mental, que eu acho que é uma coisa importante. As pessoas já estão a contar com o FINFA todos os anos em maio. Já é uma tradição e é um festival que já está implantado na cidade. E nós, este ano, vamos passar pelo
5: Teatro São Luís, onde vai ser a abertura, pelo Centro Cultural de Belém. Estamos muito contentes. O FINFA volta ao CCB ao fim de alguns anos.
6: Era isso que eu ia dizer.
5: No Luca, no Teatro Variedade, no Museu de Lisboa, no Teatro Romano, no Teatro do Bairro, no Teatro da Borda, na Cinemateca Portuguesa, na Biblioteca de Marvila e até na Sala Estúdio Valentim de Barros, um novo espaço no Jardim de Mombarda. Portanto, tem muito por onde escolher.
4: São as marionetas e as formas animadas e todas as novas tecnologias e tanta criação para este FINFA LX 26 para todos.
5: Mas sabes que a gente junta nunca paramos de falar.
0: O FINFA, o Festival Internacional de Marionetas e Formas Animadas, em Lisboa, começa hoje e vai até 31 de maio.
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0: Agora 5:30, 4:30 nos Açores. Artur Carvalho é assunto em destaque hoje. Não houve acordo e o governo dá por encerrada a negociação sobre o pacote laboral na concertação social.
1: Foi o desfecho da reunião desta tarde entre governo e parceiros. A ministra do Trabalho, Maria do Rosário Palma Ramalho, lamentou já o desenlace, notando a intransigência, ainda que sem dizer o nome, da UGT.
2: Infelizmente não foi possível chegar a um acordo. Apesar de todo o esforço que o governo fez inúmeras cedências, aliás, como outros parceiros também fizeram. Não houve matérias, nenhuma das linhas vermelhas de que se falou em que o governo não tivesse cedido. Infelizmente, um dos parceiros revelou-se absolutamente intransigente e, portanto, não permitiu as aproximações que eram necessárias para chegarmos ao acordo que desejávamos.
1: E assim esclareceu o Ministro do Trabalho. O passo seguinte será ultimar uma proposta sobre a reforma da Lei do Trabalho a apresentar ao Parlamento, que levará em conta contributos de 9 meses de discussão com os parceiros sociais, mas que terá como base, como sustento, o anteprojeto com que o Governo partiu para o processo negocial com as centrais sindicais e as confederações patronais. O secretário-geral do UGT também já deu conta do ponto de vista da organização que lidera. Mário Mourão esclarece que entre o que foi apresentado na anterior reunião da concertação social e a desta tarde, nada mudou e que, por isso, a posição que a UGT tinha para manifestar também não se alterou.
3: Uma vez que não havia nenhuma proposta em cima da mesa hoje diferente, considerou a UGT que a decisão do seu secretariado era aquela que tinha transmitido ao governo.
1: O secretário-geral da UGT disse também que nenhuma das propostas ontem avançadas pelo presidente da CIP em conferência de imprensa foi esta tarde posta em cima da mesa na reunião da concertação social, pelo que não tinha de lhes dar relevância. Sobre a adesão da UGT à greve geral já anunciada pela CGTP para o início de junho, Mário Mourão diz que ainda não é tempo de tomar uma decisão. O presidente da República já prestou testemunho emocionado sobre o falecimento de um dos dois militares do Exército que há 2 dias tiveram um acidente durante um exercício de treino de paraquedismo em Tancos. O óbito do militar, que estava em morte cerebral, foi declarado ao início desta tarde. A partir de Itália, António José Seguro, que é chefe supremo das Forças Armadas, deu conta de grande tristeza.
4: É um momento muito doloroso. Muito, muito, muito doloroso. Desde a primeira hora que acompanhei a situação dos dois militares, infelizmente um faleceu. Eu expresso a minha solidariedade à sua família. Já tive a oportunidade de trocar mensagens com os seus pais e sinto, obviamente, muito solidário neste momento de dor e neste momento de tragédia.
1: Esta manhã o Exército revelou que o segundo militar, também vítima deste acidente na terça-feira em Tancos, está no Hospital de Leiria, continua por lá, o estado de saúde é estável e permanece sob observação.
0: Assuntos para atualizar daqui a pouco na edição das 6, já a seguir a ordem do dia, antes o trânsito com 2 acidentes em Lisboa.
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0: Estamos agora a 23 minutos das 6 e no trânsito em Lisboa, com acidente ainda no final da segunda circular, na chegada ao nó de Pinamanica, em direção a Sintra, com fila desde a zona do relógio. Em direção a Sacavém, há fila também entre as Torres de Lisboa e o Radar. Acidente no IC19 na chegada à Pinamanique e com fila desde o Nó da Amadora. Trânsito lento nos acessos norte à Ponte 25 de Abril, no eixo norte-sul com fila a partir de Campo Lide e na A5 em direção a Cascais, há fila entre Caselas e Linda a Velha. No Porto, trânsito lento na VCI em direção à Ponte da Arrábida, com fila entre Bonjoia e A3 e depois entre Francos e Arrábida. E no sentido contrário, com paragens entre o Nó da Via Norte e as Antas. Na Avenida AEP, há fila nos dois sentidos e no final da A3 para a VCI, há fila desde a circunvalação.
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13: Falhou o consenso em sede de concertação social depois de 9 meses de negociação. Argumentos para quem esteve a negociar durante estes meses. Agora com o repórter Francisco Nascimento.
14: Com a Ministra do Trabalho, Maria do Rosário Palma Ramalho, a colocar a tónica na UGT, ela diz que não foi possível chegar a um acordo porque houve um parceiro que foi intransigente, isto apesar da boa-fé, diz a Ministra do Governo. Vamos recuperar essas palavras de Maria do Rosário Palma Ramalho, a colocar a tónica do lado da UGT.
2: Infelizmente não foi possível chegar a um acordo apesar de todo o esforço que o Governo fez, o Governo esteve sempre de boa fé nesta negociação, tentou ao máximo levá-la a bom porto, fez inúmeras cedências, aliás, como outros parceiros também fizeram, não houve matérias, nenhuma das linhas vermelhas de que se falou em que o Governo não tivesse cedido, Infelizmente, um dos parceiros revelou-se absolutamente intransigente.
14: E o parceiro de que fala Maria do Rosário Palma Ramalho é o GT, que entretanto já respondeu, mas antes vamos também escutar a Ministra do Trabalho sobre o próximo passo, ou seja, o envio da proposta para o Parlamento.
2: Uma derrota seria não levar esta proposta. O Governo tem que cumprir o seu programa e é esse o seu compromisso para com os portugueses. Esta proposta é uma proposta de todo o Governo, não é uma proposta da Ministra, e é uma proposta de todo o Governo, aprovada naturalmente na resolução do Conselho de Ministros. O Governo, apesar de não ter chegado aqui a acordo, considera que estes 9 meses foram 9 meses frutíferos, no sentido em que nos permitiram maturar, amadurecer.
14: E há várias medidas que foram negociadas aqui que vão constar na proposta que vai seguir para o Parlamento, embora a Ministra não tenha dito quais são essas medidas e se vão ser todas ou não. Já tinha deixado a ideia de que serão menos as propostas do que aquelas que foram negociadas aqui com os parceiros sociais. Ora, Mário Mourão revelou também aqui que não houve qualquer nova proposta nesta reunião da concertação social e por isso a UGT decidiu manter a tónica que já tinha anteriormente, ou seja, o chumbo que já tinha sido votado e aprovado em reunião do secretariado da UGT.
3: Nós, durante o período que correu essa reunião até hoje, fomos ouvindo reptos de várias, nomeadamente do Governo, de que esperavam que a UGT fizesse uma proposta. A UGT não tem nenhuma proposta mais a fazer, a não ser aquelas que estão na concertação social e que fez entrega em devido tempo e do qual não obteve o consenso nem a aprovação das partes que estavam a negociar. E por isso, uma vez que não havia nenhuma proposta em cima da mesa hoje diferente, considerou a UGT que a decisão do seu secretariado era aquela que tinha transmitido ao Governo.
14: Até porque, disse Mário Mourão, as propostas que ontem foram anunciadas pela CIP não foram apresentadas nesta reunião. Armindo Monteiro, que ainda fala nesta altura, há pouco acabou por justificar, disse que no início da reunião foi perguntado à UGT se as 5 cedências eram suficientes para um acordo. Ora, com a nega da Central Sindical, Armindo Monteiro e a CIP decidiram por isso não apresentar as propostas nesta reunião da concertação social. Ora, Mário Mourão, o secretário-geral da UGT, garantir aqui também que a Central Sindical está unida, apesar de uma tentativa de divisão que foi feita pelos restantes parceiros, também pela sociedade civil, foram palavras de Mário Mourão, com a garantia do secretário-geral da UGT que a Central Sindical vai continuar ao lado dos trabalhadores e recordo que o próximo passo pode ser a adesão à greve geral que já foi anunciada pela CGTP, mas essa é uma proposta que vai ser votada mais tarde numa reunião do secretariado da UGT.
13: Ora, Francisco, e repares bem nesse sublinhado de Mário Mourão sobre a unidade da UGT. Também aqui no Parlamento, Hugo Soares, líder da bancada do PSD, esteve a ouvir essas declarações de Mário Mourão e sublinhou exatamente, estranhou que tenha havido essa necessidade de Mário Mourão sublinhar tantas vezes que a UGT estava unida. Mas o alvo de Hugo Soares, nesta altura, é já o Partido Socialista, com o líder da bancada do PSD estar aqui que o PS vai estar ao lado da UGT e por isso não vai contribuir, diz Hugo Soares, para que exista uma aprovação deste pacote laboral.
15: Em primeiro lugar, o facto do Partido Socialista dizer que está sequer indisponível para o diálogo porque não há acordo com a UGT, demonstra bem, eu vou dizer mesmo, a forma instrumentalizada como a UGT está pelo Partido Socialista. Porque não parece, pelos vistos, que o Partido Socialista tenha vontade própria para as negociações. Eu lembro que as últimas alterações que fizeram na legislação laboral passaram na concertação social em 2 dias e também não houve acordo. E o Partido Socialista veio para o Parlamento e com a sua maioria absoluta aprovou uma agenda de alterações ao Código Laboral. Não deixa de ser curioso agora que na altura a UGT não tinha importância e agora a UGT, pelos vistos, tem a importância toda para o Partido Socialista, que aparentemente não tem pensamento próprio nesta matéria.
13: As críticas de Hugo Soares a dizer que o PSD vai negociar com todos quando a proposta chegar aqui. Há instantes também, em conferência de imprensa, André Ventura, que começou já a pronunciar-se também sobre esta matéria.

0: Há questões que não vamos abdicar, como no, as férias, o aumento das férias para 25 dias, que é retomar um corte que tinha sido feito da Troika, a redução da idade das reformas, a consagração dos direitos de quem trabalha por turnos e quem trabalha em horas extraordinárias. Isto para nós é mesmo importante. Tenho a certeza que para muitos empresários também, isto também é importante. Porque um bom mercado é um mercado que satisfaz todos. Não é só os que investem, é também os que trabalham. E portanto vamos trilhar esse caminho e vamos ver onde é que ele vai parar, se chegaremos a ter acordo ou se não chegaremos a ter acordo. Vamos
1: André Ventura, daqui a pouco. André Ventura, há instantes aqui na Assembleia, em direto tenho agora Margarida Davi. Muito boa tarde, Margarida.
2: Boa tarde.
1: Tivemos aqui este falhanço em sede de concertação social. Agora o pacote vem aqui para a Assembleia da República. É de esperar que o Governo tenha mais dificuldades em fazer aprovar agora, depois desta posição do Chega, que coloca condições, não estas, mas a redução da idade da reforma, que claramente vai ao desencontro daquilo que o Governo defende?
2: Bem, a maioria que o Governo tem em tese, ou tinha em tese para aprovar este pacote laboral, fica sem efeito a partir do momento em que o Chega entende que não ficava bem na fotografia dessa aprovação. E o Chega, lendo bem as ruas, olhando para as sondagens que mostram que esmagadoramente os inquiridos nas várias estudos de opinião rejeitam estas alterações ao Código do Trabalho, e Chega inteligentemente, vai subindo a parada, não só por um lado para tornar quase impossível que o preço que pede seja pago pelo PSD, já agora é preciso que se diga que ainda há muito pouco tempo o Chega rejeitou uma proposta de diminuição da idade da reforma feita pelo PCP, portanto sobre a vontade do Chega de reduzir essa idade, creio que estamos conversados. Agora o Chega, percebendo que há uma massa de trabalhadores que sente que os direitos estão a ser postos em causa, faz um discurso adaptado a essa sensibilidade, recuperando a ideia do trabalho por turnos, embora não se perceba exatamente o que é que André Ventura está a falar, ou das horas extraordinárias, coisa que também não se entende exatamente aquilo que está a dizer. Não sei se está inspirado pelo governo de Pedro Sánchez em Espanha, que anunciou que até ao verão terá um sistema de registro de horas de trabalho obrigatório, online, de consulta permanente pela Autoridade das Condições de Trabalho Espanhola. Não sei se é disso que André Ventura está a falar, mas de qualquer forma, aquela maioria de direita que parecia possível para este pacote laboral parece estar a ficar cada vez mais difícil, até porque será difícil ao governo negociar com um parceiro que aparentemente, cada vez que fala, muda o preço do negócio. O Chega tem tido não só várias posições relativamente à reforma do trabalho, como tem também alterado o tipo de medidas que diz que entende serem necessárias incluir em qualquer legislação laboral. E, portanto, sendo assim, isto torna-se tudo muito difícil e agora vamos ver como é que o governo gera isto. E também perceber o que é que vai acontecer ao GT, se vai efetivamente entrar ou não, acabar por entrar ou não na greve geral, porque também está aqui em causa, eu diria, uma questão existencial para a UGT, que tem tido tensões internas, não propriamente na rejeição ao pacote laboral, mas na forma de conduzir publicamente as negociações, porque há muita pressão de vários lados, incluindo do Presidente da República, e portanto a UGT tem sentido esta pressão de se apresentar como o parceiro responsável, ao mesmo tempo que percebe o risco existencial em aprovar uma legislação que é muito penalizadora para aqueles que a UGT representa, que são os trabalhadores, e isso tem sido alvo de muita discussão dentro da UGT.
1: Vamos ouvir então, vamos saber como vão ser esses próximos capítulos. Agradeço a Margarida Davim, comentadora de política da TSF, este primeiro olhar no dia em que fracassou o acordo em sede de concertação social.
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0: regresso e de uma das festas mais aguardadas do ano, um dia que cruza memória e resistência e uma oficina para descobrir um ecossistema cheio de água e de vida. São os destaques para a edição desta semana do Magazine de Serralves. Abram alas porque está a chegar o maior festival gratuito de arte contemporânea em Portugal. Serralves em Festa vai transformar o museu numa espécie de circo que recebe teatro e acrobacias, mas também música, cinema, oficinas e muito mais, enquanto deixa abertas as portas do museu às exposições vigentes. Um fim de semana em que a Fundação e a Arte abraçam a comunidade para encantar durante 50 horas seguidas. Esta é uma das iniciativas mais aguardadas do ano. O diretor do museu, Filipe Ferreira, sabe disso e por isso brinca com a situação.
1: Serralves em Festa é como o Natal, vem uma vez por ano. E como aos impostos, mas ao contrário dos impostos, nós não tiramos, nós damos.
0: Grandes artistas nacionais e internacionais vão dar ainda mais vida aos espaços da Fundação. A coordenadora das artes perfumativas, Cristina Grande, levanta ao véu algumas propostas, começando pela obra Tenet.
2: Um espetáculo acrobático de grande formato, criado e apresentado pelo coletivo catalão Eunoia Coletiva. Através de uma gramática acrobática extremamente rigorosa, constroem-se e desconstroem-se configurações físicas que operam como arquiteturas transitórias, explorando a força do coletivo e voltamos novamente à construção de uma comunidade. Outra emenda, o Apagão de uma Noite de Verão, um percurso performativo do Teatro da Didascália, num mundo mergulhado, evidentemente, num apagão, os humanos vêm-se forçados a reorganizar-se em pequenas comunidades junto da floresta, onde sonho e amor se afirmam como formas de disrupção. Um percurso a descobrir, à noite, intimista e inesperado.
0: Serralves em Festa vai completar 20 anos. Filipe Verne realça como esta festa já chegou a muitas pessoas.
1: Saber que Serralves em Festa recebe 250 mil visitantes durante 50 horas todos os anos significa que durante 20 anos chegamos a mais de 4 milhões de pessoas.
0: Serralves volta a estar em festa de 29 a 31 de maio.

0: domingo, o Serralves propõe um dia inteiro de encontros, ideias e criação com a programação paralela à exposição Meteorizações, de Filipa César. Esta é a primeira grande exposição da artista em Portugal e reúne mais de 15 anos de trabalho, entre filmes, objetos e documentos que atravessam momentos históricos, como a resistência antifascista em Portugal ou as lutas anticoloniais na Guiné-Bissau. É a partir deste universo que nasce o programa de dia 10, um encontro que junta cinema, conversas, música e até um ateliê de canto. Ao dia, diferentes convidados, entre artistas, investigadores e músicos, ajudam a prolongar as questões da exposição num diálogo vivo entre o presente e o passado. Há ainda o lançamento de um livro que expande estas ideias e abre novas formas de pensar estas histórias. É um convite a escutar, refletir e participar num dia que se constrói em várias vozes. Esta proposta vai começar às 10 da manhã. Domingo, mas ao ar livre, há uma proposta para as famílias. A oficina Charco de Serralves convida miúdos e graúdos a descobrir pequenos ecossistemas. Nos charcos, a água parada dá vida a uma grande diversidade de plantas e de animais. Verdadeiros oásis de biodiversidade em pleno parque. O encontro está marcado para as 11 da manhã no Parque de Serralves. Para voltar a ouvir esta edição do Magazine de Serralves, basta passar pelo site da TSF, pelo Facebook da Fundação ou pelas principais plataformas de podcast.
1: Magazine Serralves à quinta-feira, Inês Cortês com o som de Joaquim Dias. Ainda antes da edição das 6, o Minuto Corporate Finance, hoje falamos do IRS Jovem com Telma Galhanas, do Comitê Fiscal da Moneris.
2: A atual redação do artigo 12º do Código do IRS, alterada pela Lei nº 45/2024, de 31 de dezembro, prevê que os jovens que obtenham rendimentos a partir do ano 2025, inclusive, tenham uma isenção parcial de tributação, limitando essa isenção ao montante correspondente a 55 vezes o IAS e que é destinada apenas aos jovens que tenham até 35 anos de idade à data de 31 de dezembro de 2025 e que não sejam considerados dependentes de um agregado familiar. O montante de 55 vezes o IAS corresponde a €28.737,50. Essa isenção corresponde apenas a rendimentos obtidos em setes de categoria A e B, ou seja, rendimentos de trabalho dependentes e rendimentos empresariais e profissionais. A isenção referida aplica-se 100% aos rendimentos no primeiro ano, 75% aos rendimentos do segundo ao quarto ano, 50% aos rendimentos do quinto ao sétimo ano e 25% aos rendimentos do oitavo ao décimo ano, tendo em consideração a limitação do montante previsto 55 vezes o IAS. As exceções previstas para usufruir desta isenção são que beneficiem ou tenham beneficiado do regime de residente não habitual, que beneficiem ou tenham beneficiado do incentivo fiscal à investigação científica e inovação previstas no artigo 58A do Estatuto dos Benefícios Fiscais, que tenham optado pela tributação nos termos do artigo 12º do Código do IRS referente ao regime fiscal aplicado a ex-residentes e que não tenham a sua situação tributária regularizada. Devemos ainda ter em consideração que a contagem dos 10 anos previstos no regime podem ser interrompidos em situações em que o contribuinte não tenha obtido qualquer rendimento nesse período ou nesses períodos a contagem é suspensa.
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1: E agora são 5:59, menos uma hora nos Açores. Sem acordo, a Ministra do Trabalho acusa o GT de ter sido absolutamente intransigível na reforma da lei laboral. Mário Mourão, secretário-geral da Central Sindical, reafirma a oposição à proposta apresentada pelo Governo e, para já, mantém-se fora da greve geral. O Presidente da República lamentou esta tarde a morte do militar do curso de paraquedismo em Tancos. António José Seguro diz que já falou com a família e espera falar também com a família do outro militar que ainda está internado. O bastonário da Ordem dos Médicos lamenta não ter sido ouvido sobre o novo regime para o trabalho dos médicos tarefeiros no Serviço Nacional de Saúde. Carlos Cortes, em declarações à TSF, avisa para a possibilidade de consequências graves na aplicação destas novas regras. É notícia TSF, o jogo da celebração do título do Futebol Clube do Porto vai acontecer sábado às 3:30 da tarde.
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1: No trânsito em Lisboa, ainda com um acidente no IC19, na chegada à Pinamanique, com demora desde o nó da Amadora. E quanto ao tempo para amanhã, ainda há previsão de aguaceiros fracos em todo o país, com máximas de 18 graus no Porto, 20 em Lisboa e 19 em Faro, 17 graus em Ponta Delgada e 21 graus no Funchal. Edição das 6 da tarde, Ana Cristina Henriques.
5: Os parceiros sociais não chegaram a acordo. Agora a reforma laboral segue para o Parlamento. A UGT diz que vai apostar em sensibilizar a partir desta altura os grupos parlamentares. Mário Mourão insiste que não concorda com a proposta apresentada pelo Governo e a Ministra do Trabalho acusa a UGT de não ter deixado qualquer margem para qualquer tipo de aproximação. Francisco Nascimento.
6: Palavras também subscritas pelos patrões que colocam a responsabilidade do lado da UGT. Ora, a Ministra do Trabalho, Maria do Rosário Palma Ramalho, dizer que não foi possível chegar a um acordo apesar da boa-fé do Governo, palavras da Ministra, porque houve um dos parceiros que foi intransigente.
7: O Governo esteve sempre de boa-fé nesta negociação, tentou ao máximo levá-la a bom porto, fez inúmeras cedências, aliás, como outros parceiros também fizeram. Infelizmente, um dos parceiros revelou-se absolutamente intransigente.
6: Palavras dirigidas à UGT, com a Ministra a ser também questionada se sai fragilizada, tendo em conta que não houve um acordo em concertação social. A Ministra responde que a proposta segue agora para o Parlamento.
7: Uma derrota seria não levar esta proposta. O Governo tem que cumprir o seu programa e é esse o seu compromisso para com, para com os portugueses.
6: Ora, ontem a CIP apresentou propostas porque dizia Armindo Monteiro queria aproximar-se das exigências da UGT. Essas propostas não estiveram em cima da mesa nesta reunião da concertação social. Armindo Monteiro acabou por não apresentar aos parceiros sociais e por isso mesmo Mário Mourão manteve o não da anterior reunião do Secretariado Nacional.
8: Fomos ouvindo réptos de várias, nomeadamente do Governo, de que esperavam que a UGT fizesse uma proposta. A UGT não tem nenhuma proposta mais a fazer, uma vez que não havia nenhuma proposta em cima da mesa hoje diferente, considerou a UGT que a decisão do seu secretariado era aquela que tinha transmitido ao Governo.
6: E não havia nenhuma proposta diferente, porque, como disse Armindo Monteiro, a CIP não apresentou as propostas que ontem tinha anunciado. Armindo Monteiro justificou.
9: A pergunta era se esses 5 pontos eram o bastante para fechar o acordo. E a resposta foi não. Portanto, é um esforço inútil. Portanto, agora, que não se confunda, é muito importante, as propostas que nós apresentámos ontem são propostas corajosa no sentido da aproximação e no sentido de obter um acordo.
6: Certo é que não foram apresentadas aos parceiros sociais, ao contrário do que tinha dito Armindo Monteiro, que também colocou a tónica no lado da UGT. Mário Mourão diz que a central sindical está unida.
8: Apesar de ter havido a tentativa de dividir a UGT, não o conseguiram. A UGT está mais unida do que nunca e vai continuar a fazer o seu papel na sociedade portuguesa e junto dos trabalhadores, porque é aí que tem que estar a UGT.
6: Palavras dirigidas para o Governo, também para os parceiros sociais, e o próximo passo pode ser a adesão à greve geral já anunciada pela CGTP. Mário Mourão diz que no tempo certo, oportunamente, vai colocar a questão ao secretariado da Central Sindical.
5: E depois do anúncio de que não há acordo para a reforma laboral entre os parceiros sociais, Judite Nunes e Sousa, já há a reação dos partidos na Assembleia da República.
10: Com a esquerda parlamentar a exigir ao Governo que seja responsável e não traga esse pacote aqui à Assembleia da República, e Miguel Cabrita, do Partido Socialista, a considerar que o Governo, durante todo este processo negocial, utilizou como estratégia a chantagem.
11: Sabemos que o Governo conduziu este processo negocial sempre num clima de chantagem e de descredibilização dos próprios sindicatos e daqueles que seriam os seus parceiros na negociação. Foi um clima inédito de tentar encontrar um acordo ao mesmo tempo que sistematicamente se pressionava e se procurava descredibilizar o lado sindical. Por isso nós não sabemos exatamente que proposta é que vai chegar à Assembleia da República. Vamos esperar, vamos ver qual é o conteúdo desta proposta, mas não estaremos disponíveis para alinhar numa lógica em que uns ganham e outros perdem. E esse foi sempre o pressuposto desta proposta do Governo.
10: Já o partido Chega, pela voz de André Ventura, diz que está disponível para dialogar, mas continua a manter sobre a mesa as propostas da redução da idade da reforma e que o Governo deixe cair a questão do trabalho por turnos e também que recupere o direito aos 3 dias de férias.
12: Se ela tem ou não condições para andar. Neste momento não tem, neste momento não me parece que tenha. Há questões que não vamos abdicar.
10: As linhas vermelhas do Chega, com o comentário de Hugo Soares, do PSD.
13: Em primeiro lugar, o facto do Partido Socialista dizer que está sequer indisponível para o diálogo porque não há acordo com o UGT, demonstra bem, eu vou dizer mesmo, a forma instrumentalizada como o UGT está pelo Partido Socialista. Porque não parece, pelos vistos, que o Partido Socialista tenha vontade própria para as negociações. Eu lembro que as últimas alterações que fizeram na legislação laboral passaram na consultação social em 2 dias e também não houve acordo. E o Partido Socialista veio para o Parlamento e, com a sua maioria absoluta, aprovou uma agenda de alterações ao Código Laboral. Não deixa de ser curioso agora que, na altura, a UGT não tinha importância e agora a UGT, pelos vistos, tem a importância toda para o Partido Socialista, que aparentemente não tem pensamento próprio nesta matéria. Lamento profundamente. Quanto ao Chega, resta-me dizer o seguinte: nós vamos para esta discussão, como sempre estamos no Parlamento, com abertura e capacidade de diálogo. E creio que é um mau princípio iniciarmos negociações com linhas vermelhas. As linhas não devem sequer existir. Nós estamos disponíveis para discutir tudo, sem tabus.
10: Sendo que, por parte da oposição ou das oposições, se até agora governo... não há grande abertura para esse diálogo.
5: José Tomás e Sousa, com as reações dos partidos a este anúncio de que agora é a vez da Assembleia da República de tentar chegar a pôr um ponto final neste processo de reforma da lei laboral. A Ordem dos Médicos lamenta profundamente que o Ministério da Saúde tenha mais uma vez desperdiçado a oportunidade que foi criada pela devolução do anterior diploma do regime dos médicos tarefeiros pelo Presidente da República. Desperdiçou a oportunidade para ouvir quem conhece por dentro, no dia-a-dia, a realidade do Serviço Nacional de Saúde. Este novo regime dos médicos tarefeiros foi aprovado hoje em Conselho de Ministros. Carlos Cortes reconhece que é positivo este esforço para clarificar regras, mas também alerta que qualquer alteração com este tamanho exige uma análise rigorosa do impacto real nos serviços e deve ser acompanhada por um período de transição adequado. O bastonário lamenta que a Ordem dos Médicos não tenha sido ouvida, mas esta não é a única preocupação de Carlos Cortes na organização do Serviço Nacional de Saúde.
14: Em primeiro lugar, nós entendemos que não devemos estar sistematicamente a construir um Serviço Nacional de Saúde que assenta na exaustão, na fadiga, na pressão permanente sobre o trabalho médico. Aquilo que o Serviço Nacional de Saúde necessita é de ter mais médicos no SNS. É de haver um plano concreto, sustentado, de contratação de médicos para o Serviço Nacional de Saúde. É isso que nós precisamos e não de estar aqui sistematicamente a apostar nas horas extraordinárias. Não é assim que nós vamos conseguir desenvolver o Serviço Nacional de Saúde. E em segundo lugar, confesso aqui uma enorme preocupação da Ordem dos Médicos sobre estas medidas do Governo que não foram estudadas, não foram pensadas, não foram refletidas juntamente com quem está no terreno todos os dias.
5: Carlos Cortes, nestas declarações à TSF, sublinha que quem decide é de facto o Ministério, mas seria sempre desejável um diálogo técnico para encontrar a melhor solução, um diálogo com quem está no terreno, sublinhando o bastonário da Ordem dos Médicos, que o Executivo está a tratar-se de um tema de enorme sensibilidade e por isso ele apela ao bom senso, até porque os receios com a falta de recursos humanos levam Carlos Costa a admitir que alguns serviços possam mesmo encerrar.
14: Temo, francamente, que possa haver aqui dificuldades gravíssimas em vários serviços do país, em hospitais com maiores dificuldades, vou pensar nos hospitais do interior, do norte, do centro, do sul do país, que têm dificuldade em contratar recursos humanos, acabam muitas vezes por conseguir tratar os seus doentes, porque têm prestadores de serviço, que vêm de outros hospitais, portanto, nós, logo à partida, portanto, cortamos de um dia para o outro essa possibilidade, e nós vamos ter essa possibilidade. Portanto, nós vamos, da melhor forma, de encerrar as vidas do país, é de ir avançando com esta solução, sem ser ponderada, sem tempo, sem haver um período de transição, sem haver um período concreto, como eu disse, sem haver um serviço de serviço, como eu disse, perceber, existe um serviço à dificuldade, perceber quando é que se abre, efetivamente, com distinção desses prestadores de serviço, em condições, sobretudo, e tem como é que nós podemos entregar tudo.
5: Carlos Cortes lembra que muitos hospitais e serviços competem atualmente os médicos prestadores de serviços para assegurar as serviços e garantir a resposta aos doentes, que pode ficar também um alerta que soluções significativas são alertados que são técnicas com quem está no terreno podem ter consequências graves, podem ter uma capacidade de resposta de várias instituições do Serviço Nacional de Saúde. O secretário de Estado norte-americano prepara a reunião com a primeira-ministra de Itália, depois de já ter estado com o Papa Leão XIV, num encontro após várias críticas muito ferozes de Donald Trump ao chefe da Igreja Católica. O Departamento de Estado, em comunicado, disse que a reunião de Rubio com Leão XIV foi uma reunião amistosa, construtiva e sublinhou também que se mantêm fortes as relações entre a Santa Sé e a administração americana. Paula Borges Santos, investigadora do Instituto Português de Relações Internacionais da Universidade Nova, doutorado em História, tem vários trabalhos publicados sobre a Igreja Católica, foi o convidado de hoje do programa da TSF Mapa Mundo. Ela considerou na conversa com o jornalista da TSF Ricardo Alexandre que o encontro de Marco Rúbio com o chefe da Igreja Católica teve um objetivo muito concreto.
15: Eu acho que o propósito desta visita é sobretudo um desanuviamento da tensão que se instalou. Não será fácil, até porque é conhecido a proximidade, a simpatia do Papa Leão com os setores democratas nos Estados Unidos. Inclusivamente o encontro que o Papa teve recentemente com o líder democrata e, portanto, isso não passa despercebido e não será simpático para a administração de Trump. Eu acho que este problema não vai ficar ultrapassado com esta visita. Pode realmente ser uma visita bastante cordial e tornar-se simpática, mas a questão vai manter-se em função daquilo que for a condição da estratégia militar dos Estados Unidos e, ao mesmo tempo, aquilo que for também a instrumentalização da religião por determinados segmentos políticos que apoiam a administração Trump. E isso é uma linha vermelha para o Vaticano, não só em relação aos Estados Unidos, mas em qualquer ponto, a religião católica ser transformada quase numa ideologia de Estado, é um mito desde há vários pontificados que o Vaticano rejeita.
5: A leitura de Paula Borges Santos, convidada hoje do programa da TSF Mapa Mundo. O Papa Leão XIV está a fazer um ano de pontificado. É assinalado este sábado.
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6: Noite de quinta-feira na emissão TSF, são 11h22, dentro de instantes, o Ponto da Mente.
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0: 25 de Abril de 1974, uma data que continua a lembrar-nos a importância da liberdade, também no modo como acedemos à informação e exercemos o pensamento crítico. Olhamos hoje para um fenómeno muito atual, o doomscrolling. É aquele gesto aparentemente inofensivo de pegar no telemóvel só para ver o que se passa e, quando nos apercebemos, já passaram vários minutos ou até mais, entre notícias, alertas, opiniões e conteúdos que muitas vezes nos deixam mais inquietos do que informados, passamos horas a fio. Não é apenas distração, é um padrão de consumo de informação que pode prender a atenção e afetar o modo como nos sentimos sem darmos por isso. E é precisamente isso que importa compreender. Porque é que continuamos, mesmo quando já sentimos que devíamos parar? Para esta conversa estão comigo os psicólogos clínicos e da saúde, Bruno Filipe Silva e Ana Isabel Teixeira. Bem-vindos.
1: Olá.
2: Olá.
0: Olá. Vamos falar então sobre um tema que importa a todos nós, porque todos nós, invariavelmente, vamos caindo nesta pequena ratoeira, podemos dizer assim, Bruno.
2: Sim.
0: Porque é que o cérebro tende a insistir em ver só mais uma notícia quando já existe desconforto?
2: Porque todo o sistema está feito para nos fazer cair nesse buraco, não é? Portanto, temos que perceber que muitos destes sistemas das redes sociais, não é? Dos feeds, por assim dizer, estimulam esta curiosidade natural que nós temos enquanto seres humanos. Há pessoas mais curiosas do que outras, obviamente, aqui grau de variabilidade individual considerado, é uma característica inerente humana, esta curiosidade, que nos é alimentada. Há esta ideia de que eu tenho que continuar a saber e a perceber o que é que está a acontecer. Eu tenho que ir um bocadinho mais longe, eu tenho que continuar aqui, e muitas das vezes nem me apercebo que estou aqui, não é? Portanto, não me apercebo do tempo que efetivamente estou a perder, uhum, enquanto continuo nesta jornada infinita de deslizar tranquilamente pelo scroll, não é? Portanto, pelo feed, neste caso, deslizar tranquilamente pelo feed.
0: E o que é que explica, Ana, este gesto quase automático de abrir o telemóvel sem intenção clara e só perceber depois que já estamos envolvidos há demasiado tempo?
1: Eu acredito que isto passa facilmente de um hábito para aquilo que é uma necessidade de essa procura, de esse deslizar, responder a um estado interno qualquer. Muitas vezes um estado interno de tédio, de alguma frustração, de até alguma ansiedade. E, portanto, esta procura começa a passar de uma procura por informação factual, por querer estar informado, por querer ter conhecimento, para uma necessidade de preencher e até compensar aqui qualquer coisa. Numa era marcada cada vez mais por este imediatismo, não é? Procuramos aqui respostas rápidas, imediatas, informação também muito óbvia e clara. Ao mesmo tempo, estas respostas também estão a servir, a meu ver, para preencher cada vez mais qualquer sensação interna que também já começamos a não saber tolerar, já não começamos também a saber regular. E é por isso que muitas vezes damos por nós: olha, estou novamente aqui, estou novamente a fazer um scrolling, estou novamente a ver um estádio, uma atualização, do qual se calhar há 5 minutos já estive lá. Portanto, isto já não está a responder muitas vezes a uma necessidade de querer informar ou de deixar cá ver como é que as coisas estão. Isto já pode estar aqui a funcionar como um mecanismo compensatório, que no século XXI estes mecanismos compensatórios já não são como aqueles clássicos do passado. Estou-me a lembrar, e isto até trazido por uma paciente minha em consulta, antigamente era se calhar o cigarro que preenchia ali aquele momento de tédio, não é? De um espaço vazio. E se calhar, se pensarmos, antigamente havia outras muletas. Acho que atualmente a muleta passa a ser muito do digital, não é? E, portanto, o ir para lá deslizar, e gostei muito deste termo que o Bruno nos trouxe, deslizar aqui nas redes, está a servir como a muleta no século XXI.
0: E com isto não queremos dizer, Ana, que vamos aqui agora começar a fumar, não é?
1: Não recomendo.
2: Fumo digital.
0: É quase. E Bruno, de que forma este consumo contínuo de notícias, sobretudo negativas, pode alterar esta forma como percebemos o mundo à nossa volta?
2: Pode, de facto, alterar aqui a nossa percepção das coisas, não é? Até que ponto é que o estarmos mergulhados ou mergulhadas neste tipo de conteúdo nos vai, de certa forma, formatar para criar uma expectativa negativa relativamente às coisas. E temos que perceber que E quando falamos aqui em notícias, para não entrarmos aqui num caminho perigoso, as notícias são notícias, não é? E portanto temos que perceber que quando a informação é credível, ela factualmente descreve aquilo que está a acontecer e não tem aqui uma tendência política ou de outra forma tendenciosa. No entanto, nem tudo aquilo que nós vemos também nas redes são notícias, nem tudo aquilo que nos chega são notícias factuais. E depois também importa, haver aqui também uma discussão interessante sobre como é que devemos ou não filtrar informação, se devemos seguir apenas fontes de informação credíveis, não é? Portanto, há aqui também questões a refletir sobre. Mas tentando responder à tua pergunta, não fugindo ao que me estás a dizer, de facto pode haver este impacto, não quer dizer que exista, mas o consumo repetido de determinados tipos de informação pode levar a que se crie uma expectativa sobre aquilo, que a nossa forma de ver o mundo possa ser alterada também, principalmente se este consumo acontece de uma forma muito rotineira, muito constante, como também se começa a acontecer muito cedo no nosso funcionamento, não é? Naquilo que é o nosso processo de desenvolvimento.
1: Uhum. E até que ponto contribui mesmo para uma visão negativa e enviesada do mundo? Nós, exato, sabemos que atualmente o mundo não está num lugar muito simpático, não, sim, é? São guerras permanentes nas mais variadas dimensões, mas também até que ponto, uhum, isto leva a um exacerbar de uma visão negativa que, se, sim, calhar às vezes não é assim tão negativa. Porquê? Porque nós vamos aqui para os Instagrams esta vida, por exemplo, e as manchetes, os posts, os títulos das notícias estão também programados para serem impactantes, chamativos e alguns deles, certo, até demasiado, permitam uma expressão, dramáticos. Para quê? Para nos captar, uhum, a atenção, para, pois, nos prender ali. E depois, quando até vamos ver a notícia completa, se calhar percebemos que não está a ocorrer um incêndio, se calhar acendeu só um fósforo, brincando aqui um bocadinho. Pois. Mas isto para passar esta ideia de que até que ponto, efetivamente, pode haver um enviesamento negativo, sim, não é? Das coisas.
2: Certo, e fala-nos aqui do fenómeno do clickbait, não é? Portanto, do pescar de alguma forma estes cliques, de levar as pessoas a interagir com a notícia. E, novamente, haveria aqui também questões interessantes e importantes a ter sobre a forma como os média tiveram que evoluir, tiveram que se adaptar e cada vez, uhum, mais lutamos por estes 5 segundos de atenção das pessoas, não é? E até que ponto é que o próprio título tem que ir buscar esses 5 segundos de atenção, seja de que forma for, e quais são os limites e até onde é que poderemos ir, uhum, e quando é que passamos a desinformar mais do que a informar. Mas a verdade é que um título de uma notícia, teoricamente, e daquilo que eu me lembro das aulas de português, não é? Portanto, eu não sou jornalista, não almejo a ser, com muito respeito pelas, uhum, pessoas que são, que obviamente é uma profissão belíssima, mas da ideia que eu tenho, o título de certa forma chama a atenção para a notícia sem desvirtuar o conteúdo.
1: Exatamente.
2: Que é exatamente o que nos estás a dizer. Agora, uhum, quantas vezes, pela nossa própria experiência, percebemos que a notícia desvirtua completamente o conteúdo em virtude desta ideia de chamar a pessoa para, certo, simplesmente estar ali, uhum, para clicar, porque aquele clique depois poderá ser vendível de alguma forma, uhum, para, de certa forma, gerar aqui mais publicidade, mais rendimentos, e, portanto, novamente, nós precisamos, o jornalismo não é uma profissão, que eu acredito que deve ser uma profissão voluntária ou gratuita, as pessoas devem ser pagas para fazer, uhum, este trabalho. E, no entanto, o dinheiro gera o mundo, não é? Infelizmente ou felizmente.
1: Certo. A questão é que, até que ponto, atualmente, os títulos convidam as pessoas a aprofundar a notícia. Pois. E aqui já não é, a meu ver, a questão dos títulos. Eu acho, sim, que os títulos aqui já, uhum, não têm culpa nenhuma. Eu acho que isto nos remete para uma dimensão humana, que é a capacidade para esperarmos e para aprofundarmos. E eu acho, sim, que hoje em dia o ser humano já não está tão paciente para esperar, para aprofundar, para deixar cá ver. Portanto, ainda que não, os títulos e as notícias nos possam convidar, e remetendo para as aulas, lá, sim, está, de português, eu lembro-me que os títulos tinham uma ideia por trás de convidar a pessoa, exato, a ir mais a fundo, a aprofundar,
2: sim,
1: Mas eu acho que nós estamos numa era onde muita gente já não está disposta a esperar, e o scroll é mesmo isto, não é? É uma passagem rápida,
2: sim,
1: de coisas.
2: Exatamente, tu absorves o título e o que é que esse título te induz, não perdes tempo, entre aspas, a aprofundar ou a querer perceber o que é que está por trás desse título, não é?
0: Impacientes e também preguiçosos. Podemos dizer que estamos um bocadinho nesse patamar, Ana?
1: Eu acho que estamos a ir um bocadinho para aí, honestamente, porque este scroll vai também aqui alimentar circuitos dopaminérgicos que nos levam a uma recompensa imediata.
0: Essa recompensa tem recompensado quem utiliza estas plataformas, Bruno?
2: Pois depende, não é? Quer dizer, a recompensa aqui talvez seja mais a nível orgânico, não é? Portanto, a nível mais interno, e muitas vezes não nos apercebemos dela, mas é aquilo que nos mantém lá. Agora, fala-nos, presumo eu, daquilo que são as consequências mais a médio e longo prazo, não é? E muitas vezes essas consequências, infelizmente, não são as mais positivas.
0: Tendinites, por exemplo.
2: Se quiser,
0: eu falo
2: sim.
0: Por experiência própria.
2: Pois, não é? Quer dizer, são as doenças do mundo moderno.
1: É? Não é? Problemas de visão, até.
2: Os problemas de visão, exatamente. Portanto, o quanto é que o nosso sono é afetado
1: também
2: por estes períodos de scrolling infinito, não é? Portanto, digo, são doenças modernas. Claro que elas sempre existiram, mas agudizam-se ou começamos a perceber mais os efeitos delas ou mudam as causas destas doenças, não é? Ou destes sintomas. E é importante perceber como é que isto que nós estamos aqui a falar, não é? Afeta todo o nosso funcionamento, em vários níveis.
0: E Ana, em contexto clínico, que sinais surgem mais frequentemente quando este hábito começa a ter impacto real na saúde mental?
1: Olha, Marco, escuto cada vez mais esta narrativa de uma dificuldade maior em desligar. Esta coisa que as pessoas dizem de não consigo desligar. Às vezes sinto que o corpo fisicamente está cansado, está lentificado, mas internamente, mentalmente, há uma sensação de aceleração. E, portanto, eu acho que este é aqui o sintoma mais marcado e que mais intimamente, a meu ver, está associado a estas questões. E depois também a sensação de que parece que estou sempre a perder qualquer coisa. E aqui até relembrando o nosso episódio sobre o FOMO, que é esta sensação de qualquer coisa está-me a escapar. Toda a gente está a par, toda a gente sabe mais. E há aqui qualquer coisa que eu também preciso de estar permanentemente a par. E depois também, do ponto de vista mais do humor, podem existir alguns sinais como o aumento da irritabilidade, alterações também, e como o Bruno há bocadinho também falou, dos nossos ciclos orgânicos, biológicos, nomeadamente aqui os padrões de sono. Cada vez mais as pessoas levam dispositivos, o telemóvel, os tablets, para a cama, quando a cama devia ser um lugar sagrado para o repouso, para o descanso. Quer dizer, a luz azul, tudo isto vai aqui afetar os ciclos sono-vigília. E, portanto, isto está a ter repercussões não só do ponto de vista psíquico, emocional, mas também do ponto de vista dos nossos padrões biológicos e orgânicos.
0: E do ponto de vista sexual.
2: Exatamente, não é? Portanto, não só a cama ser aqui reservado como um lugar de descanso, e muito bem, como também poder ser preservado como um lugar de contacto de intimidade, não o único, obviamente, que poderá existir dentro de casa, não é? O céu é o limite, dentro das quatro paredes e dentro do consentimento, obviamente, explícito das partes envolvidas. Mas a verdade é que pode também, e não fugindo à tua pergunta, Marco, ter impacto naquilo que é a nossa intimidade, não é? A forma como nós nos ligamos às outras pessoas. Portanto, começamos a ter, e já fomos falando aqui várias vezes neste programa, ao longo de vários tempos, sobre como é que a tecnologia pode, de certa forma, interferir ou mediar aqui este contacto. E isso, para muitos casos, para muitas pessoas, pode ser importante, pode ser uma forma de estabelecer este contacto, de iniciarmos este contacto. A verdade é que para muitas outras pessoas poderá ser algo que também obstaculiza e que afasta. Não é? Até que ponto é que as pessoas estão cada uma no seu telemóvel, infinitamente presas neste buraco negro de, não é, de scrolling, que as puxa cada vez mais para dentro de si, porque, reparem, é como se cada pessoa ficasse fechada dentro da sua própria bolha, não é? Onde temos um feed de conteúdos que estão construídos de propósito para nos manter lá o mais tempo possível, que constantemente lutam pela nossa atenção, conteúdos que se alteram constantemente para nos prender lá. Há sempre qualquer coisa mais que nós gostamos, tendencialmente
1: que
2: gostamos.
1: Que nos cativa, não é?
2: Que nos cativa e que nos deixa só mais um bocado, só mais um bocado, só mais um bocado.
1: E depois, ironicamente, está-se ao lado um do outro.
2: Certo.
1: Horas, a mandar reels.
2: Exato.
1: E efetivamente o dispositivo cria ali uma ponte de intimidade, mas que a meu ver é artificial. Claro que, atenção, nada contra esta troca.
2: Sim.
1: De reels e de memes, claro. Quer dizer, todos nós o fazemos e eu acho muito engraçado. Portanto, acho que pode ser ali um entretenimento e uma coisa nova que em relação podemos ter. Agora, qual é o limite? Eu acho que aqui a questão é qual é o limite, não é? Quando temos pessoas a dizer que se calhar isto passa a ser ritual diário e passa-se uma hora e meia e as pessoas estiveram ali a trocar reels e, ironicamente, uma ao lado da outra.
2: É uma comunicação assíncrona que acontece quando as pessoas estão presencialmente, não é? Quando estão presentes uma ao lado da outra e não faz sentido absolutamente nenhum.
0: Ambos são terapeutas conjugais, terapeutas sexuais. Têm recebido, em contexto de consulta, situações onde notam que os casais já estão a ser visivelmente afetados por este tipo de interação, Bruno?
2: Sim. Sim. Começamos a perceber já há algum tempo que a tecnologia interfere naquilo que é o funcionamento do casal e muitas vezes associado a outras queixas também, portanto não a única queixa, mas muito numa está sempre no telemóvel, ele ou ela está sempre no telemóvel mesmo quando estamos um ao lado do outro, não é? Portanto, até que ponto é que esta queixa já começa a ter interferência naquilo que é o funcionamento, muitas vezes serve de ponto de fuga para outros problemas na relação, até que ponto é que agudiza ou pode agudizar um comportamento de evitamento. Portanto, haver qualquer coisa na relação com a qual eu não estou bem e permite-me estar no telemóvel, consciente ou inconscientemente, mantendo este padrão de evitamento, não é? Porque, novamente, traz-me conforto, não enfrento, não giro.
1: Exatamente.
2: A situação. Ou porque não a sei fazer também, poderei não ter as competências emocionais necessárias para o fazer.
0: Ana, lugar comum no século XXI, esta circunstância de evitamento devido às tecnologias?
1: Cada vez mais, Marco, e até pegando aqui ainda um bocadinho inicialmente no tópico, isto vai tocar aqui na ideia do tempo de qualidade, que é algo que também em muitas terapias de casais, obviamente falo sobre isto. O que é passar tempo, mas o que é passar tempo de qualidade? Mas, e portanto, aqui.
2: Começa a picar o ponto, não é?
1: Exatamente. E aqui, exatamente, não diria melhor. E aqui o digital pode ter aqui uma função, lá está, de distrair, de ajudar a manter os elefantes na sala, não se abordar diretamente os temas.
2: Exato.
1: E a questão do tempo de qualidade é muito relevante, porque muitos casais até inicialmente vêm com este discurso de mas é bom, sabe-nos bem, nós estamos ali ao final do dia sentados no sofá, cada um para o seu canto. Mas isto mais cedo ou mais tarde vai trazer aqui outra queixa ao de cima, que é, mas onde é que está a verdadeira conexão? E há uma diferença muito grande entre um casal estar lado a lado a trocar memes ou cada um no seu telemóvel e se calhar estar o mesmo cenário lado a lado, mas em silêncio e simplesmente abraçado. Porquê? Porque os telemóveis não promovem a libertação da oxitocina, que é a hormona aqui da conexão, do vínculo, que é aquilo que, por exemplo, em situações do parto, do nascimento, o elo, a mãe-bebé, pai-bebé promove. Os telemóveis não promovem esta oxitocina. Portanto, há muito de diferente entre um casal estar lado a lado e cada um no seu telemóvel e o mesmo casal estar lado a lado, mas se calhar sim, em silêncio, abraçados e se calhar já cada um a dormir para o seu canto. Mas isso promove um tipo de ligação completamente diferente.
0: Bruno.
2: Certo, sim. Eu ia muito pegar no que estavas a dizer, Ana, sobre, e alguns casais às vezes também nos trazem esta questão de mas estamos ao lado um do outro a fazer coisas diferentes e até que ponto é que deveríamos estar a fazer coisas em conjunto. E é importante também aproveitarmos aqui para desmistificar esta ideia de que num casal não precisamos sempre de estar a fazer coisas juntos.
1: Exatamente.
2: Nós podemos estar a fazer coisas diferentes no mesmo espaço, usufruindo da companhia um do outro, não é? Agora a questão é quanto é que essas atividades nos permitem contacto e quanto é que elas nos afastam deste contacto. E acredito que liga perfeitamente com o que estavas a dizer.
0: Ana, o que é mais difícil neste processo, no teu entender? Reduzir o consumo de informação ou lidar com o silêncio que surge quando o telemóvel deixa de estar constantemente presente?
1: Excelente questão, Marco, porque eu aposto mais na segunda. Eu acho que cada vez mais é difícil tolerar os espaços vazios. Estes espaços vazios que nos remetem para o silêncio.
2: Sim.
1: E do silêncio remete-nos para os nossos pensamentos, para as nossas emoções e a capacidade de estar só. E até a capacidade de estar só acompanhado por um outro. esta nossa individualidade, esta capacidade de também nos preservarmos como seres autónomos perante o outro, perante um grupo, perante uma comunidade. E, portanto, numa era onde cada vez mais acho que fica difícil tolerar a falta, a ausência, eu acredito que mais do que ser difícil controlar o acesso e a quantidade de informação, é a capacidade para nos gerirmos a nós próprios e os nossos estados internos.
0: E ainda neste caminho de balizar os limites, Bruno, quando é que este comportamento deixa de ser pontual e passa a ser um padrão com impacto muito relevante no bem-estar emocional?
2: Ora bem, é uma excelente questão e às vezes é muito difícil nós percebermos quando é que isto acontece, não é? Mas é importante percebermos quanto é que das nossas tarefas diárias estão a ser sacrificadas. Quanto tempo é que nós consumimos para este tipo de tarefas? E os telemóveis, felizmente, começam a ter uma funcionalidade que eu acredito que é amplamente ignorada, ainda assim, obviamente, claro que haverá quem preste atenção a isso, ainda bem, mas para muitas pessoas continua a ser ignorada, que é dizer-nos quanto tempo de ecrã é que nós temos. Uhum. Inclusive, eu sei que alguns telemóveis permitem emitir um aviso ao fim de X tempo, mas o que é que algumas pessoas, também em consulta já me chegaram a dizer...
1: Ignoram?
2: Exatamente, aquilo que me dizem, olha, aparece-me o aviso e aquilo que eu faço, cancelo e continuo. Eu penso, ok, o aviso está lá para nos dizer que, ok, isto aconteceu, mas o que é que nós fazemos perante este aviso? São outros 500, não é, por assim dizer. Portanto, respondendo à tua pergunta, quando é que se torna um padrão? Quando começamos a perceber que estamos a perder outras coisas, que estamos a sacrificar outras coisas, que estamos a perder nos outros níveis do nosso funcionamento, não é? A nossa vida é feita de escolhas, todos os dias nós fazemos escolhas, uhum. Das escolhas mais simples que nos parecem insignificantes. Portanto, fazemos diferentes escolhas e muitas das vezes fazemos escolhas sem nos apercebermos, não é? E é importante percebermos como é que muitas das vezes estas escolhas, por sendo inconscientes, acabam também por nos prejudicar. Às vezes nós escolhemos de forma inconsciente manter-nos a fazer este tipo de tarefas, manter-nos agarrados à tecnologia e perdemos outras coisas, não é? E depois ficamos frustrados quando percebemos o que perdemos. E então, muitas vezes, como é que resolvemos essa frustração? Dedicando mais tempo à procura desta gratificação imediata que conseguimos através dos telemóveis. Portanto, isto é um ciclo vicioso. Uhum.
0: E já que falamos em ciclo vicioso, vamos falar de humor, este humor subtil e a consciência do comportamento. Ana, porquê é que, mesmo quando sabemos que nos faz sentir pior, este comportamento continua a ser tão convincente no momento em que acontece?
1: Eu acredito que a determinada altura já se cria ali uma bolha que é familiar, não é? Uhum. Que é ali um recurso que é conhecido, que é familiar, e nós sabemos que aquilo que é familiar ao ser humano é automaticamente confortável, ainda que não seja necessariamente o melhor para nós. Portanto, não basta ter só a consciência de que aquilo não é assim tão bom para nós. É necessário implicar-nos nesse processo de mudança. E o que é que significa isto? Significa que eu, para mudar alguma coisa na minha vida, eu vou ter que passar, inevitavelmente, por uma certa dose de desconforto. Não há mudança sem desconforto.
2: Certo.
1: E, portanto, isto de, como o Bruno estava a dizer, toca ali o alarme dos 10 minutos que eu tinha só para consumir as plataformas. Mas porquê que eu o ignoro? Porque eu tenho que me predispor a este percurso, a este processo de desconforto. E acho que isto nos está a retirar a capacidade de nos frustrarmos, de ficarmos ali algum tempo inquietos, tediosos, uhum. E com uma sensação de eu não sei o que é que quero fazer, não sei o que é que preciso fazer, mas preciso permanecer neste estado.
0: E Bruno, se o doomscrolling tivesse uma frase típica, provavelmente seria só mais um minuto, repetido várias vezes ao longo do tempo. O que é que isto revela sobre a forma como gerimos limites connosco próprios?
2: Revela que muitas vezes nós nos desrespeitamos, não é? Portanto, para muitas pessoas é difícil impor e gerir limites. Impor e gerir limites para as outras pessoas, mas muitas vezes também é difícil impor e gerir limites para si próprias, não é? Portanto, diz muito sobre a nossa incapacidade para cumprir com determinadas regras, para conseguirmos ter consciência daquilo que são os nossos comportamentos, as ações dos nossos comportamentos, esta dificuldade em olhar para dentro. Já fomos falando aqui um bocadinho sobre isto também hoje, não é? Portanto, como é que às vezes é muito difícil olhar para dentro.
0: Literalmente, olhar para dentro, não é? Às vezes queremos dormir e não conseguimos.
2: Também. Não estava a pensar dessa forma, mas também tens razão. Portanto, este olhar para dentro, que não o dormir, aqui no sentido de reflexão e de consciência, implica reconhecer que muitas coisas que nós fazemos estão erradas. Como é que nós lidamos com esta culpa? É pesado lidarmos com esta culpa. Às vezes também trabalhamos isto em consulta, não é? Portanto, como é que o chegar a estes lugares nos é tão difícil, mas importante? Porque é o aceitarmos esta culpa, o olharmos para dentro, o conseguirmos compreender o que é que está a acontecer, que nos permite fazer as coisas de forma diferente. Eu consigo mais facilmente alterar um comportamento se eu compreender porque é que tenho que o alterar. Alterar um comportamento, porque sim, alguém dizer-me não deverás perder tanto tempo com isso, porque sim, ok, tudo bem, mas eu posso alterar esse comportamento, mas se eu perceber porque é que eu devo fazê-lo, então vamos a isso.
1: Claro.
2: Se eu perceber como é que isso me ajuda...
1: O valor da mudança, perceber o valor da mudança.
2: Exatamente. Não é? Portanto, por isso é que muitas vezes também em consulta trabalhamos esta vontade através da consciência, não é? Existem, depois, dependendo, claro, dos modelos que nós possamos utilizar em consulta, alguns mais do que outros promovem este conhecimento. Mas, de uma forma geral, é importante, é um processo importante para esta mudança.
0: E hoje, no Ponto da Mente, visto que ainda temos Bruno Filipe Silva e Ana Isabel Teixeira desprovidos aqui de Violeta Maria Oliveira, continua na sua epopeia Além Fronteiras, vamos para uma rubrica que apelidamos de Efeito Espelho. Vamos ter aqui uma circunstância onde vou colocar duas perguntas, uma a cada um, e quero então que aqui me digam o que é que vos parece. Vamos começar então aqui pelo tópico número 1. Só ia ver as notícias 5 minutos e perdi a noção do tempo. O que é que isto pode refletir psicologicamente, Bruno?
2: Reflete que muitas vezes somos vítimas daquilo que são estes sistemas que estão construídos para nos prender e para nos agarrar de forma infinita. Reflete que muitas das vezes temos dificuldade em perceber novamente quais são os nossos limites, quais são os nossos tempos, que precisamos de alguma coisa, mas que é quase como ir ao supermercado sem uma lista de compras, não é? Portanto, eu vou ao supermercado e sei que preciso comprar isto ou aquilo. Até que ponto é que eu preciso de uma lista para depois não perceber, mas isto também é interessante, mas eu também quero levar isto, não é? É quase como se várias coisas dentro do supermercado estivessem a chamar por mim e a dizer leva-me porque eu sou interessante e vou ajudar-te, e depois na realidade pode ser completamente fútil e inútil, mas é muito por aí.
0: É um padrão neutro de alerta ou de risco, Ana?
1: Olha, eu teria interesse e curiosidade clínica para dar resposta a essa questão em explorar aqui três coisas: frequência, intensidade e que impactos é que podem existir no funcionamento diário desse sujeito, dessa pessoa, vamos dizer assim, para aí podermos traçar de alguma forma se é algo neutro, se é algo que até é adequado à vida da pessoa ou se poderá já estar aqui a ultrapassar algum limite disfuncional.
0: Vamos ao segundo tópico. Sinto que preciso de estar sempre a par de tudo, mesmo quando isto me deixa ansioso. O que é que está por trás desta necessidade de controle informativo, Bruno?
2: Acredito que acima de tudo está uma autoestima, um autoconceito aqui um bocadinho enfraquecido. Esta ideia de que eu estou a falhar por não ter, não é? De que estamos sempre a perder por não ter. E obviamente aqui, sem descurar aquilo, pode ser novamente o impacto das variáveis de novamente. Estes sistemas alimentam-se e vivem de alimentar esta ideia, não é? Mas esta ideia de si pode também existir, a ideia de que eu estou a falhar por não ter e que, portanto, preciso procurar sempre constantemente fora de mim as respostas que me dão este equilíbrio.
0: E Ana, em que ponto deixa de ser cuidado e passa a ser sobrecarga?
1: Passa a ser sobrecarga quando aquilo ocupa uma função de regulação interna e emocional ao invés de eu procurar ativamente responsabilizar-me aqui por outras formas de eu também me preencher, de eu também me regular emocionalmente e só ficar aqui simplesmente em piloto automático. Tal como o Bruno disse, deslizar só, ao invés de me implicar em, seja estratégias, seja formas de eu também modificar aqui o meu dia-a-dia para se calhar também preservar aqui o meu bem-estar emocional.
0: Vamos para o terceiro e último tópico. Depois de ver as notícias, fico mais inquieto do que antes de abrir o telemóvel. Bruno, o que é que este estado pode estar a espelhar internamente?
2: Parece que procuramos confirmação daquilo que nós sentimos, não é? Parece que procuramos ir para caminhos que nos prejudicam, mesmo sabendo que nos prejudicam. E o que é que isto pode dizer sobre esta nossa necessidade? Porque é que eu preciso de confirmar esta minha necessidade de magoar, de fazer coisas que são más para mim? Porque é que eu preciso de me castigar, não é? é? Podemos ir aqui um bocadinho mais fundo, eventualmente para uma resposta curta fica um bocadinho difícil. Mas fico sempre com esta questão que muitas vezes colocaria à pessoa, não é? Porquê é que eu preciso de me castigar? O que é há aqui?
0: E Ana, neste tópico ainda, é um sinal de consumo informativo saudável ou disfuncional?
1: Acredito que nessas circunstâncias já seja disfuncional, ou seja, qual é a necessidade da pessoa? O que é que move a pessoa a continuamente ir buscar essa informação que paradoxalmente só a vai deixar desconfortável? Portanto, acrescentando aqui à questão que o Bruno levantou, eu colocaria outra, que é qual foi sendo a relação da pessoa com a ausência, com a falta. Acho que era algo que eu também gostaria de colocar.
0: Voltamos a colocar o cobertor por cima do espelho e fechamos esta pequena rubrica hoje no programa para irmos até Freud Explica. Nem Freud Explica. E Bruno, esta semana temos o quê? Freud está virado para que lado?
2: Esta semana Freud Explica, e neste caso a respeito do recente Dia do Trabalhador, no dia 1 de maio, a Ordem dos Psicólogos Portugueses alertou para o impacto do burnout e reforça a importância da prevenção no Dia do Trabalhador. Fala-nos aqui sobre o quanto é que muitas vezes este processo de burnout é insidioso, o quanto muitas vezes, sem nos darmos conta, já estamos a iniciar um processo de burnout. E, portanto, é muito importante estarmos atentos e atentas aos sinais. Conseguimos perceber que impor limites não é algo que nos destrua, muito pelo contrário, é algo que nos permite estruturar, que nos permite dar respostas mais adequadas, e muitas das vezes nem só a própria pessoa tem que estar atenta a estes sinais, às vezes são também as outras pessoas dos sistemas que nós ocupamos que também têm que nos ajudar a perceber quando é que demais é demais e como é que o próprio sistema laboral está construído de forma a levar-me ou incentivar-me a que eu vá um bocadinho para além destes limites. Portanto, começa em nós esta prevenção, mas passa também pelas outras pessoas e pelos sistemas que nós construímos e enraizamos. Portanto, é importante e fundamental prevenirmos o burnout, porque é de facto uma das doenças do século XXI.
0: E Ana, esta semana Freud Explica ou nem Freud Explica?
1: Freud Explica, e muito bem, um projeto que ajuda a PSP e o Exército a encontrar famílias para cães reformados. Esta iniciativa é um bom exemplo de responsabilidade e cuidado após a carreira destes animais. Além de oferecer uma segunda oportunidade ao animal, promove o vínculo, o sentido de propósito e o bem-estar emocional nas famílias. E ao mesmo tempo, reconhece o valor e o contributo destes cães, reforçando uma cultura de respeito.
0: E assim terminamos Freud Explica. Nem Freud Explica, a rubrica que também nos leva até às despedidas do programa de hoje. Ana, Bruno, foi muito bom falarmos hoje sobre doomscrolling. Controlem-se, nada de estar agarrado ao telemóvel. Voltamos a ver-nos de hoje a 8 dias para um novo programa. Até lá.
1: Até à próxima.
2: Tchau.
0: O doomscrolling não é apenas um hábito digital, é também uma forma de lidar com a incerteza, ansiedade e necessidade de controlo. O problema surge quando essa tentativa de estar informado começa a ocupar mais espaço do que a própria tranquilidade. Reconhecer esse ponto de viragem já é, por si só, uma forma de cuidado. Este foi o Ponto da Mente, dedicado ao doomscrolling. Cuidados técnicos de José António Barbosa, sonoplastia de Joaquim Dias. Eu sou o Marco António Ribeiro, já sabe que contamos sempre consigo em tsf.pt e nas plataformas de podcast.
3: Estamos a 5 minutos das notícias à meia-noite. 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

0: São 11:58 menos uma hora nos Açores.
1: O Irão acusa os Estados Unidos de estar a violar o cessar-fogo com ataques contra petroleiros no estreito de Hormuz. O Sporting de Braga não chegou à final da Liga Europa, mas o treinador diz estar orgulhoso da equipa que soube cair de pé. O Sporting de Braga perdeu por 3-1 esta noite frente ao Friburgo. Morreu Carlos Brito, histórico dirigente comunista, tinha 93 anos, pertencia aos chamados renovadores. O PCP recorda o percurso antifascista e a contribuição de Carlos Brito na Revolução de Abril.
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0: Temperaturas há momentos, Porto 12 graus, Ponta Delgada 13, Lisboa também com 13 graus em instantes, Faro 15 e Funchal 16 graus. Edição da meia-noite, Gabriela Batista.
1: Aos 93 anos morreu esta noite o antigo dirigente do PCP, Carlos Brito. Foi um dos homens mais próximos de Álvaro Cunhal, mas nos últimos anos esteve afastado do partido. Carlos Brito nasceu em 1933, em Moçambique, mas desde os 3 anos que vivia em Portugal. Desde cedo envolveu-se em atividades políticas. Durante a ditadura passou 10 anos na clandestinidade e 8 anos na prisão. Esteve preso 3 vezes. Depois do 25 de Abril, esteve na Assembleia Constituinte e foi deputado pelo PCP. Durante 15 anos foi o líder parlamentar do partido. Esteve entre os dirigentes que reclamaram um congresso extraordinário depois da derrota eleitoral do PCP nas autárquicas de 2001, e é um dos fundadores do movimento Renovação Comunista. Num jantar em 2002, Carlos Brito dizia estar de consciência tranquila.
3: E eu, pela minha parte, camaradas, eu tenho consciência tranquila. E porque, vamos lá ver, o que eu não queria é que amanhã se dissesse: portanto, o partido afundou-se e tu não fostes capaz de levantar a voz. Eu sei, e não quer dizer quem, eu sei que há quem faça grandes acusações, que eu quero passar para o Partido Socialista, outros disparates semelhantes e não sei quê, e outras coisas mais. Portanto, eu sei disso, camarada, mas para mim a maior desonra era não dar a cara, era não dar o esforço que me resta ainda nos meus 70 anos para que o partido se não afunde e para que, tendo chegado a este ponto baixo, nós sejamos capazes de o arrancar e levá-lo novamente acima.
1: Uma intervenção de Carlos Brito durante um jantar que reuniu renovadores comunistas no seguimento da luta interna que opôs os chamados renovadores aos defensores da ortodoxia do partido. Carlos Brito foi suspenso do PCP em 2002 por 10 meses. Depois contou à jornalista da TSF, Maria Augusta Casaca, autossuspendeu-se.
4: Eu, quando fui sancionado, 10 meses de suspensão, eu deixei passar os 10 meses, deixei de passar mais 2 meses, e ao cabo do ano eu disse: bom, ainda não me disseram nada, era a altura de me dizer, ainda não me disseram nada, então a partir de agora eu autossuspendo-me. Isso quer dizer que eu continuo autossuspenso, e estando autossuspenso há sempre a possibilidade de terminar a autossuspensão.
5: Mas avalia essa possibilidade?
4: Para isso são impostas determinadas condições. A primeira questão é serem eliminadas as sanções que foram aplicadas a mim ou a outros camaradas e a um grande número de outros que não foram aplicadas sanções, mas foram tanto burocraticamente afastados, não lhe dando cartão, etc. Portanto, tem que se sanar essa situação. Isso é uma condição prévia para qualquer aproximação.
1: Aconteceu em 2002 e desde então não mais voltou ao PCP, um excerto de uma entrevista dada à TSF quando Carlos Brito fez 90 anos. Foi há 3 anos, uma entrevista que vai poder ouvir depois deste noticiário. Num curto comunicado emitido esta noite, o PCP escreve que, sem prejuízo das conhecidas diferenças e distanciamento político, o PCP registra em Carlos Brito o percurso antifascista e a contribuição que deu na Revolução de Abril, nomeadamente no plano parlamentar. A TSF ouviu esta noite José Manuel Pureza, o líder do Bloco de Esquerda, enalteceu a valentia de Carlos Brito na luta contra a ditadura.
6: É uma tristeza grande que me toca neste momento pelo falecimento de Carlos Brito. Carlos Brito foi, recordo, acima de tudo, com enorme respeito pela sua valentia de lutador contra o fascismo, alguém que sofreu todas as crueldades que o regime fascista reservou aos seus mais tenazes adversários, era o caso de Carlos Brito. E, por outro lado, Carlos Brito, ao longo da democracia, foi alguém que se bateu de uma forma extraordinariamente digna, extraordinariamente elegante, mas também extraordinariamente brava, por uma solução justa, uma solução fraterna para a sociedade portuguesa. E dedicou muito o seu tempo à procura de unidade na esquerda, uma unidade que pudesse ser suficientemente forte para transformar a sério as vidas de quem tem menos poder. E, portanto, por tudo isso, o que eu queria exprimir, em meu nome pessoal, mas também em nome do Bloco de Esquerda, é um respeito muito grande pela memória de Carlos Brito, pela sua vida e por aquilo que nos deixa como legado de coerência e de luta contra as injustiças em Portugal.
1: José Manuel Pureza afirma que o exemplo deixado por Carlos Brito na defesa da verdade e da transparência política mantém uma atualidade flagrante. O dirigente do Bloco de Esquerda defende que o compromisso ético de Carlos Brito deve servir de guia para os combates políticos do presente.
6: Eu acho que é sobretudo esse legado de exigência de sermos verdadeiros e de sermos muito coerentes nas nossas lutas, que hoje em dia são, digamos, mais próximas das de Carlos Brito do que nunca.
1: Palavras de José Manuel Pureza sobre Carlos Brito, que morreu hoje, tinha 93 anos. Na página da Presidência da República, António José Seguro publicou uma nota de condolências à família de Carlos Brito. O Presidente da República diz que recebeu com profunda tristeza a notícia da morte de Carlos Brito, uma figura incontornável da resistência antifascista e da democracia portuguesa, preso e torturado pela PIDE, condenado a 8 anos de cárcere nas prisões do Aljube, de Caxias e de Peniche. Carlos Brito fez da sua vida um combate permanente pela liberdade. Diz ainda nesta nota António José Seguro, que recorda ainda que em 25 de abril de 1974 Carlos Brito estava na clandestinidade em Lisboa e foi nessa condição que se preparou para servir o Portugal Democrático, que ajudou a construir, primeiro como deputado à Assembleia Constituinte pelo Algarve, depois como deputado à Assembleia da República ao longo de 15 anos à frente do grupo parlamentar do PCP e ainda mais tarde, em 1996, como candidato à presidência da República. Donald Trump está a ameaçar o Irão com novos ataques caso Teherão não aceite um acordo de paz rapidamente. Esta noite, o Comando Central norte-americano revelou que foram alvejadas instalações militares iranianas depois de 3 navios americanos terem sido interceptados quando transitavam pelo Estreito de Hormuz em direção ao Golfo Pérsico. Os ataques contra os contra torpedeiros norte-americanos envolveram mísseis, drones e pequenas embarcações, adiantou ainda o SETCOM. Ao mesmo tempo, Teherão está a acusar os Estados Unidos de violar o cessar-fogo ao atacarem petroleiros iranianos que circulavam no Golfo Pérsico. Ao fim de hora e meia de reunião, Donald Trump e o presidente brasileiro mostrava-se muito satisfeito com o resultado das conversas com o presidente norte-americano, sublinhando Lula da Silva que os assuntos que pareciam tabus foram discutidos com o presidente dos Estados Unidos. Deu como exemplo o crime organizado. E diz Lula da Silva que ainda houve tempo para dar conselhos ao presidente norte-americano.
7: Então eu saio muito, muito satisfeito da reunião. Acho que foi uma reunião importante para o Brasil e importante para os Estados Unidos. Eu sempre acho que a fotografia vale muito. E vocês perceberam que o presidente Trump rindo é melhor do que ele de cara feia. E eu fiz questão de dizer para ele, ria. E um pouco, é importante, alivia. Alivia a nossa alma se a gente rir um pouco. Bem, então é isso. Eu acho que o Brasil está preparado. O Brasil está preparado para discutir com qualquer país do mundo, qualquer assunto. Nós não temos veto. Não tem assunto proibido.
1: A boa disposição de Lula da Silva depois de uma reunião com Donald Trump, que ao contrário do que se esperava, correu muito, muito bem nas palavras do presidente brasileiro. Sem acordo na concertação social, a reforma da lei laboral segue para o Parlamento, com o líder parlamentar do PSD a acusar desde já o Partido Socialista de não ter vontade própria e a deixar também um pedido ao Chega.
8: Nós vamos para esta discussão com abertura e capacidade de diálogo. E creio que é um mau princípio iniciarmos negociações com linhas vermelhas.
1: A redução da idade da reforma e a reposição de dias de férias são condições impostas pelo Chega para uma negociação que André Ventura considera ser difícil.
9: Se ela tem ou não condições para andar. Neste momento não tem, neste momento não me parece que tenha. Há questões que não vamos abdicar.
1: Já o PS acusa o governo de ter criado um clima de chantagem sobre a UGT ao longo das negociações e o deputado socialista Miguel Cabrita sublinha que antes de mais o PS quer ver a proposta que o governo vai levar ao Parlamento.
10: Foi um clima inédito de tentar encontrar um acordo ao mesmo tempo que sistematicamente se pressionava e se procurava descredibilizar o lado sindical. Por isso nós não sabemos exatamente que proposta é que vai chegar à Assembleia da República. Vamos esperar, vamos ver qual é o conteúdo desta proposta, mas não estaremos disponíveis para alinhar numa lógica em que uns ganham e outros perdem. E esse foi sempre o pressuposto desta proposta do Governo.
1: O Governo avança para o Parlamento com a proposta de reforma das leis laborais. Depois de não ter conseguido um acordo na concertação social, a Ministra do Trabalho acusou a UGT de ter sido intransigente. Uma operação internacional envolvendo 90 países impediu a entrada em Portugal de mais de 26.500 unidades de medicamentos ilegais, Maria Augusta Casaca.
11: Das mais de 26 mil unidades apreendidas, cerca de 4.700 foram enviadas para análise ou destruídas. A Operação Pangeia, que já vai na sua 18ª edição, envolveu em Portugal o Infarmed, a Polícia Judiciária e a Autoridade Tributária e Aduaneira. Realizou-se nas alfândegas dos aeroportos de Lisboa e Porto e foram controladas mais de 400 encomendas. Os medicamentos para a disfunção erétil continuam a liderar as apreensões, destacando-se também os produtos para emagrecimento. A apreensão de substâncias anabolizantes oriundas da China, Índia e Reino Unido deu origem à abertura de 7 inquéritos de crime, cuja investigação ficou a cargo da Polícia Judiciária. De acordo com o Infarmed, são medicamentos que representam uma ameaça à segurança do consumidor e uma importante fonte de rendimento para grupos transnacionais de crime organizado. O Infarmed alerta para aquilo que considera ser um flagelo, considerando que há consumidores em território nacional que continuam a correr riscos e a comprometer gravemente a sua saúde ao adquirirem medicamentos pela internet em websites não autorizados.
1: De acordo com um comunicado da Interpol, citado pelo Infarmed, nesta ação nos 90 países, foram apreendidas mais de 6 milhões de doses de medicamentos ilícitos, no valor de cerca de 13 milhões de euros. Foram detidas 269 pessoas, desmantelados 66 grupos criminosos envolvidos no comércio ilícito de produtos farmacêuticos. O Sporting de Braga perdeu esta noite por 3-1 frente ao Friburgo e, com esta derrota, falha o apuramento para a final da Liga Europa. Carlos Vincent, o treinador do Braga, considera que a equipa deveria estar na final, apesar da derrota. Diz também estar muito orgulhoso da equipa, desejando que muito em breve o Braga possa voltar a estar à beira de uma final europeia.
12: El legado que tenemos que utilizar de esta temporada nos tiene que permitir que no pasen tantos años para que Braga vuelva a estar en unas cuartos de final, en unas semifinales europeas. Que aprendamos todos, a todos los niveles, para que esto es algo que conseguimos todos con nuestro esfuerzo diario, que va aconteciendo más, de forma más común.
1: Nesta jornada europeia, o Sporting de Braga arrecadou 26 milhões de euros. A 20 de maio, em Istambul, será o Friburgo a defrontar a equipa inglesa do Aston Villa, que goleou esta noite por 4-0 o Nottingham Forest, treinado por Vítor Pereira.
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0: Foi dirigente do PCP ao longo de 48 anos. Nas últimas décadas, autossuspendeu-se do partido após ter sido suspenso em 2003 por integrar o chamado Grupo dos Renovadores e também por defender mudanças no PCP. Há 3 anos, quando fez 90 anos, conversou com a jornalista da TSF, Maria Augusta Casaca, em Alconti, onde vivia. É essa conversa que vamos lembrar agora.
1: Carlos Brito, estamos aqui sobre a sua casa, que tem uma vista magnífica sobre o Rio Guadiana, não é? Fez 90 anos. Foi um dia bem passado, primeiro que tudo?
2: Muito tranquilo, excelentemente passado, do meu ponto de vista. Naturalmente recebi muitos telefonemas, pronto, muitos amigos, as pessoas de família, logo as minhas netas foram as primeiras a dar-me os parabéns, mas foi um dia muitíssimo bem passado, um dia muito tranquilo.
1: Alguns camaradas de partido lhe telefonaram, antigos camaradas de partido lhe telefonaram?
2: Sim, pois eu sou amigo de muitos antigos camaradas do partido. Uns que ainda estão no partido e outros que estão na Revolução Comunista. A Revolução Comunista é constituída quase que só por antigos camaradas do partido. Até no que toca aqui ao Algarve, a direção regional do PCP do Algarve, em que eu participei, já depois de ter deixado a Comissão Política, ter deixado de ser diretor do Avante, quando vim para o Algarve, fiz parte aqui da direção regional do Algarve do PCP. Esses praticamente saíram todos comigo.
1: São todos renovadores?
2: São todos renovadores.
1: E há pouco tempo...
2: Os mais críticos, outros mais renovadores...
1: E há pouco tempo o atual dirigente do PCP, Paulo Raimundo, disse que gostaria de ver os renovadores, que faziam falta os renovadores. Admite alguma vez regressar ao partido?
2: Pois, como sabe, eu quando fui sancionado, 10 meses de suspensão, eu deixei passar os 10 meses... Deixei de passar mais 2 meses e ao cabo do ano eu disse, bom, ainda não me disseram nada, era a altura de me dizer, ainda não me disseram nada, então a partir de agora eu autossuspendo-me. Isso quer dizer que eu continuo autossuspenso. E estando autossuspenso, há sempre a possibilidade de terminar a autossuspensão.
1: Mas avalia essa possibilidade?
2: Para isso são impostas determinadas condições. Primeira questão é serem eliminadas as sanções que foram aplicadas a mim ou outros camaradas e a um grande número de outros que não foram aplicadas sanções, mas foram tanto burocraticamente afastados, não lhe dando cartão, etc. Portanto, tem que sanar essa situação. Isso é uma condição prévia para qualquer aproximação.
1: A bola está agora mais do lado do PCP do que...
2: PCP, é isso que tenho dito. Naturalmente, continuo a acompanhar a vida do PCP, quase sempre crítico. Fui muito crítico, por exemplo, da votação no Orçamento de Estado que levou à queda do governo. Com certeza que isso foi um disparate completo que se viu depois nos resultados. Os resultados demonstraram que quer o PCP, quer o Bloco, não estavam identificados, eu não digo já com o país, não estavam identificados com o povo de esquerda, que acabou por ir votar no PS em larga escala e não votou nem no PCP nem no Bloco de Esquerda.
1: E acha que nesta altura o povo de esquerda se está a rever neste Partido Socialista, quando há greves por todo o lado, há tanta contestação social, como é que está a observar o país nesta altura?
2: Olha, eu começo por responder com uma palavra de ordem dos meus tempos de ativista político e social, que ainda sou, mas agora numa linha mais recuada, que era: o custo de vida aumenta, o povo não aguenta. E é a situação que aí temos com este custo de vida. E eu creio que em muitos casos o governo poderia, isto é, eu não sou daqueles que diz que isso do déficit não interessa nada, que isso da dívida não é nada importante, é um erro completo, porque se aumenta a dívida, aumentam os juros da dívida e uma parte do orçamento do Estado é para pagar os juros da dívida. Portanto, se aumenta o déficit, aumenta a dívida, portanto, é um disparate. Portanto, mas dentro disto, portanto, era possível fazer muito mais para acudir à situação.

0: e corresponder às reivindicações que estão a ser feitas pelos trabalhadores, dos professores, dos enfermeiros e vários outros, não é? Portanto, que estão aí já no caminho também de passarem a formas mais avançadas de luta. E penso que em muitos casos, por exemplo, em relação ao caso dos professores, já se viu que a questão dos 6 anos que estão em dívida para com eles, que é um ponto central. Eu admito que não é possível ao governo agora, de um momento para o outro, o senhor vai pagar esses 6 anos de atraso, porque isso são milhões. Mas admito que se pudesse encontrar uma solução. Sim, para já, imediatamente, 2 anos. Agora vamos estudar um calendário para fazer a reposição dos outros anos que ficam em dívida. Portanto, eu creio que tem que haver esta maleabilidade da parte do governo, que não há. O governo está muito rígido, agarrado a um caderno que propôs, mas que os vistos é insuficiente e os professores não aceitam.
1: Quando passou parte da sua vida na clandestinidade, foi preso pela PIDE, penso que até esteve preso mais de 7 anos, não foi? Ou cerca de 7 anos?
0: 8 anos no conjunto.
1: 8 anos no conjunto. Quando olha para o país hoje, acha que valeu a pena?
0: Sim, o país está completamente diferente. Não se imagina, não se imagina as diferenças que há. Mas não tem nada a ver. Os hospitais faz-se lá uma ideia do que eram os hospitais. O banco do Hospital de São José era uma coisa inimaginável. Era uma multidão à porta do banco. Eu, muitas vezes que fui preso, fui barbaramente agredido à cronhada. E então, portanto, aquilo foi de tal maneira que se juntou o povo e começaram a gritar: esse homem tem que ser tratado, esse homem tem que ir para o hospital. Mas quem foi que falou? Diziam os pedidos. E ninguém disse nada. Eles metiam no carro e ouviam-se outras vozes: esse homem tem que ir para o hospital. E fui para o hospital. Então, à entrada do banco de era uma multidão. Eu não resisti e fiz um discurso ao povo.
1: Mesmo espancado e se calhar com dores.
0: Sim, a sangrar, completamente cheio de sangue, roupa toda cheia de sangue. Fiz um discurso ao povo, disse: estes tipos são da PIDE, foram eles que me espancaram desta maneira que vocês estão a ver, tal, tal, tal, tal. Portanto, é preciso lutar contra o Salazar, que isto é a ordem da repressão contra o povo e tal, tal, pronto. Portanto, levei mais ali mais uns socos, os pontapés e tal, mas lá meteram para dentro do Hospital de São José.
1: Que idade teria nessa altura, Carlos Brito?
0: Então, portanto, tinha, isto é, 1956, tinha 23 anos. Entro no Hospital de São José, naquele estado, e vêm dois médicos ao encontro. Vou rodeado e uns 4 pizzas à minha volta. Eu digo para os médicos: olha, eu sou fulano e tal, eu sou um perseguido político, estes senhores são da PIDE, foram eles que me espancaram e tal, tal, tal, tal. O cirurgião, um tipo assim, de sério e tal, perguntou: e os senhores quem são? Um despido todo. O fã disse: nós somos da Polícia Internacional de Defesa de Estado. Este preso é muito perigoso. Disse: som da polícia, né? Põe-se na rua. Epa, você, este preso é perigoso. Olha que ele fugiu da cadeia há pouco tempo e volta a fugir daqui. São seis não sei o quê. Põe-se na rua. Isto é só para doentes. E lá saíram os pedidos.
1: Tiveram respeito ao cirurgião?
0: Não, rapaz, depois ficaram furiosos, depois dos interrogatórios. Aquilo é a célula do PCP, no Hospital de Santa Maria. Era um homem, portanto, relativamente conservador, tinha apoiado o Humberto Delgado, tinha votado no Humberto Delgado, mas era um homem conservador, não era nada, era humano, e portanto viu logo que aquilo era uma situação insustentável e pôs os espíritos na rua. Andaram ali até conseguirem, depois no Hospital de São José, tardaram muito a minha saída, tiveram uma cozinha na cabeça e tal, acabaram por se juntar à minha volta. Eu fiz ali mais um comício para os médicos e enfermeiros que se juntaram. Portanto, e lá, já ao fim do dia, o diretor do banco veio-me dizer: nós não podemos, já fizemos toda a espécie de exames, você é um homem muito saudável, não podemos tê-lo mais tempo, eles estão a insistir.
1: Esteve preso, disse-me, quase 8 anos, em duas vezes, penso eu.
0: Três. O primeiro foi 2 meses, a segunda foi 6, porque fugi da cadeia.
1: De que cadeia?
0: Do Aljube, por telhado. Pelo de um alcharoz e depois descemos para os telhados de um prédio vizinho, atravessámos esses telhados, portanto, e depois descemos por uma água furtada, que tinha, que o andar estava do bruto, o andar da água furtada. E uma pessoa tinha visitado, na altura era a minha mulher, tinha visitado o andar e tinha deixado as portas que davam para as suas portas da janela da água furtada. Tinha deixado a janela aberta, não tivemos que partir vidros. Foi só descer para a água furtada e empurrar a janela e depois sairmos para a rua.
1: 25 de Abril, e o Carlos Brito depois vai para líder parlamentar do PCP durante 15 anos. Que memórias guarda desse tempo? Foi um combate político?
0: Ainda há um período, porque eu era responsável da direção da Organização Regional de Lisboa antes do 25 de Abril, e fiquei até ser designado para líder parlamentar do partido. Esse período foi um período riquíssimo também. É um período das grandes manifestações, com o PCP com uma capacidade de mobilização e de força. Nós tínhamos uma organização efetiva em Lisboa, tínhamos uma organização efetiva, mas eram tanto umas centenas, tanto os casos milhares de militantes ligados. E pronto, e assim foi, mas foi uma coisa espantosa. E o partido tinha uma capacidade, e eu vivi isso. Portanto, nós tínhamos com relativamente de facilidade 100 mil pessoas na rua.
1: Se calhar já seria muito difícil o PCP pôr.
0: Então eu digo isto, nem imaginam isto. Não imaginam que isto é. Eles que não viveram nada deste período. É hoje, a maior parte dos dirigentes. Portanto, a manifestação de regozijos pela nacionalização da banca foi organizada num dia. Nós conseguimos tocar todas as células da empresa no setor, portanto, vários militantes andaram pelos cafés, os restaurantes de Lisboa a distribuir tudo, a convocar para a manifestação. E pronto, e que foi uma manifestação grandiosa, de mais de 100 mil pessoas que levámos a Belém. Pronto, mas isto foi um período realmente excepcional, né? E pronto, esse foi um período muito rico da minha vida, também. Entretanto, fui para a Constituinte, pronto, e eu tenho tanto o maior respeito pelo que foi o trabalho da Constituinte. Porque repare que os grandes dirigentes partidários, o Cunhal, o Soares e o Sá Carneiro, estavam muito envolvidos noutras coisas, noutras operações. Os deputados e os grupos parlamentares ficaram um bocadinho à rédea solta. E eu tenho salientado isto, tanto o sentimento patriótico, o sentimento de missão, que esse conjunto de deputados que fizeram a Constituição é uma coisa espantosa, não é? Tanto que pronto, é também outro período maravilhoso da minha vida, este sentido que estávamos a fazer alguma coisa para o país, e todos, e chegámos a compromissos e entendimentos. Por exemplo, o Cunhal não acreditava, né, com aquela composição da Assembleia da República, da Assembleia Constituinte, em que o Partido Socialista era o mais numeroso. A seguir, o PPD, na altura chamava-se PPD, depois o PCP e depois o CDS. Portanto, o Cunhal nunca acreditou que dali pudesse sair uma Constituição de jeito. Quando se lhe apresentámos os textos já quase na fase final, ele ficou surpreendidíssimo e por demais satisfeito com aquele resultado. O Mário Soares também, porque isto, como digo, os deputados ficaram um bocadinho à rédea solta. Eles andavam entretidos com outras operações políticas, mais de topo ou de base também. Andavam pelo país a fazer comícios e ações e tal, e a gente ia lá trabalhando na elaboração da Constituição. Então o Cunhal ficou maravilhado e disse o máximo de positivo do texto que tínhamos feito. O Mário Soares, bom, isto é obra do Partido Socialista. E o Sá Carneiro disse, isto é uma Constituição marxista, isto não pode passar, o país tem que ser chamado a fazer um referendo sobre este texto e tal, tal, tal, tal. Portanto, a Constituição depois foi aprovada de uma forma revolucionária. Isto é, porque o que é normal é as leis serem aprovadas e tanto mais um texto constitucional e depois seguir para Belém e ser aí promulgado pelo Presidente da República. Mas nas circunstâncias de então em que havia esta campanha movida pelo Sá Carneiro, pelo PPD, e que tinha eco nas setores militares mais conservadores, o Costa Gomes, num ato também patriótico, vai ele à Assembleia da República promulgar a Constituição na própria Assembleia da República. Nós, os deputados, aprovámos a Constituição até ao fim da tarde e à noite, portanto, o Costa Gomes estava sentado na mesa na presença da Assembleia a promulgar o decreto constitucional.
1: A sua passagem por líder parlamentar durante 15 anos traz-lhe com certeza muitas memórias boas, algumas mais difíceis?
0: Eu dizia que era uma missão muito difícil porque estava permanentemente em palco. Isto é, não tínhamos tempo de preparar muitas vezes as intervenções, tinha que ser na altura imediatamente responder, dizer, afirmar e por aí fora. E portanto foi também um período interessantíssimo por essas circunstâncias. E depois também, digamos, o trabalho parlamentar em geral, o sentido democrático, que é o debate político, onde se percebe que nem sempre se pode ganhar tudo, tanto que há muitas vezes, e que para se ganhar uma coisa importante também tem que se ter alguma coisa. Esse trabalho também era muito, muito, muito, muito interessante. Pronto, também tinha as dificuldades, porque muitas vezes havia orientações do partido com as quais eu discordava. Mas pronto, digamos que dentro do quadro da disciplina partidária, eu pronto, cumpria.
1: Tinha que acatar.
0: Acatava, cumpria. E conseguia muitas vezes convencer todo o grupo parlamentar e outras vezes não conseguia convencer todos. E dizia, bem, pronto, ficas com a tua opinião, mas a gente vai ter que proceder assim.
1: A sua obra mais recente, O Estar Presente, é também uma forma de dizer estou presente na sociedade, continuo a pensar a atualidade.
0: Como lhe li há bocado aquela nota de abertura do livro, em verso, exatamente diz isso, não basta assistir, quero intervir. É isso que é a minha posição.
1: Quando olha todos os dias este Rio Guadiana que estamos aqui a ver pela janela, dá-lhe anos de vida, Carlos Brito.
0: Eu estou, El Contim, como um peixe nas suas águas. Isto na relação com as pessoas. Conheço toda a gente, dou-me com toda a gente, todos os dias falo, bom dia, boa tarde, não sei o quê, então como está? Pronto. Portanto, a minha relação com o Rio, com o Guadiana, onde aprendi a nadar, a pescar, a velejar, a remar, e tudo isso. E a minha relação com a paisagem. Eu chamo isto oásis. Chamo-lhe oásis Alcoutim-Sanlúcar.

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1: Entrevista de Maria Augusta Casaca a Carlos Brito, uma entrevista com 3 anos na emissão TSF. Faltam 22 minutos para as notícias à 1 hora. Vamos ficar ainda com as escolhas musicais do convidado da playlist TSF desta semana, o realizador Diogo Varela Silva, numa produção de Nelson Santos, com a sustentação de Alexandre Lima.

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1: 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Esta música dos Dead Comp foi feita para a grande exposição Amália Coração Independente. Mais concretamente, para a obra criada por Bruno de Almeida, que deu nome ao tema. Trabalhei na produção da obra e tive o privilégio de a ver nascer ali, à minha frente, acorde a acorde. Esse olhar que era só teu, Dead Comp.

0: Eu estou neste momento a produzir um documentário realizado pelo Paulo Miguel Antunes sobre o enorme João Aguardela e nas mil e uma coisas que ele fez na sua muito, muito breve passagem por estas bandas. Deixo-vos este aboio do projeto Megafone, um dos meus projetos preferidos do João.
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1: 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Gosto particularmente desta junção musical que mistura tão bem os Caretos com o Júlio Pereira e a Isabel Silvestre, acompanhada do seu grupo de vozes de Manhoço, com o único e inimitável Conan Osiris. Deixo-vos com Moleirinha.

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1: Este tema que vos vou deixar agora é um tema que eu adoro. Já adorava na versão original do seu criador, o Iggy Pop, mas esta versão que a Grace Jones nos deu no seu álbum Night Clubbing de 1981 é maravilhosa, como ela. Ela vem a Lisboa para um dos festivais de verão. Se puderem, não a percam, que ela continua divinal. Night Clubbing, Grace Jones.

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0: É meia-noite e 58 menos uma hora nos Açores.
1: A reforma laboral vai seguir para o Parlamento e o coordenador do Observatório do Emprego Jovem, do ISCTE, prevê muitas dificuldades para o governo de Luís Montenegro. Paulo Marques considera que ao avançar com propostas de mudanças na lei do trabalho, o governo está a fazer um favor à esquerda. O Bloco de Esquerda questiona o governo, quer saber a razão porque há sites de partidos que estão bloqueados na rede interna da Marinha. A Marinha alega razões técnicas de segurança e rejeita motivações políticas. O PCP recorda o percurso antifascista de Carlos Brito, o contributo que deu para a Revolução de Abril. O Presidente da República, numa nota publicada no site da Presidência, lembra o homem de convicções firmes e de coragem cívica que soube colocar a defesa da democracia, do diálogo e da renovação acima de qualquer outro interesse. Carlos Brito morreu esta noite aos 93 anos.
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0: Temperaturas há momentos, de Lisboa e Porto 12 graus, Ponta Delgada 13, Faro em instantes com 14 graus e Funchal 15. Edição da 1 hora, Gabriela Batista.
1: Donald Trump reivindica o sucesso na resposta a um ataque iraniano a contra-torpedeiros norte-americanos no Estreito de Hormuz. O presidente norte-americano avisa que se Teherão não assinar rapidamente um acordo de paz, vai sofrer novas derrotas com mais força e mais violência. Teherão acusou os Estados Unidos de ter violado o cessar-fogo ao atacar petroleiros iranianos. As autoridades iranianas dizem também que o ataque contra 3 contra-torpedeiros foi uma resposta a esses ataques contra embarcações civis. Donald Trump já recorreu às redes sociais para assegurar que, apesar do ataque, os 3 contra-torpedeiros transitaram com grande sucesso pelo Estreito de Hormuz sob o fogo inimigo, sem sofrer quaisquer danos. A Rússia tem em vigor um cessar-fogo unilateral, mas Moscovo diz que, desde que as tréguas entraram em vigor, já foram interceptados 20 drones. A Rússia comemora no próximo sábado o dia da vitória contra a Alemanha nazi, com as habituais celebrações na Praça Vermelha. Conversa acabada na concertação social, o debate vai continuar agora no Parlamento, logo que o Governo apresente uma proposta. Mas para o professor de Economia Política do ISCTE, Paulo Marques, o Governo e a Ministra do Trabalho têm uma missão difícil pela frente para levar avante a reforma laboral. Paulo Marques, que também é coordenador do Observatório do Emprego Jovem, do ISCTE, considera que o facto da CGTP ter estado fora das negociações na concertação social acaba por ser negativo para o Governo junto da opinião pública.
3: O Governo perdeu o debate da opinião pública. Ou seja, neste momento, o ir contra a concertação social era problemático. Ir contra o movimento sindical e, sobretudo, meter a CGTP à parte era problemático, porque a CGTP tem capacidade de mobilização e vai ser pedra no sapato. Agora, a partir do momento em que há uma greve geral com uma grande participação, em que há sondagens que indicam que cerca de 75% dos portugueses só opõem esta reforma laboral, as coisas tornam-se muito complicadas para o Governo, e nomeadamente para a Ministra do Trabalho. Não é uma situação fácil como é que ela consegue sair desta situação. De certa forma, é muito pouco credível que esta reforma, pelo menos naqueles contornos, ontem tivemos, isto muda tudo muito, não é? Mas ontem tivemos aquelas declarações da CIP. Ok, não deixamos cair os bancos de horas, ok, deixamos cair o despedimento ilícito, ok, deixamos cair mais algumas matérias, e portanto, de certa forma, isto mostra já um recuo muito grande, e isso eu acho que indica que ou será uma reforma muito mais pequena do que aquela que era a ambição que estava criado, ou que não haverá mesmo reforma.
1: Sem acordo em sede de concertação social, o pacote da reforma laboral segue assim para o Parlamento, uma situação que Paulo Marques considera vai testar desde logo a coligação do Governo e também o Chega.
3: Relativamente à questão do Parlamento, esta é uma questão bastante importante, porque